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0: 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As notícias do governo federal que movimentaram o país no dia de hoje.
1: Olá, boa noite.
2: Boa noite para você que nos acompanha em todo o país.
1: Quarta-feira, 9 de setembro de 2026.
2: Vamos aos destaques do dia.
1: Preço dos combustíveis.
2: Decretos alteram tributos sobre gasolina e etanol.
1: Medidas tentam diminuir impactos dos conflitos no Oriente Médio. Gabriela Noronha.
3: As novas alíquotas começarão a valer a partir desta quinta-feira e serão temporárias.
2: Saúde e mudanças climáticas.
1: Força Nacional do SUS reforça estrutura para acelerar o socorro em emergências e desastres naturais. Luana Karen.
4: Cada base da Força Nacional do SUS vai reduzir o tempo de resposta a emergências sanitárias.
2: Setembro Roxo.
1: Diagnóstico precoce da fibrose cística ajuda a garantir qualidade de vida aos pacientes.
2: Rede Pública mantém centros de referência para identificação da doença. Graziele Bezerra.
5: O SUS oferece uma gama de medicações para tratar a fibrose cística. E no Setembro Roxo, o objetivo é tornar a enfermidade mais conhecida e ampliar os diagnósticos.
1: Hoje, na apresentação da Voz do Brasil, eu, Mariana Jungmann e Luciano Seixas.
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1: Foram assinadas hoje duas medidas para conter a alta dos preços dos combustíveis no país diante da alta no mercado internacional.
2: As novas alíquotas temporárias passarão a valer a partir desta quinta-feira.
3: Nesta quarta-feira foi assinado um decreto que reduz em 63 centavos por litro a cobrança de PIS/PASEP e COFINS sobre a gasolina. Com a redução, os tributos ficarão em 16 centavos por litro. O texto também zerou as

0: contribuições federais sobre o etanol hidratado, o que representa uma redução tributária de 19 centavos por litro. As novas alíquotas começarão a valer a partir desta quinta-feira, 10 de setembro, e serão temporárias, de acordo com o ministro da Fazenda, Dario Durigan.
1: Nós precisamos fazer um acompanhamento mais pormenorizado, por isso o prazo de um mês, para que a gente que está acompanhando isso diariamente, a equipe econômica, assim que essa situação melhorar, amenizar, a gente volte a rever. Lembrando que o nosso objetivo aqui é que a gente estabilize os preços e assim que tivermos condições, a gente também vai estar prontos para fazer as revisões necessárias.
0: Para o diesel rodoviário, foi assinada uma medida provisória que autoriza a concessão de subsídio a produtores e importadores. O valor da subvenção será definido pelo Ministério da Fazenda e poderá ser alterado conforme as condições do mercado. O objetivo das medidas é amenizar os impactos dos conflitos internacionais sobre o mercado doméstico de combustíveis, como disse o ministro do Planejamento e Orçamento, Bruno Moretti.
2: Nós estamos num período particularmente relevante de safra e o aumento dos preços internacionais tem uma repercussão sobre as operações de importação de diesel. Então, também essa é a razão pela qual a gente está colocando essa subvenção nesse momento. Não tem só a ver com preço, mas também para garantir uma oferta estável de diesel. Os prejuízos ao país seriam muito maiores de abastecimento se nós não aplicássemos essa nova medida.
0: Inicialmente, o valor da diesel será de R$1 por litro e deverá ser descontado do preço de venda com registro na nota fiscal. Reportagem Gabriela Noronha.
3: A iniciativa do Ministério da Saúde busca descentralizar as ações sanitárias em situações de crise.
4: Para isso, já estão em operação bases da Força Nacional do SUS que atendem as regiões Sul e Nordeste.
3: Hoje, a unidade do Sudeste começou a operar e passa a monitorar situações como enchentes, inundações e deslizamentos.
4: A preocupação do governo federal é com os possíveis impactos do El Niño.
5: Localizada no Rio de Janeiro, a Base Regional Sudeste da Força Nacional do SUS vai atuar na resposta a emergências em saúde pública, reforçando o apoio a estados e municípios, tanto na preparação quanto no atendimento a situações de crise. De acordo com o ministro da Saúde, Alexandre Padilha, a unidade vai reduzir o tempo de resposta a emergências sanitárias, diante de grandes eventos e desastres climáticos.
6: Aqui no Rio de Janeiro, em até 12 horas a gente consegue chegar em qualquer localidade da região sudeste do país.
5: A base do Rio é a terceira do país a entrar em funcionamento. Porto Alegre, no Rio Grande do Sul, e Salvador, na Bahia, já estão em atividades. Outras 6 bases estão previstas até o fim deste ano para atender as demais regiões do país. O ministro Alexandre Padilha destacou possíveis problemas de saúde que podem surgir com as mudanças climáticas e o El Niño.
6: Dependendo da região do país, terá um impacto diferente. Por exemplo, deve aumentar as secas na Amazônia. Para isso, tem uma preparação da saúde para enfrentar essa situação de secas. Deve aumentar as secas no semiárido Nordeste. Deve aumentar queimadas no Centro-Oeste. Idosos têm problema pulmonar, idosos têm diabetes, têm hipertensão. O aumento da temperatura média descompensa esse idoso, descompensa o uso da sua medicação. E também estudos da Fiocruz apontam que é, o aumento da temperatura média faz nascer mais bebês prematuros. Com isso, você tem maior risco de doenças entre os bebês.
5: Cada base da Força Nacional do SUS dispõe de veículos, posto médico avançado, comunicação via satélite, drones e equipamentos de apoio a equipes mobilizadas em áreas afetadas, inclusive locais remotos ou de difícil acesso. Também nesta quarta-feira, no Rio de Janeiro, foi lançada a plataforma digital Sou Força, destinada à mobilização de profissionais voluntários para atuação em desastres e emergências de saúde. Reportagem Luana Karen.
3: Uma doença rara que afeta principalmente os pulmões e o sistema digestivo.
4: Todos os anos são diagnosticados cerca de 300 novos casos da fibrose cística em todo o país.
3: O Setembro Roxo é o mês de conscientização sobre a doença, que tem diagnóstico e tratamento gratuitos pelo SUS.
7: Identificada pelo teste do pezinho, a fibrose cística afeta 1 a cada 7 mil nascidos vivos no Brasil. Ainda sem cura, a doença é resultado de uma disfunção nas células de membranas internas do corpo, o que faz com que toda a secreção do organismo seja mais espessa que o normal.

0: normal. A pneumologista pediátrica do Instituto Fernandes Figueira, da Fiocruz, Tânia Vrobel, detalha os sintomas.
1: No aparelho respiratório, no aparelho digestivo, no aparelho reprodutor, as secreções muito espessas vão levar aos sintomas que muitas vezes acontecem. São crianças que fazem pneumonia, que muitas vezes aparecem com bronquite, quadros digestivos.
0: A servidora pública Jeane Braga percebeu alguns desses sintomas no filho Pedro André, quando ele ainda era um bebê. O diagnóstico só veio meses após o nascimento.
2: Ele é portador de fibrose cística e teve diagnóstico tardio, infelizmente, aos 5 meses, depois de recorrentes internações na rede privada.
0: Hoje, Pedro tem 12 anos. No Rio de Janeiro, onde vivem, ele faz todo o tratamento pelo Sistema Único de Saúde no Instituto Fernandes Figueira. Com a rotina de treinos, fisioterapia, dieta e medicação, ele conta que leva uma vida normal.
3: Eu faço natação, tomo remédio para neutralizar e deu muito certo, pois hoje eu sou uma pessoa normal, onde a fibrose cística quase não me atinge.
0: O SUS oferece uma gama de medicações para tratar a fibrose cística, como enzimas, antibióticos e inalatórios, além de moduladores da proteína que causa a disfunção nas células. E no Setembro Roxo, campanha que faz alusão à doença, o objetivo é tornar a enfermidade mais conhecida e ampliar os diagnósticos. O diretor de políticas públicas da ONG Unidos pela Vida, Cristiano Silveira, comenta a importância do tratamento, especialmente dos moduladores de proteína que passaram a ser oferecidos recentemente no SUS.
4: Com esses medicamentos a gente viu uma redução drástica no número de transplantes pulmonares, né, por conta, né, de não precisar mais, né. A gente sabe que o medicamento não é barato, mas existe também uma economia de se tratar essas pessoas. Quando a gente tem um tratamento assim como esse, que muda mesmo o prognóstico da doença.
0: O teste do suor que comprova o diagnóstico também é feito pelo SUS. Hoje, mais de 6.400 pacientes são acompanhados em centros de referência públicos espalhados pelo país. Reportagem Graziele Bezerra.
5: A Advocacia Geral da União solicitou a retirada de vídeos com falsos médicos criados por inteligência artificial.
6: Os conteúdos simulam profissionais de saúde que divulgam informações falsas e tratamentos sem comprovação científica.
5: Ao todo, foram identificados mais de 90 perfis entre janeiro e julho deste ano.
6: A solicitação foi encaminhada para a Polícia Federal e para o Conselho Federal de Medicina.
7: A Advocacia Geral da União, AGU, notificou o YouTube para remover ou alertar usuários sobre vídeos que usam inteligência artificial para simular médicos e outros profissionais de saúde. A medida foi tomada após a identificação de 97 perfis com esse tipo de conteúdo entre 1º de janeiro e 10 de julho de 2026. Os vídeos apresentam personagens com aparência humana, qualificações profissionais fictícias e linguagem alarmista. Alguns também oferecem produtos, livros digitais e serviços pagos. Entre os riscos estão a automedicação, o uso de terapias sem eficácia comprovada e a interrupção de tratamentos. A notificação determina ainda que o YouTube avalie outros canais e vídeos identificados e adote medidas para prevenir a disseminação desse material. As informações foram encaminhadas à Polícia Federal e ao Conselho Federal de Medicina. A orientação do Ministério da Saúde é buscar informações sobre saúde em fontes confiáveis e denunciar conteúdos que possam colocar pessoas em risco. Dilson Santa Fé, para a Voz do Brasil.
5: A Agência Nacional de Vigilância Sanitária, Anvisa, aprovou o registro de um medicamento usado para a prevenção da enxaqueca.
6: Estudos mostraram que o medicamento Aqipta reduz o número de episódios da doença, tanto na forma esporádica quanto na forma crônica.
5: A enxaqueca pode provocar crises recorrentes de dor de cabeça, náuseas, vômitos e sensibilidade à luz e ao som.
6: O novo medicamento é uma opção de tratamento oral para prevenção em adultos que têm pelo menos 4 episódios da doença por mês.
5: Pacientes da rede pública de saúde serão encaminhados para realizar mais de 600 mil procedimentos na rede privada.
6: O objetivo é diminuir a fila de espera do SUS para quem precisa de médicos especialistas.
8: Mais de 600 mil procedimentos gratuitos para pacientes do SUS estão previstos em contratos com 259 hospitais privados e filantrópicos de 21 estados. Do total, 458 mil procedimentos

0: Atendimentos serão realizados por meio da estratégia Ofertas de Cuidados Integrados, que reúnem consultas, exames e diagnósticos de uma mesma especialidade em um único atendimento. As outras 142 mil intervenções são cirurgias de diferentes níveis de complexidade. A maior parte desses serviços serão na área de oftalmologia, com previsão de 170 mil por ano. Na sequência, estão cardiologia com 133 mil, ortopedia com 113 mil e oncologia com 72 mil procedimentos. Outra modalidade incluída é a terapia renal substitutiva, destinada a pacientes que precisam de hemodiálise, que deve atender cerca de 40 mil pacientes por mês. Raquel Mariano, para a Voz do Brasil.
1: Um novo procedimento administrativo regulamentado pelo Ministério da Justiça e Segurança Pública vai tornar mais fácil a transferência de dinheiro das bets ilegais para o Fundo Nacional de Segurança Pública.
2: As casas de apostas online seguem uma rígida regulamentação e podem ter seus recursos bloqueados e perdidos para o poder público quando atuam na ilegalidade.
1: Agora, com uma nova portaria editada pelo Ministério, os procedimentos para que a Justiça conceda a transferência desses recursos serão acelerados.
2: Mais cedo, nós conversamos com a diretora do Fundo Nacional de Segurança Pública, Camila Pintarelli, sobre como esse dinheiro poderá ser aplicado e os ganhos da medida. Acompanhe.
3: Diretora Camila Pintarelli, bem-vinda à Voz do Brasil. Prazer ter a senhora conosco aqui.
4: Prazer é todo meu. Muito obrigada por nos receber aqui hoje.
3: Vamos começar falando então sobre essa portaria nova que foi editada. Ela deve facilitar, né, que os recursos apreendidos das bets ilegais sejam destinados ao Fundo Nacional de Segurança Pública. Como é que isso deve acontecer?
4: Ana, eu acho que antes de mais nada é preciso explicar que o Fundo Nacional de Segurança Pública é hoje o principal instrumento de financiamento da segurança pública no Brasil. É um fundo federal, robusto, bilionário, que faz transferências fundo a fundo aos estados e Distrito Federal todos os anos para infraestrutura de segurança pública. A principal fonte de recursos do Fundo Nacional de Segurança Pública hoje são as loterias federais, as loterias de prognóstico. Então, quando a população faz aquela fezinha na Mega Sena, na Mega da Virada, ela está contribuindo de alguma forma com os recursos que vão para o Fundo Nacional de Segurança Pública. Agora, desde a edição do decreto 13.303 deste ano e a edição da portaria do Ministério da Justiça 1287, nós vamos passar a contar com mais uma fonte de recurso, que é justamente o recurso da bet ilegal, aquela bet que não está cadastrada no Ministério da Fazenda, cujos recursos foram bloqueados pelo Ministério da Fazenda, pela Secretaria de Prêmios e Apostas, e vão passar, depois de um processo administrativo, a compor o Fundo Nacional de Segurança Pública. Ou seja, eles vão reverter da ilegalidade para prover infraestrutura para a segurança pública do país.
1: Qual o valor que vocês estimam que pode ser incorporado ao fundo com esses procedimentos e em que políticas e ações esse dinheiro poderá ser empregado?
4: Ainda não temos as cifras exatas por conta de sigilo fiscal e sigilo bancário, mas nós estimamos que são valores na casa dos bilhões de reais que podem muito em breve passar a incorporar aí o orçamento do Fundo Nacional de Segurança Pública. E em termos de política de segurança pública, eles podem ser aplicados a inúmeras finalidades, desde enfrentamento à violência contra a mulher, valorização do profissional de segurança pública e principalmente tecnologia, infraestrutura de segurança pública, equipagem, aquisição de viaturas, aquisição de colete, enfim, tudo para valorizar a infraestrutura de segurança do país.
3: Agora, falando um pouco aí da burocracia para que esse dinheiro chegue efetivamente, né, nas viaturas, nos equipamentos, os procedimentos administrativos que são estabelecidos pela portaria, eles não eliminam a necessidade de uma decisão judicial, né?
4: De forma alguma.
3: Mas eles reduzem essa burocracia? Como é que eles aumentam a chance dessa vitória judicial?
4: Eles reduzem na medida em que eles facilitam a liquidez da sentença que vai ser dada. Como que vai funcionar, Mariana? A Secretaria de Prêmios e Apostas consolida o valor que foi apreendido, manda para o Ministério da Justiça, o Fundo Nacional de Segurança Pública, por meio de uma comissão processante, avaliza esses valores, ou seja, dá o ok de que tais valores estão de fato corretos, e envia isso para a Advocacia Geral da União. A Advocacia Geral da União, em posse desse instrumento, desse arcabouço probatório, simplesmente pede o perdimento desses valores ao Judiciário. Então, a função do Judiciário deixa de ser probatória, deixa de ser

0: instrutória e passa a ser convalidatória daquele título administrativo que já existe. Aqueles valores já estão sedimentados, basta a declaração para que eles passem a integrar o Fundo Nacional de Segurança Pública.
1: Já chega na justiça com meio caminho andado.
0: Quase 70% já.
2: Diretora, sem seguir a regulamentação para o jogo de apostas online, as bets ilegais ficam mais acessíveis a atividades criminosas, né? A destinação desses recursos para o Fundo Nacional de Segurança Pública é uma forma de ajudar a combater esse mesmo crime e outros também que se ligam?
0: Exatamente. Como eu disse no comecinho aqui da nossa entrevista, é a ilegalidade se transformando em infraestrutura de segurança pública. Esse recurso, prioritariamente, vai ser destinado aos estados e Distrito Federal, na modalidade de transferência fundo a fundo, que é uma espécie de PIX que a gente faz para os estados e Distrito Federal investirem em segurança pública. E uma das formas que eles podem investir é justamente em tecnologia para combater a ilicitude de crimes virtuais, ou seja, a cibersegurança, ganhando mais investimentos a partir da apreensão e da transformação desses valores para o Fundo Nacional de Segurança Pública.
1: Agora, a aplicação dos recursos, ela tem também um acompanhamento criterioso, né? Que é feito pela Secretaria Nacional de Segurança Pública e existe, inclusive, uma diretoria lá específica.
0: É justamente o Fundo Nacional de Segurança Pública que faz esse acompanhamento desde o momento em que o Estado, ele propõe a utilização do recurso do fundo até o fim da prestação de contas. Nós somos acompanhados e auditados, Mariana, diariamente pelo Tribunal de Contas da União, Controladoria Geral da União e todos os ministérios públicos estaduais, porque todo esse recurso vai para os estados. Então a gente tem realmente um acompanhamento extremamente criterioso, extremamente rígido e rigoroso da aplicação desses recursos. Eu costumo brincar que nós monitoramos mais de 1000 contas bancárias diariamente. Cada centavo que sai desse recurso é cientificado à nossa equipe.
2: Muito bem, nós conversamos com Camila Pintarelli, diretora do Fundo Nacional de Segurança Pública. Muito obrigado por essa entrevista aqui na Voz do Brasil.
0: Eu que agradeço a oportunidade. Contem conosco.
1: Instituições interessadas em participar do edital Restaura Rio Doce terão mais um mês para fazer a inscrição.
2: O prazo para apresentação de propostas foi prorrogado até o dia 30 de setembro.
3: Fruto de uma parceria entre o BNDES, Banco Nacional de Desenvolvimento Econômico e Social, e o Ministério do Meio Ambiente e Mudança do Clima, o edital vai selecionar instituições para executar e coordenar projetos de restauração ecológica e produtiva em 12.500 hectares na região da bacia do Rio Doce. O objetivo é reparar e compensar os danos causados pelo rompimento da barragem de Fundão ocorrido em 2015 em Mariana, no interior mineiro. As propostas a serem submetidas devem prever ações envolvendo restauração ecológica por meio da recomposição da vegetação nativa e restauração produtiva através de sistemas sustentáveis que conciliem geração de renda e conservação ambiental. De acordo com o gerente institucional do Fundo Rio Doce no BNDES, Guilherme Tinoco, será realizada no dia 10 de setembro uma oficina online para o esclarecimento de dúvidas sobre o edital.
4: O encontro terá como objetivo orientar as entidades interessadas sobre os critérios, requisitos e procedimentos previstos para apresentação dos projetos. Para participar, é preciso se inscrever na nossa página do edital na internet.
3: Mais informações sobre o edital Restaura Rio Doce e a oficina online estão disponíveis no site bndes.gov.br/Restaura Rio Doce. Reportagem André de Barros Lima.
1: A pós-graduação abre novos caminhos para a qualificação profissional.
2: E estudantes e pesquisadores indígenas têm a oportunidade de ingressar em cursos de mestrado e doutorado em todo o país.
1: Ao todo, são ofertadas 325 bolsas pelo Programa de Desenvolvimento Acadêmico Indígena.
2: O edital é uma iniciativa da Coordenação de Aperfeiçoamento de Pessoal de Nível Superior, a CAPES.
5: Estudantes indígenas que querem fazer mestrado ou doutorado já podem consultar os programas de pós-graduação participantes do Programa de Desenvolvimento Acadêmico Indígena, o PEDAI. A lista está disponível no portal da CAPES e informa a instituição, o curso, a cidade, o estado, o contato e o número de bolsas. São 325 bolsas, sendo 214 para mestrado e 111

0: e para doutorado distribuídas pelas 5 regiões do país. O estudante pode consultar a relação completa dos programas no portal da CAPES, no gov.br/CAPES, e verificar as oportunidades de interesse. Reportagem Pablo Mundim.
1: Antes da prova nacional docente 2026, já podem consultar os locais de prova.
2: As informações estão disponíveis no cartão de confirmação da inscrição.
1: O participante pode conferir também informações referentes à sua inscrição e à aplicação da prova, como data e horário.
2: As informações podem ser acessadas em pnd.inep.gov.br.
1: Escolas públicas e privadas de todo o país têm até o dia 11 de setembro para conferir os dados declarados na primeira etapa do Censo Escolar 2026.
2: As informações estão disponíveis para consulta no sistema EducaCenso e identificar possíveis erros.
1: A novidade desse ano é que os gestores podem checar os dados declarados antes da fase oficial de retificação, que deve começar na segunda quinzena de setembro.
2: Após a retificação, os gestores terão 30 dias para corrigir qualquer inconsistência.
1: O endereço para consulta é educacenso.inep.gov.br. Vou repetir, é educacenso.inep.gov.br.
2: E essas foram as notícias do governo federal.
1: Uma realização da Secretaria de Comunicação Social da Presidência da República.
2: Com produção da empresa Brasil de Comunicação.
1: Fique agora com o Minuto do TCU. Em seguida, as notícias do Poder Judiciário e do Congresso Nacional. Boa noite.
2: Boa noite para você. Até amanhã.
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4: 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Você vai ouvir agora notícias do Poder Judiciário.
6: Presidente do STF toma decisões em 3 diferentes procedimentos.
7: STJ garante justiça gratuita para a pessoa com câncer que tem reserva financeira.
6: Forças federais vão atuar em 8 estados nas eleições deste ano.
7: Boa noite, eu sou Arthur Filho.
6: E eu sou Walter Lima.
7: Nesta quarta-feira, o presidente do Supremo Tribunal Federal, ministro Edson Fachin, passou para a presidência da corte o inquérito que apura a divulgação de notícias falsas e ataques contra integrantes do STF. Até então, o relator do inquérito era o ministro Alexandre de Moraes.
6: O ministro Fachin também suspendeu as decisões dos ministros André Mendonça e Flávio Dino sobre o afastamento e a reintegração de Andrei Rodrigues ao cargo de diretor-geral da Polícia Federal e Leandro Almada do cargo de diretor de inteligência da PF.
7: Andrei Rodrigues e Leandro Almada deverão prestar informações no prazo de 48 horas. Depois disso, o presidente do STF decidirá sobre a permanência ou não deles no cargo da Polícia Federal.
6: O presidente da Suprema Corte também convocou uma sessão plenária presencial extraordinária para a próxima terça-feira, 15 de setembro, às 10 horas da manhã.
7: Superior Tribunal de Justiça mantém justiça gratuita à pessoa em tratamento com câncer que recebe salário mínimo e conta com reserva financeira.
6: Ela recebe um salário mínimo por mês e tinha reservas financeiras mas para o STJ essa condição por si só não impede o acesso ao benefício. Jaffer Araújo.
8: O pedido de gratuidade foi negado pelo Tribunal de Justiça de Minas Gerais ao considerar a existência de saldos de poupança e aplicações financeiras em nome da parte. No STJ, no entanto, o relator ministro Moura Ribeiro entendeu que exigir que a pessoa em tratamento oncológico use suas reservas financeiras para pagamento de custas processuais poderia comprometer recursos necessários à subsistência e ao próprio tratamento, que envolve despesas elevadas e imprevisíveis.
7: O Tribunal Superior do Trabalho completa 80 anos em 2026. O TST foi criado em 9 de setembro de 1946 e instalado oficialmente no dia 23 do mesmo mês.
6: Para marcar a data, o tribunal preparou ações comemorativas e uma identidade visual especial. Samanta Flor.
9: Nesses 80 anos, mudaram as profissões, as formas de contratação e até a maneira de trabalhar. E o TST foi acompanhando essas transformações com o papel de uniformizar as decisões da Justiça do Trabalho e dar mais segurança às relações de trabalho. Para marcar essa trajetória, o tribunal ganhou uma logomarca especial, inspirada em um labirinto circular e nos azulejos de Atos Bucão, presentes na sede do TST. A proposta é representar os diferentes caminhos para a solução dos conflitos trabalhistas.
7: Forças federais atuarão no apoio das eleições de 2026 de 8 estados.
6: Os pedidos foram encaminhados pelos tribunais regionais eleitorais ao TSE. Guilherme Firmino.
10: Na sessão plenária desta terça-feira, 8 de setembro, o plenário aprovou por unanimidade os pedidos de envio de tropas federais para o Maranhão e para a 37ª Zona Eleitoral do Piauí. A ação envolve a atuação do Exército, Marinha e Aeronáutica. O total de 8 estados terão o apoio da Força Federal no primeiro turno das eleições de 2026. A medida tem o objetivo de assegurar a normalidade e a segurança da votação e apuração em localidades indicadas. Após a aprovação do TSE, os pedidos são encaminhados ao Ministério da Defesa, responsável pelo planejamento e execução das ações pelas Forças Armadas. Novas solicitações ainda poderão ser apresentadas pelos TRS, caso sejam identificadas situações que necessitem de apoio.
7: Quase 500 trabalhadores vítimas de trabalho análogo ao escravo são resgatados durante o mês de agosto.
6: Ministério Público Federal integra a força-tarefa que reuniu 5 instituições e realizou ações de fiscalização em 27 unidades da federação. Vanessa Pereira.
11: Ao todo, foram resgatadas 479 pessoas que viviam em situação análoga à escravidão. Dentre elas, mulheres, crianças e adolescentes, imigrantes. Os empregadores flagrados submetendo os funcionários a essas condições foram notificados a interromper as atividades, cancelar os contratos informais, formalizar os trabalhadores retroativamente e pagar os valores trabalhistas e rescisórios às vítimas. Valor que ultrapassa R$1.400.000.
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7: A você, uma boa noite.
6: E até amanhã.

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1: Eu sou Paula Groba.
2: E eu sou Humberto Pinheiro.
1: E estes são os destaques de hoje do Jornal do Senado, que começa agora.
2: Senado analisa piso nacional para profissionais de apoio da educação básica.
1: PEC da Segurança Pública poderá direcionar recursos para as Forças Armadas.
2: Eleições 2026. Jovens, analfabetos e idosos têm regras diferentes para votar.
1: Boa noite.
2: Boa noite.
1: Quem trabalha na secretaria, na biblioteca ou em outras áreas de apoio das escolas públicas poderá ter um piso salarial nacional.
2: Uma proposta sob análise do Senado prevê um valor mínimo para a remuneração desses profissionais e será votada pela Comissão de Educação. Repórter Rodrigo Rezende.
3: A Comissão de Educação do Senado vai analisar o projeto que cria um piso salarial nacional para profissionais da educação básica pública que trabalham em funções de apoio administrativo, técnico ou operacional. A ideia é que este piso seja de 75% do valor do piso do magistério. O atual valor do piso dos professores é de R$ 5.130, o que daria ao piso dos demais profissionais o valor de R$ 3.847 para uma jornada de 40 horas.

0: Camilo Santana, do PT do Ceará, presidente da comissão, anunciou que o relator do projeto será o senador Marcelo Castro, do MDB do Piauí. Após a análise do colegiado, a proposta ainda será votada pela Comissão de Assuntos Econômicos.
1: E investimentos em pesquisa e inovação podem chegar a mais áreas da região amazônica, segundo um projeto aprovado pela Comissão de Ciência e Tecnologia.
2: A proposta determina que parte desses recursos sejam destinados para além da região metropolitana de Manaus. Repórter Patrícia Oliveira.
3: Poderão ser destinados também a outras áreas da Amazônia parte dos recursos que as empresas já são obrigadas a investir como contrapartida aos incentivos da Zona Franca de Manaus e da Lei de Informática. É o que estabelece um projeto do senador Davi Alcolumbre, do União do Amapá, aprovado na Comissão de Ciência e Tecnologia. Hoje, empresas beneficiadas por esses incentivos precisam aplicar pelo menos 5% do faturamento obtido no mercado interno com produtos de tecnologia em pesquisa e desenvolvimento. A ideia é mudar a distribuição de parte desses recursos, como explicou o relator senador Flávio Arnes, do PSB do Paraná.
4: Restabelecer em lei aquele piso de interiorização dos investimentos em pesquisa e inovação, assegurando recursos para os demais estados da região amazônica, estendendo-o para os convênios firmados no âmbito da Lei de Informática.
3: Pelo texto, pelo menos 15% de parcelas específicas desses investimentos deverão ser destinados a instituições públicas de ensino e pesquisa que estejam fora da região metropolitana de Manaus, nos estados do Acre, Amapá, Rondônia, Roraima e Amazonas. A proposta seguiu para análise da Comissão de Assuntos Sociais.
1: A segurança pública esteve entre as principais prioridades do Senado durante a semana de esforço concentrado. Entre as propostas analisadas está a PEC da Segurança, que prevê mais recursos para o setor, amplia a integração entre os órgãos de segurança e torna mais rigoroso o regime penal para líderes de facções criminosas, organizações paramilitares e milícias. A proposta de emenda à Constituição segue em análise na Comissão de Constituição e Justiça.
2: Para o senador Fernando Dueire, do PSD de Pernambuco, o poder público tem a responsabilidade de combater a violência, mas também de criar condições para a ressocialização de quem tem possibilidade de ser reintegrado à sociedade. O senador defendeu uma legislação mais rigorosa e afirmou que a segurança pública é um desafio que precisa ser enfrentado pelo Estado brasileiro.
5: Não é possível que a violência que hoje nós convivemos em todas as grandes cidades ou médias brasileiras continue. É preciso que nós tenhamos uma legislação dura para que isso seja de alguma forma contido.
1: E a Constituição poderá passar a prever um sistema único de segurança pública com recursos destinados ao combate à criminalidade e à melhoria da estrutura do setor.
2: O texto base da proposta já foi aprovado pela Comissão de Constituição e Justiça. Os recursos virão dos fundos nacionais de Segurança Pública e Penitenciário Nacional e do Fundo Social do Pré-Sal. Os senadores ainda podem incluir as Forças Armadas entre os beneficiários. Repórter Bruno Lourenço.
6: A proposta de emenda à Constituição aprovada pelos senadores institucionaliza o Sistema Único de Segurança Pública, que terá receitas do Fundo Nacional de Segurança Pública e do Fundo Penitenciário Nacional e até de eventual superávit no Fundo Social do Pré-Sal. Emenda do senador Carlos Portinho, do PL do Rio de Janeiro, quer incluir as Forças Armadas entre as beneficiárias dos recursos. Portinho diz que é justo direcionar essas verbas quando militares atuam em atividades de proteção e defesa civil contra delitos nas fronteiras e na garantia da lei e da ordem.
7: A ausência de previsão expressa quanto à destinação de recursos do Fundo Nacional de Segurança Pública para essas operações gera insegurança jurídica e limita a capacidade de resposta do Estado frente às ameaças do alcance nacional. Aqui falamos de soberania.
6: Portinho destacou que sua proposta é voltada exclusivamente para o custeio de ações desempenhadas em contextos específicos, como operações nos morros de seu estado. O relator da PEC da Segurança, senador Rogério Carvalho, do PT de Sergipe, no entanto, recomenda a rejeição da emenda.
8: As Forças Armadas têm o seu próprio regramento de financiamento, que é um outro debate que precisa ser feito num outro lugar. E se ele for convocado, deverá ter reforço orçamentário naquilo que é o lugar

0: do financiamento da segurança pública.
1: A Comissão de Constituição e Justiça deve concluir a votação da PEC da segurança na próxima reunião.
2: Eleições 2026.
3: Você já se perguntou por que nunca viu propaganda eleitoral de algum determinado partido na televisão?
4: Pode ser que ele não tenha cumprido as exigências da legislação para ter direito ao horário gratuito. A repórter Lana Dias explica.
5: Para ter acesso ao horário eleitoral, o partido ou a federação precisa ter cumprido na eleição de 2022 pelo menos um desses critérios: eleição de no mínimo 11 deputados federais distribuídos em pelo menos 9 unidades da federação, ou receba ao menos 2% dos votos válidos nas eleições para a Câmara dos Deputados, distribuídos de novo em 9 unidades da federação, com um mínimo de 1% dos votos em cada uma delas. O consultor legislativo do Senado, Arlindo Fernandes, explicou que a aplicação da regra dos votos para a Câmara está sendo de forma gradual, desde 2018.
6: Quando começou a ser aplicada essa cláusula de desempenho, era na primeira eleição, era 1,5%, depois na segunda eleição 2%, na eleição deste ano de 26, será exigido 2,5%, e a partir de 2030 vai ficar a cláusula permanente, que é 3% do eleitorado.
5: Vale lembrar que o fundo partidário e o fundo eleitoral são coisas diferentes. O partidário é destinado às despesas rotineiras das legendas, e o eleitoral é direito de todos os partidos, exclusivo ao financiamento de campanhas de candidatos e candidatas durante o ano de eleição.
3: E daqui a menos de um mês, brasileiras e brasileiros vão às urnas, mas nem todos os eleitores são obrigados a votar. O voto é facultativo para jovens de 16 e 17 anos, pessoas analfabetas e eleitores a partir dos 70 anos.
4: Quem está nesses grupos e não comparecer às urnas não precisa justificar a ausência nem está sujeito a penalidades. Além disso, para analfabetos e eleitores com mais de 70 anos, o título eleitoral não é cancelado, mesmo que não votem em 3 eleições consecutivas. Essa regra é diferente da aplicada aos eleitores para quem o voto é obrigatório. Com edição de Paulo Groba e trabalhos técnicos de Eliseu Caires, o Jornal do Senado fica por aqui. Acompanhe agora as notícias da Câmara dos Deputados. Boa noite.
3: Boa noite e até amanhã.
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7: Presidente Hugo Mota reitera confiança no sistema eleitoral brasileiro.
8: Avança a proposta que cria faixa exclusiva para motos em vias urbanas.
7: Audiência na Câmara debate instituição do Dia Nacional da Acupuntura.
8: Parlamentares analisam ações de regulamentação e ajuste na economia.
7: Boa noite. Afonso Florencio, do PT da Bahia, apoia projeto que flexibiliza as regras do arcabouço fiscal e da lei de responsabilidade fiscal. A medida, segundo o deputado, protege investimentos públicos e agências reguladoras.
8: De acordo com Afonso Florencio, o objetivo é retirar os gastos de capital e parte das despesas de autarquias custeadas com receitas próprias dos limites de contingenciamento e do teto de gastos da União. Ele acredita que a medida garante a continuidade de obras essenciais para o país.
7: Rodrigo de Castro, do União de Minas Gerais, celebra a sanção de lei que reduziu as alíquotas do PIS/PASEP e da COFINS incidentes sobre a indústria química e petroquímica brasileira. Ele avalia que a medida protege a competitividade da produção nacional.
8: Rodrigo de Castro explica que o texto limita a redução ao ano de 2026, antes da entrada em vigor das novas regras tributárias para o setor. Ele aponta que a lei mantém benefícios tributários para o setor durante a transição para um novo programa de incentivo previsto para 2027.
7: André Abdon, do PP do Amapá, ressalta a importância da lei que permite ao governo federal reduzir tributos sobre combustíveis sem comprometer as contas públicas. O objetivo da matéria, recém-aprovada, é reduzir os impactos econômicos decorrentes do conflito no Oriente Médio.
8: André Abdon avalia que a medida pode ajudar a conter os efeitos da alta internacional do petróleo sobre os preços no Brasil. O texto autoriza o uso de receitas extras para compensar a perda de arrecadação, alcançando tributos cobrados em 2026 sobre diesel, biodiesel, gasolina e etanol.
7: João Maia, do PP do Rio Grande do Norte, celebra a aprovação da lei que flexibiliza regras fiscais para áreas de livre comércio no ano de 2026. A medida alcança propostas em que a perda de arrecadação já esteja prevista no orçamento.
8: João Maia ressalta que a norma também afasta limitações fiscais para a apresentação de propostas sobre licença paternidade e salário paternidade, desde que respeitadas as exigências previstas na Constituição Federal.
2: Relações Exteriores.
7: Fernando Coelho Filho, do União de Pernambuco, defende a instalação da frente parlamentar em apoio à integração entre a União Europeia e o Mercosul. Ele sustenta que o objetivo é acompanhar o processo de implementação do acordo entre os dois blocos assinado em 2025.
8: De acordo com Fernando Coelho Filho, o bloco de livre comércio abrange cerca de 718 milhões de pessoas e beneficiará setores como indústria, mineração e agronegócio. O deputado acredita que a frente será fundamental para garantir que o acordo traga benefícios para o Brasil.
2: Saúde.
7: Profissionais de saúde ouvidos pela Comissão de Cultura da Câmara apoiaram a criação de um Dia Nacional da Acupuntura. O tema foi debatido em audiência pública, como detalha o repórter Luiz Cláudio Canuto.
9: O dia 22 de novembro pode se tornar o Dia Nacional da Acupuntura e do Acupunturista no Brasil. É o que prevê projeto em discussão na Comissão de Cultura da Câmara dos Deputados. Nesse mesmo dia, em 87, foi fundada a Federação Mundial das Sociedades de Acupuntura e Moxabustão, que é uma técnica terapêutica da medicina tradicional chinesa que usa o calor gerado pela queima de uma erva para estimular pontos de acupuntura. A acupuntura é o conjunto de técnicas e terapias para estimular pontos específicos do corpo humano com agulhas, com o objetivo de manter o equilíbrio físico e mental. O pedido para a oficialização do Dia da Acupuntura, em lei, foi feito por instituições que representam a acupuntura no Brasil. CNAA, Conselho Nacional de Autorregulamentação da Acupuntura, a SBA, Sociedade Brasileira de Acupuntura, e a FENAB, Federação de Acupuntura do Brasil e Práticas Integrativas. Existem mais de 370 mil acupunturistas no país. Uma audiência pública na Câmara discutiu a relevância da acupuntura e da medicina tradicional chinesa na saúde pública brasileira. A relatora da proposta, deputada Érica Cocai, do PT do Distrito Federal, concordou com a sugestão.
10: Eu, na condição de relator, obviamente que eu acato a sugestão que aqui foi encaminhada e nós vamos trabalhar para que rapidamente possamos apresentar esse parecer com este substitutivo, que em verdade não descaracteriza o Dia Nacional, o dia 22 de novembro, como Dia Nacional, pelo histórico mundial que está posto, mas que amplia para que incorporemos também, de forma aditiva, também a semana.
9: Érica Cocai lembrou que a acupuntura é uma prática terapêutica amplamente reconhecida e utilizada no Brasil e adotada no SUS, Sistema Único de Saúde. A audiência pública ocorreu porque a criação de dias comemorativos precisa ser precedida da realização de consultas e debate público, conforme uma lei de 2010. Na reunião, o projeto recebeu apoio de representantes do Conselho Federal de Enfermagem e do Conselho Federal de Biomedicina. Desde 2026, uma lei regulamenta o exercício profissional de acupuntura. A norma autoriza o uso da acupuntura durante outros atendimentos na área de saúde, se autorizado pelos respectivos conselhos profissionais. Por isso, o profissional deve se submeter a curso de extensão específico oferecido por instituição de ensino devidamente reconhecida. Da Rádio Câmara de Brasília, Luiz Cláudio Canuto.
2: Trabalho.
8: Marussa Boldrin, do Republicanos de Goiás, apoia o projeto que concede adicional de insalubridade de 40% a agentes comunitários de saúde e de combate a endemias expostos ao calor durante o trabalho em áreas externas.
7: Relatora da matéria na Comissão de Saúde, Marussa Boldrin, afirma que a medida fortalece o SUS ao reconhecer os riscos enfrentados por esses profissionais nas visitas domiciliares. Segundo ela, a proposta também promove justiça salarial e uniformiza o benefício em todo o país.
2: Desenvolvimento Regional.
8: Gabriel Mota, do União de Roraima, ressalta a importância de lei complementar que permite às cooperativas acessar recursos dos fundos de desenvolvimento da Amazônia, do Nordeste e do Centro-Oeste. A medida inclui essas organizações entre as beneficiárias de financiamentos.
7: Gabriel Mota considera que a mudança amplia as possibilidades de investimentos para o setor cooperativista. Em Roraima, as cooperativas passam a poder buscar recursos do Fundo de Desenvolvimento da Amazônia para investir em seus empreendimentos.
2: Agricultura.

0: Marcelo Moraes, do PL do Rio Grande do Sul, propõe novas regras para as patentes de tecnologias transgênicas usadas na agricultura. Na avaliação do deputado, a medida amplia a transparência na cobrança de royalties sobre sementes e outras inovações biotecnológicas.
1: Marcelo Moraes explica que o projeto obriga as empresas a informar quais patentes estão em vigor, os prazos de validade e os valores cobrados. O deputado acredita que a proposta evita cobranças indevidas após o vencimento das patentes e fortalece a segurança jurídica dos produtores rurais.
2: Transportes.
0: A Comissão de Viação e Transportes aprovou uma proposta que prevê faixas exclusivas para motocicletas em vias urbanas. A repórter Sofia Peçanha tem mais detalhes.
3: A Comissão de Viação e Transportes aprovou o projeto que trata da implantação de faixas exclusivas para a circulação de motocicletas, motonetas e ciclomotores nas vias urbanas. Porém, durante a votação, a Comissão de Desenvolvimento Urbano alterou o projeto. Em vez de modificar o Código de Trânsito Brasileiro, o novo texto altera a Lei de Mobilidade Urbana para incluir as motocicletas, motonetas e ciclomotores entre os modos de transporte que podem contar com espaços exclusivos nas vias urbanas. O texto apresentado originalmente determinava que cidades com mais de 300 mil habitantes implantassem faixas exclusivas para motos em avenidas com três ou mais faixas de rolamento. No novo texto, retira essa obrigatoriedade, com o argumento de que cada município deve ter autonomia para decidir como organizar o trânsito de acordo com a sua realidade. Com isso, o projeto aprovado deixa de criar uma obrigação para as prefeituras e passa apenas a prever as faixas exclusivas para motocicletas como uma ferramenta que poderá ser utilizada pelos gestores municipais, caso considerem adequado. O autor do projeto, o deputado Gabriel Nunes, do PSD da Bahia, afirma que a proposta surge como resposta à necessidade de medidas voltadas à segurança no trânsito.
4: A gente vê a crescente muito grande de acidentes envolvendo motos e a gente precisa adotar políticas públicas, não só de prevenção, de educação, como também ações como essa, para que a gente possa estar minimizando os acidentes de trânsito com os motociclistas e naturalmente também diminuindo o número de óbitos, acidentes de uma maneira geral.
3: O novo texto também deixou de prever multa ou infração para o uso indevido de faixas. A proposta passa a ser apenas uma diretriz da Política Nacional de Mobilidade Urbana, sem criar obrigações ou penalidades automáticas para motoristas ou municípios. O texto também mantém a previsão de prioridade para o transporte público coletivo e para os modos não motorizados, como bicicletas e deslocamentos a pé. Para o deputado Gabriel Nunes, a medida pode trazer benefícios para a circulação de veículos e para a segurança viária.
4: Naturalmente, essas faixas vai fazer com que melhore não só o fluxo do trânsito nesses grandes centros, como também vai fazer com que tenha maior segurança, tanto dos profissionais motociclistas, como também do trânsito como todo.
3: Agora, o projeto que inclui a criação de faixas exclusivas para a circulação de motocicletas, motonetas e ciclomotores nas vias urbanas será analisado pela Comissão de Constituição e Justiça. Da Rádio Câmara de Brasília, Sofia Peçanha.
2: Ciência e tecnologia.
1: Juscelino Filho, do PSDB do Maranhão, é autor do projeto que cria o Dia Nacional da Inclusão Digital, a ser celebrado em 27 de março. Segundo o deputado, a iniciativa amplia a conscientização sobre a importância do acesso à internet e as tecnologias para o exercício da cidadania.
0: Juscelino Filho acrescenta que a data deve estimular campanhas de capacitação digital e ações para reduzir as desigualdades no acesso à tecnologia. O objetivo do projeto, segundo ele, também é fortalecer políticas públicas voltadas à inclusão digital no país.
2: Cultura.
1: Marangoni, do Podemos de São Paulo, apresentou projeto que dispensa a cobrança de direitos autorais pela execução de músicas em eventos gratuitos promovidos pelo poder público. A medida vale para atividades culturais, artísticas, turísticas, educacionais, esportivas e comunitárias.
0: Marangoni esclarece que a medida só alcança eventos sem cobrança de ingresso ou qualquer outra forma de pagamento para acesso do público. O deputado justifica que a proposta busca reduzir custos das programações gratuitas promovidas por União, estados e municípios.
2: Educação.
1: A Comissão de Educação aprovou uma proposta que cancela diploma e matrícula de quem fraudar cotas nas universidades. A repórter Fabielle Pires relata outros detalhes do texto.
5: As políticas de cotas transformaram o acesso ao ensino superior no Brasil, mas um problema ainda preocupa universidades e estudantes: as fraudes. Segundo o

0: Ministério da Educação, desde 2005 até o ano passado, o programa Universidade para Todos, o ProUni, já beneficiou mais de 1.100.000 estudantes autodeclarados pretos, pardos, indígenas e pessoas com deficiência. Atualmente, mais de 65% dos beneficiados utilizam o sistema de cotas. Pensando nisso, o deputado Rubens Pereira Júnior, do PT do Maranhão, apresentou um projeto de lei que estabelece a anulação de créditos estudantis e a cassação do diploma das pessoas que ingressaram de forma fraudulenta em vagas destinadas a esses estudantes. Segundo Rubens Pereira Júnior, 163 estudantes foram expulsos de universidades federais desde 2017 por fraudes em cotas raciais em 26 universidades. Como punição, somente a Universidade de Brasília cassou diplomas de 2 alunos e expulsou outros 15. O relator da proposta na Comissão de Educação, deputado professor Reginaldo Veras, do PV do Distrito Federal, modificou o texto para que todas as informações constem na lei original, a lei de cotas. A intenção é punir com severidade quem fraudar o sistema.
1: A verdade é que o Supremo já se debruçou sobre essa matéria e estabeleceu que as próprias universidades, dentro de sua autonomia, pudessem criar comissões de heteroidentificação, análise por fotos e tudo mais. Então, o que esse projeto de lei propõe é que aquele que comprovadamente fraudar esse sistema de ingresso tenha seus créditos estudantis cassados, que ele não possa usar isso em outras universidades, como matéria já estudada, e mais grave ainda, mais intenso ainda, caça até o diploma daqueles que porventura já tenham concluído o curso.
0: Agora a proposta que muda a lei de cotas para punir fraude segue para análise da Comissão de Constituição e Justiça. Da Rádio Câmara de Brasília, Fabielle Pires.
2: Justiça. O projeto de João Cury, do MDB de São Paulo, permite a criação de curatela por escritura pública, quando a pessoa com incapacidade atingir a maioridade. Pelo texto, a hipótese vale para casos consensuais, sem conflito de interesses e com incapacidade comprovada por laudo médico.
3: O texto de João Cury prevê que os pais ou responsáveis legais possam solicitar a curatela diretamente em cartório. O deputado considera que a medida reduz a necessidade de processos judiciais para famílias de pessoas com deficiência. 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

0: Antônio Doido, do MDB do Pará, apoia projeto que cria um sistema nacional de enfrentamento à violência contra meninas e mulheres. A proposta, já aprovada pela Câmara, busca integrar ações da União, dos estados e dos municípios para prevenir o feminicídio e ampliar a rede de proteção.
1: Antônio Doido ressalta que o texto autoriza o governo federal a destinar até 5 bilhões de reais entre 2026 e 2028 para essas políticas. Os recursos poderão financiar atendimento às vítimas, ações educativas e medidas de combate à violência, também no ambiente digital.
2: Eleições.
0: O Tribunal Superior Eleitoral inaugurou uma exposição sobre os 30 anos das urnas eletrônicas na Câmara dos Deputados. A repórter Maria Neves tem mais informações sobre a exposição O Caminho do Voto.
3: Durante a abertura da exposição O Caminho do Voto, em comemoração aos 30 anos da urna eletrônica na Câmara dos Deputados, o presidente Hugo Mota sustentou que o Brasil ocupa um lugar de protagonista no mundo por contar com um sistema eleitoral seguro e de apuração rápida. O presidente da Câmara ressaltou ainda que a exposição ajuda o eleitor a compreender o funcionamento das instituições e a necessidade de fortalecer a democracia.
4: O voto é resultado de um processo muito amplo, construído ao longo do tempo e aperfeiçoado a cada eleição. Conhecer esse caminho, como bem sugere a exposição, fortalece a confiança nas instituições responsáveis pelo nosso processo eleitoral e ajuda o cidadão a compreender melhor a importância de fortalecer continuamente a nossa democracia.
3: A urna eletrônica foi utilizada pela primeira vez em 1996, na eleição de prefeitos e vereadores em todo o estado do Rio de Janeiro. A votação eletrônica foi testada naquele ano também nas capitais e nos municípios que contassem com mais de 200 mil eleitores. A partir do ano 2000, a urna eletrônica passou a ser utilizada em todo o país. Na exposição O Caminho do Voto, organizada pelo Tribunal Superior Eleitoral, o visitante poderá conhecer detalhes das urnas eletrônicas, como a tecnologia utilizada, os procedimentos de auditoria e outros mecanismos para garantir o funcionamento e a segurança do processo eletrônico de votação. A mostra pode ser vista até o dia 20 de setembro no Salão Negro da Câmara dos Deputados. Da Rádio Câmara de Brasília, Maria Neves.
2: Meio Ambiente.
1: Mário Negromonte Júnior, do PSB da Bahia, defende a criação de uma CPI para investigar casos de crueldade contra animais no país. A proposta também pretende apurar o uso de plataformas digitais para disseminar ou incentivar esse tipo de violência.
0: Para Mário Negromonte Júnior, a comissão também deve investigar a atuação de grupos organizados, eventuais falhas das autoridades na apuração dos crimes e a disseminação de conteúdos violentos em plataformas digitais. Ele acredita que a CPI vai fortalecer a proteção dos animais.
1: Termina agora o Jornal Câmara dos Deputados, produzido pela Rádio Câmara, com trabalhos técnicos de Wellington Teles, apresentação de Márcio Aquilissardi e Tércia Guimarães. Boa noite.
0: A Voz do Brasil está de volta amanhã. Boa noite para você.
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5:01. Vamos ler o nosso salmo de hoje, o nosso salmo do dia. O salmo de hoje é o 119, do versículo 49 em diante, que tem como título: A tua promessa tem sido a minha esperança. O salmista diz assim: Lembra-te da promessa que fizeste a mim, este teu servo? A promessa que tem sido a minha esperança. No sofrimento fui consolado porque a tua promessa me deu vida. Os orgulhosos estão sempre zombando de mim, mas eu não tenho me afastado da tua lei. Eu lembro dos teus julgamentos do passado e eles me confortam, ó Senhor. Fico muito revoltado quando vejo os maus quebrando a sua lei. Na minha curta vida aqui na terra, eu faço canções sobre os teus mandamentos. De noite, eu penso em ti.

0: ó Senhor Deus, e medito na sua lei. O meu dever nesta vida é este: obedecer os teus mandamentos. O salmista nos fala de algo maravilhoso do Salmo 119, do capítulo 49 ao 52. Ele reconhece as promessas de Deus como algo motivador. O salmista diz que ele conhecia as promessas de Deus para a sua vida e isso é que lhe trazia esperança. Mesmo no sofrimento, o que o consolava era conhecer que Deus tinha promessas maravilhosas para a sua vida. O salmista fala que não ficou sem sofrimento, mas ele diz que foi consolado pelas promessas que Deus havia lhe dado. Ele sabia que os orgulhosos sempre zombavam dele, afastavam da lei de Deus, isso muitas das vezes o incomodava, mas ele lembrava sempre dos julgamentos de Deus, da forma com que Deus trabalha. Ele disse que na sua curta vida tinha o prazer de fazer canções e de louvar ao Senhor sobre os seus mandamentos e a sua vontade. Diz ele que à noite pensava em Deus e meditava na sua lei. E reconheceu mais uma vez que o seu dever nesta vida em que temos é obedecer a Deus e os seus mandamentos, mas confiarmos acima de tudo em suas promessas. Que nesta manhã sejamos nós obedientes, mas confiantes nas promessas de Deus para nossa vida. Pense nisso e tenha um bom dia.
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0: E de bem com a vida e junto com você estou chegando na sua manhã desta quinta-feira, 10 de setembro de 2026. E junto com você aqui pela 99.5 FM, a partir de agora no ar o seu Bom Dia Muriaé. E vamos juntos até às 7 da manhã com muita coisa boa acontecendo. Já já a previsão do tempo, manchetes do dia, trazendo as principais manchetes de hoje dos acontecimentos. Também estaremos aí trazendo a prestação de serviço e estaremos trazendo para você aí tudo aquilo que precisa ser feito, tudo aquilo que precisa ser feito aqui em nossa programação para que você tenha aí um dia maravilhoso com muita música, informação feita e dedicada totalmente para você, tá bom? E a você que tá aí no sítio, na fazenda, na chácara, o nosso bom dia. Para você, meu amigo vigilante noturno, porteiro de edifício, a todos do setor de enfermagem, os farmacêuticos de plantão, meus amigos garis, catadores de reciclagem, meus amigos das redes hoteleiras, hospitalares, a todos do setor de enfermagem, também o nosso bom dia. O nosso bom dia que nós queremos também para forças de segurança, nossos amigos policiais militares, policiais civis, corpo de bombeiros e também a todos do SAMU, tá? Um ótimo dia aí para todos vocês, um abraço a todos que estão sintonizados com a gente. Para você que tá aí do outro lado curtindo o nosso bom dia, meus amigos taxistas, meus amigos motoristas de aplicativo e caminhoneiros que nos dão essa carona maravilhosa nos seus veículos e com muito carinho nos levam para todo lado, tá bom? E os caminhoneiros que nos dão aí essa carona maravilhosa, nos levam para todo lado, transportando com muito carinho aí o progresso do nosso país. Então, o nosso bom dia, vamos juntos aqui pelo nosso bom dia, trazendo para você o melhor da música sertaneja, do jeito que você gosta, do jeito que você quer, e é muito bom ser e ter você aí em nossa companhia, tá legal? Aos aniversariantes, o nosso bom dia, neste 10 de setembro de 2026, o nosso bom dia para você, aniversariante, e para você, vovô, vovó, titio e titia, que já está na sintonia do nosso bom dia, tomando aquele cafezinho, um ótimo dia para você, e eu não tô sozinho não, sei que você tá aí do outro lado. Meus amigos, meu amigo Toninho Mecânico já chegou por aí, né? Já tá curtindo o nosso bom dia. Ah, um abraço, querido. Ele fica esperando o nosso salmo do dia. Quem também tá aí, a Dejanira do Bairro Safeira, a minha amiga Maria das Dores Domingos, que também tá sintonizada com a gente, curtindo o nosso bom dia lá no Bairro São Pedro, e a todos vocês que estão sintonizados com a gente, tá? Quem já chegou aqui também, ela, a Maria de Fátima Santos, já mandando sua mensagem dizendo o seguinte, ó: quem sou eu para duvidar dos teus planos, Senhor? Até que o fôlego me sustenta na minha vida, é presente teu. Olha que maravilha, hein? Obrigado pelo carinho. Minha amiga Marlene Gonçalves e Maria da Conceição tá mandando aqui pra gente. Que o seu dia seja especial, repleto de paz e as bênçãos que Deus tem para você. Olha que positividade, que bacana. Mas quem chegou por aqui, já já vamos ouvir aí o áudio da minha amiga Fátima Maria, obrigado pelo carinho, tá? Quem também já chegou mandando aqui um abraço e desejando um bom dia com um memezinho.

aqui é a Cida Gonçalves. Obrigado, Cida. Minha amiga também, Sandra Tavares, de Barão do Monte Alto, já mandou seu áudio. Quem também já chegou por aqui desejando um bom dia e um abraço a todos nós é o Nilton Freitas. Obrigado pelo carinho, meu amigo. Um ótimo dia para você, tá? Chegando por aqui também o nosso amigo Cleiton. Ô Cleiton, marcando presença, sempre marcando presença. A Zilda lá do aeroporto também já mandou sua mensagem de áudio. Minha amiga Lúcia lá de São Paulo mandou pra gente uma linda mensagem, né? Trazendo aí que hoje darei ao Senhor, pois direi, o Senhor é o meu pastor, nada me faltará. Olha que bacana, então... Todos vocês sintonizados com a gente, um ótimo dia. E começando muito bem o nosso bom dia de hoje, olha quem canta pra gente. Berenice Azambuja, é disso que o velho gosta. 5 e 8.

0: aí, Berenice Zambuza.
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0: Vamos juntos com a previsão do tempo, 5 horas 12 minutos depois de ouvir aí, né? É disso que o velho gosta. Vamos saber agora o resultado de hoje, né? Da previsão do tempo para o nosso dia de quinta-feira. Olha, sol com muitas nuvens durante o dia, em período de céu nublado, tá? À noite também com muitas nuvens, temperatura mínima fica em 22, a máxima chega a 27 graus e a umidade relativa do ar tende a variar de 53% a 97%. Marrerito, canta pra gente. Diz que o 9 virou o ponteiro em 5 e 13, acerte o relógio.

Aí, Barreirito diz que o 9:05:17 é 5, começa o nosso bom dia e vamos juntos até as 7 da manhã com muito mais pra você sintonizado com a gente e mais gente chegando por aqui, tá bom? Olha quem mais chegou por aqui pra nos dar um bom dia, desejando um bom dia. Abraços aqui, deixe-me ver. A todos que estão sintonizados com a gente. Ó, também aí um abraço aí lá do Monte Alverne, o Fabinho da comunidade do Sapé lá de Monte Alverne também chegou por aqui, desejando a gente um ótimo dia. Um abraço a todos aí de Monte Alverne, comunidade do Sapé, ao Fabinho e toda a família, obrigado pelo carinho. Já já eu volto com muito

0: mais.
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0: Cinco horas 21 minutos, vamos então às manchetes do dia, o que já é notícia, o que já é destaque nos principais jornais do Brasil e do mundo. Para você que está sintonizado com a gente, curtindo aí o nosso bom dia, vamos trazendo então as informações, aquelas que já estão no nosso site e nos principais jornais do Brasil e do mundo. Em nosso site você encontra as seguintes manchetes. Domingos Sávio, candidato ao Senado, cumpre agenda em Muriaé ao lado de Braulio Brás. Fundação Cristiano Varela realiza novo mutirão de currículos com vaga para auxiliar de limpeza, hein? É o mutirão da Fundação Cristiano Varela para contratações com vaga para auxiliar de limpeza. Carreta carregada com minério tomba na BR-116 em Muriaé. Polícia Civil de Muriaé prende mulher procurada pela Justiça no Rio de Janeiro. Ministério Público de Minas Gerais, terceira fase da Operação Cavalo de Troia, cumpre mandados de busca e apreensão em Muriaé e Laranjal. Polícia três crianças ficam feridas após acidente entre carro e carreta na BR-116 em Leopoldina. Dois homens são presos por tráfico

0: de drogas durante a abordagem no bairro da Gávea. Agora dando um giro pelos principais jornais do Brasil e do mundo. Donald Trump designa a gangue do Equador como um grupo terrorista após decisão sobre PCC e Comando Vermelho. Promessa de emprego na Ásia pode estar ligado a tráfico de órgãos. Decisão de Fachin acertada, mas o caminho ainda é árduo, é o que avaliam ministros do STF. Fachin suspende decisões de André Mendonça e Dino sobre afastamento de Andrei Rodrigues. Julgamento do relatório da Polícia Federal sobre Moraes promete embate em plenário. Crise no STF discute mudanças em relatórios e condução de casos sensíveis. Lula quebra silêncio sobre o caso Master e sobe o tom contra Flávio Bolsonaro em campanha. Flávio Bolsonaro prepara ofensiva nos estados petistas do Nordeste após alta nas pesquisas. Augusto Cury do Avante afirma que pretende ser transição para um país mais ético. Em São Paulo lidera ações na Justiça do Trabalho por assédio eleitoral. Dark Rose Mendonça homologa delação de empresário ligado ao fundo dos Estados Unidos. Polícia Federal intima Galípolo e Campos Neto para depor sobre caso Master. Eleitores poderão justificar a ausência nas eleições pelo e-título. E mais, vamos trazendo mais informações. Corinthians busca empate contra Estudiantes e leva decisão para Itaquera. Palmeiras vence LDU com brilho de GI e também aí, ó, larga vantagem na Libertadores. Mais informação chegando para você, sintonizado com a gente, curtindo o nosso bom dia. Olha só, hein? Atlético é dominado, perde para o Santos e se complica nas quartas da Sul-Americana. Sobre o esporte, você sabe, com ele, Jota de Souza, trazendo as informações durante nossa programação.
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0: Chico Rei Paraná chega para cantar pra gente, Operário Vida Viola. 5:24 agora, bom dia.

0: E César e Paulinho, Menino Folgazão, sucesso de 1995, em que giro no tempo que damos aqui no nosso Bom Dia. Então, para vocês que estão no zato com a gente, um ótimo dia, um abraço a todos que já estão em sintonia junto com a gente, já chegou por aqui também para curtir o nosso Bom Dia, Wilson Ferreira, obrigado pelo carinho. Meu amigo Obinha, também sintonizado com a gente, Obinha da Banca, obrigado pelo carinho, Obinha, um abraço, tá bom? Um abraço, Obinha. O meu amigo Braz lá de Belo Monte também já chegou por aqui. Olha só, o Fabinho lá da comunidade Sapé tá pedindo, passa pra nós aí, fazendo favor, Evidências com Chitãozinho e Chororó. Vamos passar sim, tá bom? Eu creio que já tá até aqui na programação. Mas quem? Chega por aqui e nos dá um abraço. A Kátia Albuquerque tá mandando também um abraço pra todo mundo. Daqui a pouco vamos ouvir seu áudio. Um abraço muito especial a todos vocês aí sintonizados junto com a gente, tá bom? É isso aí. Uma ótima quinta-feira para vocês. A notícia também chega aqui, a informação. Gente, uma carreta carregada com minério tombou no início da tarde da última quarta-feira, tá? Ontem, na BR-116 em Muriá. O acidente aconteceu em uma curva das proximidades de um antigo restaurante Panela Quente, logo após o posto da Polícia Rodoviária Federal. A carreta saiu da pista e desceu um barranco. O trânsito foi interrompido e seguiu liberado depois ao trecho, tá? As equipes da concessionária Ecovias Rio Minas estiveram no local para atender a ocorrência. Quando a reportagem da rádio chegou, o motorista já havia sido socorrido pela equipe de resgate da concessionária e encaminhado ao Hospital São Paulo. As circunstâncias do acidente ainda serão apuradas, tá bom? É isso aí. 5 horas, 34 minutos, breve intervalo, eu volto já para trazer os resultados das loterias.
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2: Vamos trazendo então os resultados das loterias para você que está na sintonia aqui do nosso Bom Dia. Pegou aí seu bilhetinho da sorte? Pegou esse horário, você já sabe. É o horário de garantia aí, quem sabe aquele abraço de milhões. É isso mesmo. E conferir os bilhetinhos da sorte da Lotofácil aqui na Mega Sena. Nós teremos aqui, né, para falar para você que a Mega Sena ela acumulou no último sorteio de terça-feira, tá? Isso aí, acumulou, tá bom? A Mega Sena acumulou na última terça-feira com os números 11, 36, 43, 48 e 49, hein? A Mega Sena acumulou com esses números aí, ninguém faturou no prêmio principal, tá acumuladíssimo e hoje, no dia de hoje, dia 10, paga 76 milhões de reais. É brincadeira não, é muita grana, 76 milhões de reais é o que paga hoje a Mega Sena, tá bom? 76 milhões, é isso aí. Então, uma boa sorte pra você aí que vai fazer sua fezinha na Mega Sena, tá? A Kina, ontem teve o seu sorteio do concurso 7.113, números sorteados 1, 32, 57, 78, 80. 1, 32, 57, 78 e 80. E acumulou, tá? Acumulou porque ninguém faturou no prêmio principal aí, então, ninguém faturou aí aqui no prêmio principal, acumulou, vai pagar 21 milhões e 500 mil reais no dia de hoje. Mas quem fez quatro números levou 8.259,71 para casa. Já quem mais fez pelo menos cinco números, vai levar aí R$123,88. Já quem fez dois números, R$5,03. É o que vai faturar aí essas pessoas, tá bom? Então, para você que está sintonizado com a gente, um ótimo dia. Bom dia para você. Lembrando que, referente às loterias, a Lotofácil vai pagar no próximo dia 15, 300 milhões de reais. Já a Mega Sena paga hoje 76 e a Quina paga hoje 21 milhões e 500 mil reais. Então, boa sorte para você. E canta pra gente, Zé Mulato Cassiano. Sertão em Desertão. Esse é o bom aí da música raiz, hein? 20 minutos faltando pra 6, bom dia.

0: Aí, Maurício e Mauri. O Roceiro, ano 1991, era o sucesso da dupla, 5 horas e 48 minutos. Um ótimo dia para você sintonizado com a gente, curtindo aí o nosso bom dia. Muito obrigado pelo carinho de sempre. E vamos juntos aqui com a nossa programação, trazendo sempre para você abraços, informação e muito mais para você em nosso bom dia, tá bom? Gente, a Polícia Civil de Minas Gerais, por meio de uma agência de inteligência da Polícia, de inteligência policial de Muriaé, que é coordenada aí pelo delegado Gleidson Ferreira, ela cumpriu nesta terça-feira um mandado de prisão preventiva contra uma mulher de 30 anos que é investigada por um crime ocorrido num contexto de violência doméstica no Rio de Janeiro. A investigada foi localizada em um hotel no bairro João 23, em Muriaé, após um trabalho integrado com delegacia especializada de atendimento à mulher do Rio de Janeiro. Já segundo as investigações, o crime aconteceu em fevereiro na Ilha do Governador. Durante uma discussão, a mulher teria tirado uma lâmina para atingir a região próxima ao olho de uma vítima, que precisou de atendimento hospitalar. Após prisão, a mulher foi colocada à disposição da justiça. 5 horas e 50 minutos, um breve intervalo, eu volto já com muito mais aqui no nosso Bom Dia.
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2: Olha, agora são 5 horas e 53 minutos e vamos trazendo informações

A notícia que eu tenho pros caminhoneiros hoje, gente, olha, é alarmante, tá? No primeiro semestre de 2026, o Sudeste concentrou aí, ó, 77,2% dos prejuízos nacionais com roubo de cargas, hein? E o Rio de Janeiro passou São Paulo e assumiu a liderança com 36,6% das perdas no país, contra 16,1% no mesmo período em 2025. Só a capital fluminense, exemplo, responde por 20,1% dos prejuízos. Duque de Caxias, São Gonçalo e Nova Iguaçu somaram 10,9%. E o levantamento aí é da NET, os dados gerenciais da BRK, Money Option. Olha só, o perfil dos roubos também mudou, tá? São medicamentos que tiveram uma alta muito forte, passando aí de 2,8% para 19% das perdas e chegando aí a um terceiro lugar entre as cargas mais roubadas, hein, gente? Olha só, os ataques estão migrando aí para áreas urbanas e para horários de menor vigilância. Os trechos urbanos, por exemplo, passaram de 20,4% para 39,6% das perdas. E enquanto à noite, a madrugada concentra aí 57,4%. Já a BR-101 foi a rodovia com maior participação nas perdas, com 17,1%, enquanto que a BR-116 tem 8,2%. Apesar do cenário, mais de 70% das cargas atacadas, monitoradas pelo ecossistema, também foram recuperadas. Gente, na realidade, olha só, os caminhoneiros têm que ficar atentos, né? E redobrar a segurança aí, tá? Redobrar a atenção, principalmente para quem vai para o Rio de Janeiro, para a capital, e para os municípios de Duque de Caxias, São Gonçalo e Nova Iguaçu, que aparece aí entre os principais pontos de concentração de roubo de carga, e uma delas é a de remédios, hein? É as farmacêuticas. Evite paradas desnecessárias durante a noite e a madrugada, tá? Quando ocorre aí uma maior parcela de prejuízo. Tenha cuidado especial aí nos trechos urbanos da chegada e no destino, pois os criminosos estão aí concentrados em ataques na última milha. Siga também o trajeto definido pela empresa ou pela gerenciadora de risco e evite alterar a rota sem autorização. Mantenha o rastreador e o sistema de comunicação sempre funcionando e avise imediatamente a central por qualquer situação suspeita. Não divulgue nas redes sociais ou para desconhecido detalhes da carga, o destino que você vai tomar, o horário de viagem, o local da parada, nada disso, tá, gente? Nada de ser influência aí divulgando esses dados, não. Tenha atenção redobrada em viagens na BR-101 e 116, que apresentam as maiores participações entre as rodovias analisadas. Se perder o acompanhamento do bloqueio, a movimentação ou suspeita, não confronte criminosos. Procure um local seguro, conforme o protocolo da empresa, e acione as autoridades. Com as cargas de medicamentos, o cuidado deve ser ainda maior, tá? Pois esse tipo de produto agora passou a representar 19% dos produtos analisados, indicando aí o maior interesse de quadrilhas que tem feito aí assaltos aos caminhoneiros. Então, meu amigo caminhoneiro, redobre aí a atenção e não dá mole não, tá bom? Tudo de bom pra vocês. Ventos Uivantes, canta pra gente Sérgio Reis, fechando a sequência dessa primeira hora, juntamente com os meus amigos caminhoneiros que seguem a estrada, transportando o progresso do nosso país. Um ótimo dia!

Ventos Uivantes, Sérgio Reis canta pra gente aqui no nosso Bom Dia, 6 horas em ponto, você na melhor sintonia. Agora é hora daquela pausa, hein? Vem chegando aí o programa Cadeia da Prece, na voz do irmão Mário, trazendo sua mensagem bíblica e evangelística aí aos nossos corações, tá bom? Obrigado pelo carinho de sempre, um ótimo dia pra você sintonizado com a gente. É bom demais ser e ter a sua companhia. Fique aí com o programa Cadeia da Prece. Na sequência eu volto. Volto com muito mais aqui no nosso Bom Dia pra você que tá aí na sintonia. Um ótimo dia pra você. 6 horas em ponto. Bom dia.

um dia mesmo na presença gloriosa do nosso Senhor Salvador Jesus Cristo de Nazaré. Deus abençoe a sua casa, Deus abençoe sua família, Deus abençoe os seus trabalhos e tudo que você o fizer nesse dia, que as mãos do Senhor possam estar sobre a sua vida para te abençoar em nome de Jesus de Nazaré. Eu sou o irmão Mário e é um prazer estar com você mais um dia nesta manhã de quinta-feira que o Senhor nos permitiu que nós vivesse o primeiro milagre do dia. Irmão Mário, qual é o primeiro milagre do dia? Acordar. Você acordou, meu irmão. Nós estamos vivendo o primeiro milagre de Deus. Então não reclame, não murmure, glorifica, agradece, porque o Senhor te abençoou com o milagre de acordar. E hoje, quinta-feira, quinta-feira abençoada, quero mandar um alô lá para Capitinga e dizer que hoje é o dia do nosso culto aí. Às 19h30 estarei aí para nós ministrar, louvar a Deus e agradecer a Deus pelas bênçãos recebidas. Às 19h30, povo de Capitinga, vamos louvar a Deus, vamos encontrar, vamos buscar a Deus aí na congregação. Estarei hoje aí e vamos fazer um grande culto de louvor e adoração ao nosso Deus. E amanhã, sexta-feira, na Igreja Quadrangular sede, às 19h30, o grande culto de libertação. Você é o nosso convidado especial. Sábado às 14h, encontro da melhor idade a partir de 60 anos. Você que quer participar dessa reunião, deste encontro, é só você ir na Igreja Quadrangular sede a partir de 14h. Vai ser uma bênção. E domingo às 8h, culto de Santa Ceia do Senhor. Esse culto é uma convocação para toda a membresia. Você não deve faltar a este culto, porque é uma vez por mês que esse culto é realizado, é uma bênção e você deve participar da Santa Ceia. E você que não é membro, que quiser participar deste culto, você também é o nosso convidado a vir aí na igreja às 8h, participar deste culto de Santa Ceia. E às 18h, culto de louvor e adoração, ensinamento da palavra. Esse mês de setembro, nós estamos tendo uma campanha, Jesus Cristo te dá saúde. E inclusive eu quero falar sobre uma mulher e um homem que obteve um milagre de Jesus na palavra daqui a pouco. Então você é o nosso convidado a participar num desses cultos que nós anunciamos aqui. Eu quero mandar um alô muito especial hoje pro nosso irmão José Narciso Ferreira e Maria Helena, esse casal abençoado que quase todas as quarta-feira eles estão lá na igreja louvando a Deus, ouvindo a palavra. Eu amo vocês, tá? Eu tenho assim, sabe, boas lembranças de muitos anos, deu da época, irmão José, que você trabalhava aí pro João Braz, do lado da igreja, e você é um homem, sempre um homem bondoso, um homem carinhoso, humilde, que sempre deu uma atenção quando encontro com a gente na rua. E eu lembro que você sempre quando encontra comigo, você pergunta para as minhas, meus filhos, a Mária, o Marley, que tá morando lá em Talva hoje, e que Deus continue abençoando você, José, e a irmã Maria Helena, em nome de Jesus, que Deus abençoe você com todas as sortes de bênção. E continua sendo essa bênção que vocês é. Muito obrigado por você ser meu amigo. E eu sei que vocês escutam o programa todos os dias e eu tô feliz de poder mandar esse alô para vocês, tá? Quero mandar um alô também lá para Belisário, José Carriçal. Um abraço a você, meu irmão. Eu sei que você também fica ligado no rádio
Que Deus continue te abençoando com todas as sortes de bênção, você e a sua família, em nome de Jesus. Amados irmãos, eu quero trazer para a nossa meditação no dia de hoje, na palavra de Deus, uma palavra que está escrito no livro de Lucas, no capítulo 8, e o versículo 40, que está escrito assim: e aconteceu quando voltou Jesus, a multidão recebeu, porque todos estavam esperando. E eis o que chegou um varão de nome Jairo, que era príncipe da sinagoga, e prostrando-se aos pés de Jesus, rogavam-lhe o que entrasse em sua casa, porque tinha uma filha única, quase de 12 anos, o que estava à morte. E indo ele, apertavam a multidão. E uma mulher, o que tinha um fluxo de sangue, havia 12 anos, e gastara com os médicos todos os seus haveres, e por nenhum poderá ser curado. E chegando por detrás dele, o tocou na orla das suas vestes, e logo estacou o fluxo de seu sangue. E disse-lhe Jesus: quem é que me tocou? E negando todos, disse Pedro e os que estavam com ele: mestre, a multidão te aperta e te oprime, e diz: quem é que me tocou? E Jesus disse: alguém me tocou, porque bem conheço que de mim saiu virtude. Então, vendo a mulher que não podia ocultar-se, aproximou-se tremendo e prostrando, e declarou-lhe diante de todo o povo a causa por que lhe havia tocado e como lhe sarará. E eis que lhe disse: tem bom ânimo, filha, a tua fé te salvou, vai em paz. Amados ouvintes, que palavra! Dois milagres que Jesus fez nessa passagem registrado no livro de Lucas, capítulo 8, e o versículo 40 por diante. Jesus, ele fez um milagre tão assim, sabe, que eu acho tremendo o comportamento dessas duas pessoas que receberam esses milagres. Um era um príncipe da sinagoga, era um homem reconhecido, dispôs a procurar Jesus para Jesus operar um milagre na vida de sua filha, que já havia 12 anos que estava sofrendo. E a outra pessoa era uma mulher que já tinha 12 anos que estava sofrendo com um fluxo de sangue, e já tinha gastado todo o seu dinheiro, e nada acontecia de bom. Então são duas pessoas, duas personagens: um homem com uma filha de 12 anos e uma mulher que sofria 12 anos. Não tem como eu terminar essa palavra, mas eu quero deixar registrado que amanhã eu quero fechar essa semana falando sobre esses dois milagres que Jesus operou. E tenha certeza que esse mesmo Jesus que operou na vida da filha de Jairo e que curou essa mulher com fluxo de sangue há 12 anos e que já tinha gastado todo o seu dinheiro, mas ao encontrar com Jesus recebeu a cura. Eu tenho certeza que esse mesmo Jesus pode te dar vitória. Eu a convido a você não a perder a programação do rádio amanhã, que nós vamos fechar essa semana falando sobre esses dois milagres. E eu tenho a certeza que se você acreditar nesse Jesus, você também receberá o seu milagre em nome de Jesus. Prepara um copo com água e receba a oração da fé. Senhor nosso Deus e nosso Pai,
Em nome de Jesus, eu entro na tua presença e peço a bênção do Senhor para todos nossos amados ouvintes que estão ligadinho no rádio, nessa programação, nesta manhã de quinta-feira. Meu Deus, eu não sei aonde a minha voz está chegando, mas aonde que ela estiver chegando, que chega também o milagre do Senhor na vida desse amados ouvintes. Aqueles que precisam de cura, seja curado. Aquele que precisa de libertação, seja liberto. Aquele que precisa de uma resposta, seja a resposta dele hoje. Meu Pai, eu abençoe esse amados ouvinte em nome de Jesus. E te peço também, transforma esse copo com água em remédio. E todos aqueles que beberes com fé, receba o seu milagre em nome de Jesus. Amém e amém. Tenham todos um bom dia. E fica aí com Marcos Rogérios. E até amanhã, se assim Deus permitir.

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1: Tudo bem com a vida e junto com vocês, estou de volta aqui no nosso Bom Dia. Até às 7 da manhã a gente fica junto e vamos aqui com o nosso Bom Dia pela 99.5 FM, dando prosseguimento à nossa programação, depois desse programa As Cadeias da Prece, na voz do irmão Mário, que volta amanhã, a partir das 6 da manhã, tá bom? Obrigado pelo carinho de sempre, você que está aí sintonizado com a gente, curtindo o nosso Bom Dia, fazendo aquela caminhada com um fonezinho de ouvido. Um amigo Mauro lá no bairro Santo Antônio sempre está fazendo isso, né? Curtindo aí o nosso Bom Dia, fazendo sua caminhada matinal e curtindo aí através do fone de ouvido. Um abraço, obrigado pelo carinho, tá? Um abraço a todos vocês aí do bairro Santo Antônio, também um forte abraço a vocês aí da Gameleira, esse povão maravilhoso que tá sempre sintonizado com a gente. Um ótimo dia aí para vocês, tá bom? Ó, quero mandar um abraço também a você que tá acordando agora. E hoje é quinta-feira, dia de TBT. Hoje é hashtag TBT, né? Recordação total. É isso aí. Hoje você que vai postar no seu Instagram, nas suas redes sociais, aquela recordação. Posta aquela recordação com um sorrisão no rosto, aquela coisa boa que te aconteceu. Vamos trazer na memória tudo aquilo que nos traz esperança, né? Que nos traz alegria no coração e que é bom de se recordar, tá bom? Então, não posta aquela cara de né? Aquele rosto aí todo, muitas vezes desfigurado, porque tá triste, tá abatido, aquele dia que você tirou aquela foto que não valeu, né? Tava sem maquiagem, não tava querendo tirar foto, e aí ficou com a cara que parecia que tinha chupado limão, e não dá certo não. Então, vai pegar aquela foto bacana, aquela que quando você era criança, brincando, sorrindo, né? Ou com a família, aquele almoço de família que tá todo mundo sorrindo na hora de tirar a foto, que maravilha, isso é bom de postar. Então, só posta coisa que te traga esperança, alegria no coração para valer o dia de hoje, tá bom? Obrigado pelo carinho de você que tá aí sintonizado com a gente, se preparando pro seu trabalho. Você que vai sair agora pro trabalho, nosso bom dia, um ótimo dia para você que já está no trabalho, nos dando essa maravilhosa audiência aí, meus amigos do plantãozão da noite, um ótimo dia. Que ao chegarem em casa agora, os que vão descansar, um ótimo descanso. Os que vão fazer aquela dobradinha, né? Que tem muita gente que sai do plantãozão da noite, vai fazer um outro plantão ao dia, né? Vai trabalhar em outro emprego. Então, para você que vai fazer essa dobradinha aí, o nosso abraço, o nosso carinho. Isso é peculiar de todo brasileiro, tá? É isso aí. Então, um abraço a todos vocês, obrigado pelo carinho de vocês, tá bom? Ao vovô, vovó, titio e titia, aquele, ó, beijo no coração, e é bom demais tê-los conosco, tá? Vovô, vovó, titio e titia, sintonizados com a gente, um ótimo dia. Já tomou aquele cafezinho, vovô? Já tomou aquele cafezinho, vovó? Já fez o cafezinho do netinho também? Aquele netinho que vai acordar pra ir pra escola agora, que fica esfregando o olho na frente da vovó, bocejando aí, gente, aí é só o cafezinho da vovó que resolve. Então, um ótimo dia pra vocês, tá bom? Obrigado pelo carinho de sempre. Tudo de bom para os meus amigos taxistas, meus amigos motoristas de aplicativo, os caminhoneiros que nos dão essa carona. E onde quer que você esteja fazendo o que quer que seja, se a sua profissão é lícita e abençoada pelo Papai do Céu garantindo o pão de cada dia, tenha um ótimo dia, produtividade total e com muita bênção de Deus na sua vida, tá bom? Pois bem, vamos agora, são 6:15 e você sabe, 6:15 aqui no nosso Bom Dia, é hora de informação.
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1: Olha, vamos conferindo as manchetes do dia que já estão no nosso site radiomurier.com.br, nosso departamento de jornalismo atualizando as informações, nosso vermelhinho gira pela cidade, qualquer fato que mereça maior destaque chega para você de primeira mão aqui em nossa programação, tá bom? É só ficar ligado e também sintonizado com a gente e, claro, sempre atento ao site radiomurier.com.br, que você comigo confere as seguintes manchetes. Domingo Sávio, candidato ao Senado, cumpre agenda em Muriel, ao lado de Braulio Brás. Fundação Cristiano Varela realiza novo mutirão de currículos com vaga para auxiliar de limpeza, hein? Carreta carregada com minério tomba na BR-116 em Muriel. Polícia Civil de Muriel prende mulher procurada pela Justiça do Rio de Janeiro. Ministério Público de Minas Gerais, terceira fase da Operação Cavalo de Troia, cumpre mandados, busca e apreensão em Laranjal e Muriaé. 3 crianças ficam feridas após acidente entre carro e carreta. Isso aconteceu na BR-116, próximo a Leopoldina. 2 homens são presos por tráfico de drogas durante a abordagem no bairro da Gávea. Mas vamos trazendo mais informação. Olha, Donald Trump designa gangue do Equador como grupo terrorista após decisão sobre PCC e Comando Vermelho. Promessas de emprego na Ásia, gente, atenção, promessa de emprego na Ásia pode estar ligada aí a tráfico de órgãos, hein? Toma cuidado. Decisão de Fachin acertada, mas o caminho ainda é árduo, é o que avaliam demais ministros do STF. Fachin suspende decisões de André Mendonça e Dino sobre afastamento de Andrei Rodrigues. Julgamento do relatório da Polícia Federal sobre Moraes promete embate no plenário. A crise no STF discute mudanças em relatorias e condução dos casos sensíveis. OAB pede a Gonê que não represente PGR no caso Master. Lula segue turnê pelo Nordeste e chega ao Piauí, enquanto que Flávio Bolsonaro já prepara uma ofensiva nos estados petistas do Nordeste após a alta nas pesquisas. Augusto Cury do Avante afirma que pretende ser transição para um país mais ético. Dark Rose Mendonça homologa delação de empresário ligado ao fundo dos Estados Unidos. São Paulo lidera ações na justiça por assédio eleitoral no trabalho, hein? É isso aí. Polícia Federal intima Galípolo e Campos Neto para depor sobre caso Master. Olha, eleitores poderão justificar ausência nas eleições 2026 através do e-título. E mais informação para você que está sintonizado com a gente. Olha só, a Mega Sena paga hoje 76 milhões de reais. É isso mesmo, 76 milhões de reais. Corinthians busca empate contra Estudiantes e leva a decisão para Itaquera. Palmeiras vence LDU com brilho de Giai e também larga vantagem na Libertadores. Já o Atlético Mineiro é dominado e perde para o Santos e se complica nas quartas de finais na Sul-Americana. Tudo isso para você que é sintonizado com a gente. 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E à tarde, com Marcelo Bittencourt na sua tarde aí, fazendo a festa no seu rádio, no Boa Tarde Muriaé, tá bom? Tudo isso e muito mais para você também. 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
1: E música chegando com César e Paulinho e Daniel. Nós é Cowboy. 6:19.

Aí, Daniel e César e Paulinho, nós é Cowboy 6:23. Bom dia pra você, sintonizado com a gente. Um ótimo dia pra você aí em São Fernando, esse povão maravilhoso de São Fernando. Bom Jesus, boa família. Meus amigos também aí sintonizados com a gente aí lá em Macuco, nosso.

0: Edson, um abraço a todos vocês, obrigado pelo carinho de sempre, tá bom? A todos vocês de todos os distritos de Muriela na Capitinga, ei, dona Eunice aí na Capitinga e todo esse povão maravilhoso de Capitinga aí, curtindo amanhã junto com a gente, um forte abraço também a vocês, lá no Belvedere, meu amigo Zé Cachorro e a galera lá que tá sempre sintonizado com a gente, quanta gente maravilhosa também sintonizado com a gente lá no Belvedere, em Pirapanema, Distrito Vermelho, um abraço também a vocês, um abraço a todo esse povão maravilhoso de todos os distritos de nossas cidades, um abraço, um beijo no coração e obrigado por esse carinho enorme que tem conosco, tá bom? Gente, olha, o Ministério Público de Minas Gerais, ele deflagrou na última quarta-feira, ontem, a terceira fase da Operação Cavalo de Troia, hein? É uma operação que investiga suspeitas de fraude em licitações e irregularidades contra a administração pública de Laranjal na Zona da Mata. Ao todo, foram cumpridos 6 mandados de busca e apreensão, sendo 4 em Laranjal e 2 em Burié. A operação contou com o apoio da Polícia Militar. Segundo o Ministério Público, as investigações começaram depois de 2 empresas de Além Paraíba passarem a vencer de forma recorrente licitações em Laranjal a partir de 2024. Uma delas teria vencido processos para administrar a Casa de Repouso para Idosos e o Hospital Municipal. O Ministério Público também apontou documentos apresentados para comprovar a capacidade técnica da empresa, continha informações falsas. Também foram identificados alterações no cadastro de atividade econômica das empresas pouco antes das aberturas dos processos licitatórios. A outra empresa investigada teria criado uma sede fictícia em Laranjal para participar das licitações que exigiam a proximidade com o município. Já os atestados de capacidade técnica apresentados nos processos teriam sido fornecidos pela primeira empresa. Ainda, segundo o Ministério Público, representantes de 2 empresas mantêm um relacionamento afetivo. As investigações também apontam possíveis casos de superfaturamento na emissão de notas fiscais falsas. E há uma suspeita de que as partes também dos produtos pagos pela Prefeitura de Laranjal não tenham sido efetivamente entregues. Servidores também são investigados, hein? O Ministério Público identificou ainda transferências financeiras das empresas para 3 servidores da Prefeitura e familiares deles. Entre os investigados estão assessor jurídico responsável por pareceres das licitações, servidor responsável pelos processos licitatórios e um secretário municipal. Os companheiros desses servidores também teriam recebido valores e foram incluídos entre os alvos dos mandatos cumpridos nesta última quarta-feira. A Operação Cavalo de Troia teve uma primeira fase em abril, com buscas em Laranjal, Além Paraíba, e uma segunda etapa em julho, também em Além Paraíba. As investigações continuam e os casos e os indícios sejam confirmados, os envolvidos poderão responder por crimes como fraude em licitações, associação criminosa e lavagem de capitais. 6:26, breve intervalo e a gente volta com muito mais aqui no seu Bom Dia.
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0: Olha, 6:30, vamos então à participação dos nossos ouvintes, esse povão maravilhoso que nos dá esse carinho enorme de audiência, chega cedo aqui, hein? E gente, que madruga bacana demais, olha, gente, que madruga e madruga bem cedinho, hein? É isso aí, bem cedinho, gente. Olha que maravilha, hein? Era hoje pela manhã, né? Era às 4:13, eu já recebi a mensagem aqui da minha amiga Lúcia lá de São Paulo. Na sequência, tem aqui ela que tá chegando para falar com a gente aqui no nosso Bom Dia. Já chegou aqui, era 4:15, ela tinha mandado essa mensagem aqui, ó. É a Zilda lá do aeroporto, não é isso, Zilda?
8: Bom dia, Marcos Rogério, do aeroporto. Eu quero mandar um abraço para a policina de Rodrigo, para a Cátia, para a Márcia, para outra policia. Tanto que mora aqui perto de mim no aeroporto.
0: Valeu, minha amiga. Obrigado pelo carinho. Um ótimo dia pra você sintonizada com a gente, curtindo aí o nosso Bom Dia. Mas a gente chega por aqui. Vamos ver quem é.
9: Bom dia, Marco e Rogério. Uma ótima quinta-feira pra nós. Quero oferecer uma música pra minha mãe Maria José, pra minha namorada Marília. Quero oferecer uma música pro Baixão, Bezerrinho Doente. Tá lá na Gameleira, perto de Boa Família, tirando um leite lá. E pra mulher dele, Aparecida, que mora aqui na fazenda Vai e Vem, Macuco. Uma música do Bezerrinho Doente, Daniel, pra nós aí. Um bom dia, Marco Rogério.
0: Valeu, meu querido. Obrigado pelo carinho, Cleito. Um ótimo dia. Vou passar pra produção aqui, ver se consegue inserir pra gente, tá bom? Um ótimo dia. E ela com a sua lista chegou aqui. Era 5 minutos faltando pra 5, hein? Antes mesmo de eu chegar aqui, ela já tinha mandado o áudio que a gente vai conferir com aquela lista maravilhosa lá de Barão do Monte Alto.
10: Bom dia, Rogério. Bom dia pra toda a equipe da Rádio Muriaé. Um bom dia pra todos os ouvintes aí. Um bom dia pra minhas amigas, meus amigos aí. Para Márcia Simão, Márcia Simão. A Márcia na Fazenda do Bazeira, a Dona Graciema, a Dona Nina, Marta Helena, Marta Tavares, a Fátima, o Gésio Patrocínio de Muriaé, a Pequena e o Baú no bairro do Raul Velho, Juliana Pinheiro, o Joe, Dona Derli, e vou mandar também para Aparecida Santana, lá na Vila Vardieri, para a Liete, no centro da rua, a Ana aqui no bairro do Distrito. E hoje eu vou parabenizar a minha amiga Juliana Pinheiro pela chegada de sua filhinha Maria Alice. Seja bem-vinda esse nosso mundo aí, com as graças de Deus aí. Parabéns, Juliana, minha amiga. Tudo de bom para você. E Deus abençoe o nosso novo dia aí. Rogério, fica com Deus aí. Tchau, tchau.
0: Oh, um abraço, querida. Obrigado pelo carinho. Deixa eu também abraçar a minha amiga Juliana Pinheiro, lá de Vieiras. Ei, Juliana, chegou aí, né? É, chegou aí mais uma componente da casa. Que maravilha. Um abraço aí a você, também ao Johnny, e muitas felicidades para essa princesa que chegou aí para certamente abrilhantar ainda mais a sua vida, tá bom? Obrigado pelo carinho, Juliana Pinheiro, um abraço, querida. Tudo de bom, tá? Para vocês aí. Mas quem chega por aqui para falar com a gente, vamos ver quem é.
11: Marco Rogério, bom dia, que é a Fátima de Belisário. Gostaria de mandar um abraço para você, para minha irmã lá em Miradouro, e pro irmão Sebastião lá, a irmã Maria, e pro irmão Daniel, irmã Maria Helena, irmão Roldão, irmão Caleb, irmão Dinei, para toda a minha família, com amor e carinho, Deus venha abençoar essa nossa semana que está terminando. Quinta-feira. E a Amélia, mais o namorado dela, e o Jamie, meu amigo lá da encoberta, e todos lá do pontão, um abração, beijo para todos, fica com Deus.
0: Valeu, querida.
11: Fátima Belisário.
0: Valeu, Fátima, obrigado pelo carinho, tá? Tudo de bom para você, um abraço esse pessoal aí do pontão, que só pessoa, gente boa aí no pontão, tá? Obrigado pelo carinho de vocês. Um ótimo dia para essa galera maravilhosa aí no pontão que estão sintonizados com a gente. É muito bom tê-los conosco, tá bom? Obrigado pelo carinho aí de vocês, tá? Mas quem chega por aqui para falar conosco, vamos ver quem é que tá chegando por aqui. Vai lá, manda ver pra gente aí, vai lá.
12: Ai, mulher, aqui é a Cátia do aeroporto. Um abraço pra Gilda, um abraço pra Márcia, um abraço pra Roseli.
0: Valeu, Cátia, obrigado pelo carinho. Respondendo a amiga que tá sempre sintonizada com a gente, obrigado pelo carinho. Tudo de bom pra você que tá aí na sintonia. Mas quem chega por aqui para falar com a gente, vai lá.
13: E aí, meu amigo Marco Rogério, queria que você tocasse aí para nós o Fuscão Preto, Trio Parada Dura. Manda para todos lá no Miraíu, todo o grupo da Renata, o Roseni Miranda Adulto, o Batista, o João Batista, o Marcelo, os Hebrais, o Sr. João é, lá da Mercearia, o Sr. João Fulani. E também o lá da prefeitura, Alessandra, André, o Mirim, o Reginaldo, a Jain, lá da secretária de saúde, a Bel Milano, o Zé Ronaldo Milani, o André Triani, o Sapé, o Preto, o Marquinhos.
0: Valeu, meu amigo, para toda essa galera aí, um forte abraço, então, muito obrigado pelo carinho, tá? Tudo de bom pra você, valeu pela sintonia e vamos juntos aí, vai lá.
14: Bom dia, meu amigo Marco Rogério, bom dia pra todos os seus ouvintes. Um abraço lá pra aquele trio lá do Caldicano, né? Roberto, Ronaldo, Mourão, nosso amigo Irineu e as mulheres deles também, né? Que trabalham, que sabe pra trabalhar também, né?
0: Valeu, meu amigo, um abraço então pra todo mundo aí que tá sintonizado com a gente. Obinho, obrigado pelo carinho, sempre um ótimo dia pra você também, tá? Um abraço muito especial, mas gente, chega por aqui, vai lá.
15: Bom dia, Marcos Rogério, bom dia, Rádio Mulher. Hoje eu gostaria de abraçar Dona Juraci Gonçalves, fazendo 96 anos, lá no Primavera. Está sendo abraçada pelos filhos, né, bisneto e todos os familiares, principalmente pela Fátima e o Vinícius. Bom dia.
0: Valeu, Juraci. Juraci Gonçalves está aniversariando hoje. Daqui a pouco vamos cantar parabéns pro Juraci, né, gente? Ele merece, né? Merece. Vamos cantar parabéns, tá bom? Mas a gente chega por aqui, vai lá.
16: Bom dia, Marcos Rogério. Meu nome é Ivonete, da comunidade Santa Rússia. Gostaria de mandar um abraço para Dona Joana, sou Zeca de Belisário, sou Zeca Richal, Dona Deja, a Conceição, Zequinha e todos os ouvintes da Humanidade Santa Luz, Pedra Alta, meus familiares, no Muriaé, no bairro Gaspar, o padre Renato, uma Luísa, minha prima Ivone, minha madrinha Zezé, o padre Levinho, e todos os ouvintes, da tia Zilda, Ana Capitinho, e todos os ouvintes da Rádio Muriaé.
0: Valeu, Ivonete, obrigado pelo carinho, tá aí, mandou uma mensagem bacana para todos nós aqui também, um bom dia, que o Senhor abençoe nosso dia, nosso lar, nosso trabalho, nossa saída e nossa chegada, e que sua paz nos acompanhe em cada passo neste dia. Obrigado, Ivonete Almeida, um abraço a você, mandando abraço para todo mundo lá de Belisário, para todos lá da Pedra Alta, né? Especialmente meu sogrão e minha sogra aí, né, o Zé Carrinchal e a Dona Deija, ei, que maravilha, recebendo abraços aí também da minha amiga, ela que sempre está sintonizada com a gente, Ivonete Almeida. Obrigado pelo carinho, Ivonete. Obrigado pelo carinho aí com a Zequinha, também com a ação, né? E bacana demais, tá? Abraço. Bom dia, desejando a gente um bom dia aqui. A Maria Aparecida chegando, também desejando, ó, sem pressa, sem desespero. O que Deus tem pra gente chega na hora certa. Esse é o que deseja o Luiz Cláudio. Obrigado, Luiz Cláudio. Obrigado pelo carinho aí de você, sintonizado com a gente. E tem gente aniversariando hoje, tem abraço aos aniversariantes, mas a última participação de hoje, vai lá.
17: Bom dia, Marcos Rogério. Aqui é a Sandra Beatriz do Cardoso de Melo. Hoje eu quero abraçar os aniversariantes do dia. A minha afilhada Elisângela Cristina da Silva, mora em Macuco. A minha tia Neuza Ribeiro Fernandes, mora no bairro São Francisco. E o meu cunhado, Custódio Cláudio Rodrigues, mora no bairro Bom Pastor. Ambos recebem meu abraço e de toda a minha família.
0: Valeu, Sandra. Obrigado pelo carinho. Aproveitando o ensejo desses que estão aí aniversariando e foram citados juntamente aí, né? O Juraci, a Elisângela, a Neuza, também aí o Custódio Cláudio, a todos os aniversariantes. Vamos cantar.

aí, muitos anos de vida, parabéns, saúde, paz e grandes realizações para todos os aniversariantes. E atendendo nosso amigo de lá do Sapé, né? Um abraço, obrigado pelo carinho aí, o Fábio do Sapé pediu e vai curtir. Evidências, canta para os aniversariantes e canta para todos nós, especialmente ao nosso amigo que pediu aí a música. 20 minutos faltando para 7. Vitãozinho e Chororó, Evidências.

aí, Chitãozinho, Chororó, Evidência, 6h44 para você na sintonia certa do nosso Bom Dia. Vamos juntos aqui trazendo para você mais informação. Obrigado pelo carinho de sempre. Olha só, gente, uma notícia bacana, hein? Os estudantes brasileiros estão entre os mais engajados com as questões ambientais. Segundo o resultado do Programa Internacional de Avaliação dos Estudantes, o Brasil chegou em 84%, acredita que podem gerar impactos positivos no meio ambiente, enquanto que 87% confiam na força da ação coletiva para enfrentar os desafios ambientais e 77% afirmaram saber trabalhar em grupos para promover mudanças positivas. Os resultados foram superiores à média dos países que compõem a Organização para a Cooperação do Desenvolvimento Econômico. O interesse sobre o tema também envolve projetos dos estudantes. Cerca de 67% gostariam de contribuir para uma proteção ambiental em suas futuras carreiras. É um percentual aí acima do que a Organização de Cooperação e Desenvolvimento Econômico diz aí, tá certo? Para o Ministério da Educação, esses índices são um resultado aí da realidade que a maioria dos jovens participa de ações relacionadas ao tema, desde que conversar com os familiares, com os amigos, sobre sustentabilidade e fazer escolhas de um consumo à base de critérios ambientais em 58%. Olha que bacana! Ainda segundo diz, o avanço dos estudantes brasileiros em uma análise das últimas décadas conseguiu avançar em notas, tá, do Programa Internacional de Avaliação de Estudantes, o PISA, e chegar mais perto dessa demanda em 23 países da Organização de Cooperação e Desenvolvimento. Tá aí, né? Ontem nós tivemos uma notícia, né, ruim sobre a educação no Brasil, quanto à ciência, matemática e outros temas, né, que na realidade, infelizmente, está bem abaixo da média. Em compensação, no que se trata ao meio ambiente, a conscientização entre os estudantes, ela é bem alta, né? Chega a 84% no Brasil. Isso é bacana. É aí que todos os estudantes possam realmente, além de as demais matérias, claro, o tema ambiente, meio ambiente, sustentabilidade, realmente é um tema próprio para os dias atuais, em virtude do que temos visto aí na natureza, né? Quantas mudanças tivemos de décadas para cá em nossa natureza. Nós vemos aí que, na realidade, né, muito mais catástrofes ambientais têm acontecido, ocorrido de forma inesperada. Isso porque o ser humano, muitas das vezes, deixa de pensar no meio ambiente, no cuidar realmente da sustentabilidade e saber que o nosso futuro depende de um ambiente sadio, de um meio ambiente realmente bem tratado, bem protegido, e que sejamos nós contribuintes disso. Isso é importante. Está de parabéns aí os estudantes brasileiros que estão engajados nessas questões ambientais, tá certo? Pois bem, vamos de música? Christian Ralph canta pra gente, Esperando Você Chegar. 6h47.

0: Christian Ralph, esperando você chegar. 9 minutos faltando para 7 da manhã. Um ótimo dia. Obrigado pelo carinho. Um abraço. Deixa eu mandar um abraço aqui aos meus amigos lá do Bairro Encoberto. Meu amigo James, grande James. Um abraço a você. Obrigado pelo carinho de sempre, tá bom? Um abraço aí a todos vocês sintonizados com a gente. Curtindo o nosso bom dia. Vou só um breve intervalo e volto já.
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0: Vamos então trazendo a prestação de serviço, trazendo a agenda do mês de setembro da comunidade Santo Expedito, do bairro Cerâmica. Convida para esta quinta-feira, às 19h30, missa, tá? Ah, no

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4: Olha, vamos abraçando os aniversariantes de hoje. Eu abraço com muito carinho o Juraci Gonçalves, juntamente com a Fátima, lá do Distrito Vermelho. A Sandra Beatriz abraçando a Elisângela, a Neuza e o Custódio Cláudio. A todos eles recebem abraço também dos familiares e dos amigos.

A todos vocês, muita saúde, paz e grandes realizações. E a última de hoje eu deixo com o Leonardo cantando pra gente, Cartas e Flores. Um ótimo dia pra você, um excelente final de quinta-feira, já uma excelente quinta-feira, melhor dizendo. Na sequência, tem o programa eleitoral obrigatório, Jornal da Itatiaia, Gilson Júnior na sua manhã, no Manhã da Muriel. E a gente segue com muito mais na sua manhã, aqui no nosso Bom Dia. Obrigado pelo carinho. Um forte abraço e até amanhã, se Deus disser que sim, a partir das 5 da matina.

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10: 7 horas, 26 minutos, Jornal da Itatiaia. Hoje é quinta-feira, 10 de setembro de 2026. Você está na companhia de Eustáquio Ramos e Fernanda Viegas. Muito bom dia para você que está sintonizado com a gente. Nós estamos ao vivo também no YouTube, no site, no aplicativo da Itatiaia, na Alexa, na TV a cabo e no canal 957 da Parabólica Digital. A partir de agora, toda a rede Itasat reunida para trazer os principais destaques de Minas, do Brasil e do mundo. E nós começamos com o trânsito.
12: Rodovia Fernão Dias tem dois pontos de interdição na pista em direção a Belo Horizonte. O primeiro deles, uma carreta parada na faixa da direita e um pouco mais à frente, um carro parado na faixa da esquerda, na altura do bairro Jardim Piemonte, em Betim. Já tem pelo menos 5 quilômetros de congestionamento. Direto da Central de Trânsito Itatiaia MIV, repórter Isabela Gouveia.
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13: Nesta quinta-feira, as instabilidades se concentram no oeste e sul de Minas Gerais. Contudo, a disponibilidade de umidade em médios níveis mantém muita nebulosidade e condições de chuva isolada para a área central do estado. Na faixa leste, o transporte de umidade de origem oceânica também mantém muita nebulosidade e condições para chuva isolada. As temperaturas seguem em elevação. Céu nublado a parcialmente nublado, com pancadas de chuva e trovoadas no Triângulo Mineiro, Alto Paranaíba, Oeste, Sul, Sudoeste, Campo das Vertentes e Zona da Mata. Céu claro a parcialmente nublado no Norte. Demais regiões, céu parcialmente nublado com possibilidade de chuva isolada. BH terá uma quinta-feira de céu nublado a parcialmente nublado, com pancadas de chuva e trovoadas isoladas. A temperatura máxima aqui na capital deve chegar aos 30 graus. Repórter Aline Neves.
11: 7 horas 28 minutos. Operação Agora da Polícia Federal mira produtora e o deputado federal Mário Frias, do PL de São Paulo, em investigação sobre filme que conta a história de Jair Bolsonaro. Da capital paulista, o repórter Yuri Cavalieri acompanha e tem os detalhes. Ao vivo. Bom dia, Yuri.
14: Bom dia, Eustáquio. A Polícia Federal cumpre neste momento 49 mandados de busca e apreensão contra nomes ligados ao financiamento do filme Dark Horse sobre o ex-presidente Jair Bolsonaro. Karina Gama, dona da produtora responsável pela produção do filme, e o deputado Mário Frias são um dos alvos. A operação, que foi autorizada pelo ministro Flávio Dino do Supremo Tribunal Federal, apura suposto desvio de emendas parlamentares repassadas à organização da sociedade civil. Os

0: dados da operação batizada Makeup, realizada em parceria com a Controladoria Geral da União, estão sendo cumpridos aqui no estado de São Paulo, no Rio de Janeiro, Ceará e também Distrito Federal. Segundo a PF, as investigações apontam a existência de uma organização criminosa formada por agentes públicos e privados, que é suspeita de direcionar os valores recebidos para empresas subcontratadas de forma irregular e sem comprovação da efetiva prestação dos serviços contratados. De acordo com a Polícia Federal, levantamentos financeiros identificaram movimentação de centenas de milhões de reais entre as empresas que integram esse esquema investigado. A operação apura crimes de peculato, falsidade documental, lavagem de dinheiro, organização criminosa e crimes licitatórios. Eustáquio Ramos e Fernanda Viegas.
1: Obrigada, Yuri Cavalieri, falando ao vivo de São Paulo, acompanhando mais uma operação da Polícia Federal. 7:30, o presidente do Supremo Tribunal Federal, Edson Fachin, aguarda uma manifestação do diretor-geral da Polícia Federal, Andrei Rodrigues, antes de decidir sobre o futuro dele no comando da corporação.
2: O presidente do Supremo Tribunal Federal, ministro Edson Fachin, tenta retomar o controle da corte após uma sequência de decisões que expuseram o conflito evidente que há entre os ministros da corte. Nessa quarta-feira, Fachin suspendeu as decisões dos ministros André Mendonça e Flávio Dino, que tratavam sobre o comando da Polícia Federal. O diretor-geral da PF, Andrei Rodrigues, terá agora 48 horas para prestar informações. Depois desse prazo, Fachin vai decidir se ele permanece ou não no cargo. Na terça-feira, Mendonça havia afastado Andrei e o diretor de inteligência da PF, Leandro Almada. Na quarta-feira, Dino determinou a reintegração dos dois. E aí, Fachin suspendeu as decisões para evitar o choque entre as ordens conflitantes dos ministros. A crise também chegou ao inquérito das fake news. Ontem, o ministro Fachin retirou Alexandre de Moraes da condução dessa investigação aberta lá em 2019, mas preservou as decisões que foram tomadas pelo ministro ao longo desses 7 anos em que ele esteve à frente desse inquérito, que, vale lembrar, foi aberto de próprio ofício. Esse inquérito é aquele que investiga ataques contra os ministros da corte. O ponto central da disputa dessas decisões tomadas ontem pelo ministro Edson Fachin é o caso Master, que investiga suspeitas de fraudes envolvendo o banco e o empresário Daniel Vorcaro. O caso passou a atingir diretamente o ministro Moraes depois da divulgação de mensagens que foram trocadas entre o ministro e Daniel Vorcaro. Mendonça, que é o relator dessa investigação, também passou a questionar a atuação da Polícia Federal na produção de relatórios de inteligência relacionados ao caso. E foi justamente a partir desses relatórios que o ministro Moraes contra-atacou e apontou suspeitas contra Mendonça. Esse confronto entre os dois ministros acabou chegando à estrutura da PF, que ontem teve o afastamento de Andrei Rodrigues e depois a sua reintegração pelo ministro Dino. E essa crise, além do Supremo, também ganhou dimensões políticas. Ontem, pela primeira vez desde que o caso ganhou proporções na semana passada, o presidente Lula defendeu a quebra completa do sigilo das investigações do Master. Em uma rede social, ele disse que o país precisa de transparência e de explicações sobre todos os envolvidos. Além do presidente Lula, todos os outros candidatos à presidência da República também criticaram a crise no STF, em especial o ministro Alexandre de Moraes e o seu envolvimento com Daniel Vorcaro. Ontem, o ministro Fachin marcou para o dia 15 de setembro uma sessão extraordinária para analisar o afastamento de Andrei Rodrigues. Essa sessão vai ser um teste para a capacidade do presidente do Supremo de reconstruir essa unidade dentro da corte, que, por sinal, ontem teve a sessão de julgamento presencial cancelada em razão de um risco de um bate-boca entre os ministros. De Brasília, Pedro Nascimento.
3: Agora, a análise do âncora da CNN Brasil, William Vac.
4: Investigações do escândalo Master apontaram o envolvimento de colegas de time com o ex-banqueiro Daniel Vorcaro. Ali pareciam jogar juntos no esforço de manter no alto os supremos poderes e embaixo as investigações. Ainda assim, elas fizeram muita coisa mudar, muita coisa. O clube se desfez, virou uma arena de luta livre, tipo vale tudo, chute nas partes íntimas, fura o olho, principalmente por parte de quem se achava na condição de escolher qual

0: a modalidade esportiva do clube como atuar. Hoje, o presidente dessa agremiação, Edson Fachin, resolveu tentar pôr a bola no chão. Reagiu depois de ter sido, na prática, apeado do cargo pelo mesmo Flávio Dino, que já o criticara em público no domingo por querer encerrar o instrumento de exceção conhecido como inquérito das fake news. Entre as decisões que Fachin anunciou está a de tirar Moraes da relatoria desse inquérito e submeter ao plenário a decisão de abrir ou não uma investigação contra esse rompedor de área do Supremo, Alexandre de Moraes, que personaliza e é o principal símbolo agora de uma crise institucional e política de grande e imprevisível alcance. Fachin pretende resolver também quem, de fato, vai mandar na Polícia Federal, a dona das destruidoras investigações do escândalo Master. Mas o Supremo Futebol Clube provavelmente passou da fase em que tomava decisões sozinho. O mundo de fora está detestando esse espetáculo e dizendo que assim não dá mais. Da CNN em São Paulo, William Vac.
1: 7h35, daqui a pouco, crise no Supremo pode virar problema eleitoral para Lula.
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11: 7h38, estamos de volta com o Jornal da Itatiaia. A crise no Supremo Tribunal Federal pode pesar mais contra o presidente Lula, especialmente pelo fato de ele estar no comando do governo e disputar a reeleição.
12: O diretor de inteligência da Quest, Guilherme Russo, aponta que o impacto eleitoral da crise que tomou conta do STF, o Supremo Tribunal Federal, pode ser mais nocivo para o presidente Lula, do PT, do que para seus adversários na corrida pelo Planalto. Em entrevista à Itatiaia, o cientista político analisou o contexto atual da disputa presidencial.
13: Quando a gente olha para as pesquisas, o eleitorado ainda está muito perdido em relação a isso. Primeiro porque é confuso, né? A gente tem dois ministros do STF brigando, envolvimento na polícia, etc. O eleitorado ainda está muito confuso o que isso significa. mas a gente sabe, até mesmo por eventos passados, a gente teve já, né, essa informação do relação do Morcaro com Moraes ali em março, o Toffoli em fevereiro, então a gente

0: sabe o que acontece um pouco com esse eleitorado. Ele fica muito frustrado, ele fala que isso acontece meio que uma bagunça no país, e isso tende a ser um pouco pior pro Lula como candidato, porque ele tinha uma ligação, né, um pouco mais próxima pro Moraes do que, obviamente, o lado do Bolsonaro, que tem uma, digamos, uma rixa, né, muito clara com os bolsonaros. Então isso tende a ser um pouco pior pro Lula. Mas, bom, se pode ser pior pro Lula, poderia também ir pros candidatos de terceira via, ou as pessoas podem simplesmente não ir votar. Essa é meio que a dúvida do momento.
1: Russo também avaliou como os resultados da Quest com Lula e Flávio Bolsonaro do PL, empatados numericamente com cada um com 41% das intenções de voto, revelam um cenário de calcificação política, com a maior parte dos eleitores já decididos sobre sua escolha nas urnas e a polarização cristalizada na disputa.
0: A gente começa uma campanha parecendo muito 2022, então essas bolhas de eleitores já tá muito calcificado, então os evangélicos vão muito mais pro Flávio Bolsonaro, as mulheres do Nordeste vão muito mais pro Lula. Isso não mudou e parece que não vai mudar até 4 de outubro. Agora, que a história, digamos, tem um passo a mais que fica interessante é sempre o que a gente chama do eleitor independente, esse eleitor mais de centro, que o eleitor que votou pro Lula, desculpa, votou pro Bolsonaro em 2018, votou pro Lula em 2022, agora também tá receoso, não sabe para onde vai. É um grupo muito menor do eleitorado, mas que ainda, digamos, tá para jogo e onde os candidatos devem, né, fazer campanha para buscar esse eleitor mais de meio, mais indeciso ou independente. A gente usa esses dois termos para classificar esse eleitorado, mas enfim, as bolhas, elas estão muito consolidadas, não deve ter novidades daqui até a eleição.
1: A próxima Quest presidencial começa a coletar dados hoje e será divulgada na próxima segunda-feira. Repórter Bernardo Estilac.
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3: Roberta, em um intervalo de poucos dias, duas mulheres que são candidatas a deputada federal são ameaçadas de morte e estupro. Os casos chamam a atenção para a violência política de gênero e repetem um cenário registrado em 2023. Bom dia para você.
4: Bom dia, Eustáquio. Bom dia, Fernanda.
5: Bom dia,
4: amigos da Itatiaia. No intervalo de 3 dias, duas mulheres que concorrem em Minas à Câmara dos Deputados sofreram ameaças de estupro, morte e esquartejamento. Foram elas a deputada estadual Bela Gonçalves e a estudante de direito Ana Elisa, que pela primeira vez disputam uma eleição. No mesmo período, outras duas candidatas do Rio Grande do Norte foram vítimas: a deputada federal Natália Bonavides e a vereadora de Natal Brisa Brack. Os quatro casos têm características semelhantes. Os ataques são dirigidos por e-mail, todas as quatro candidatas são do PT e concorrem para a representação de deputada federal. Ainda não se sabe se estão relacionados. O método é também semelhante àquele utilizado em 2023 contra as deputadas estaduais Lohana França, Beatriz Cerqueira e Bela Gonçalves. O agressor foi identificado em 2024, preso em Olinda por outros crimes. Ele utilizava fóruns na internet voltados à incitação da violência contra a mulher. Há 3 meses, esse agressor progrediu para o regime semiaberto com uso de tornozeleira. A deputada estadual Lohana adotou desde julho, por decisão judicial, o chamado botão do pânico. A política segue sendo um espaço hostil para a participação da mulher numa sociedade que mantém uma cultura de poder masculino. A violência contra a mulher ocorre na política de duas formas. A primeira tem natureza moral e simbólica, e a segunda forma são as ameaças de brutalização física e de morte. Ao longo do tempo, o número proporcional de candidatas à Câmara dos Deputados cresceu de 6,2% em 1994 para 35% em 2026. Mas o número de eleitas evoluiu muito lentamente. Em 2022 foram apenas 91 mulheres eleitas, quase 18% de um plenário de 513 cadeiras. Em se tratando de representação feminina no Congresso Nacional, o Brasil segue assim na posição 130 entre 190 países acompanhados pela União Interparlamentar. O Brasil está atrás de países de cultura islâmica como a Arábia Saudita, Egito e Iraque. Berta Macaron para o Jornal da Itatiaia.
5: 7h43, a seguir, Trump espera fim da guerra com o Irã após eleição americana.
3: No futebol, o Atlético se complica na Sul-Americana após derrota para o Santos.
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7: Agora 7h46.
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7: Acidente no anel rodoviário, detalhes, Isabela Gouveia.
9: Viegas, tem um acidente envolvendo uma carreta e uma moto no anel rodoviário para quem segue no sentido do Rio de Janeiro, nas proximidades da estação São Gabriel. Trânsito já muito complicado e reflete inclusive na saída da BR-381 para Belo Horizonte. Quem puder, vale evitar a região, ainda sem informação sobre feridos e também não tem previsão de liberação total da pista. Para quem segue no sentido Vitória, o anel rodoviário neste ponto apresenta trânsito livre até a chegada a 381. 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Anota aí, Central 01, direto da Central de Trânsito Itatiaia EMIV. Repórter Isabela Gouveia.
10: 13 para as 8.
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10: O presidente dos Estados Unidos, Donald Trump, afirma que espera que a guerra contra o Irã termine logo após as eleições legislativas americanas de novembro.
7: Segundo ele, o governo iraniano estaria tentando influenciar o resultado das eleições de meio de mandato, que vão definir se os republicanos vão manter o controle do Congresso dos Estados Unidos.
10: Apesar de falar em um possível fim do conflito, Donald Trump voltou a elevar o tom contra o Irã e não descartou um ataque em uma área fortificada ligada ao programa nuclear iraniano.
7: O local abriga um complexo de túneis subterrâneos próximo à instalação de enriquecimento de urânio e é considerado uma das estruturas mais protegidas do programa nuclear do Irã.
10: 12 para as 8.
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10: Quem chega com tudo aqui no Jornal da Itatiaia é a Natália Fiuza. Ô Nath, o Galão da Massa vai ter muito trabalho no jogo de volta contra o Santos pela Sul-Americana, porque ontem perdeu de 2-0 lá na Vila Belmiro, hein? Bom dia pra você.
11: Bom dia para você também, Eustáquio, a todos que nos acompanham aqui no Jornal da Itatiaia. Pois é, partida de ida da fase quartas de final da Copa Sul-Americana, o Atlético foi até a Vila Belmiro enfrentar o Santos, mas não jogou bem, derrotado por 2-0 e terá que reverter essa desvantagem na semana que vem, na quarta-feira, 19h, na Arena MRV. O comentarista Edu Panzi está conosco aqui no Jornal da Itatiaia para nos contar o que não funcionou ontem na vida do Atlético. O time vinha de um longo período de invencibilidade, agora já são duas derrotas seguidas, duas atuações ruins. Não é isso, Edu Panzi? Bom dia.
12: Bom dia, Nath. Para você, para quem se liga no Jornal da Itatiaia, pois é, Natália, foi muito ruim, né? Atuação muito abaixo de novo do Atlético, já havia sido no Morumbi pelo brasileiro contra o São Paulo, na derrota por 2-0, e agora de novo, 2-0 para o Santos na Vila Belmiro. Outra atuação ruim, o Ilharão aos 30 minutos do primeiro tempo fez 1-0 para o Peixe, e Oliva aos 22 do segundo tempo, duas assistências de Gabigol e o 2-0, que não foi mais porque deu fim. Goleiro do Atlético fez ótimas defesas na Vila na segunda etapa, foi um dos bons nomes do Galo na partida. O Barba, muito mal, pecou nas escolhas, colocou o Lianco, né? Vindo de lesão, e o zagueiro fez uma partida muito ruim, e aí mais responsabilidade de quem escala do que de quem entra em campo. E de novo, a insistência com Cassierra no comando de ataque, o centroavante passou em branco novamente, mas coletivamente o time não funcionou, não foram só esses dois não, todo mundo jogou mal, até o Fred, Natália, foi mal, e a desvantagem é grande, né? 2-0 para ser invertido na próxima semana na Arena MRV.
11: Tá certo, Edu Panzi, obrigada pela sua análise. Realmente, ontem o Fred errando passes, ninguém jogou bem no Atlético. E o técnico Eduardo Domingues está buscando explicações para tentar também encontrar alternativas, mas ele fez questão de destacar na entrevista coletiva que ainda não tem nada decidido. Não é isso, Cláudio Rezende? Bom dia.
13: Bom dia, você também em busca de explicações. Depois da vitória de virada no clássico e a classificação histórica do Atlético sobre o Cruzeiro, dois jogos com derrotas seguidas de um time que estava 14 jogos sem perder em sequência. O duelo contra o Santos por 2-0, o próprio Barba Domingues admitiu que o resultado poderia ter sido pior, mas avisa: com 2-0, o time tá vivo e pode buscar a reviravolta na semana que vem, jogo quarta-feira na Arena MRV. Fim de semana, Fluminense, também na casa do Galo. Campeonato Brasileiro, sábado, 16h, o time terá o retorno de Coelho, que estava suspenso e estará de volta para os próximos compromissos.
11: Obrigada, Cláudio, pelas informações. Copa Libertadores, ontem o Palmeiras venceu a LDU por 1-0, jogando em São Paulo, gol de Giai, e tivemos o Corinthians empatando com o Estudiantes lá na Argentina, 1-1. Os dois brasileiros em campo ontem, jogos de ida das quartas da Libertadores, e hoje o Flamengo joga às 21h30 contra o Independente Del Valle lá no Equador. Vamos falar também do Cruzeiro, né? As informações do time celeste com o repórter Emerson Pansieri, lá na Toca da Raposa, festa, comemoração pela convocação do goleiro Otávio. Não é isso, Panse? Bom dia.
14: Bom dia pra você, Nath, pra quem acompanha o Jornal da Itatiaia. Tem jogador do Cruzeiro na seleção brasileira, eu tô falando do goleiro Otávio, de 20 anos, representando também o Cruzeiro com o técnico Carlo Ancelotti, garoto que vem demonstrando personalidade e bom futebol, por isso foi lembrado pelo técnico Carlo Ancelotti. Seleção brasileira que tem compromissos contra a Austrália e também contra a Índia nesta super data FIFA. Cruzeiro que emprestou o Juan Índio para o Radomiak Radom, um contrato aí de uma temporada, jogar agora no futebol polonês, no time principal, não teria chances com o técnico Arthur Jorge. Segue com você, Nath. Ótimo dia.
11: Obrigada, Emerson Pansieri. A lista completa dos atletas convocados pelo Ancelotti no itatiaesporte.com.br. Vamos também ao Rio de Janeiro. Informação importante de Wellington Campos sobre a Copa do Brasil.
15: Natália Fiuza, será às 11h da manhã na sede da CBF aqui no Rio, sorteio de mando de campo das semifinais da Copa do Brasil. Atlético e Grêmio fazem uma chave e a outra Vasco da Gama e Palmeiras. Os jogos acontecerão nos dias 1º e 8 de novembro. A CBF vai oficializar o estádio Mané Garrincha em Brasília como local da grande final da competição no dia 6 de dezembro. Natália Fiuza.
11: Obrigada, Wellington. Ontem, 26ª rodada da Série B, o América ganhou do Náutico por 2-1 na Arena Independência. As notícias do esporte aqui no Jornal da Itatiaia. Volto com você, Fernanda.
7: Obrigada, Natália Fiuza. Ótima quinta-feira, 7h54. No próximo bloco, Flávio Dino ganha força nas redes sociais após decisão que reintegrou chefe da Polícia Federal.
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5: Faltam 3 minutos para as 8. O ministro Flávio Dino do Supremo Tribunal Federal ganha espaço nas redes sociais após a decisão que determinou a reintegração de Andrei Rodrigues ao comando da Polícia Federal.
6: A decisão que determinou a reintegração de Andrei Rodrigues à direção da Polícia Federal gerou forte repercussão nas redes sociais e colocou 2 ministros do Supremo Tribunal Federal em embate. Dados de um levantamento da Vox Radar obtido pela Itatiaia e pela CNN Brasil apontam que o ministro Flávio Dino teve sucesso quando comparado com o ministro André Mendonça no debate digital. Mendonça havia sido responsável por afastar o diretor da Polícia Federal do cargo, medida essa que acabou sendo revertida. De acordo com o estudo, o volume de interações nas plataformas digitais foi quase 2 vezes maior em relação a Dino, que registrou 13.727 menções contra 7.515 de Mendonça. O relatório destaca ainda que Flávio Dino alcançou 64,9% de avaliações favoráveis, enquanto André Mendonça encerrou o levantamento com saldo negativo, contabilizando 1.646 avaliações desfavoráveis a mais do que positivas. Repórter Luísa Marques.
7: 7:58, Minas Gerais deve colher neste ano mais de 30 milhões de sacas de café.
8: 33,4 milhões de sacas de café. É a projeção para 2026, de acordo com a safra divulgada pela FAENG. Estimativa do sistema FAENG-SENAR supera projeções da Conab e do IBGE. O sul de Minas concentra metade da produção estadual. A analista de agronegócios do sistema FAENG-SENAR, Ana Carolina Gomes, dá detalhes desses números.
9: Minas é o maior estado produtor, uma diversidade produtiva muito grande. A gente tem o Cerrado, onde a gente tem uma produção mais tecnificada, mecanizada, com produtores maiores. Isso foi tudo destrinchado na pesquisa, né? Ou seja, esse perfil estatístico caracterizando a realidade da produção mineira de café arábica, principalmente.
8: O presidente do sistema FAENG-SENAR, Antônio de Salvo, reforça que os números são importantes para os produtores e que mira agora em dados nacionais.
10: Essas 12 outros estados presentes aqui em Varginha, no nosso centro de excelência cafeicultura, é fundamental para que a gente possa não só fazer do arábica, mas para fazer também dos café robusto, dos conilons em outras regiões, e aí sim, quem sabe para o ano que vem ter um dado consistente feito por nós produtores da safra café 26/27.
8: Café que tem destaque em Minas Gerais na força do produtor Delino, da dona Zezinha, eles que estão aqui fazendo o café acontecer há quanto tempo?
11: 40 e poucos anos na nossa mão.
8: Dona Zezinha, a senhora é de um tempo que nem tinha mulher direito na cafeicultura, a senhora meio que foi abrindo caminhos, né?
12: É verdade, eu gostava muito, né? Mas foi realmente a necessidade.

0: cidade.
1: Repórter Fabiano Frade.
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5: Olha a Rádio Muriaé aí, gente!
6: Legal, e é nesse clima que a gente começa o nosso dia, a nossa quinta-feira, dia 10 de setembro de 2026. Tá no ar o nosso Manhã da Muriaé desta quinta, né, gente? Ainda não é o que a gente quer, que é o final de semana, mas tá chegando perto, né? Quinta-feira já tá próximo aí do final de semana pra gente aproveitar e, claro, te desejo um ótimo dia, um dia abençoado, que você possa colocar seus objetivos em pauta, que a gente só receba notícias boas hoje, tá combinado? Que muitas energias positivas cheguem aí na sua casa, na sua vida. Aproveitar, já começando o dia, desejar um bom dia pro meu amigo Pedro Luiz, bom dia!
7: Bom dia!
6: Bom dia pra você acompanhando aqui em Muriaé, bom dia pra você acompanhando nas cidades vizinhas, né? Que dão essa moral de estar acompanhando a 99.5. Bom dia pra você na zona rural, você que já levantou cedo, já fez o café, já trabalhou. Pedrão, nós estamos começando agora, mas tem gente que já fez tanta coisa, né, rapaz? A gente acha que a gente começa a trabalhar cedo, sempre tem alguém que acordou mais cedo e que já tá na labuta há muito tempo, né? Principalmente os retireiros, pessoal que trabalha, né, no com gado. Então, tudo isso você sempre tá acompanhando aqui na Rádio Muriaé, porque a gente valoriza o seu trabalho, valoriza a sua rotina, valoriza a sua vida e, claro, você também faz o nosso dia um pouco melhor, tá? Pode ter certeza que a sua companhia, a sua participação deixa a gente muito feliz e abrilhanta ainda mais o nosso dia, tá? A partir de agora tá liberado, hein? O nosso WhatsApp para você participar, 98830-1140. É só você mandar um nome, colocar o bairro, é sempre importante participar. E daqui a pouquinho eu vou trazer o assunto de hoje, tá? A enquete de hoje tá muito legal, fala de um assunto importantíssimo, tá? Que a gente tem que debater, que a gente tem que conversar, mas daqui a pouquinho eu falo tudo isso pra você. Hoje, dia 10 de setembro, dia mundial da prevenção do suicídio, gente. Esse assunto que só quem teve um familiar, um amigo que passou por isso, sabe a tristeza que é, não é verdade? Então a gente vai debater durante o programa, a gente vai trazer algumas informações e, claro, a gente vai repercutir durante o nosso Manhã da Muriaé desta quinta-feira. Estamos ao vivo no Instagram também, ô Pedro Luiz? Ó, pra você que sempre acompanha o Instagram, estamos ao vivo, bom dia, seja bem-vindo aqui à Rádio Muriaé. Você que ainda não segue, vai lá no Instagram, digite Rádio Muriaé, pra você seguir, ficar muito bem informado e, claro, ficar por dentro também das nossas promoções, tá bom? Tudo isso lá no Instagram, Facebook e tem também, ó, o nosso canal do YouTube, onde você pode se inscrever e acompanhar, porque toda vez que for postado conteúdo, você é notificado automaticamente, tá bom? 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Então esse é o convite para você acompanhar todas as redes sociais, todas as plataformas aqui da Rádio Mulher e ficar ligadinho com a gente, tá bom? São 8h06. Vem aí a nossa equipe de jornalismo para te deixar muito bem informado.
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6: Bom, informação com credibilidade só tem um lugar, é a Rádio Muriaé. E tá aqui o nosso time, tá aqui o Bruno Santiago e o Marcelo Bittencourt, que traz as primeiras notícias de hoje. Bom dia, Bruno.
7: Muito bom dia, Wagner Melo, bom dia para você, meu amigo, minha amiga, ouvinte da Rádio Muriaé 99.5 FM. Estamos chegando com as principais notícias do dia de
6: Espero
7: ontem.
6: Espero que tenha boa notícia
7: hoje,
6: também, viu?
7: Ah, com certeza tem que ter, Wagner. Tem algumas preocupantes também, mas vamos lá. Nova conexão da adutora pode afetar abastecimento de água em Muriaé neste domingo, dia 13. E também vamos falar sobre a greve dos bancários que chega às agências da Caixa e do Banco do Brasil aqui de Muriaé.
6: Então tá aí, ó. Daqui a pouquinho a gente vai trazer todos os bairros que podem ser afetados, certo?
7: Sim, exatamente.
6: E também falar sobre essa greve aí dos bancários que pode afetar você que tá sempre precisando. Hoje em dia, graças a Deus, muitos serviços já são feitos online, né?
7: Exatamente.
6: Pelo aplicativo, mas tem alguns que infelizmente a gente ainda tem que ir nas agências.
7: Tem um atendimento presencial. É
6: principalmente para sacar dinheiro físico.
7: Exatamente, vai ser prejudicado.
6: Ainda não tem jeito de sacar pelo celular.
7: É.
6: Mas hoje quase ninguém tá usando o físico mais, né?
7: Muito difícil.
6: Eu já deve ter mais de uns 3 meses que eu não tenho dinheiro na carteira físico. Primeiro porque eu não tenho mesmo. E segundo porque agora a gente paga tudo online, né?
7: Tudo online.
6: Vamos lá, obrigado. Daqui a pouquinho ele tá de volta. Agora o Marcelo Bittencourt. Bom dia, Marcelão.
8: Bom dia, Wagner. Bom dia a todos os ouvintes da Rádio Mulher. Rapaz, esse negócio de dinheiro físico existe ainda?
6: Tem, claro que tem. E tem comércio que só aceita dinheiro físico.
8: Ih, rapaz.
6: É, ainda tá na época das cavernas aí.
8: É, pois é. Mas o que você falou mesmo, Wagner, eu também tenho tempão que eu não sei, né?
6: É.
8: Dinheiro na mão, assim, não...
6: Outro dia eu fui pagar um pão no Pix, 1,50, rapaz. Eu fiquei envergonhado que eu abri a carteira e não tinha. Eu falei, nossa, vou ter que passar um Pix de 1,50.
8: Gostei disso, pão no Pix.
6: É.
8: Mas vamos lá. O Wagner, carreta carregada com minério tomba na BR-116 em Muriaé. E a Polícia Civil de Muriaé prende uma mulher procurada pela Justiça do Rio de Janeiro. Essas são as notícias que a gente vai
6: discutir
8: daqui a pouco.
6: Aí, não brinca com a Polícia Civil, a Polícia Militar aqui de Minas, não, porque eles não dão trela. Obrigado pelas informações, daqui a pouquinho vocês voltam e detalham tudo isso pra gente. E claro, completando o nosso time aqui, terá ele, o Jota de Sojota. Quero saber como é que foram os brasileiros ontem.
9: Bom dia, Wagner, a todos que estão ligados aí no Manhã da Muriaé desta quinta-feira. Olha, Wagner, respondendo a sua pergunta, os brasileiros foram bem ontem. Palmeiras venceu, Corinthians empatou fora de casa. Hoje tem Mengão jogando lá contra o Independiente Del Valle. Enfim, brasileiros estão caminhando aí para fazerem bonito novamente nas fases decisivas, né, das competições sul-americanas.
6: Tem chance de nós termos aí uma semifinal só com brasileiro, Jota de Souza?
9: Sim. Com certeza.
6: É, que é o Corinthians, Flamengo, Fluminense e o Palmeiras.
9: Isso. Vou falar

0: Também da Copa Sul-Americana, tivemos um clássico brasileiro ontem lá na Vila Belmiro. O Santos venceu o Atlético e abre vantagem para estar aí nas semifinais, hein? Vou falar também sobre a seleção brasileira. O Ancelotti fez aí a primeira convocação após a Copa do Mundo. Muitos jovens.
1: Renovou muita gente?
0: É, muita gente nova. E esta convocação foi para os amistosos contra a Austrália e também a Índia. Vamos falar também aqui, ô Marcelo, sobre datas e horários das semifinais do Brasileirão Feminino. É, daqui a pouco vamos falar quais são as equipes. Mengão tá, tá? Então, a única coisa que a gente sabe é que o Mengão tá em toda, né? Uhum. É, pra nossa tristeza, né? Nós somos rivais, né? Então, o CBF define datas e horários das semifinais do Brasileirão Feminino. É lógico. Vamos trazer também alguma informação do NAC, que está aí já contando, né? Está em contagem regressiva para a sua estreia na segunda divisão do Campeonato Mineiro. Será no próximo dia 21, segunda-feira, contra o Santa Ritense, o Wagner.
1: Então tá aí as principais informações, acompanhe daqui a pouquinho por volta de 8:30 o Jota Tá de Souza e detalha todos esses destaques esportivos, tá certo? Então o nosso programa tá só começando, te convido a acompanhar até o meio-dia o nosso Manhã da Mulher dessa quinta-feira, porque a informação é aqui, 8 horas, 11 minutos.

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1: Vamos lá para os principais portais de notícia do país e as suas manchetes, as notícias principais. Começando pelo G1, Mário Frias e produtora de filmes sobre Bolsonaro são alvo de buscas da Polícia Federal. No UOL, Fachin tira de Moraes inquérito de fake news. STF julgará a relação do ministro convocado. Folha de São Paulo, Caixa entra em greve nacional e Banco do Brasil tem paralisação parcial a partir desta quinta. Estado de Minas, proposta da FENABAN é rejeitada. Greve da Caixa e Banco do Brasil começa nesta quinta-feira. Hoje em dia, juiz de fora, Flávio dispara contra Lula. Disse que o Brasil está sem presidente. O Tempo de Belo Horizonte, André Mendonça manda soltar filho do careca do INSS. O Globo, carro particular pode ser usado no exame de direção para tirar CNH. Veja, guerra de decisões de Mendonça e Dino é grave lesão à ordem pública, diz Fachin. E para fechar o R7, decisão de Fachin foi acertada, mas caminho ainda é árduo, avaliam ministros do STF.
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0: Bom, dia 10 de setembro, vamos aos fatos que marcaram esse dia na história. Começando em 1808, que foi lançada aí a Gazeta do Rio de Janeiro, primeiro jornal impresso do Brasil. Em 1972, Emerson Fittipaldi vence o Grande Prêmio de Monza na Itália e conquista o primeiro título mundial de um piloto brasileiro na Fórmula 1. E recente, né, em 2017, o furacão Irma atinge a costa da Flórida, como categoria 4, após causar danos catastróficos em todo o Caribe. O furacão resultou em 134 mortes.
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2: Essa aqui vai para todos os aniversariantes. Uma música querida para esse dia tão especial. Vamos lá. Feliz aniversário.
0: Tá aí, celebrando esse dia especial na sua vida, de um familiar, de um amigo, é tão gostoso, né? Tem gente que não gosta, mas eu adoro o dia do meu aniversário, acho muito legal você receber esse carinho das pessoas, de pessoas que lembraram do seu aniversário.

ficaram sabendo, te mandou mensagem. Tudo isso eu acho muito incrível. A gente tá envelhecendo, né? Mas é um privilégio de Deus, né? A gente tá aqui convivendo e tendo, né, o prazer de desfrutar da vida, tá bom? Então parabéns pra todo mundo que tá fazendo aniversário hoje, que o dia 10 de setembro é especial por qualquer motivo, tá? Começando pelo José Feliciano, cantor e compositor porto-riquenho. Ele nasceu em 1945. Hoje também é aniversário do Wolf Maia, ator e diretor, nascido em 1953. Paulinho Mocidade, sambista, famoso pelo seu trabalho como puxador de samba, nasceu em 1960. Hoje também é aniversário da Nani Venâncio, atriz e apresentadora. Ela nasceu em 1968. Aniversário do Maurício Manieri, cantor e compositor brasileiro, nascido em 1970. Grande cantor, viu, gente? Grande cantor, compositor, claro, e durante o programa a gente vai curtir uma aí do Maurício Manieri. E pra fechar, Guga Kirten, ele, o Gustavo Kirten, ele, que é conhecido como Guga, né? Ex-tenista, tricampeão de Roland Garros, considerado o maior tenista masculino da história do país. Ele nasceu em 1976. Daí, os aniversariantes famosos, né? Celebridades que comemoram mais um ano nessa data, dia 10 de setembro. Tá aí você que tem um aniversariante aí, manda pra gente aqui no 988301140 que a gente manda aquele

0: Bom, e na enquete do dia, um assunto super importante, viu? E super sério. Hoje é Dia Mundial de Prevenção do Suicídio. E a nossa enquete, claro, vai debater sobre esse assunto, tá? A data reforça a campanha do Setembro Amarelo, que este ano traz o lema: escutar é estar presente. De acordo com especialistas, falar abertamente sobre saúde mental e reduzir o preconceito são os principais passos para salvar vidas. Pequenas mudanças no comportamento de amigos ou familiares servem de alerta. Então observem, viu, gente? Fique sempre atento aos seus familiares, seus amigos. Se tiver alguma acontecendo alguma coisa, o mais importante é escutar, né? Mais do que falar, sempre que tiver alguém passando por esse momento, você tem que escutar, entender as dores, os anseios, os medos, e aí ajudar essa pessoa a procurar um tratamento, que sozinho é muito difícil, viu, gente? Se a pessoa começar a se isolar, perde o interesse por coisas que antes gostava, ou passa a demonstrar um descuido muito grande com a aparência, com a própria rotina, vale a pena acender o sinal de alerta, tá? E a nossa enquete do dia quer saber de você. Você sabia que falar abertamente sobre saúde mental em casa ou no trabalho ajuda a salvar vidas? Quando foi a última vez que você perguntou: você está bem de verdade? Para alguém que é importante para você? Se seu amigo te confessasse hoje que está sem forças para continuar, qual seria a sua primeira reação para apoiá-lo? Importante essa pergunta, viu, gente? Se você perceber um amigo, um familiar que está nessa situação, o que que você pode fazer? O que que você fará? Você sabe reconhecer os sinais de alguém próximo que pode estar precisando de ajuda psicológica? Então, tudo isso a gente vai debater hoje durante o programa. Quer ouvir a sua opinião? Participe com a gente, viu? 988301140. 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

Foi pra começar muito bem o nosso programa de hoje, com muito bom gosto, sabe com quem? Uma das maiores cantoras que nós ainda temos aí pra contemplar. Joana, vamos curtir?

0: Começando com muito bom gosto, nosso Manhã da Mulher desta quinta-feira, dia 10 de setembro. Participe com a gente da nossa enquete. Estamos aqui aguardando a sua mensagem. Pode ser mensagem de texto, mensagem de áudio. Fique à vontade para participar. É importante lembrar para você colocar o seu nome e da onde você está falando, tá bom? 8 horas 24 minutos.
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4: Bom, de volta aqui com alguns convites para você, tá? A comunidade Santo Expedito, no bairro Cerâmica, tá convidando para Santa Missa hoje, 19h30. Então você aí do bairro Cerâmica, Planalto, Safira, geralmente são as pessoas aí mais próximas da comunidade que participam, né? Mas Muriaé inteiro tá convidado para participar lá na comunidade Santo Expedito, no bairro Cerâmica, da Santa Missa, hoje, 19h30. A comunidade Santa Rita de Cássia, no bairro Encoberta, convidando para a celebração da palavra amanhã, dia 11, às 7h30 da noite. Aproveitar e mandar um abraço para esse bairro que eu tenho um carinho enorme, que é o bairro Encoberta. Mandar mesmo pro meu amigo James, que mora lá no Encoberta, pro Cosmão da Cadeira. Só gente boa mora lá nesse bairro. Eu gosto muito do bairro Encoberta, tá? Então tá todo mundo convidado aí para participar na comunidade Santa Rita de Cássia, celebração da palavra amanhã, 7h30 da noite. Convite para o Bazar Beneficente é no sábado, das 8 às 14 horas, na Praça do Trabalhador, no bairro da Barra. Então, próximo sábado, você que estiver passando lá, próximo à Praça do Trabalhador, participe lá do Bazar Beneficente de 8 às 14 horas. Basicamente, quase todo dia, né? Convite para o Bazar Beneficente em prol da construção da Capela da Nossa Senhora de Fátima, no sábado, de 9 às 13, sabe onde? Na calçada da UBS do bairro Inconfidência. Alô, bairro Inconfidência, Edgar Miranda, todo mundo aí desses bairros próximos, participe, vá lá, ajude, porque por uma causa nobre, tá? É pra construção da capela Nossa Senhora de Fátima. Então é sábado, de 9 às 13 horas, na calçada da UBS do bairro Inconfidência, tá bom? A comunidade católica de São Fernando convidando você pra Santa Missa no domingo, 19 horas, você é convidado especial. Domingão, 19 horas, convite da Santa Missa lá na comunidade católica de São Fernando, tá? E pra fechar, tem mais duas aqui, ó. Comunidade São João Batista convidam para a missa no próximo domingo, 19 horas também, lá na comunidade São João Batista, tá? E toda segunda-feira tem o Terço dos Homens em Boa Família, na Igreja São Francisco, a partir das 7h30 da noite. Então todo mundo aí na próxima segunda-feira tá convidado para participar. Chegou mais duas aqui, tá? Toda terça-feira, às 20 horas, tem o Terço dos Homens e das Famílias na comunidade São José, no bairro São José. E todas as quintas, às 19h30, convite para o Terço Mariano, todas as quintas, como eu disse, no Santuário Diocesano de Nossa Senhora Aparecida, no bairro Porto. Então você que tem aí o seu evento na sua comunidade, na sua igreja, na sua congregação, é só ligar aqui, 3729-2929, falar com a Tainá, não é isso, Pedrão? E passar aí o seu evento que ela vai anotar e a gente faz questão de convidar todo mundo para participar, tá bom? 37, facinho de guardar, né? 37292929 para você passar aí o seu convite, né? Enviar o seu convite pra gente tá passando pro pessoal que escuta a Rádio Muriaé para participar e fortificar ainda mais a sua comunidade. Faltou um minuto, né? Para as 8h30 e 8h30 você já sabe, né? O primeiro giro de notícias aqui do nosso programa.
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5: Bom, de volta aqui com o nosso departamento de jornalismo. Bruno, na abertura do programa, falou sobre essa alteração aí na prestação de serviço, né, no fornecimento de água. Eu falei para ele para buscar as informações e pedir, né, o favor dele tentar os bairros que podem ser afetados, e ele detalha pra gente, não é isso, Bruno?
6: Exatamente, Wagner, vamos lá, olha só, gente, a Prefeitura de Muriaé e o Densur informam que neste domingo, dia 13, será realizada a terceira conexão da nova adutora de água potável à rede de abastecimento existente na rua Mário Inácio Carneiro. O serviço terá início às 6 horas da manhã e deve seguir até o finalzinho da tarde. Aí, durante a execução desse serviço, o abastecimento de água poderá ser afetado em diversos bairros da cidade. Ó, fica atento, são esses bairros que eu vou dizer agora: Alto do Castelo, Alterosa, Boa Vista, no centro, na Coronel Isalino, no bairro Chalé, o bairro Coleti, no Distrito Industrial, bairro Encoberta, Edgar Miranda, também no bairro da Gávea, Inconfidência, Interlagos, Jardim das Palmeiras, João VI, no João 23, Padre Tiago, no bairro do Porto, Prefeito Hélio Araújo, Quinta das Flores, no Rosário, no Safira, uma parte do Safira, né? No bairro Santa Terezinha, no Santo Antônio, São Cristóvão, São Francisco, São Gotardo, Primavera, e também pode acontecer o desabastecimento do bairro Vila Real. O Densur orienta os moradores a economizarem água durante o período dos trabalhos, ou seja, praticamente domingo todo. Após a conclusão do serviço, o abastecimento será retomado gradativamente e a normalização poderá ocorrer em horários diferentes conforme a localização dos imóveis, claro, e as condições da rede. A intervenção faz parte da implantação da nova adutora, que será integrada ao sistema existente para fortalecer o abastecimento de água aqui na cidade de Muriaé.
5: Bom, então, pelo que eu entendi, quase Muriaé todo.
6: Praticamente, né?
5: Era mais fácil de perguntar qual que é o bairro que não vai ter.
6: Qual que vai, não vai ser afetado.
5: Não vai ser afetado. Essa matéria tá lá no nosso site, para quem
6: Exatamente.
5: Quiser conferir, Bruno.
6: Para quem quiser conferir todas as informações e, novamente, saber se o seu bairro vai ser afetado, acesse radiomuriaé.com.br.
5: Então tá aí, gente, é um recado dado, economize água no sábado, deixe as caixas cheias e no domingo dá aquela segurada.
6: Exatamente.
5: Não lave o carro, não lave a frente da casa, lava, faz isso tudo no sábado.

0: geralmente é usado, né, pra dar aquela faxina grande, né, Bruno?
1: Exatamente.
0: Mas no domingo, gente, dá uma economizada, pelo que eu entendi, vai ligar uma nova adutora, deve ser de alguma obra, né, que já foi feita, não
1: é
0: isso?
1: Exatamente. Então, aquela ali atrás, próxima, do lado ali da casa de saúde, que sai ali na BR-356.
0: Entendi. Então, assim, querendo ou não, um benefício, acredito que tenha sido feita para que chegue um fluxo maior, para que não haja desabastecimento, enfim, né, vai ser um transtorno durante o domingo, mas, né, tomara aí que seja um grande benefício para a população, é isso que a gente realmente torce. E todos os bairros estão lá, então o que eu falo para você? Vai lá no site, pegue o link e compartilhe no grupo do bairro, né, Bruno?
1: Exatamente.
0: Manda para todo mundo, o pessoal fica ciente, você que, por exemplo, mora no bairro São Cristóvão, mora no bairro São Francisco, você tem o grupo da rua, tem o grupo do bairro, vá lá, compartilhe essa matéria para que fiquem ligados e não aí desperdicem água no próximo domingo. É isso, Bruno?
1: Combinado, Wagner, é isso mesmo.
0: Obrigado pelas informações, daqui a pouquinho ele tá de volta. Marcelo Bittencourt também tá aqui com a gente para trazer, rapaz, a Polícia Civil continua aí não dando espaço para criminalidade e acabou prendendo essa mulher aí que era procurada pela justiça no Rio de Janeiro, Marcelo, foi isso?
2: Pois é, Wagner, isso mesmo. A Polícia de Minas Gerais, por meio da Agência de Inteligência Policial de Muriaé, coordenado pelo delegado Gleidson Ferreira, cumpriu nesta terça-feira um mandado de prisão preventiva contra uma mulher de 30 anos, investigada por um crime ocorrido no contexto de violência doméstica no Rio de Janeiro. A investigada foi localizada em um hotel no bairro João 23, em Muriaé, após trabalho integrado com a Delegacia Especializada de Atendimento à Mulher do Rio de Janeiro. Segundo as investigações, o crime aconteceu em fevereiro, na Ilha do Governador. Durante uma discussão, a mulher teria utilizado uma lâmina para atingir a região próximo ao olho da vítima, que precisou de atendimento hospitalar. Após a prisão, a mulher foi colocada à disposição da justiça. O Wagner, ontem, eu, mas o Bruno, a gente estava justamente repercutindo sobre essa informação, e a gente comentava o seguinte: a sensação que algumas pessoas têm achando que saindo daquela região e indo para outros lugares do Brasil vai estar tranquilo, ninguém vai saber o que está acontecendo comigo, mas a polícia brasileira, ela tem um trabalho de cooperação entre os batalhões dos estados, entendeu? Então não tem essa, você pode ter cometido crime na fronteira, né? Você pode tá lá morando perto da fronteira do Brasil com outros países. Se cometer crime, a polícia vai chegar.
0: Ainda mais aqui na nossa região, que é super competente.
2: Demais.
0: Né? Polícia Civil, Polícia Militar, o Corpo de Bombeiros. Estou falando de todas as forças militares, né?
2: Uhum.
0: E aí, infelizmente, caiu. Tomara que pague agora, né? Tomara que pense no ato que fez, que pelo que você falou aí, foi uma giletada quase perto do olho.
2: Ué, já pensou?
0: A gente não sabe, né, o grau de periculosidade, mas agora vai ter que pagar a justiça. A matéria também está lá no nosso site?
2: Assim, Wagner, é só acessar radiomuriaé.com.br.
0: Valeu, Marcelo, tá aí, ó, os principais destaques de hoje, os primeiros destaques de hoje do nosso departamento de jornalismo. São 8:38, na sequência a gente traz as primeiras participações de hoje.
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2: A insuficiência cardíaca é quando o coração não consegue bombear ou receber adequadamente o sangue para suprir as necessidades do nosso organismo. As causas variam desde infarto, pressão alta não controlada adequadamente a longo prazo, miocardite, diabetes e doença nas válvulas cardíacas, como a febre reumática. Os sintomas mais comuns são cansaço, falta de ar aos esforços ou à noite após se deitar, inchaço nas duas pernas ou pés e dores no peito. Se você sente ou conhece alguém com alguma dessas queixas, procure um cardiologista. O diagnóstico e o tratamento precoce pode curar ou melhorar sua qualidade de vida.
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1: Oi, quem chega pra conversar com a gente é o Jota de Souza. Jota, então teve convocação e o Carlo Ancelotti aí deu uma renovada nos jogadores.
2: É verdade, Wagner Melo, saiu a primeira convocação do técnico Carlo Ancelotti depois da Copa do Mundo de 2026, né? Aquela Copa da qual o Brasil foi eliminado pela Noruega nas oitavas de final. Vamos aos convocados?
1: Vamos lá.
2: Tem novidade, né? Goleiros, Hugo Souza do Corinthians, Morisco do Coritiba.
1: Esse eu tenho certeza que nem você conhece.
2: É verdade, verdade. É um goleiro de boa estatura, vem se destacando lá dentro do Coritiba e agora vai ter a sua oportunidade. E o Otávio do Cruzeiro.
1: Esse merecidíssimo, viu? Muito bom goleiro.
2: Defensores, Arthur Dias do Atlético Paranaense, Douglas Santos do Zenit, Gabriel Magalhães do Arsenal, Jair do Nottingham Forest, Marquinhos do Paris Saint-Germain, Mateuzinho do Corinthians, Mauro Júnior do PSV, PSV Eindhoven, né, da Holanda, Vitor Reis do Manchester City e Wesley da Roma. Meio-campistas, Andrei Santos do Manchester United, Breno Bidon do Corinthians, Bruno Guimarães do Arsenal, Danilo Santos do Botafogo, Douglas Luiz do Juventus, Gabriel Bontempo do Santos, né, jovem valor lá da equipe da Vila Belmiro. E atacantes, Endrick do Real Madrid, Estevão do Chelsea, João Pedro do Chelsea, Pedro do Flamengo, Rafinha do Barcelona, Rayan, ex-Vasco, né, do Balner Malt, Samuel Lino do Flamengo e Vinícius Júnior do Real Madrid. São aí os nomes convocados pelo técnico Carlo Ancelotti.
1: Fez uma mescla, né, dos remanescentes da Copa com...
2: É verdade. Vamos à agenda da seleção até o fim do ano? Dia 25 de setembro, amistoso com a Austrália, às 7 horas da manhã. 29 de setembro, novamente, Austrália e Brasil, no Suncorp Stadium, também 7 da manhã. 3 de outubro, Índia e Brasil, no Salt Lake Stadium, em horário a ser definido. 14 de novembro, Japão e Brasil, no Estádio Nacional de Singapura, às 7:15 da manhã. 17 de novembro, Singapura e Brasil, no Estádio Nacional de Singapura, também às 7 da manhã. Lembrando todos esses horários pelo horário de Brasília.
1: Então, os primeiros jogos ele joga duas vezes contra a Austrália. Nossa. E depois encara a Índia.
2: Isso.
1: Então, nessa convocação, são três jogos.
2: São dois, né? Essa convocação se virá para os dois próximos jogos.
1: Então, mas aí a Austrália dia 25 e a Austrália de novo dia 29.
2: Isso.
1: E dia 3 a Índia.
2: Bem, eu não sei se ele fará aí uma nova convocação, mas a informação da CBF é para esses dois jogos com a Austrália, né?
1: Dois adversários, né?
2: É verdade. Então, vamos falar agora de Libertadores da América. Palmeiras venceu a LDU do Equador por 1-0 ontem no Nubank Park e saiu na frente nas quartas de final, hein? Com gol de Giai, o sinal foi um gol bonito, né? O Vitor Roque, né? Ele recebeu o lançamento lá do ex-botafoguense, o Alexander Barbosa, chutou, o goleiro defendeu e o Giai num peixinho, né? Fez um golaço aí para a equipe do Palmeiras, time comandado pelo Abel Ferreira, agora joga pelo empate no confronto decisivo semana que vem, mas terá aí que encarar a altitude de Quito, que fica a 2.850 metros acima do nível do mar. Eu acho que...
1: Achei um resultado bem fraquinho, né?
2: Verdade, mas os Palmeiras têm uma grande equipe, né? E eu acho que vai segurar pelo menos um empate, né, lá na altitude. Quem foi bem também ontem foi o Corinthians, empatou fora de casa, em La Plata, contra o Estudiantes, 1-1, também primeiro jogo das quartas da Libertadores. Argentinos e brasileiros voltam a se enfrentar na próxima quarta, 21:30, na Neoquímica Arena, em São Paulo. Corinthians joga por qualquer vitória ao lado de seu torcedor para ir aí para a semifinal. Hoje tem Mengão, hein? Independente Del Valle e Flamengo se enfrentam 21:30, jogo de ida também das quartas da Libertadores. O duelo acontece lá no Estádio Olímpico Atahualpa, em Quito, no Equador. Pulgar, que foi poupado diante do Remo, voltará a ser titular. Jardim tem algumas novidades entre os relacionados. A principal delas é a presença de Plata. Flamengo, que deve jogar com Rossi, Emerson Royal, Léo Pereira, Léo Ortiz e Ayrton Lucas. Pulgar, Jorginho e Arrascaeta ou Paquetá, Carrascal, Samuel Lino e Pedro ou Bruno Henrique. É o provável Mengão para logo mais.
1: Todo mundo foi para lá pro jogo, né?
2: É isso.
1: Mas
2: aí
1: pode ser que poupe o Arrascaeta e também o Pedro, né? Pelo que eu entendi.
2: Amigo, tá fora da curva, né? Podemos dizer assim, né? Sai o Arrascaeta, entra lá o Carrascal, cheio de...
1: Sai o Pedro, entra o Bruno Henrique.
2: Então quer dizer, né? E o importante pro Flamengo é a manutenção da... Eu acho importante.
1: Da base, né?
2: Igual o Palmeiras. Palmeiras e Flamengo são equipes que você vê. Você já sabe o time de qual é salteado mesmo, não torcendo pros caras, entendeu? Então isso aí é muito importante. Agora, o Wagner, Copa Sul-Americana. Santos lá na Vila Belmiro venceu o Galo, hein? 2-0. Os gols foram de William Arão e Christian Oliva. Gols do Peixe. O placar de 2-0 permite ao Santos perder por até um gol de diferença no duelo da volta para avançar às semifinais do torneio continental. O Galo, por outro lado, precisa vencer por 3 ou mais gols para reverter o confronto. Vitória dos mineiros por 2 gols de diferença leva a decisão aí para as penalidades. Os dois times se reencontram quarta-feira que vem, 19h, na Arena MRV. Eu acho que dá pro Galo reverter isso aí.
1: Acho difícil,
2: Santos,
1: tá?
2: O Santos não tá com essa bola toda, não.
1: Mas 2-0 é muito difícil em jogo eliminatório, tá?
2: É, aí faz...
1: Vamos dizer que pode ir pros pênaltis.
2: Aí o Everson é o herói lá do Galo, né? Então, eu tô acreditando, sim, que o Galo possa pelo menos empatar aí nos pênaltis, né? Classificar mais uma vez. Pra fechar, temos aqui, ô Wagner, o futebol feminino, hein? CBF definiu datas e horários das semifinais do Brasileirão Feminino. Vamos aí aos jogos de ida. Flamengo e São Paulo, 12 de setembro, 16h30, no estádio Luso Brasileiro. Bahia e Corinthians, 15 de setembro, 21h30, na Arena Fonte Nova. Os jogos de volta, São Paulo e Flamengo, 19 de setembro, 16h30, em local a ser definido. Corinthians e Bahia, 21 de setembro, 21h30, na Neoquímica Arena. É bom lembrar que São Paulo e Corinthians terão o direito aí de decidir as semifinais em casa por causa das melhores campanhas na primeira fase do Brasileirão Feminino.
1: Legal, né? É importante essa valorização. O futebol feminino vem evoluindo nos últimos anos, vem melhorando na qualidade técnica. E é muito legal a gente acompanhar, porque realmente, né, gente, é muito legal, muito bacana você ver aí os campeonatos se desenvolvendo, crescendo, jogadores, jogadoras sendo valorizadas, sendo contratadas por grandes clubes, é isso que a gente quer.
2: É verdade, eu ainda vou voltar hoje aqui, vamos trazer informações do NAC, que tá aí já em contagem regressiva, né? Faltam, parece, 10 dias, né? Para a estreia no Campeonato Mineiro.
1: E nós estaremos lá, né, Jota? Tá combinado, hein?
2: Isso, o jogo é segunda... dia 21 às 19h30.
1: Não tem desculpa pra não ir. Ninguém faz nada segunda-feira, né, Jota? A não ser dormir cedo.
2: É verdade. O horário é bom, né? Então vamos apoiar o NAC.
1: Valeu, Jota de Souza, tá aí, os principais.

0: mais destaques, como ele disse, ele vai buscar mais informações aqui do NAC e vai trazer durante a programação. São 8:50.
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0: Bom, a gente traz as primeiras participações de hoje, você interagindo através do 98830-1140. E claro, participe também da nossa enquete. Hoje, né, o Dia Mundial de Prevenção aí do Suicídio, tá? E a nossa enquete é sobre este assunto importantíssimo e muito sério. Você sabia que falar abertamente sobre saúde mental em casa ou no trabalho ajuda a salvar vidas? Quando foi a última vez que você perguntou a alguém se estava bem de verdade? Para alguém importante para você? Se um amigo te confessasse hoje que está sem forças para continuar, qual seria a sua primeira reação para apoiá-lo? Você sabe reconhecer os sinais de alguém próximo que está precisando de ajuda psicológica? Uma grande pergunta, não é verdade? Então participe com a gente através do 98830-1140. 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Então, manda pra gente aqui no WhatsApp, tá bom? Combinado? Vamos lá também as primeiras participações de hoje, aquele abraço que você sempre não nos deixa de enviar, tá? Bom dia, Wagner, bom dia, Pedro e toda a equipe da emissora, o Josmar Joaquim, um abraço pra você, meu amigo. Um abraço também pra esse bairro aí tão querido que tem uma relação de amor com a Rádio Mulher, que é o bairro Santa Terezinha, tá? Bom dia, manda um alô pra Maria José e a Gercília do Ancorado. É a Nilceia, custódio da fazenda Caramoia, é isso? Caramônia? Estamos sempre ligadinhos no rádio. Eu acho que é Caramônia mesmo, mas é porque às vezes dá o corretor aqui do WhatsApp, né? Pode ser que esteja errado. Mas um abraço pra você e minha amiga Nilceia Custódio, tá? Bom dia, Wagner. Passando pra agradecer, abençoado, que você deixou, que achou minha carteira com dinheiro e deixou no posto policial do Dornelas. Obrigado, Wagner. Fernando Senna. Olha que atitude bacana, gente. A pessoa achou uma carteira com dinheiro e deixou no posto policial lá do bairro Dornelas. Fernando Senna tá fazendo questão de te agradecer. Tenha certeza que o universo, o papai do céu, vai te retribuir em dobro, tá bom? E você que achar algum item, você já sabe, né? Deixa aqui na recepção da rádio,

0: E pra vocês aí, vocês sabem que essa amizade bacana que a gente tem, né, ó. Beijão, Pedrão. Casca de bala. Esse é gente boa. Um beijo pra todo mundo que tá ouvindo a Rádio Mulher. Sandra do São João, de Barão, minha mãe, meu pai, Paulinho, lá na Vila Bardiero. Todo mundo que tá ligadinho.
1: Valeu, minha amiga. Como é bom receber essa notícia, né, gente? Uma criança, quando chega numa casa, ela movimenta tudo. Traz felicidade, traz paz, traz amor, traz carinho. E aí, ela chorando aí, ó. Esse Pedro. Ó, o Pedro. Então tá aí, parabéns pra toda a família. Tenho certeza que vai ser mais um elemento de amor, tá bom? Vamos lá, 8 horas e 56 minutos, ó. Uma rápida pausa, 30 segundos e a gente volta com os aniversariantes do dia. E mais, claro, vamos curtir mais uma canção aqui no nosso programa.
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Vamos lá celebrar o seu aniversário. Olha que legal, gente. Pra começar o nossos aniversariantes, a Geralda Ferreira Franklin, viúva do saudoso Zé Pretinho, a matriarca da família Franklin, completou ontem, gente, 100 anos de idade. Parabéns, dona Geralda, que sabemos que você gosta, que você curte o rádio. Então a gente está te mandando muitas felicidades. Que Deus possa continuar te abençoando com muita saúde. E a gente só tem o quê, Pedrão? Inveja, né? Poder chegar, celebrar a matriarca da família 100 anos, lúcida. Isso é muito legal, tá? Abraços das suas 5 filhas, 7 netos e 11 bisnetos. Parabéns, dona Geralda, tudo de bom, viu? A Juraci, ou é o Juraci, Pedro? Agora me deu dúvida. Acho que é a Juraci Gonçalves, lá no bairro Primavera, recebe os abraços da Fátima, do Vermelho e todos os familiares, tá? A Elisângela Cristina da Silva e Macuco, Neuza Ribeiro Fernandes, do bairro São Francisco, e o custódio Cláudio Rodrigues, do bairro Bom Pastor. Abraços da Sandra Beatriz e toda a família. Maria Cândida, lá na minha terra, na minha querida Rosário da Limeira, recebe os abraços dos seus familiares. E pra fechar, o Yuri Gabriel, na Fazenda Freitas, 14 aninhos hoje, que bênção, né? Abraço de todos os familiares, em especial dos padrinhos Vilma Penha e Adinei. No nosso presente musical, eles, um dos maiores compositores que nós temos no nosso país, Grande Henrique, na presença aí, na companhia do Renner.

0: aí, Rick Renner com Credencial, mais uma que você só curte nessa seleção musical especial que só a Rádio Muriaé tem. Vamos lá, as notícias com o Marcelo Bittencourt.
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2: Polícia Federal faz operação para investigar suposto desvio de emendas para o filme Dark Horse.
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2: A Polícia Federal cumpre 49 mandados de busca e apreensão nesta quinta-feira em operação relacionada ao financiamento do filme Dark Horse, que conta a história do ex-presidente Jair Bolsonaro. Karina Gama, produtora do filme, e o deputado federal Mário Frias são alvos da ação. Duas entidades de propriedade de Karina também têm buscas de agentes da Polícia Federal: o Instituto Conhecer Brasil e a Academia Nacional de Cultura. O caso está sob relatoria do ministro Flávio Dino, do Supremo Tribunal Federal. O inquérito era de São Paulo e foi avocado para o STF. A operação não tem mandado de prisão, apenas de busca e apreensão. A operação desta quinta-feira foi deflagrada pela Polícia Federal e pela Controladoria Geral da União e foi batizada de Make-up. A investigação é sobre um suposto esquema de desvio de recursos públicos provenientes de emendas parlamentares, informou a Polícia Federal.
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2: O candidato do PL à presidência da República, Flávio Bolsonaro, cumpriu agenda de campanha ontem em Juiz de Fora. O presidenciável realizou um ato político de forte peso simbólico, cidade onde o pai dele, o ex-presidente Jair Bolsonaro, sofreu o atentado à faca na campanha de 2018. Por causa do mau tempo pela manhã, o avião do candidato precisou alternar o pouso para o aeroporto de Goianá, gerando um pequeno atraso. Mesmo assim, Flávio Bolsonaro liderou uma motocicleta que partiu do aeroporto da Serrinha e seguiu até o centro da cidade. No calçadão da rua Alfield, o candidato vestiu um colete à prova de balas e desfilou carregado nos ombros dos apoiadores. No discurso, ele afirmou que o ato representava completar o trajeto que o pai não conseguiu terminar. O evento também contou com discursos focados em críticas a ministros do Supremo Tribunal Federal e a celebração de pesquisas eleitorais recentes no estado. De Juiz de Fora, a comitiva do PL seguiu para compromissos na capital, Belo Horizonte. O presidente dos Estados Unidos, Donald Trump, prometeu nesta quarta-feira pagar $5 mil, cerca de R$25.500, a cada adulto do país caso os republicanos mantenham o controle da Câmara dos Deputados e do Senado nas eleições de novembro.

0: O anúncio foi feito durante uma convenção do Partido Republicano em Dallas, no Texas, a primeira da história realizada para os midterms, as eleições de meio de mandato. As leis dos Estados Unidos proíbem o uso do dinheiro público para influenciar uma votação, tal como Trump fez. O presidente norte-americano chamou o benefício de dividendos que seriam distribuídos pelo que classificou como sucesso da economia dos Estados Unidos em seu governo, algo que também é rechaçado por especialistas. O concurso 3.056 da Mega Sena pode pagar um prêmio de 70 milhões para os apostadores que acertarem as 6 dezenas. O sorteio ocorre às 21 horas desta quinta-feira em São Paulo. No concurso da última terça, nenhuma aposta acertou a faixa principal e o valor acumulou. A aposta mínima para a Mega Sena custa R$ 6,00 e pode ser realizada em Muriaé até às 18 horas. 9:06. 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
10: Bom dia para você, meu irmão, que nos acompanha aqui pela Rádio Muriaé. Esse é o nosso programa, A Palavra É.
11: Proclamação do Evangelho de Jesus Cristo segundo Lucas. Naquele tempo disse Jesus a seus discípulos: a vós que me escutais, eu digo, amai os vossos inimigos e fazei o bem aos que vos odeiam. Bendizei os que vos amaldiçoam e rezai por aqueles que vos caluniam.

0: Se alguém te der uma bofetada numa face, oferece também a outra. Se alguém te tomar o manto, deixa eu levar também a túnica. Dá a quem te pedir, e se alguém tirar o que é teu, não peças que o devolva. O que vós desejais que os outros vos façam, fazei-o também vós a eles. Se amais somente aqueles que vos amam, que recompensa tereis? Até os pecadores amam aqueles que os amam. E se fazeis o bem somente aos que vos fazem bem, que recompensa tereis? Até os pecadores fazem assim. E se emprestais somente aqueles que a quem esperais receber, que recompensa tereis? Até os pecadores emprestam aos pecadores, para receber de volta a mesma quantia. Ao contrário, amai os vossos inimigos. Fazei o bem e emprestai-lhe, sem esperar coisa alguma em troca. Então a vossa recompensa será grande, e sereis filhos do Altíssimo, porque Deus é bondoso, também para com os ingratos e os maus. Sede misericordiosos, como também o vosso Pai é misericordioso. Não julgueis, não sereis julgados, não condeneis, não sereis condenados. Perdoai e sereis perdoados. Dai-vos será dado. Uma boa medida calcada, sacudida, transbordante, será colocada no vosso colo. Porque com a mesma medida com que medides os outros, vós também sereis medidos. Palavra da salvação. Estamos lendo Lucas. Ontem começamos as bem-aventuranças, bem-aventuradas e ais, né? Ai dos ricos, assim por diante. E hoje continuamos. Se nós lembrarmos, fazemos analogia com o Evangelho de Mateus, é o que é o sermão do Sermão da Montanha de Mateus, é na versão de Lucas, embora ele sintetize algumas coisas. Podemos dizer aqui que é a nossa relação com o meu inimigo. Quem é meu inimigo? Aquele que me tira a paz, aquele que me faz ficar estressado, aquela pessoa que me irrita. Meu inimigo é o que pensa diferente de mim, é aquele que vota diferente de mim e assim por diante. O que quer com isso o Senhor nos ensinar? Que nós devemos ser amor independente do que o outro oferece para mim. Eu sei que é difícil, eu sei, mas é isso que nos torna cristãos. A diferença nossa está justamente em não ser como os outros. Se os outros se odeiam, se vingam e assim por diante, nós não. Nós somos chamados a ser amor, porque Deus é amor, independente de como o ser humano é para com Deus. Se o homem louva a Deus, honra a Deus, adora a Deus ou não, Deus continua sendo o que é. Quando Moisés perguntou qual o seu nome, Deus disse a Moisés: eu sou o que sou. Não é isso? De vez em quando eu falo para você sobre isto. Eu sou o que sou. Não tinha nome de Deus no Antigo Testamento. O nome de Deus vai vir, né, na encarnação de Cristo, que ele fala Jesus. E que fala que é Pai e Espírito. Eu sou o que sou. Então Deus é o que é. Eu gosto muito disso. Quando eu entendi isso, gente, mudou minha cabeça. Deus é o que é. Eu sou. Eu sou. Deus é e não pode não ser. Ele é aquilo. O que ele é? Ele é amor. Eu sou o que sou. Eu sou o amor. Se você me odeia, se você me bate, se você me costa, se você me renuncia, me renega, eu continuarei sendo amor. Então, se eu também sou filho de Deus, procuro seguir os seus ensinamentos, teremos inimizades, teremos pessoas que não vão gostar da gente, tem pessoas e assim por diante. Eu vou querer ser amor independente. Essa é a nossa meta, gente. É a minha meta. Eu posso talvez estar longe dessa minha meta, mas é o que eu quero chegar. Alguns conseguem chegar isso muito cedo, esse caminho de santidade. Outros demoram a vida inteira para poder chegar. O importante é o caminho a ser traçado. Não se contente com menos. Não se contente. O mundo hoje está cada vez mais difícil, porque muitos sentimentos estão entrando em nossa alma. Eu estou vendo, estou lendo, estou ouvindo, estou tocando coisas que estão trazendo em mim uma repulsa, uma raiva, uma angústia, uma inveja, assim por diante, uma vingança. São sentimentos que no mundo de hoje provocam no ser humano. Por isso que eu rezo. Eu rezo para quê? Para que eu possa me manter em paz, no amor. E é lógico, né? Aí o que, que é o amor, né? O amor é paciente, bondoso, compassivo, tudo crê, tudo suporta e assim por diante, né? Assim por diante é ótimo. Então é isto. Deus me pede para ser amor, até mesmo com os meus inimigos. É fácil? Não. Não. Mas é o caminho. Se esforce, peça a Deus, respire fundo. Tá nervoso? Ave Maria, vai rezar, vai meditar, sai um pouco de casa. Lembra aquela música que eu canto? Quando em minha casa, cansado eu chegar, preciso me lembrar que é só aqueles que eu preciso amar. Então, não chego em casa estressado, gritando, brigando, às vezes o inimigo sou eu mesmo, às vezes o inimigo tá dentro de casa, tá fora. Calma, peça a graça de Deus. Oremos. Senhor nosso Deus, o que nos pede é difícil, mas se nos pede é possível. Dá-nos a tua graça, envia sobre nós o teu Espírito, ajudar-nos a permanecermos no amor junto a todos, mesmo diante dos meus inimigos. Dá-me a tua força e a tua graça. Que Deus abençoe o Pai, Filho e Espírito Santo. Amém. A palavra é inimigo. Quem são? Quais são os seus inimigos? Reze por eles.
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2: Bom, de volta aqui com o nosso programa e trazendo a sua participação. Lembrando que a sua participação hoje vale prêmio. Um par de pulseiras para você curtir o sábado premiado lá no Aras Pedreira com Paulo Júnior e Natan. E amanhã a gente sorteia aí R$100 de consumação lá na Atacadu. Tá bom? Tudo isso hoje e amanhã. Hoje e amanhã a gente vai sortear um par de ingredientes, de pulseiras, né? Para você curtir o Aras Pedreira. E amanhã a gente sorteia R$100 em compras lá na Atacadu. Então participe com a gente, mande a sua mensagem, mande a sua participação. E a primeira de hoje é o José Narciso, ele que fala lá da Barra e é grande amigo nosso, tá todo dia ligado com a gente.
3: Pois é, Wagner, sobre a enquete de hoje, às vezes a gente tem poucos minutos pra gente comentar, mas é de grande avalia a gente tentar perceber e tentar ajudar os amigos, principalmente as pessoas de casa, que você perceber que estão diante do cotidiano, né? Não só jovem, mas as pessoas idosas também estão com esses pensamentos. E peço a Deus que Deus possa nos orientar e orientar essas pessoas. Às vezes acha que não é necessitado, tão necessitado de uma palavra amiga, de uma palavra de um irmão, de um parente, e que Deus possa dar discernimento para que nós possamos ter a vontade de comentar e falar com essas pessoas. Um bom dia, Deus te abençoe.
2: Amém.
3: Fica com Deus.
2: Obrigado, viu, meu amigo, pela sua participação. É isso, né, gente? A nossa enquete de hoje, o dia 10 de setembro, é o Dia Mundial de Prevenção do Suicídio. O nosso assunto de hoje é sobre isso, sobre você ajudar. Se você sabe se portar, se perceber que algum amigo seu ou familiar está passando por isso, se alguém te confessasse que está sem força para continuar, qual seria a sua primeira reação ao apoiá-lo? Se você sabe reconhecer os sinais de alguém próximo que pode estar precisando de ajuda psicológica, tudo isso no 988-30-1140. A Elisângela Gonçalves, do bairro Coleti.
4: Quero participar da enquete do seu programa. Em relação ao assunto que você está falando aí hoje, a gente tem que ficar muito atento aos sinais, né? Muitas pessoas sinalizam que estão com depressão, a gente tem que ficar muito atento. Mas tem casos que as pessoas não sinalizam, não dão nenhuma pista que estão com depressão, não, tipo assim, não falam nada. Tem pessoas que são muito fechadas, não verbalizam, né? A gente tem que estar atento a todos os sinais, porque é um assunto muito sério, né? Suicídio é uma coisa que ocorre com muita frequência, né? Então, esse mês que estamos no mês de conscientização, né, das pessoas sobre suicídio, é que a gente fique atento às situações aí. Eu já convivi com muitas pessoas da minha família que já tiveram depressão. Então, assim, quando as pessoas sinalizam que estão com depressão e querem fazer um tratamento, a gente tem que colaborar, mas tem pessoas que não dão sinais. Então, a gente tem que estar muito atento e ajudar as pessoas, né? Mas é isso, tá? Um abraço, tudo de bom pra você.
2: Obrigado pelo carinho, minha amiga. Obrigado mesmo, tá? Por todos vocês que participam. A Maria do Carmo Fintelman, ela que fala lá do bairro Dornelas. Ó, o bairro Dornelas, bairro Coleti. Daqui a pouquinho tem participação do Safira. Muito legal ter todos os bairros com a gente aqui. Vamos lá, vamos ouvir a Maria do Carmo.
5: Sobre a pesquisa que tá fazendo aí, eu, graças a Deus, eu sempre tive, assim, contato com as pessoas e sempre procurei saber se tá tudo bem, dar uma palavra de conforto para as pessoas que estão sofrendo, né? Eu também tenho recebido muitas palavras boas de conforto, né? A gente também passa por luta, todo mundo passa, né? Mas eu tenho sido, assim, um canal de ajuda para as pessoas, né? Precisa de uma ajuda minha, eu tenho procurado estar sempre ao lado. Deus abençoe vocês, tudo de bom, tá?
2: Amém.
5: Fica com Deus.
2: Amém, minha amiga. Tudo em dobro também para você e para toda a sua família. Vamos lá pro bairro Safira, como eu disse, ouvir a Maria Rosângela Carvalho Batista.
6: Estou aqui curtindo a Muriaé. E sobre a enquete que você está fazendo aí, olha, às vezes até presencio alguma coisa, mas é meio complicado a gente identificar se realmente chega a esse ponto ou não. Mas a gente tenta, né, conversar para distrair um pouco. Quero participar do sorteio aí, tá? Mas não quero do Aras, não.

0: do outro. Valeu, obrigada, bom dia.
1: Tá joia, minha amiga. Obrigado aí pela sua participação. São 9:25. Participe com a gente. A gente tá editando, tá separando aqui, né, a sua mensagem de texto, a sua mensagem de áudio. Deixa eu mandar alguns recados aqui também, ô Pedro. Não é enquete, não, mas deixa eu mandar alguns recados que tem chegado pra mim aqui por texto, tá? Bom dia, Wagner. Bom dia, Pedro. Hoje eu quero parabenizar a dona Fiota, moradora do bairro Primavera. É Helenice Marquese, lá do bairro Franco Suíço, tá? Um abraço pra você. Ela, parabéns também pra minha sobrinha, Patrícia Marquese, de Boa Família. Aproveitar que eu tô falando de Boa Família, mandar um abraço pra todos os distritos aqui da nossa cidade. A você de Boa Família, a você de Itamuri, a você de Macuco, a você de Bom Jesus da Cachoeira, a você de Belisário, você de São Fernando, a você de toda a zona rural que sempre acorda e tá ligado junto com a gente, tá? Sempre tá ligado aí às 5 da manhã com o Marcos Rogério, depois vem às 8 no Manhã da Mulher, fica o dia todo ligado, né? Às 13 horas no Boa Tarde Muriaé, depois tem o Boa Tarde com Cristo e às 18 o Esporte Total. É sempre bom lembrar disso, viu, gente? É a única emissora que tem aí essa programação ao vivo de 5 da manhã até a noite. Tá sempre alguém aqui pra te fazer companhia, tá? Isso é muito legal poder compartilhar junto com vocês. Tá, uma rápida pausa e na volta tem mais jornalismo, tem mais informação, tem mais música também. Tudo isso ainda hoje no nosso Manhã da Mulher.
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2: Deixando muito bem informado, esse é o nosso departamento de jornalismo. Marcelo Bittencourt aqui para trazer detalhes aí dessa paralisação dos bancários da Caixa e também do Banco do Brasil. É isso, Marcelo?
3: É isso aí, Wagner. A greve dos bancários avança pelo país e deve afetar principalmente o atendimento em agências da Caixa Econômica Federal e do Banco do Brasil a partir desta quinta-feira. As paralisações foram aprovadas por sindicatos de diferentes estados depois que trabalhadores rejeitaram propostas apresentadas na campanha salarial de 2026. Em Muriaé, as agências da Caixa e Banco do Brasil aderiram à greve. Em suas fachadas, cartazes informam aos seus usuários sobre a paralisação. Durante esse período, os serviços que dependem de atendimento presencial não funcionam, mas os digitais, como as operações realizadas pelo Pix, aplicativos, internet, banking e caixas eletrônicos, tendem a continuar disponíveis. A paralisação ocorre durante a campanha salarial dos bancários, período em que os trabalhadores negociam acordos coletivos com os bancos. Entre as principais reivindicações estão reajustes salariais, manutenção de direitos e melhores condições de trabalho.
2: Bom, então tá aí, né? É importante, sim, essas paralisações para que busquem os seus direitos. Agora é ruim para o usuário, né? Que precisa resolver alguma coisa, principalmente coisas emergenciais, porque a Caixa é muito ligada aos valores que as pessoas têm relacionados ao trabalho, né? Fundo de garantia, tem aí seguro-desemprego. Então, se tiver alguma coisa, uma adequação de endereço, as questões relacionadas à compra de casa, né? Pelo Minha Casa Minha Vida. Então, assim, tomara que logo se resolva isso aí para que o serviço seja restabelecido, tá bom? Obrigado, Marcelo. Daqui a pouquinho ele tá de volta. Bom, o Jota prometeu que voltaria com informações, sabe de quem? Do Nacional. E claro, ele tá de volta aí para detalhar pra gente. Teve jogo treino ontem, Jota, é isso?
4: Verdade, o Wagner Melo. Nacional segue intensificando aí a preparação para a disputa do Campeonato Mineiro da segunda divisão. Na noite de ontem, a equipe realizou um jogo treino no Soares de Azevedo e venceu por 2-0 uma equipe formada por jogadores da própria cidade. A atividade foi dividida em 3 tempos de 30 minutos e serviu como mais uma oportunidade para o técnico Diego Coelho observar o elenco em uma situação real de jogo. Os 2 gols da partida foram marcados na última etapa. Com a competição se aproximando, a comissão técnica já conta com a base do elenco que deverá representar o NAC na disputa. Mas o trabalho de avaliação continua. Alguns atletas ainda estão sendo observados e o clube também pretende realizar novas contratações antes do início do campeonato. A estreia do NAC está marcada para 21 de setembro, segunda-feira, 19h30, lá no Soares de Azevedo. O adversário será o Santarritense. Até lá, o NAC deve seguir utilizando os próximos treinamentos e jogos-treino para ajustar a equipe e chegar preparado para o início da competição. A expectativa é de que um novo jogo treino seja realizado na próxima semana, dando continuidade à preparação do elenco para a estreia no campeonato. Então, é bom lembrar que esta competição, 2 chaves, né, de 6 equipes cada, o Nacional está na chave A, junto com Inter de Minas, Novo Esporte, Venda Nova e Nova Lavras. A chave B tem Araxá Esporte, Betim, Funorte, Siderúrgica e São João del Rei. O que a gente pode dizer dessas chaves? Não são equipes tradicionais, mas são de regiões fortes financeiramente, né? Então, eu acho que o Nacional atrasou um pouco a sua preparação, né, Wagner? Estamos aí há 10 dias da estreia, né?

0: já está fazendo observações, né? Enfim.
1: Contratações.
0: Então, quer dizer, né? Nós não sabemos ainda, vou até procurar me informar para trazer para os próximos programas a preparação dos adversários do NAC, né? Porque nós já caímos para a segunda divisão, né? E agora essa preocupação aí, né? De ter que voltar ao módulo 2 para depois pensar novamente em primeira divisão, né? Desde 2014, quando foi inaugurado o Soares de Azevedo, aquela, né, expectativa nossa sempre foi do NAC voltando à primeira divisão, né? Então, não teve. O ano passado a equipe acabou caindo e esse ano, com mudanças, com investidores que estão chegando, então a gente espera, tem que ter paciência também, né? É um novo projeto que está aí, né? E quem sabe, aproveitando algum jogador dessa base, até que faz uma boa Campeonato Mineiro Sub-20, né, da primeira divisão. Então, é um campeonato Sub-23, né? Já falamos aqui. Então, boa sorte ao NAC, que continue fazendo esses treinamentos aí, que feche logo a equipe para a estreia, né? Porque os times não são tradicionais, mas são de regiões financeiramente fortes, né? E nesse momento, meu amigo, quem estiver mais bem preparado, né, tem mais chance. Então, duas chaves. Os 6 primeiros colocados na classificação geral. Então terminou essa fase, vai pegar lá 6 melhores, né? Tomaram mais pontos, aí vem aquele negócio de critério de desempate.
1: E tem o hexagonal.
0: Aí sim vamos ter a fase hexagonal que apontará os 2 que subirão. Não para a primeira mais, né? Para o módulo 2, né?
1: Bom, a competição, normalmente essa competição é usada para revelar jogadores. Então, o que o Jota disse faz muito sentido, porque esses clubes que não são tradicionais e às vezes formados aí há poucos anos, eles usam essa competição para valorizar, da visibilidade a esses jogadores. Então, eles investem.
0: Por estarem perto lá dos grandes, lá da capital.
1: Exatamente.
0: E muitos deles pegam o atleta.
1: Ó, e agora a gente tem investidor, né? A gente não sabe como é que tá funcionando isso aí. Não é SAF, já conversei isso com o Silvério, é um investidor. São jogadores com 23 anos, com potencial. Temos um treinador que é conhecedor do futebol, jogou em grandes equipes, já treinou inclusive algumas oportunidades quando era interino, o Corinthians.
0: Verdade.
1: Então a gente tem um conhecedor, é um cara que chegou aqui em Muré com muita humildade, já veio aqui na rádio várias vezes, toda vez que a gente procura é muito bem atendido. Então assim, gente, a gente vai voltar a repetir, é agora que o Nacional precisa do seu apoio. Então vai lá ao estádio. Verdade. Ah, não posso ir em todos os jogos, vai em um. Olha, eu vou em um pra dizer que eu ajudei. Porque quando tiver na primeira divisão, eu tenho certeza que vai chegar, uma hora vai chegar. Você aproveite aí, Atlético, Cruzeiro, América, grandes jogos, igual o Jota falou. O clube, quando chega à primeira divisão do estado, ele galga aí vaga na Série D.
0: Tem um monte de situação.
1: Tem um monte de situação. Aí a cidade ganha. Você que é comerciante, você que tem um comércio, você que é dono de um hotel, você que trabalha de motorista de aplicativo, na primeira divisão, claro que muita gente vai contratar pra ir lá ver o jogo. Pô, nós tivemos aqui Vasco, Grêmio.
0: E olha, que não era nem o NAC, né?
1: Mas é o tanto de gente NAC, que o Vasco, né, veio aqui. Quantas pessoas nunca tiveram a oportunidade de ver um jogo do Vasco e teve aqui? Com o Tombense, mas teve aqui. Então, assim, você que é cruzeirense, você que é atlético, você que gosta do bom futebol, é agora que precisa apoiar. Ah, o Nacional não sobe. Aconteceu, gente. Futebol é assim. Pra um vencer, o outro tem que perder, Jota. Não tem jeito.
0: É verdade.
1: Então tá aí as informações do NAC com o Jota de Souza e a gente continua acompanhando aqui, né, o WhatsApp para você participar com a gente no 98830-1140.
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12: Bom, daqui a pouquinho o Bruno Santiago traz informações com o nosso Vermelhinho. Mas antes, vamos ouvir as promoções do supermercado Armação com Samuel.
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16: A odontogeriatria é uma área da odontologia com foco no atendimento dos pacientes idosos, considerando fatores da saúde bucal, atuando na prevenção e bem-estar desses pacientes. Algumas doenças bucais, por serem inflamações, podem acabar provocando doenças crônicas pré-existentes, como, por exemplo, doenças cardíacas, diabetes, reumatismo, entre outras. A boca seca é uma queixa comum dos pacientes idosos e podem ser relacionadas a diversas causas. O aumento da quantidade de água ingerida ao longo do dia vai minimizar esse sintoma. A escovação adequada é a forma mais efetiva para manter esses dentes saudáveis e inclui desde a escovação até o uso do fio dental após as refeições. Com o avanço da odontologia, é possível ter uma melhora na saúde bucal dos idosos, dando mais qualidade de vida.
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0: Mais participações, você interagindo com a gente, você ligado na 99.5 Rádio Muriaé. Vamos lá com mais participações da nossa enquete. Lembrando, a gente sorteia hoje e amanhã um par de pulseiras para você curtir o Aras Pedreira com Paulo Júnior e Natan. E amanhã, R$100 em consumação lá na Atacadu, tá? Agora nesse bloco, o primeiro é o Elias da Conceição, lá do bairro Porto.
1: Deixa eu te falar sobre a pesquisa hoje. Influi muito o mundo espiritual, né? Então, às vezes, a gente olha para uma pessoa, e a pessoa nem está sabendo que nós estamos orando por ela, entendeu? Mas o nosso Deus é Deus, né, de infinita bondade. Ele entra com providência na vida da pessoa. Então, muitas vezes, a gente pode interceder para a pessoa sem a pessoa saber. Então, devemos orar um pelos outros, pedir a Deus para jogar por terra, né, essas pensamentos malignos que roda, que nos roda a cabeça, né, que mexe com a gente, com nossos sentimentos, né, a vida espiritual, vida financeira, tudo isso influi, mas o nosso Deus é poderoso, amém? Fica com Deus, irmão, Elias do bairro do Porto, um abraço, felicidade para todo mundo aí, que Deus abençoe todo mundo.
0: Valeu, meu amigo, amém, verdade, a fé, né, a perseverança, a confiança no Papai do Céu é muito importante, né? Então, sempre que puder, se você não puder fazer nada, como disse o Elias, né, só de orar, só de pedir a Deus serenidade para essa pessoa, você já vai estar ajudando de alguma forma, né? Vamos lá pro bairro Planalto, a gente saiu do Porto, vamos lá pro bairro Planalto com a Maria Cassiana Lopes.
2: Sobre a sua enquete, Wagner, é sobre o suicídio, a gente tem que, às vezes tem pessoas que você fica difícil de você ajudar, né? Mas você tenta ajudar de toda forma, né? Conversar e chamar para a igreja, é orientar, é rezar e pedir a Deus, é pedir uma outra ajuda com um outro profissional que esteja mais bem preparado e seguir em frente, pedir a Deus, que é a melhor coisa que tem. Rezar e pedir a Deus e conversar bastante com a pessoa. Fica com Deus. Olha, eu quero entrar no sorteio, tá?
0: Combinado, minha amiga, é isso aí, né? Como sempre que puder, ajude, dê aquela palavra de conforto, aquela palavra de apoio, é isso? José Carlos do Amaral, ele que fala do bairro Santa Terezinha.
3: Olha, é isso aí, sobre a enquete, sempre prestar atenção do amigo, gente da família, tá? Quando tem alguns nós diferentes, a gente percebendo, a gente chegar a conversar, o que é que tá acontecendo, meu amigo, ou meu parente que foi e tal, vamos conversar e tal. Aquele bom dia faz muito bem de sempre, todo dia, né? Bom dia, Deus te abençoe, faz muito bem, entendeu? E isso aí, sentindo a pessoa diferente, você conversar, de repente uma palavra amiga chega, tira aquele problema todinho que a pessoa está sentindo, entendeu? Então é isso aí, são os cuidados com os amigos, com a família, até com a gente próprio mesmo, né? Um bom dia para você, Deus abençoe, fica com Deus.
0: Obrigado, meu amigo. Obrigado aí pela participação. Tá, um abraço pra todo mundo, como eu disse, aí desse bairro tão querido. Maria Aparecida Francisco, ela, do Distrito de Vermelho.
4: Sobre prestar atenção, eu mesmo tiro a conclusão por mim, porque teve uns tempos pra trás, eu não tava querendo conversar com ninguém, não tava querendo pegar celular. Teve uns dias pra trás aí. Mas é que tem uns três, quatro meses. Nem da rádio eu não estava participando. Aí as meninas do grupo estavam sentindo até minha falta. Mas aí Deus, Nossa Senhora, né? Bati meu joelho no chão para tirar isso de mim. Graças, opa, a Deus, hoje nós estamos aí.
0: Que bênção.
4: Fica com Deus.
0: Ô, minha amiga, que bom saber disso, né? E tá aí, ó, a importância dos amigos, de uma rede de apoio, né? E tomara que você nunca mais passe por esse momento tão ruim, né? E a gente tem que deixar um pouquinho também a nossa vaidade de lado, né? Perceber quando a gente precisa de ajuda. Nós não somos fortes em todos os momentos. Não somos, né? Não adianta você, principalmente os homens, né? Tem muito isso, né? Essa falta de reconhecer que precisa de ajuda, né? O homem sempre foi moldado ao longo da história de sempre ter que parecer que é forte, né? Eu acho que é importante, sim, a masculinidade, sempre você fazer tarefas que precisam da sua força, que precisam, né, da sua conduta. Mas é sempre importante perceber que você também tem as suas seus medos, né, seus anseios e a sua fraqueza, né, e procurar ajuda. Ninguém é forte o tempo

0: todo, viu, gente? Ninguém é forte, todo mundo passa por problema familiar. Infelizmente, todo mundo vai passar por uma hora por problema de saúde. É importante reconhecer que você precisa de ajuda. Saúde mental também. Antigamente, eu sempre falo isso, né? Antigamente a gente cansava o corpo. Não sei se você se lembra. Os nossos cansaços eram físicos, né? Hoje em dia o nosso cansaço é muito mais mental do que físico, né? Problema financeiro, problema familiar, problema de relacionamento, né? Problema de trabalho. Então assim, é importante você reconhecer que você também precisa de ajuda às vezes, não é isso? E o mais importante, como eu disse, é a rede de apoio, é a rede de amigos e os seus familiares também, tá perto de quem a gente ama, não é verdade? 8:51, lembrando, ó, 9:00, é 9, né? A gente gosta tanto de estar aqui que a gente tá recuando, ô Pedro. 9:51 e você participando com a gente, 988301140. Lembrando que o assunto de hoje é sobre isso, né? O Dia Mundial de Combate ao Suicídio. Né? A gente tá no Setembro Amarelo e fala sobre saúde mental e a gente quer saber de você. Você sabia que falar abertamente sobre saúde mental em casa ou no trabalho ajuda a salvar vidas? Quando foi a última vez que você perguntou se estava bem de verdade? Para alguém importante ou até para você? Se um amigo te confessasse hoje que está sem forças para continuar, qual seria a sua primeira reação para apoiá-lo? Você sabe reconhecer os sinais de alguém próximo que pode estar precisando de ajuda? Tudo isso você participe com a gente no 988301140. Outro recado importante, tem alguém fazendo aniversário hoje? Algum amigo, algum familiar, alguém que você queira mandar um abraço? Só mandar pra gente aqui no 988301140 que logo na sequência a gente vai estar dando os parabéns pra você.
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0: 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Daqui a pouco eu tô de volta.
1: Mudança de rota. Alguns dias atrás eu anunciei a Minas e ao Brasil que eu não disputaria essas eleições. Fui chamada a responsabilidade por lideranças políticas do interior, por empresários.

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1: E vamos lá pro seu aniversário, essa celebração tão importante, esse novo início de ciclo, né? A Maria Aparecida da Silva, lá do bairro Santa Terezinha, abraços da sua prima, Ângela Campbell. Parabéns, viu, Maria Aparecida, tudo de bom na sua vida. O Yuri Gabriel, na Fazenda Freitas, 14 anos hoje. Abraços de todos os familiares, em especial dos padrinhos, Vilma Penha e Adinei. A Maria Cândida, lá em Rosário da Limeira, abraços dos seus familiares. Parabéns, Maria, um abraço pra você, tá? A Elisângela Cristina da Silva e Macuco, a Neuza Ribeiro Fernandes do bairro São Francisco e o custódio Cláudio Rodrigues do Bom Pastor. Abraços da Sandra Beatriz e de toda a família. Juraci Gonçalves no Primavera, abraços da Fátima do Vermelho e todos os familiares. E essa bênção, né, gente? Ontem foi aniversário da dona Geralda Ferreira Franklin, viúva do saudoso Zé Pretinho, a matriarca da família Franklin. Completou, gente? 100 anos, nossa centenária. Abraços das suas 5 filhas, 7 netos e 11 bisnetos. Parabéns, viu? Que Deus continue abençoando aí demais a sua vida, tá? E o nosso presente musical, eu gosto, gente, de compositor, não tem jeito. Sou apaixonado com esses grandes compositores que nós temos. E esse aí é mais um. Grande José Augusto.

0: Tá aí esse grande compositor, sou fã, viu, gente? Sou fã de José Augusto, sempre tenho no meu celular e sempre que eu preciso ter aquele momento ali de paz, gosto de escutar outros grandes sucessos, né, do José Augusto. Gosto muito de Aguenta Coração, Fantasias, nossa, é muita música, né? Juro que não vou mais chorar, por eu ter me machucado, dá pra fazer uns 3 programas só de José Augusto, né? Então, 10:02, as notícias com Marcelo Bittencourt.
1: Moraes cancela pronunciamento em meio a revelações do caso Master e crise no STF.
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1: O ministro Alexandre de Moraes, do Supremo Tribunal Federal, cancelou o pronunciamento que faria sobre as últimas revelações no caso Master e a crise na Suprema Corte nesta quinta-feira. A assessoria do magistrado não revelou o motivo, mas afirmou que a declaração será remarcada para uma data oportuna. A declaração ocorreu em um dia após o presidente do STF, Edson Fachin, retirar Moraes da relatoria do inquérito das fake news. A apuração estava sob a supervisão do magistrado desde 2019 e era cercada de controvérsias por supostamente ter sido usada contra desafetos do ministro. Mais recentemente, ele chegou a pedir a inclusão do ministro André Mendonça no inquérito após o magistrado tornar público um relatório da Polícia Federal que mostrava a relação de proximidade de Moraes com o banqueiro Daniel Vorcaro. Moraes acusa Mendonça de usurpar a direção das investigações do Ministério Público, direcionamento de investigação contra o magistrado e condução irregular nas tratativas de delação premiada. A queda nos preços dos carros novos, acirrada nos últimos meses com a chegada de novas marcas chinesas, já provoca efeitos significativos no mercado de seminovos. Com descontos agressivos e reposicionamento de preços, veículos com poucos anos de uso estão perdendo valor em ritmo mais acelerado. Um levantamento da Autoavaliar mostra que os preços efetivamente negociados de veículos com até 3 anos de uso caíram 9,3% entre janeiro e junho de 2026. No mesmo período, a tabela Fipe registrou uma retração de 2,4%, evidenciando que os valores praticados nas negociações estão se ajustando mais rapidamente. Um dos principais fatores por trás desse movimento é a redução dos preços de veículos novos. Entre maio e agosto, algumas montadoras ampliaram descontos, bônus e outras condições comerciais para atrair consumidores.
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1: O ministro André Mendonça, do Supremo Tribunal Federal, acatou o pedido da coligação de Lula, do PT, nesta quarta-feira contra uma propaganda do candidato à presidência, Ronaldo Caiado, do PSD. A campanha de Caiado dizia que, quando o PT começou a invadir a terra de quem plantava, Caiado fez o que ninguém tinha coragem de fazer. A coligação de Lula alegou que a propaganda confundia o PT com o movimento dos trabalhadores rurais sem terra e associava o presidente à criminalidade. Mendonça deu parcialmente razão ao pedido e determinou que a propaganda não volte a ser exibida na versão original. O ministro entendeu que há diferença entre dizer que o PT tem proximidade ou afinidade política com movimentos que invadem terra e afirmar que o próprio partido pratica invasões.

0: filmes disputam a indicação para representar o Brasil no Oscar 2027. 100 Dias, A Fabulosa Máquina do Tempo, A Natureza das Coisas Invisíveis, Feito Pipa, Nosso Segredo e Vicentina Pede Desculpas. A Academia Brasileira de Cinema anunciará o escolhido em 16 de setembro. A produção indicada pela Academia Brasileira de Cinema disputará com representantes de outros países uma vaga na lista de 5 finalistas ao Oscar de Melhor Filme Internacional. 10h07, notícias da hora, oferecimento Elétrica do Povo, ligando você com a economia. 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
7: Com Vermelhinho, rodando a cidade, o Bruno Santiago traz as informações do Dia C, Cooperar, que aconteceu alguns dias atrás, que arrecadou aí leite para a Fundação Cristiano Varela. Não é isso, Bruno?
8: Muito bom dia, Wagner. Bom dia aos ouvintes da Rádio Muriaé. Estamos aqui ao vivo da Fundação Cristiano Varela, junto com o Jerônimo, que veio hoje entregar os donativos. E olha que novidade bacana. O dia C, que é o dia de cooperar, ficou durante todo o mês de agosto arrecadando produtos, mais precisamente leite, para doar aqui para a Fundação Cristiano Varela. E nós estamos com o Jerônimo, como eu disse, presidente da Cressol Minas, que veio falar conosco sobre esse momento tão importante. Bom dia.
9: Bom dia a todos os ouvintes da Rádio Muriaé. É um dia realmente que daqueles que enche o coração da gente de orgulho. O dia C, ele é um dia de cooperar, um dia de voluntariado, um dia de doação nossa, de todos os colaboradores da Cressol, para com a comunidade. E esse ano nós fizemos a campanha de arrecadação de leite para a Fundação Cristiano Varela. E hoje é o dia especial que estamos aqui na Fundação fazendo a entrega de mais de 27 mil litros de leite, captados por todas as nossas mais de 30 agências espalhadas em toda a região. Essa instituição que tanto necessita da ajuda, o trabalho que eles fazem é excepcional e isso é reconhecido por toda a região, então se tornou fácil a nossa arrecadação de leite, a doação dos nossos cooperados e de todos os parceiros que a Cressol tem aqui na região. Então, hoje a gente está aqui entregando esse leite com o coração muito cheio. É o poder do cooperativismo, é a força do cooperativismo sendo concretizado aqui nessa entrega, nesse

0: dia de hoje.
1: Exatamente, Wagner. E olha que interessante. A gente chegou aqui achando, será que vai ter 1.000, 5.000 litros de leite? São 27, mais de 27 mil litros de leite, o que dá mais ou menos 50, 60 dias de abastecimento aqui para a Fundação, né, Jerônimo?
0: Exatamente. É bastante leite, mas a gente vê que o período é uns 60 dias, 70 dias no máximo que esse leite vai dar para ser utilizado aqui na Fundação. Então a gente deixa aqui ainda o atento a toda a comunidade. Quem puder doar, que doe, porque aqui a necessidade é de mais de 500 litros por dia. Então nossos 27 mil litros de leite, ele vai atender a Fundação aqui durante uns 60, 70 dias. Então a gente vê o tamanho dessa instituição, a necessidade de doação que ela tem, e a Cressol está aqui de portas abertas. Já deixei conversado com o Sérgio, o que precisar, qualquer campanha que eles startarem aqui, a Cressol é parceira e vai apoiar as campanhas.
1: Muito bem, você acompanha tudo pelo site radiomuriae.com.br. Daqui a pouquinho, todas as informações, inclusive com fotos aqui direto da Fundação Cristiano Varela. É com você, Wagner.
2: Obrigado, Bruno Santiago, tá aí o nosso vermelhinho rodando a cidade, te deixando muito bem informado. Parabéns, Cressol. Parabéns à Fundação Cristiano Varela. E você que quer doar, quer ajudar, é só lá no Instagram. Sempre tem ações acontecendo e você pode aí doar, né, de coração, né? O que você puder, qualquer ajuda é muito bem-vindo. Obrigado, Bruno. Daqui a pouquinho ele pode estar de volta aqui no nosso programa.
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1: 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Vamos lá, 10 horas 17 minutos, daqui a pouco a gente volta, hein? Com a sua participação.
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6: O infarto, popularmente conhecido como ataque cardíaco, é o processo de morte ou isquemia de parte do tecido cardíaco, geralmente por uma obstrução da artéria coronária, popularmente a veia entupida. Sintomas como dor no peito, principalmente durante os esforços, queimação nos braços, falta de ar, palidez, suor frio, podem ser sintomas de infarto agudo, devendo procurar imediatamente o hospital para o tratamento precoce. A boa notícia é que o infarto pode ser prevenido. Procure um cardiologista, passe por uma avaliação. Fatores como colesterol em excesso, hipertensão arterial, glicose elevada, o temido diabetes, tabagismo, estresse e até mesmo a depressão devem ser controlados para que o nosso coração trabalhe melhor e seja reduzido o risco de infarto.
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0: Bom, 10 horas 21 minutos. Olha só, tem participações também, além da enquete. Tem gente mandando abraço, tem gente mandando aí que tá ouvindo a Rádio Mulher. Vamos ouvir.
1: Bom dia, aqui é Maria José de Ancorado. Peço para tocar uma música para todos os ouvintes, todas minhas amigas aqui de Ancorado, para minhas noras, Isamara, Aline, meu filho Paulo, Leandro e minha filha Leilimar, meu genro Rogério, meus netos, minhas netas, que Deus abençoe a todos os ouvintes e minhas colega e minhas primas, a todos os ouvintes, não vou falar o nome, que são muitos.
0: Tá certo.
1: Obrigado a todos vocês aí da rádio que atende a pessoa com boa vontade. Que Deus abençoe vocês todos. Muito obrigado.
0: Valeu, minha amiga, é isso aí. E se esqueceu o nome de alguém, depois eles mandam mensagem, né? Ó, você mandou mensagem pra todo mundo, só esqueceu de mim, né? Um abraço pra todo mundo aí do Ancorado. Agora, gente, eu sempre faço questão de dizer isso, né? Agora é Distrito de Rosário da Limeira, agora é outro nível. Antigamente era comunidade, agora já é Distrito de Rosário da Limeira. Rosário da Limeira tem o seu distrito e o distrito é o Ancorado. Aproveitar e mandar um abraço pra todo mundo aí, Maria Aparecida, Arlene, que também tá ligada com a gente, todo mundo, né, do Ancorado, que sempre tem o maior carinho aqui com o nosso programa, com a Rádio Mulher. Tá bom? Tem mais, vamos ouvir.
2: Oi, Wagner, bom dia. É a Ana Maria Aparecida, bom dia meu, bom dia da Júlia, toda a nossa família, pra você, Wagner. Hoje eu quero mandar uma música bem bonita pra mim, do Raça Negra, da minha tia Joaninha lá no Reduto, Mariana, a Vila Ulisse, o Pedro aí, Casca de Bala, que eu adoro Pedro. E pra você também, tá, Wagner? Pra sua família, que tiver sorteio, coloca aí, tá bom? Tchau, tchau, Wagner. Com Deus.
0: Um abraço, minha amiga, pra toda a família e pra todo mundo aí do bairro São Cristóvão. Tem mais, vamos ouvir.
3: Bom dia, Wagner. Tudo bem? Como é que você tá? Que bom que você voltou. Tava sentindo sua falta na rádio. A gente ouve você todos os dias, tá bom, Wagner? Bom, Wagner, queria ouvir a música do Alan Batista, Princesa. Oferecer para todos os ouvintes que estão ouvindo esse lindo programa, né? Seu programa é muito lindo. Lindo da audiência também. Todo mundo gosta do seu lindo programa. Quero entrar no sorteio, tá bom?
0: Obrigado, minha amiga. Que legal, viu? Com esse reconhecimento, fico muito feliz. Até porque a gente sabe, né? Que é praticamente impossível substituir esse grande comunicador que é o Gilson Júnior, tá? Grande comunicador, né? Um conhecedor da cidade. Tá sempre ligado nas ocorrências policiais, tá sempre repercutindo tudo que acontece em Mulher e toda a região. E pra você que tá chegando aqui, é sempre bom reforçar, viu, gente? Gilson tá de licença e a partir da primeira semana de outubro ele tá de volta aqui nas manhãs da Rádio Mulher. Então você que já tá com saudade dele, é só aguardar um pouquinho, que daqui a pouquinho ele tá de volta aqui comandando o Manhã da Mulher. Enquanto isso, a gente tem a responsabilidade e a alegria de estar substituindo, tá bom? Vamos lá, tem mais.
4: Bom dia, Pedrinho. Bom dia, Wagner Melo.
0: Bom dia.
4: É muito agradável ouvir você, Wagner.
0: Obrigado.
4: Nosso seu programa é diferenciado mesmo.
0: Obrigado.
4: A sua atenção com os ouvintes é demais, Wagner. Eu sempre falo, eu gosto demais do Wagner. Vale a pena ouvir esse menino. Que delícia, gente.
0: Obrigado.
4: Ótimo dia para vocês, tá?
0: Obrigado, Aparecida Guedes. É Aparecida Guedes, não, Pedrão? Gente finíssima, né? Uma mulher que tem sempre carinho com a gente aqui, com o nosso trabalho. Tá sempre ligadinha. Gosto muito de conversar. Não some não, viu, minha amiga? Agora, esses dias, faço questão que todo dia você participe com a gente. Tem mais, vamos ouvir.
5: Olá, Wagner Melo. Bom dia. Sou Luzia Dalla Paula. Aquiri. Você acabou de falar uma pessoa aí maravilhosa, tá fazendo aniversário de 100 anos hoje, a dona Geralda. Uma pessoa que já lidei muito com ela, eu era bordadeira dela. Eu morava no Dornelas na época. Eu era bordadeira dela. Então ela ia muito à minha casa levar bordado. Então eu gostaria de mandar um abraço muito gostoso para ela. Que ela é uma

0: pessoa maravilhosa. Toda a família, né, Dona Carmen, Dona Geralda. Eu gostaria de mandar um abraço muito especial para Dona Geralda. Ela não deve lembrar de mim mais, né? Mas eu lembro muito dela. Uma hora dessa, eu vou lá dar um abraço nela. Eu sou a Luzia, lá do Dornelas, que ela levava bordado para mim. Ela é mãe Sozé Pretinho. E uma pessoa muito especial. Para mim, ela é muito especial. Parabéns, Dona Geralda. 100 anos não é 100 dias.
1: É isso aí.
0: Deus abençoe a senhora com mais anos de vida, muita saúde. Deus lhe abençoe muito com essa família maravilhosa que a senhora tem. Um abraço, meu abraço, da Luzia.
1: Muito bacana, né, gente? Tá celebrando o centenário de alguém. Deve ser um orgulho. E lúcida, né? É o mais importante, né? Com muita saúde também. Luzia, um abraço pra você. Obrigado pelo seu relato aí. É muito importante a gente ouvir essas participações. Tem mais uma, Pedro? Tem mais uma? Daqui a pouquinho a gente traz mais. O Pedro tá separando ali, tá? A gente vai trazer notícia, é isso, Pedro? Vamos lá?
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1: Bom, informação com credibilidade aqui na Rádio Muriaé. Olha só, acidente entre dois veículos deixa ferido na BR-120 entre Leopoldina e Cataguases. Conta pra gente, Marcelo.
5: É isso aí, Wagner. Um acidente envolvendo dois veículos foi registrado na manhã desta quinta-feira na BR-120, no trecho entre Leopoldina e Cataguases. Segundo informações, um veículo que seguia sentido Leopoldina bateu em outro carro que trafegava no sentido Ubá. Com impacto, o segundo veículo saiu da pista e desceu uma ribanceira. Um homem e uma mulher estavam no carro que caiu no barranco. Os dois foram socorridos e encaminhados para a Casa de Caridade de Leopoldina. Conforme as informações, o motorista não possuía habilitação e o veículo estava com documento vencido desde 2024. O veículo branco que estava no guincho era ocupado apenas pelo motorista. A Polícia Militar esteve no local e a perícia também realizou os trabalhos. As circunstâncias do acidente ainda serão investigadas. O trânsito que chegou a ser afetado durante o atendimento da ocorrência já foi liberado.
1: Bom, tomara que estejam bem, né? Se recuperem desse susto. Aquela rodovia ali é muito perigosa, tá? Porque ela não tem acostamento também, liga ali, né, Cataguases a Leopoldina. Então é sempre bom ter cautela, principalmente nesses últimos dias aí que nós tivemos aí um tempo irregular, né? Dia da sol, outro dia da chuva, alguns lugares chovem, outros não. Então é sempre importante a gente estar atento aí nas estradas. Ó, lembrando, são 10h30, na sequência a gente conversa com o coordenador do PROCON Municipal, Cristiano Decis, que vai trazer pra gente, vai falar de um assunto muito importante sobre as bets. Você que gosta de fazer a sua fezinha nas bets, você que tem o costume de apostar em qualquer aposta, a gente conversa daqui a pouquinho, logo na sequência com ele, que vai trazer ótimas dicas para você que já gosta de fazer e para você que está entrando nesse mundo das apostas aí, achando que vai ficar rico. Então fique ligado aí.
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1: Muito bem, a gente está recebendo aqui o Cristiano de Assis, ele que é coordenador do PROCON Municipal, e hoje eu tenho o prazer de conversar, né, orientar os nossos ouvintes. É um prazer receber você aqui, Cristiano. Bom dia.
10: Bom dia, Wagner, bom dia, ouvintes da Rádio Muriaé.
1: Ô Cristiano, a gente já deu aqui, né, o assunto de hoje, e é sempre importante estar debatendo sobre as bets, porque acabou se tornando uma doença aqui no nosso país, eu acredito que em todo mundo também. Ô Cristiano, a primeira pergunta que eu quero te fazer é se as bets ainda estão autorizadas no Brasil, e como que o consumidor que baixa o aplicativo vai apostar nessas bets aí, pode saber se a plataforma é regularizada?
10: Wagner, como você mesmo mencionou, infelizmente as bets hoje, elas do jeito que está ainda, ela veio para ficar, mas já tem alguns trabalhos, né, do próprio governo federal para fazer até uma regulamentação, né, para fazer um bloqueio, porque o que a gente constata no dia a dia aí, as pessoas que recebem auxílio do governo estavam fazendo as apostas descontroladas. Então, assim, infelizmente elas, né, estão aí, e hoje, né, no caso o PROCON hoje, ele trabalha muito nessa divulgação do jogo consciente, né? Que esse é um dos trabalhos primordial aí.
1: Ô Cristiano, e falando das bets, você que é do PROCON aqui, quais são as principais reclamações que chegam lá no PROCON relacionado a essas bets?
10: As maiores reclamações que aparecem no PROCON... muitas vezes é o não recebimento da aposta quando ganha.
1: Tem isso também?
10: Tem, exatamente. Existem algumas reclamações. Aí, no caso, quando normalmente as bets já são cadastradas no sistema do pró-consumidor, abre a reclamação, mas normalmente é resolvido. Algumas das vezes eles falam ali que os dados estão incompatíveis.
1: Desatualizados,
10: mas fazem o desembolso ali, né? O pagamento ali que o apostador ganhou ali. Mas a maioria das reclamações, infelizmente, que envolve o superendividamento, que as pessoas comparecem ao PROCON quando ela já está, infelizmente, ali, né, praticamente com a água acima do pescoço, que ela, né, se endividou ali dentro dessas plataformas de jogos aí.
1: Não sabia. Eu achava que não teria problema com isso, porque você precisa passar credibilidade para ganhar confiança. Então estão chegando aí reclamações sobre essa questão de recebimento no dinheiro que é investido e no dinheiro que potencialmente é ganhado.
10: Sim, porque infelizmente, ô Wagner, existem algumas plataformas que elas não são habilitadas pelo governo. Então, se elas não são habilitadas, né, não tem autorização do Ministério da Fazenda, ela trabalha na clandestinidade.
1: Não tem aqui a confiabilidade.
10: Exatamente. Então, infelizmente, quando é dessa situação, o meio é até judicializar, porque ela não é cadastrada no sistema, não tem como você abrir essa reclamação, até porque você não encontra eles. O cara trabalha na clandestinidade.
1: É online?
10: Exatamente.
1: Você não sabe quem está por trás?
10: É um fantasma ali.
1: Ô Cristiano, já levando em conta toda essa carga que as bets trazem, quais que são as responsabilidades dessas bets? Outra coisa que eu queria chamar a atenção, a gente vê hoje em qualquer plataforma, seja rede social, seja YouTube, seja os chamados influenciadores, quais as responsabilidades que essas plataformas, esses influenciadores têm ao divulgar essas bets?
10: Existe uma portaria do Ministério da Fazenda, ela é de 73/2026, é que ela impõe a regra rigorosa às publicidades de aposta, né? Quando vinculados operadores, agências, né, veio comunicação e os influenciadores também. Então, assim, hoje a gente já denota aí algumas ações judiciais, né, que a gente acompanha em nível nacional, que existe alguns apostadores que ele é induzido pelo influencer a apostar ali, e hoje até eles mesmos estão no polo passivo ali das ações ali.
1: Ô Cristiano, então o que eu entendi é que não é proibido. Se a plataforma ela é legalizada e ele faz uma propaganda consciente, não é proibido. Pode ser imoral, mas não é ilegal, é isso?
10: Não, exatamente. Até essa recomendação do Ministério da Fazenda, ela já traz o que ela pode ser divulgada, né? No caso ali, vamos colocar o que ela não pode fazer. Te dou um exemplo aqui. É promover operadores não autorizados e indicar links ilegais, né? No caso, o Ministério da Fazenda coloca. Apresentar as apostas como ganho fácil, renda extra ou uma estratégia de investimento. Porque muitas vezes a gente pegou isso até na Copa do Mundo, algumas plataformas que

0: estavam, né, transmitindo as partidas de futebol, estava dando a entender que era fácil. Já estava direcionando você para fazer aquela determinada aposta.
1: Então não pode prometer.
0: Exato.
1: Não pode falar que vai ganhar, que é um dinheiro fácil, isso. Que vai enriquecer.
0: Isso. Exatamente. Tem que estar muito claro ali que é para você fazer um jogo consciente, né? E ele não é um rendimento, né? Ele não é uma aplicação. Vou dar exemplo, você colocar um dinheiro na poupança, alguma coisa nesse sentido. Ele não pode te induzir a falar ali que você vai ter um ganho fácil, porque ele é o risco. O jogo é o risco, independente do jogo que seja, ele é arriscado e muitas das vezes ele traz mais prejuízo do que lucro para o apostador.
1: Na grande maioria, né? Porque senão não faria.
0: Não, exatamente. E o que a gente acompanha é que são bilhões e bilhões que essas bets têm movimentado em solo nacional. E muitas vezes esse dinheiro não tem nem ficado também, né, no nosso país. Você vê que eles estão tudo sendo... sendo repatriado para
1: importados. Outros.
0: Exatamente aí. Então, por isso que está tendo a intervenção do próprio governo federal, através do Ministério da Justiça, Ministério da Fazenda, né, junto a essas bets aí.
1: Então, se prometer dinheiro fácil, gente, bônus, pode ser considerado propaganda enganosa.
0: Exatamente. A gente hoje, né, nós como consumidores, a gente tem que ficar muito atento a isso, porque não existe dinheiro fácil. Não existe qualquer investimento que você vai ganhar aí, né, um dinheiro alto. Não precisa ser só no jogo. Lógico que você pode voltar um tempo atrás aí as famosas pirâmides, que te prometia mundos e fundos, né? Quando a pirâmide, ela tá, vamos supor assim, na posição dela, tá ótimo. Exatamente. E quando ela inverte. Quer dizer, você vai ser o primeiro a ter um prejuízo financeiro.
1: Ô, Cristiano, e diante disso, qual que é o alerta que o PROCON aqui da nossa cidade... tantos anos, faz um trabalho maravilhoso, precisei uma vez só, viu? Fui muito bem atendido, quero fazer um relato aqui. Eu comprei uma TV uma vez, vou fazer o meu relato rápido. Comprei uma TV uma vez e aí eu tava saindo da empresa que eu trabalhei, ia receber, né, os meus direitos, e eu comprei a TV parcelada e pedi pra ver quanto que faltava pra pagar de uma vez, já que eu tinha o dinheiro pra quitar. E aí me orientaram, disse, ó, falta tanto. Aí eu falei, ah, então tá bom, obrigado, vou resolver que vou. Aí no outro mês veio a fatura dessa pergunta que eu fiz. Eu falei, não vou quitar tudo, não vou pagar parcelado. O que acontece? Paguei parcelado e aí esse boleto entrou como se eu fosse dívida. Eu fui ver um mês, dois meses depois, eu tava devendo quase a TV inteira de novo. Procurei o PROCON. Rapaz, não deu, Cristiano, dois meses. Contrataram um representante aqui, foi lá, quitou a dívida, tudo, paguei o restante, não cobrou juro, resolveu. Foi em dois meses. Eu fiquei muito satisfeito com a atuação do PROCON.
0: Nesse fato ocorrido com você, possivelmente a empresa talvez não era nem cadastrada. Hoje você tem ideia, o PROCON Municipal, ele é cadastrado dentro do sistema do PROCON Consumidor, que é da Senacon, né, que é a Secretaria Nacional de Defesa do Consumidor. Hoje a empresa pode estar lá no Sul, que você abre a reclamação em 10 dias. 10 dias tem que ter um posicionamento dela. Ou ela vai tentar resolver, vamos supor ali, vamos colocar, né, extrajudicial, né, administrativamente com o PROCON, não sendo sanado aquilo ali, a gente certifica o que foi narrado tanto pelo consumidor e pelo fornecedor, e posteriormente a pessoa pode judicializar. Hoje a gente tem um grande índice dentro dessa plataforma do pró-consumidor de demandas resolvidas.
1: Sem judicialização.
0: Sem judicialização. Né? Porque no PROCON você ali, né, infelizmente ali, a gente não tem o dano moral, né? A gente tenta resolver só o dano material, né? Igualzinho nessa menção que você fez aí. Então, assim, a gente fica até feliz, né, quando há essas narrativas de consumidores que têm êxito, né, de resolver o problema ali.
1: E falando das bets, qual que é o alerta que você deixa?
0: O superendividamento, ele está em alta no Brasil. Não só das bets, mas, né, infelizmente, pelo mundo capitalista que a gente, né, envolve, hoje tudo é consumir, consumir, consumir. Mas o que muito nos preocupa hoje, tanto a administração municipal, você vê tanto o governo federal, eles estão batendo nessa tecla das bets. Né, fazer um jogo consciente, você, né, jogar ali conscientemente, porque se transformou numa doença. Ontem eu até fiquei surpreso quando...
1: Como é que é o nome do meu nome?
0: É ludopatia, né? A ludopatia é caracterizada pela compulsão por jogos de azar, ou seja, o desejo incontrolável de continuar jogando. É uma doença, né, já até reconhecida pela OMS, né, que é a Organização Mundial de Saúde. Porque ficar atento, né, os familiares ali, quando a pessoa, ela começa a ficar muito, né, reservada, afastando da família ali, muito no celular, ou talvez até no próprio computador, nervosismo, ansiedade, porque muitas das vezes quem é viciado no jogo atrapalha até o relacionamento familiar. A gente tem casos já, né, que a gente está participando, de divórcio, né? De pessoa perder o patrimônio, perder casa, a pessoa entra nos empréstimos pessoais, entra no cartão de crédito, muitas vezes até com agiota, ele pega com agiota ali 3,5%, aí o cara olha a bet, é só jogar 100 ou ganha 1.000.
1: Esse time aqui vai ganhar com certeza.
0: É, exatamente.
1: O futebol a gente sabe como é que é.
0: O futebol, infelizmente, hoje já está meio suspeito, né? A gente vê alguns resultados que traz alguma suspeição. Mas assim, é um alerta. É um alerta mesmo, né? Não aventurar nessas apostas, porque isso aí traz um mal maior, né? Isso aí é uma coisa que a gente sempre vai lidar e vai divulgar e vai fazer esse trabalho, né? Junto à Rádio Mulher já faz trabalho juntamente conosco, para sempre fazer essa divulgação, para fazer um jogo consciente. Nunca pensar que vai ter um ganho fácil.
1: Ô Cristiano, você estava falando comigo aqui em off, para fechar, que nós estamos aí à beira de comemorar o aniversário do Código de Defesa do Consumidor, né? Esse código que trouxe, né, a validação da importância do consumidor, né? Porque antigamente, eu sou de 83, tenho 46 anos, era muito mais difícil você correr atrás. Hoje em dia, com a internet, todo mundo tem acesso às informações, mas a base disso tudo foi o quê? O Código de Defesa, certo?
0: Sim, é o Código de Defesa do Consumidor, né? No dia de amanhã, ele vai completar 36 anos. E a gente, né, como PROCON Municipal, a gente pode trazer até números.
1: Vamos lá. Eu
0: falo desse período da gestão do Dr. Marcos Guarino, nós já passamos de 25 mil atendimentos aqui no município, né? Então, assim, você pega, a gente tem um atendimento diário ali, dá em torno de 30, 40 atendimentos. A gente já teve até maior, se tem ideia, a gente teve, lógico que estava aquele envolvimento daquelas associações, como se diz, do INSS, que estava descontando os aposentados, a gente tinha mais de 100 atendimentos diários. Então, assim, nesse período, né, da gestão do Dr. Marcos Guarino ali na Prefeitura Municipal de Mulher, passamos de 25 mil atendimentos e sempre lutando para garantir o direito do consumidor, né? Então, o Código de Defesa do Consumidor trouxe, né, vamos supor assim, uma amarra para o consumidor, e direito tem que ser respeitado. E a gente acredita que o dia a dia é difícil, mas a gente está ali para lutar cada dia contra os grandes fornecedores, até contra o pequeno mesmo.
1: Amanhã, então, 36 anos.
0: Amanhã comemora 36 anos do Código de Defesa do Consumidor, e no dia 15 comemora o Dia do Consumidor. Ou seja, né, então tudo ali muito próximo ali, e o que a gente sempre brinca é fazer o consumo dentro do município, né, gerar o dinheiro dentro do município.
1: Claro.
0: Valorizar o comércio local, porque eu acho que isso é muito importante para todos. Né, para o consumidor, porque não é que a gente também é velho, você falou que você é mais novo que eu, sou de 75, mas é interessante a gente valorizar o comércio local, porque isso gera emprego e gera renda. Então a gente tem que valorizar, como se diz, o da casa, o da terra, o comércio da terra. Lógico que não sou contra as compras, né, online, eu acho que tem que ter isso aí.
1: Principalmente quando não tiver a opção que você quer aqui.
0: Exatamente, não tem como você lutar contra o sistema agora, que veio para ficar. Mas valoriza o comércio local, que é bom para todo mundo.
1: E se der ruim, o PROCON tá ali.
0: Não, exatamente. O PROCON tá de porta aberta ali de segunda a sexta-feira, das 12 às 18 horas, né? Apto ali para atender o consumidor, né? O consumidor muriaense do distrito. E, né, nosso contato ali, tá? Já é o 3696-3414, que é o nosso WhatsApp.
1: 3696, vamos repetir.
0: 3696-3414.
1: Também é o WhatsApp.
0: O WhatsApp, isso. E nós estamos ali, né, situado ali próximo à Prefeitura Municipal de Muriaé.
1: Não precisa agendar, para ter o primeiro atendimento pode ir lá, de meio-dia às 18, segunda a sexta.
0: Exatamente, não, lá é por ordem de chegada, aí, né, lógico que as pessoas que têm o direito já dela reservar, né, por lei, né, idoso, deficiente, tal, ele tem a preferência, né, a partir do momento do cadastro, tá dentro do sistema ali que ele tem a preferência na hora de ser chamado para o atendimento.
1: Obrigado, Cristiano, mais uma vez, e a gente tem um encontro marcado na próxima quinta-feira?
0: Exatamente, a gente tá aí.
1: É de 15 em 15 dias ou todo aqui?
0: Em 15 em 15, 15 mas 15. Tendo alguns fatos novos, a gente sempre traz, né?
1: Principalmente esse mês aí que tá chegando, essas comemorações.
0: Exatamente, tá? E nós que agradecemos aí, né, com o seu trabalho junto à frente aí agora aí, recebendo o PROCON aqui.
1: Obrigado, Cristiano, mais uma vez, né? Sempre muito bem informado e sempre orientando você dos seus direitos. Então, como disse o Cristiano, na próxima, daqui 15 dias, ele tá de volta aqui trazendo mais um assunto e te orientando. Obrigado mais uma vez.
0: Eu que agradeço, hein?
1: Tá aí, né, o PROCON sempre com você aqui também na Rádio Mulher. 10 horas 46 minutos.

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3: Valeu, meu amigo Samuel, um abraço pra você e pra todos os colaboradores aí do Supermercados Armação. 10 horas, 49 minutos. Vamos lá com mais participações daqui a pouquinho.

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4: Vamos lá com mais participações, quero ouvir você. 988301140. Quem tá com a gente aí agora? Vamos ouvir.
5: Bom dia, meu amigo Wagner. Bom dia pra todos os ouvintes da Rádio Muriaé. Um bom dia pra minhas amigas aí, pra Márcia Simão, a Márcia na Fazenda do Bazeiro, Dona Graciema, Dona Nina, Marta Helena, Marta Tavares, a Fátima, o Gésio, patrocínio de Muriaé, a Pequena e o Bal no bairro do Rol Velho. Vou mandar para Juliana Pinheiro, o Joe, Dona Derlin, seu Antônio. Especialmente vou mandar para Juliana. Parabéns, minha amiga, pelo nascimento da sua filha Maria Alice. Que Deus abençoe vocês duas aí. Cuba de bênçãos aí. E mandar um abração também para o Jameson e a Michelle Duron e a Liette lá no centro da rua. Desejar a todos nós uma feliz e abençoada quinta-feira aí, regada de muitas bênçãos derramadas do céu sobre todos nós aí. Fica com Deus aí, meu amigo. Se for possível, manda o alemão do forró. Fica, amor! Vai com Deus. Tchau, tchau!
4: Valeu, meu amigo. E o pessoal da Reta Grande? Ele esqueceu o pessoal da Reta Grande hoje. Um abraço, minha amiga. Sempre feliz, sempre sorridente, sempre alegre. E é isso que vale a pena, né, gente? Vamos superar aí as dificuldades. Vamos sempre estar com um sorriso no rosto, igual a nossa amiga aí. A Roseli de Fátima Rodrigues tá lá no bairro Cerâmica. Tá querendo entrar no sorteio. Bom dia, Wagner. Como é que é o nome da senhora aí, que é centenária? Eu adorei. Minha sogra ouviu e achou bacana. Eu não ouvi. Ela que fala lá de Espera Feliz é a dona Dalva Alves. Ô, minha amiga, é a Geralda Ferreira Franklin, ela que é viúva do saudoso Zé Pretinho, comemorou 100 anos ontem. Muito legal, né? Eu também achei incrível. Quem também tá mandando um abraço pra gente é a Leila Vargas Angel e o Moacir Vege. Ó, tá pedindo aqui pra incluir ela no sorteio e tá desejando um abençoado dia pra todo mundo que tá acompanhando, tá bom? Vamos lá, tem mais áudio também.
6: Bom dia, Wagner, tudo bem? Aqui, eu queria te abraçar, mandar um abraço pro Gilson Júnior, pro Pedro, para todos aí da Rádio Muriaé, para todos os ouvintes, e especialmente para você, para sua família, tá? E queria pedir uma música do Amado Batista, Folha Seca, e quero participar também do sorteio, tá bom? Fique com Deus, tchau.
4: Valeu, meu amigo, um abraço pra você e pra todo mundo acompanhando aí. Tem mais aí, vamos ouvir, tem mais.
7: Bom dia, povo de Deus, bom dia, Pedro, bom dia, Wagner. Aqui é a Sada Beatriz do Cardoso de Melo. Wagner, meu filho, faz favor aí pra mim. Apareceu uma maritaquinha aqui ontem e tá aqui. É... maritaca muito mansa, tem dono, né? Fugiu, com certeza. Aí, como aqui no Cardoso Muriaé tem muita audiência, quem sabe alguém ouve e procura por ela, né? Os donos. Ela é uma maritaquinha muito risona, muito brincalhona, muito mansinha mesmo. Aí apareceu aqui, tá aqui. Se alguém aí que, né, que é o dono, pode vir buscar, gente. Está aqui na Lobo Cardoso
4: 124. Aí, né? Rua Lobo Cardoso, né? É, pelo jeito que ela falou, tá mansinha, né? Deve ter aí o seu dono, mas é sempre bom ver os bichinhos soltos mesmo, né, gente? Vamos falar a verdade. Né? Mas se alguém for dono aí, nossa amiga Sandra, né? É a Sandra lá do bairro Cardoso de Melo, rua Lopo Cardoso. Inclusive, a Lopo Cardoso, na época da Copa, ficou bonita, hein? Nossa, fizeram lá uma ornamentação lá, ficou linda na época da Copa. Pena que o Brasil e a seleção brasileira não correspondeu a essa dedicação. Tem mais uma, vamos lá.
8: Bom dia, Wagner Mello. Que Deus abençoe o nosso dia. Aqui é a Carminha do Cardoso de Melo. Quero abraçar as minhas amigas lá de Itamuria, Cristina Aleixo e Esmeralda e Aziza, que elas é ouvinte, tá? E meu irmão lá do aeroporto, Paulo Braz, e a família, tá? Ângela Maria Braz e todos moradores da Nilce de Melo Pena, no Cardoso de Melo. Bom dia, Wagner. Tchau, tchau.
4: Valeu! Rapaz, que audiência lá no Cardoso de Melo, hein? Fico impressionado com a audiência que nós temos nesse bairro tão querido. Um abraço para todo mundo que tá ouvindo aí do bairro Cardoso de Melo, a você do Bom Pastor, a você da zona rural ali, né? Da região ali do Via Parque, também sempre acompanha a gente. É muito importante receber esse calor de todos vocês, tá bom? Tem mais, ô Pedro? Vamos lá, vamos fazer uma rápida pausa que já vamos pro aniversário.
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2: E vamos lá para os aniversariantes do dia, né? Como é bom celebrar o senhor.

Angela Campbell, o Yuri Gabriel na Fazenda Freitas, 14 aninhos hoje. Abraço de todos os familiares, em especial dos padrinhos Vilma, Penha e Adinei. A Maria Cândida, minha querida Rosário da Limeira, abraço dos seus familiares. Elisângela Cristina da Silva e Macuco, Neuza Ribeiro Fernandes do bairro São Francisco e o custódio Cláudio Rodrigues do bairro Bom Pastor. Abraços da Sandra Beatriz e toda a família. Juraci Gonçalves do Primavera, abraços da Fátima do Vermelho e toda a família. E para fechar, a Geralda Ferreira Franklin, viúva do esposo, do saudoso, né? Zé Pretinho, a matriarca da família Franklin, comemorou ontem 100 anos. Que maravilha! Abraços das suas filhas, as suas 5 filhas, 7 netos e 11 bisnetos. E o nosso presente musical, gente, olha só, uma das letras mais bonitas da história da música. Cidadão, tá aí pra gente curtir.

0: Tá aí o grande Zé Ramalho com Cidadão, né? Essa música que também foi gravada pelo Zé Geraldo, não é isso? As notícias com Marcelo Bittencourt.
1: Operação da Polícia Federal investiga envio de 2 milhões em emendas para a produtora de filme do ex-presidente.
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0: A operação da Polícia Federal deflagrada nesta quinta-feira contra suspeitas de desvios de recursos de emendas parlamentares busca investigar o repasse de 2 milhões em dinheiro público pelo deputado federal Mário Frias, do PL do Rio, para organizações ligadas à proprietária da produtora do filme Dark Horse, cinebiografia do ex-presidente Jair Bolsonaro. A Polícia Federal cumpre 49 mandados de busca e apreensão autorizados pelo ministro Flávio Dino, do Supremo Tribunal Federal, em endereços de São Paulo, Rio de Janeiro, Ceará e no Distrito Federal. Entre os alvos estão o deputado federal e duas ONGs de Karina Ferreira da Gama, produtora do filme Dark Horse, Instituto Conhecer Brasil e a Academia Nacional de Cultura. A empresa produtora do filme, a Go Up, não está na mira dos mandados. Segundo informações de reportagem do portal G1, o celular de Mário Frias foi apreendido durante o cumprimento dos mandados. Atualmente, 37.719 pessoas aguardam na fila para transplante de córnea em todo o país. Em dezembro de 2025, eram 32.639 pacientes, um aumento de 15% em apenas 6 meses. Os números são do Conselho Brasileiro de Oftalmologia. Apesar da alta demanda, a entidade destaca que nunca foram realizados tantos procedimentos desse tipo no Brasil. No ano passado, foram 17.790 cirurgias que ajudaram a recuperar a visão, um marco classificado pelo Conselho como histórico. A entidade alertou, no entanto, que o Sistema Nacional enfrenta um paradoxo. Mesmo operando próximo à autossuficiência teórica para o fluxo anual, a lista de espera ativa continua se expandindo devido ao ritmo rápido de novas indicações médicas. Como consequência do passivo acumulado ao longo dos anos, uma pessoa que aguarda por um transplante de córnea no Brasil leva, em média, 370 dias para realizar a cirurgia, tempo mais que 2 vezes superior ao registrado há 10 anos, quando a demora era de 174 dias. Uma força-tarefa do governo federal identificou 97 perfis que usam inteligência artificial no YouTube para simular médicos e outros profissionais de saúde e disseminar informações falsas, incluindo promessas de cura e tratamentos sem comprovação científica. A Advocacia Geral da União notificou o Google, que controla o YouTube, para que remova essas contas e alerte os usuários sobre os riscos à saúde que correm ao seguir recomendações de falsos profissionais. As novas medidas anunciadas pelo governo federal para conter a alta dos combustíveis terão um custo estimado de 7 bilhões por mês, informou nesta quarta-feira o ministro do Planejamento e Orçamento, Bruno Moretti. O pacote inclui redução de tributos sobre gasolina e etanol e uma nova subvenção ao diesel em meio à alta do petróleo provocada pela guerra do Oriente Médio. Moretti declarou que está fazendo uso do espaço fiscal de que o governo dispõe, sem pedir espaço adicional. Decreto assinado pelo presidente Luiz Inácio Lula da Silva reduz em 63 centavos por litro as alíquotas do PIS, PASEP e COFINS sobre a gasolina, fazendo a cobrança cair para 16 centavos por litro. Para o etanol hidratado, os tributos federais serão zerados temporariamente com redução de 19 centavos por litro. 11h06, notícias da hora, oferecimento Elétrica do Povo, ligando você com a economia. 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
2: 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Hoje, quinta-feira, dia de quinta maluca, e hoje tá um calorzinho, hein? Tá um calorzinho aqui no centro de Muriaé, movimentação total. Já recebeu? Temos amigos lá do Gavião, né? Que é ali em Eugenópolis, você vai, segue essa tradição. Aí o do Gavião ali quase virando para Vieiras. Amigo de Vieiras também passaram por aqui. Pessoal de Miradouro, obrigado pela preferência. Pessoal de Guiricema também, é. Muitas pessoas que frequentam ali, né? Às vezes tem algum

0: 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Eu volto já.
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5: Bom, nosso Plantão de Polícia está no ar e hoje eu tenho o prazer de dividir aqui a bancada da Rádio Muriaé com Bruno Santiago. Pela primeira vez vai participar aí do Plantão de Polícia. Você sempre ouviu o Plantão de Polícia em casa? Você pensava que um dia você ia participar, Bruno Santiago?
6: Nunca imaginei. Rapaz, eu estou no Plantão de Polícia.
5: Pois é, pô, eu também falei isso aqui várias vezes apresentando, eu escutava com meu pai lá em Rosário da Limeira e agora a gente tem o prazer de dividir aqui o Plantão de Polícia. Mas vamos aos destaques de hoje?
6: Vamos lá, Wagner. Os destaques do Plantão de Polícia de hoje. Acidente entre 2 veículos deixa feridos na BR-120. Entre Leopoldina e Cataguases. Polícia Civil de Muriaé prende mulher procurada pela Justiça do Rio de Janeiro. Mais um acidente, hein? Carreta carregada com minério tomba na BR-116 em Muriaé.
5: Esses são os destaques de hoje que a gente detalha para você a partir de agora.
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5: Começando aqui por Muriaé, eu quero saber aonde foi esse acidente, porque eu tenho uma observação para falar sobre esse local, Bruno.
6: Então vamos lá, Wagner. A primeira informação do dia, o primeiro acidente em destaque aqui no Plantão de Polícia. Olha, uma carreta carregada com minério tombou no início da tarde de ontem na BR-116 aqui em Muriaé. Esse acidente aconteceu em uma curva nas proximidades do antigo restaurante Panela Quente.
5: Ah, imaginava.
6: É, que fica logo depois do posto de polícia da Polícia Rodoviária Federal, melhor dizendo, né? A carreta saiu da pista, desceu o barranco. O trânsito não ficou interrompido, seguiu liberado mesmo com o acidente, porque as equipes da concessionária Ecovias Rio Minas estiveram no local, fizeram atendimento ao motorista, né? O encaminharam para o Hospital São Paulo e ali na pista ficaram só controlando o trânsito, já que a carreta foi lá para baixo do barranco, Wagner.
5: Bom, esse local ali, gente, é um perigo. Inclusive a Ecovias Minas, via Rio Minas, né? Ecovias Minas, que acabou mudando de nome, né? Fez uma intervenção lá, colocou alguns frisos naquela região ali, porque ali tem muito índice de acidente. Eu me recordo que teve um dia que teve 2 acidentes no mesmo dia. E uma equipe de carro que estava lá fazendo a segurança do material que foi espalhado lá na pista, foi recolhido, acabou sofrendo um acidente. Outra carreta depois tombou e acertou essa equipe de segurança que estava ali.
6: Olha só.
5: Então aquele pedaço ali é um perigo. A Ecovia Minas fez ali a intervenção, mas parece que não adiantou. Exato. Porque outros acidentes vêm sendo registrados ali naquela região.
6: Tem o sinal de alerta, como você disse, mas aquela curva ali é muito perigosa, né? Uma curva que o pessoal

0: fala muito fechada, as carretas, os carros vêm em alta velocidade e já encontra a curva. E aí, meu amigo, se você não controlar a velocidade, você faz como a carreta foi, né? Lá para baixo do barranco, acabou ali tombando, indo lá barranco abaixo, como o pessoal costuma dizer.
1: A população, quem transita por ele já sabe. Mas quem vem de fora, quem passa pela primeira vez, acaba sendo surpreendido. Pode ser o caso que aconteceu com isso aí. E para você que passar lá, se atente para você ver. Até o asfalto já tem marcas de outros acidentes lá. Repara para você ver.
0: Muitos.
1: São frisados, tem marcas lá de derrapagem. Infelizmente é um perigo. E a concessionária vai ter que pensar aí numa forma de tentar amenizar esse trecho, porque ali realmente acontece muito acidente. Tomara que o motorista esteja bem, 100%. Porque a gente sabe, né? Além de ser um tombamento, ali tem uma ribanceira, como você disse, caiu lá embaixo. E com carga ainda aí, que vira mais perigoso ainda. A gente já teve acidentes ali com duas mortes, se não me engano.
0: O trânsito de carretas, né, com minério e outros produtos assim, carvão, é muito grande, o tráfego aqui é muito grande, né, Wagner?
1: Durante e assim, dia. E bom que não atingiu carro nenhum, né?
0: Graças a Deus.
1: Porque veio da curva, atravessou a pista e caiu lá embaixo, né?
0: Poderia ter ali algum veículo transitando no sentido contrário e ser atingido por essa carreta.
1: Que não tem nada a ver.
0: Tem nada a ver.
1: Ele também não sabe o que aconteceu, mas provavelmente ali não conhecia a pista, devia estar um pouquinho mais rápido, o carro pesado e acabou acontecendo esse acidente. Que bom que a gente não está falando de vítima fatal. Vamos também a outra matéria que repercutiu, que foi a prisão dessa mulher que era procurada aí pela Justiça do Rio de Janeiro. Conta pra gente, Bruno.
0: Pois é, vamos lá. A outra notícia. A Polícia Civil de Minas Gerais, por meio da Agência de Inteligência Policial aqui de Muriaé, que é coordenada pelo delegado Gleidson Ferreira, cumpriu na última terça-feira um mandato de prisão preventiva contra uma mulher de 30 anos que estava sendo investigada por um crime ocorrido no contexto de violência doméstica lá no Rio de Janeiro. Essa investigada foi localizada em um hotel aqui no bairro João 23 e, após o trabalho integrado com a Delegacia Especializada de Atendimento à Mulher, DEAM, do Rio de Janeiro. Segundo as investigações, o crime aconteceu lá em fevereiro, na Ilha do Governador. Durante uma discussão, essa mulher teria utilizado uma lâmina para atingir a região próxima ao olho da vítima, que precisou de atendimento hospitalar. Após a prisão, a mulher foi colocada à disposição da justiça.
1: Pois é, saiu do Rio, né? A gente sabe que o índice de criminalidade é muito alto, veio aqui para Muriaé achando que ia ficar, né, no anonimato, e acabou sendo surpreendida pela Polícia Civil. O Marcelo fez uma observação hoje muito importante, que é até válido a gente ressaltar aqui novamente, é o trabalho integrado das polícias de outros estados.
0: Exatamente, é o que surte muito efeito, tá, Wagner? Ultimamente, pessoas semelhantes de outros estados, de outras cidades, que vêm para Muriaé, por exemplo, ou de Muriaé vai para o Rio de Janeiro, estados diversos, Espírito Santo, enfim, onde quer que seja, esse trabalho integrado entre as polícias dá muito resultado.
1: Dá resultado, você falou, é importante. Principalmente com o Espírito Santo.
0: Sim.
1: Esse daqui atua muito em conjunto com o Espírito Santo e faz apreensões aí de drogas, de pessoas que são procuradas pela justiça. Agora, cabe à Justiça do Rio aí fazer com que essa mulher pague por esse crime. E outra coisa importante, viu, gente? É sempre bom ressaltar que veio para o interior para tentar ficar no anonimato, mas não sabia aí que a Polícia Militar e a Polícia Civil aqui da nossa região é muito competente, Bruno.
0: Demais na conta, principalmente a nossa aqui de Muriaé, quando a gente aproveita, né, manda um grande abraço a toda a equipe da Polícia Civil, Polícia Militar. Esse trabalho integrado é maravilhoso, dá muito resultado, o que nos provoca segurança, graças a Deus, né, Wagner?
1: Pois é, e parabéns então à Polícia Civil aí, que normalmente 100% dos casos aqui da nossa região são sempre resolvidos.
0: Sim, sim.
1: Chega à conclusão do inquérito, prende os envolvidos e aí joga para a justiça, para que a justiça defina o que fazer. 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Vamos lá pro último destaque de hoje?
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1: Vamos pra lá, vamos lá com o último destaque de hoje, que foi esse acidente ali entre Leopoldina e Cataguases, Bruno.
0: Exatamente. Um acidente envolvendo dois veículos foi registrado na manhã desta quinta-feira na BR-120. No trecho entre as cidades de Leopoldina e Cataguases. Segundo informações, um veículo que seguia sentido Leopoldina bateu em um outro carro que trafegava no sentido Ubá. Com o impacto, o segundo veículo saiu da pista e desceu uma ribanceira. Um homem e uma mulher estavam no carro que caiu no barranco. Os dois foram socorridos e encaminhados para a Casa de Caridade de Leopoldina. Conforme as informações, o motorista não possuía habilitação, hein? E o veículo estava com o documento vencido desde 2024. É mole? O veículo branco que estava no guincho era ocupado apenas pelo motorista. A polícia militar esteve no local e a perícia também realizou os trabalhos de praxe. As circunstâncias do acidente ainda serão investigadas. O trânsito que chegou a ser afetado durante o atendimento da ocorrência já foi liberado lá na BR-120, no trecho, das cidades de Leopoldina e Cataguases.
1: Bom, trecho muito perigoso, não tem acostamento, é asfalto aí muito degradado. Toda vez que você for transitar entre Miraí e Cataguases e Cataguases e Leopoldina, você tem que tomar bastante cuidado. É o que eu falo. As nossas estradas aqui em Minas, infelizmente, por conta da grandiosidade do estado, não tem a atenção que é necessária. E não é agora desse governo, não, viu?
0: Difícil, né, Wagner?
1: É de outros governos, né? Se não me engano, só aquele cara lá que faleceu há pouco tempo agora que dava bastante atenção às estradas, que é o Nilton Cardoso.
0: Nilton Cardoso.
1: Diz que ele gostava, e não sei também como é que funcionava essa construção de estradas, de rodovias, mas é uma carência do nosso estado. Infelizmente, a gente não tem a atenção do estado nas nossas estradas, Bruno. E quem sofre é quem?
0: Quem sofre somos todos nós, né? Agora, Wagner, temos que ressaltar. Durante essa semana, também teve um acidente ali perto do Linguiça do Pão, né? Onde o veículo estava com o motorista inabilitado, tinha excesso de passageiros. Hoje, de novo, o motorista não possui habilitação neste acidente. Um deles, né? Claro, que causou aí o acidente. Além do documento do veículo estar vencido desde 2024, vai.
1: Pois é, as estradas são ruins e ainda não contribuem, né?
0: Aí não dá, né?
1: Aí some isso tudo, o resultado é o quê? Acidente, feridos, mortes. Eu sempre falo, gente, toma cuidado no trânsito. Eu falei isso aqui uma vez, o Bruno, no plantão de polícia, o seguinte: você vai pra praia, Piúma, Guarapari, você vai fazer uma viagem pro Belo Horizonte, Rio de Janeiro. Tem o tempo que você vai gastar pra se deslocar. 3 horas, 4 horas, 5 horas, 2 horas. Aí você andando a 60, 80, 100 quilômetros que permite. Aí o cara quer andar a 120, 130, 140. Sabe quanto que eu economizo numa viagem de 3 horas? 10 minutos.
0: Só 10 minutos?
1: 10 minutos, 10, 15 minutos.
0: Pô, pensa.
1: A gente já conversou aqui com o Simbra. Júlio Simbra, da PRF. Não tem margem de espaço para você economizar mais do que isso. Então não vale a pena você arriscar a sua vida por causa de 10, 15 minutos. Porque se você parar pra ir no banheiro e comer alguma coisa...
0: Já passou os 10 minutos.
1: Já perdeu.
0: Já perdeu.
1: Então tem que tomar bastante cuidado, principalmente nas rodovias aqui da nossa região, porque são muito movimentadas.
0: Exato.
1: E as estradas não têm aí a devida atenção.
0: Respeite os limites de velocidade, respeite as indicações, as placas, porque a sua vida vale muito e, claro, a vida do outro também vale muito.
1: Isso quando machuca e fica numa cama, né, Bruno? Que é o pior ainda.
0: A gente torce, né, Wagner, para que os ocupantes desses veículos aí estejam bem, se recuperem logo e volte às suas atividades normais.
1: É isso, Bruno?
0: Exatamente, Wagner. Fica por aqui, então, plantão de polícia. Claro, pessoal, para maiores informações, todas essas notícias em detalhes lá no nosso site, radiomuriaé.com.br.
1: Obrigado pela participação, prazer te receber aqui, viu, meu amigo?
0: Eu que agradeço, Wagner, daqui a pouquinho a gente tá de volta.
1: Ó, às 11h05 da manhã desta sexta-feira, tem mais uma edição do Plantão de Polícia, que a gente encerra por aqui.
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4: Legal, entrevista do dia trazendo alegria à nossa manhã. Sabe por quê? A gente vai entrevistar aqui dois personagens do Picadeiro da Alegria. O Bruno Santiago tá aqui, vai apresentar e vai falar do que se trata esse projeto. Não é isso, Bruno?
5: Exatamente, Wagner. Vamos falar de alegria, como você disse, o Picadeiro da Alegria, Chorelli e companhia. Vão fazer a alegria da criançada. Vamos falar desse projeto que amanhã vai fazer a alegria da criançada de Muriaé, com certeza. Estarão comigo na partir de agora o Chorelli e também o palhaço Chicletão.
4: Estão a caráter aqui.
5: Estão a caráter, claro, depois vão pro site, mas enfim. Bom dia, Chorelli.
6: Ah, bom dia. Cheguei.
5: Chegou também, Chicletão?
7: Não, mas eu já tô
5: aqui. Tá aí? Há muito tempo, né? Bom, o Chorelli vai falar pra gente sobre o Picadeiro da Alegria, que é um projeto muito importante entre centenas de projetos que foram apresentados, apenas 5 contemplados, e em primeiro lugar, o Picadeiro da Alegria.
6: É isso aí, em primeiro lugar nós estamos lá, né? É até um marco. Pra gente do nosso município, é onde a gente consegue

0: através de políticas públicas culturais, captar esses recursos em editais e também fomentar não somente a trupe, como a arte local, onde esse projeto... Agora vão ser 3 espetáculos no teatro de forma completamente gratuita, né, para as pessoas amanhã. Hoje nós vamos estar indo na escola municipal com um espetáculo para uma escola que foi destinado também em contrapartida.
1: Então, hoje tem na escola e amanhã no teatro. Teatro?
0: Amanhã no teatro. Amanhã às 13 horas, às 16 horas e às 19h30. Lembrando que o espetáculo das 19h30, ele é aberto a todo o público. Né? Que palhaçaria, circo não é só para criança, circo é para todas as pessoas, onde a gente deixa o lúdico tomar conta, né? Onde os adultos se tornam criança mais uma vez, e a gente pode simplesmente expandir a nossa cultura e a nossa arte.
1: Só reforçar o teatro, qual dos teatros?
0: É o Teatro Belmira Vilas Boas.
2: É isso mesmo, olha, serão 3 sessões amanhã, sexta-feira, como o Chorelli aqui. Deixa eu só reforçar, às 13 horas, às 16 horas e às 19h30 são sessões gratuitas. Você pode levar a sua criança, seu netinho, seu filho, e às 19h30 é pro povão, hein? Pra vocês curtirem também.
0: E tem um negócio que eu esqueci, eu preciso de falar, porque os das 13 horas ele já tá cheio.
2: Tá lotado?
0: Tá lotado, acabou então, a vaga.
2: Vamos fazer o seguinte.
0: E o das 16 horas...
2: Ainda tem vaga.
0: Tem 30 vagas.
2: Então, e como que a pessoa faz pra segurar o seu lugarzinho lá?
0: Então, os das 16 horas, quem quiser vir, quem chegar primeiro vai poder...
3: Faz o pique.
2: É por ordem de chegada?
0: É por ordem de chegada. E o das 19h30, não tá cheio ainda, mas você corra, chega mais cedo.
3: Faz o pique.
0: Faz o pique? Não. Tem Pix?
2: Tem Pix, Cleiton?
0: É de graça, nós não vamos pagar nada.
3: Nós não, você vai.
0: Ai, me lembra essa parte. É verdade que o povo não paga, mas os artistas vão... Ai,
2: tem que pagar, tem que fazer.
1: Eu achei que era pelo menos um lanche.
0: É, vou te dar um pão com thai.
1: É, isso aí.
0: E os da 19h30 tem que chegar mais cedo, né? Eu sugiro que umas 7 horas as pessoas já comecem a chegar, se colocar na fila. Sim. E passar para retirar o ingresso grátis na bilheteria. Né, que a gente já distribuiu, e esse ingresso que a gente distribuiu, ele tem que ser trocado, até pra gente ter um controle de quantas pessoas vão entrar, né, porque não pode botar todo mundo lá pra dentro que não cabe.
2: Não tem jeito. Projeto Picadeiro da Alegria com Chorelli e Companhia no Teatro Belmira Vilas Boas, que fica aqui na Rua Coronel Domiciano, número 13, no centro de Muré, próxima à pracinha ali da antiga prefeitura, assim as pessoas conhecem mais. Agora, eu acho muito interessante, gostaria que vocês falassem sobre a importância do teatro para as crianças, principalmente as crianças da periferia aqui de Muré, para quem não tem acesso, não tem nem costume também com a questão do teatro.
3: Você ou eu?
2: Pode escolher. Pode falar.
0: Pode ser, depois
1: já falou, já falou bastante, agora é você.
3: Então, vamos lá. A importância do teatro?
2: Na vida das crianças, principalmente da periferia aqui na cidade.
3: Deixa eu pensar. A vida das crianças, o teatro... Não, sério, agora vamos falar sério. Gente, eu acho que a cultura em si ela é importante, não só o teatro. Quando a gente fala em teatro, o teatro ele tá lá, é um espaço físico para que a gente, que é aberto para espetáculos teatrais como circenses e danças musicais, etc. A cultura num todo, né, Chorelli?
0: Gente,
3: é porque apesar da gente ser palhaço, a gente ter... um movimento mais forte com o circo, a gente sempre integra, né, senhor?
0: Sim.
3: Então é que o espetáculo novo agora vai ser, a abertura é dança, né?
0: Sim.
3: Então a gente tá englobando, assim, colocando, misturando um pouco, trazendo outras culturas para a arte circense. E o teatro, ele é útil, ele é muito bom para isso, porque ele já é uma estrutura pronta. Então você diminui um pouco a dor de cabeça, porque já tem toda uma estrutura, tem um palco, apesar que a gente coloca a nossa iluminação, nossos cenários, etc e tal, mas ele já tem uma estrutura pronta com banheiros, etc e tal, saídas e né? E o teatro na vida de uma criança, eu acho que é tão importante quanto a educação. Eu sempre falei, desde quando, antes de ir embora de Muré, que a gente fez o nosso primeiro projeto aqui há 15 anos atrás, né, Chorelli?
0: É muito tempo.
3: É muito tempo, nossa senhora. Então a gente sempre falou assim, a cultura e a educação sempre tem que andar junto. Então, a gente vai saindo daqui, a gente vai para uma escola. Para isso, a gente depende da Secretaria de Educação, depende que a diretora autorize, que abra um espaço para a gente apresentar aquela arte.
2: É uma ação integrada, né?
3: Tem que ser.
0: Sim.
3: Cultura sozinha não é nada, não. Assim como você pegar uma criança só ensinar a ler e escrever, também não é nada.
2: Exatamente. Você
3: precisa expandir a visão dessa criança. É cultura, é educação, entendeu? Tem que estar junto.
1: E você levando a cultura à criança, você talvez descobre nela um talento que ela nem sabia que tinha. Quero fazer aquilo dali. Quero fazer algo parecido com aquilo dali.
3: Pronto, mas isso, é pra isso que existem os brincantes, existem as oficinas que o Sorelli faz. Tá na segunda edição, Sorelli?
0: Segunda edição.
3: Né? Então, assim, apoiado também por lei de incentivo, né? Onde tem as oficinas. Que as crianças. Dali você tira os artistas que a gente. Tanto a gente trabalha com a gente. Como se depois quiser ir trabalhar para outras pessoas, formar sua própria trupe, que isso aí o Sorelli sempre falou. A gente forma as pessoas porque tem espaço para todo mundo. Né? Assim como existe a trupe dele, existe a minha, e vai se formando novas trupes à medida que as pessoas foram se profissionalizando. Né?
0: E para poder complementar, esses editais de incentivo, né, que a gente entra, ele simplesmente, você pode até cobrar um valor X. Que seja popular de ingresso. Só que a nossa pretensão em destinar esses espaços gratuitamente é para a gente poder utilizar esses espaços culturais, esses espaços públicos que são nossos por direito, né? E tirar esse misticismo da cabeça das pessoas que, ela não pode ir no teatro porque o teatro não é para mim, não. O teatro é para todas as pessoas. Aonde a gente vai conseguir tirar as pessoas de sua casa, essa é a pretensão, né? Tirar as pessoas das periferias e fazer utilizar esses espaços, se fazer presente nesses espaços e se entender o seu papel como ser humano no mundo, né? E na parte cultural também. Que aí aonde vai estar acontecendo o interesse pela arte, entender que a cultura sozinha, como o Chicletão falou, ela não consegue caminhar. Aonde a gente caminha juntamente com o social, com a educação. Então, assim, a gente vai estreitando esses laços e ampliando todas essas coisas assim e também fazendo essas formações com novas pessoas para poder integrar. E todos os artistas que pertencem à nossa trupe são pessoas do próprio bairro, de outros bairros que me conheceram e tiveram interesse e foram aprendendo comigo ali e nas oficinas também. A tendência é a gente trazer essas pessoas, mas não só para poder ensinar, colocar eles no mercado e fomentar a economia criativa local.
2: Exatamente. Então, atenção aí os alunos da Escola Municipal Gilberto José Tanos Braz, que fica no João 23. Daqui a pouquinho tem Chorelli e Companhia fazendo essa festa maravilhosa. A partir das 13, né?
0: Às 13.
2: Então, assim, vai dar tempo das crianças chegarem para a sala e depois vão descer pro pátio e vão fazer a festa com o Chorelli.
1: Ô, Chorelli, Companhia. Não sei se está na pauta, mas eu queria te fazer uma pergunta. Como é que as escolas recebem esse tipo de projeto? Os professores, diretores, inspetores, que a gente morria de medo quando era pequeno.
3: Pedrado.
1: Quando falava assim, ó, o inspetor tá aí, a gente até tremia as pernas, né?
0: A gente conseguiu romper grandes paradigmas, porque a realidade é muito complicada. Já tivemos muitas portas batidas.
3: Não, mas eu vou falar pra você que...
0: Mas assim, a nossa ação, que a gente vai diretamente na secretária de educação, ela sempre nos recebeu de braços abertos.
2: Cristina.
0: Cristina Aquino, um grande abraço, minha querida. Ela sempre deu autorização e o aval, e na época a gente até cobrava um valor simbólico.
3: É mesmo, né, era crianças, ela, a secretária,
0: era Cristina. Né? E nisso ela abriu as portas de todas as escolas para nós, porque o artista, sim, ele pode amar muito a cultura e a arte do que se faz, e a gente faz por amor, mas a gente precisa de se alimentar. Quem dera a gente puder pagar uma conta de água, uma conta de luz, com um sorriso, eu chego lá, paguei minha conta de luz. Então, aí é onde as pessoas simplesmente desvalorizam os próprios artistas locais. E nisso, mesmo ela dando aval, a gente teve algumas retenções de algumas diretoras que às vezes fechavam as portas, né? Às vezes não queriam entender e assim mesmo nem queria escutar a gente. Mas só que aí eu mudei essa proposta agora buscando recurso, aí ficou mais fácil. Só que também muitas diretoras acabam não entendendo, porque um edital de fomento, ele não consegue contemplar todas as escolas. Hoje nós estamos aí com a média de 50 espetáculos já feitos em Muriaé em escolas municipais. Através de que? Cada edital, a gente entra com 4 escolas. A gente vai lá e apresenta.
2: Aí você vai diversificando as escolas.
0: Aí agora, a gente não tem mais portas fechadas, a gente tem todas as portas abertas, né? Porque a gente apresenta de forma gratuita, só que elas acabam não entendendo que um edital, ele é pouco para contemplar todas as escolas, aonde uma fica ligando, por que você escolhe a escola? Não fez a minha? Falei, gente, tenha calma, tenha paciência, aqui nós somos uma companhia somente, e a gente tem a pretensão de abranger todas as escolas, de levar essa cultura circense para todas as escolas, mas é aos poucos. entendeu? Porque, até porque a gente não tem outro recurso para poder levar no

0: se essas leis de incentivo à cultura, seja municipal, que nós aqui, enquanto cidadãos muriaenses, nós temos uma lei de incentivo à cultura, que é chamada Alcir Pires Vermelho, o qual nós também fomos contemplados para poder destinar espetáculos que agora vão acontecer também para ano que vem em praças. Para a gente estar conseguindo englobar e contemplar um público mais pessoas.
1: Outras pessoas.
2: Quando você cobrava, tipo, uns 10 anos atrás, ninguém te ligava. Por que você não vem na minha, não?
0: Não. Pior que agora, era R$2 a R$3.
1: Agora não.
0: Agora não. Agora eles ligam.
1: Agora é diferente.
0: Eles ligam e fica aborrecido. Mas tem que ter calma.
2: Mas você tá lembrando aí agora, realmente. Eu tô lembrando aqui, realmente. Por mais que a Cristina tenha liberado da gente na época, teve escolas. E Muriaé, que a direção sequer atendia a gente. Na porta nós chegava, na porta nós ficava.
0: Nem o aguinha. Mas assim, eu
1: mas faz parte.
0: Eu deixo aqui o nosso abraço à Cristina, em meu nome, em nome da Companhia Rio de Circos.
2: Quem sou eu?
0: Porque ela sempre, igual agora esse espetáculo que a gente vai fazer, tem, em especial, uma escola que a gente não consegue contemplar. Então, é que ela fica na área central, mas ela é uma escola pública, que é a Antônio Canedo. Sim. E ali dentro daquela escola existem pessoas de bairro também que estudam.
1: Com certeza.
0: Naquela escola, às vezes, pelo pai trabalhar mais próximo ao centro e não ter, às vezes, a babá, ele tem que ir lá pegar a criança, levar para outro lugar. Então, fica mais fácil. E os editais de fomento, eles não permitem que áreas centrais sejam contempladas. Então, a gente fez o quê com esse espetáculo? Deixamos às 19h30 aberto a todo mundo. O das 13 horas vai ser as crianças da Antônio Canedo que vai ser contemplada, porque a gente sempre quis fazer, mas nunca podia. Então, o momento oportuno foi isso.
3: Forma um meio.
0: E o CCI, que é dos idosos, em parceria com a Vanessa também. Um grande abraço, Vanessa.
1: As eternas
2: Vanessa
1: crianças.
2: Da Mata?
0: Não, a Vanessa da Secretaria de Desenvolvimento Social.
2: Ah, tá.
0: Ela vai levar os idosos do CCI. São 30 idosos, aí por isso a gente tem essas 30 vagas.
2: Minha mãe
0: vagas.
2: Pode ir?
0: Pode. Tadila tá velha? Ó, tá idosa? Não fala isso não, tá o processo. Então...
2: Ai, ele tá rindo!
1: Tá vendo?
2: Tá rindo.
3: Ele não coloca essa risada então, quando ele acha engraçado, tá?
0: Então, assim, é a maneira da gente contemplar um público diverso e também ter esse olhar atento aos nossos idosos. Porque muitas das vezes eles não conseguem ter acesso, às vezes devido a alguma condição física ou estrutural, né? Ou às vezes porque o parente não tem tempo para poder levar. Então esse espetáculo mais cedo, ela já vai levar eles para poder serem contemplados com esse espetáculo.
1: Maravilha. Tá aí então, pessoal, projeto Picadeiro da Alegria, Chorelli e Companhia, animando as crianças de todas as idades, amanhã em 3 sessões, 13 horas, 16 horas e 19h30, ainda tem vagas a partir das 16 horas e também no espetáculo das 19h30, chegue cedo, troque seu ingresso, né? Para você pegar o melhor lugar, com certeza, lá do teatro. Será no Teatro Belmira Vilas Boas. Mais uma vez, eu repito para você o endereço. Na Rua Coronel Domiciano, número 13, no centro da cidade de Muriaé. Bom, chegamos ao final da nossa entrevista, nossa conversa muito bacana. Tem que ser rapidinho, daqui a pouquinho tem horário eleitoral, né?
3: Eleitoral.
1: Mas, fica o convite também para os meninos não faltarem aula hoje, hein? Alunos da Escola Municipal Gilberto José Tanos Brás vão participar também do espetáculo, daqui a pouquinho às 13 horas, o projeto Picadeiro da Alegria. Chorelli.
0: É nós.
2: É nós o quê?
3: Agradece.
0: Eu também.
3: A você, Chorelli, ao trabalho que você realiza, você que é sempre muito bem-vindo aqui e faz a alegria das pessoas aí pelos comércios também da cidade. Tá na luta para recuperar sua rede social, daqui a pouquinho, gente, ele vai estar de volta com os seus conteúdos para você acompanhar lá no Instagram. Obrigado pela sua presença, Chorelli.
0: É de nada.
3: Ao Chicletão também.
2: Obrigado de nada. Você tá sem rede social, é?
0: Eu tô.
2: Foi eu que derrubei.
0: Ai, eu bem sabia que você é meu amigo mesmo, hein?
3: Parabéns pelo projeto. Tem um Instagram do próprio projeto? Ou algum outro Instagram que você quer divulgar?
0: Você tem noção? Você pode, através do arroba fofoquinha... Uhum. E através do Romário Victório 7.
2: Fofoquinha é melhor, porque é mais...
0: São os dois.
1: Mais fácil, né?
0: Porque o Instagram fofoca, também, do, gosta, né? O Instagram da associação, todos os Instagrams que eu tenho...
3: Era ligados, né?
0: Eles foram todos derrubados.
2: A gente derruba mesmo.
0: Ai, eu tô sentindo tanta dor.
2: Nós derruba mesmo, nós derruba.
0: Que perigoso.
2: Lá de Neves eu derrubo aqui.
3: Então tá aí, parabéns pra vocês pelo trabalho, obrigado pela presença e sempre deixo aqui os microfones abertos pra que sempre que vocês quiserem participar. Não é isso, Bruno?
1: Exatamente, Wagner.
3: São 11 horas, desculpa, pode falar.
1: Pode falar, eu não só ia lembrar que todas as informações, também fotos com os meninos aqui, você acompanha no nosso site, radiomureia.com.br e também nas nossas redes sociais.
3: Tá aí, Chorelli, Chicletão e o projeto Picadeiro da Alegria. São 11 horas e 47 minutos.
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12: A síndrome do intestino irritável é um distúrbio gastrointestinal que provoca dor na barriga, excesso de gases, prisão de ventre e diarreia. Os sintomas da síndrome do intestino irritável podem piorar com situações como estresse, ansiedade e o consumo de alguns alimentos e bebidas. Essa síndrome acontece quando há uma alteração na comunicação entre o cérebro e o intestino, alterando o funcionamento normal do trato digestivo. É mais comum entre as mulheres com idade entre 30 e 50 anos. A síndrome do intestino irritável pode ser controlada com mudanças na alimentação, diminuição do estresse e o uso de medicações específicas, melhorando muito a qualidade de vida dos pacientes.
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4: Legal, muito bom ter a sua companhia. Deixa eu mandar alguns abraços aqui, que não deu tempo, viu, gente? A gente pede desculpas de verdade, todo coração. A gente não gosta de ir embora e deixar mensagem de áudio, de texto para trás. Mas eu quero registrar aqui a participação da Lucimar Vasek, a Leni Maria Peixoto e também a Maria Maria Domingos, né? Que tá participando com a gente também. É, então um abraço para todo mundo que mandou mensagem agora no finalzinho. Não deu tempo de ir pro ar, tá bom? Então a gente agradece muito o seu carinho, a sua atenção. Não fica triste, não. Manda amanhã novamente que a gente coloca no ar. Manda um pouquinho mais cedo, né, Pedro? Que é o ideal, um pouquinho mais cedo, porque depois das 11, a última hora aqui do programa é muito corrida, tá bom? A ganhadora do nosso par de ingressos do sábado premiado lá no Aras Pedreira foi a Roseli de Fátima Rodrigues, lá do Cerâmica, tá? Ela que faturou um par de pulseiras pra aproveitar aí o forrozão por conta da Rádio Mulher. E vai ter Paulo Júnior e Natan, tá bom? Lá no sábado premiado no Aras Pedreira. Roseli, seu par de pulseira vai estar aqui na recepção, só você passar com documento, com foto e retirar. Agradecer mais uma vez seu carinho, sua atenção, sua participação e ao Pedro Luiz pela dedicação e a paciência comigo aqui. Valeu? Um abraço pra todo mundo e amanhã a gente tá de volta a partir das 8 da manhã com mais um Manhã da Muriaé. Um abraço, gente!
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3: A insuficiência cardíaca é quando o coração não consegue bombear ou receber adequadamente o sangue para suprir as necessidades do nosso organismo. As causas variam desde infarto, pressão alta não controlada adequadamente a longo prazo, miocardite, diabetes e doença nas válvulas cardíacas, como a febre reumática. Os sintomas mais comuns são cansaço, falta de ar aos esforços ou à noite após se deitar, inchaço nas duas pernas ou pés e dores no peito. Se você sente ou conhece alguém com alguma dessas queixas, procure um cardiologista. O diagnóstico e o tratamento precoce pode curar ou melhorar sua qualidade de vida.
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0: reumatismo, entre outras. A boca seca é uma queixa comum dos pacientes idosos e relacionados a diversas causas. O aumento da quantidade de água ingerida ao longo do dia vai minimizar esse sintoma. 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Com o avanço da odontologia, é possível ter uma melhora na saúde bucal dos idosos e, com isso, uma melhora na qualidade de vida.
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Boa tarde, Muriaé, tô chegando, hein? Marcelo Bittencourt aqui mais uma vez pela Rádio Muriaé 99.5. Hoje é quinta-feira, a temperatura tá daquele jeito, né? Hoje tá 24 graus, mas a previsão é que possa chover no final da tarde. E também previsões que possa ser que no final de semana vai chover também, vai haver aquela queda de temperatura como aconteceu no final de semana passado. E é claro, a gente fica atento aqui para deixar você bem informado de tudo que pode acontecer, né? Nesse tempo tão assim complicado, né? Ainda mais nessa época de setembro que a gente sabe que tem muita chuva, né? Para vir, né? Mas a gente não estava esperando essas quedas de temperatura, mas tá bom. Ô, gente, o tempo tá parcialmente nublado, a previsão diz que daqui a pouco vai chover. O nosso departamento de jornalismo, você sabe, não para, tá sempre em movimento, atualizando, informando com total credibilidade. As reportagens e entrevistas com Franklin Ribeiro e Bruno Santiago. Tudo sobre o futebol com Jota de Souza. Nas ruas de Muriaé, o vermelhinho girando, trazendo as ocorrências de última hora. E é lógico que também à noite temos o nosso plantonista Antônio Evaristo, que está cobrindo tudo e deixando a gente bem informado. As manchetes com notícias do Brasil e do mundo pela rede Tassati. O mundo dos famosos com Alice Ohtone. Hoje a gente tem programação especial também, nova programação do Cine Veredas Boulevard. E é claro, você participando com a gente pelo WhatsApp, né? O 988301140. No final da tarde, a gente faz aquele sorteio especial. Lembrando que daqui a pouco temos o nosso bate-papo com a doutora Lívia Ariano. Vamos abrir bem o nosso programa para você que está no trânsito, na correria do dia a dia, em casa ou trabalhando, descansando.

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3: Gente, chegando mais uma entrevista, aquele nosso bate-papo de todas as quintas-feiras com a doutora Lívia Ariano, que está aqui com a gente. Doutora, boa tarde.
4: Boa tarde, nossas quintas-feiras.
3: Doutora, nós vamos falar de um assunto, assim, um assunto importante, que eu tenho certeza que o pessoal vai gostar desse assunto, que é falar sobre o envelhecimento da pele, né? Existem muitos fatores e eu queria que a senhora falasse pra gente quais são os, sei lá, os principais fatores de envelhecimento, né? O que que a gente pode fazer, né, para tentar retardar esse envelhecimento da pele.
4: Então, a questão do envelhecimento,
3: uhum.
4: Eu escolhi hoje esse tema porque as pessoas, elas olham a pele como um envelhecimento único da pele, como ruga. E o envelhecimento, por exemplo, do rosto, é um envelhecimento global. Então, a musculatura envelhece, o osso envelhece, os ligamentos envelhecem, as bolsas de gordura que a gente tem no rosto envelhecem. Então, tudo envelhece, né? E é baseado no processo de envelhecimento geral, que a gente determina um protocolo de tratamento, entendeu? O tratamento não é simplesmente você olhar para a pessoa, ah, vamos preencher aqui, aqui, vamos fazer um botox. Não, não se resume a preenchimento e botox, tá? A gestão, né? O gerenciamento do envelhecimento é diferente, porque a gente tem um envelhecimento conforme as camadas,
3: uhum.
4: Tá? Então, se a gente for pegar lá embaixo, envelhecimento do rosto, a fundação, né, do osso, tá? Você tem um envelhecimento ósseo com reabsorção óssea com o tempo, com a idade. Então, você tem um aumento das cavidades, digamos assim, tá? Então, a gente vai ter um aumento da abertura da orbitária, onde fica o olho, um aumento da abertura da fossa canina, onde fica o nariz, o aumento, você entendeu? Você tem, eu falo para os meus pacientes que é como se você passasse uma lixa, pegasse uma lixinha e passasse no osso. Tá?
3: Uhum.
4: Você tem uma reabsorção óssea dessas projeções da bochecha, você tem uma perda, uma reabsorção óssea do queixo, da região de mandíbula, entendeu? Então, o que que você vai perdendo? Você vai ficando com o rosto arredondado. Por exemplo, a proeminência do queixo, ela vai ficando mais para dentro, mandíbula também. O malarzinho vai ficando menos evidente. Então, essa bochechinha fica menos evidente, entendeu? Então, este é o processo. O nariz, com o aumento da fossa canina, aqui da região, do buraquinho onde fica o nariz, o que que acontece?

0: aumentando essa região, né, pela reabsorção óssea, o nariz cai. É por isso que você tem, com o envelhecimento, a sensação de que seu nariz está mais largo e apontando para baixo. Então, ele tem todo o queixo aponta para cima, porque você perde a estruturação óssea do queixo. Então, aí começa o envelhecimento lá de baixo do osso. Depois tem envelhecimento da musculatura. A musculatura tem um processo de envelhecimento com uma flacidez muscular. Os ligamentos começam a ficar mais flácidos, mais caídos, digamos assim. Depois tem os compartimentos de gordura. A gordura profunda vai sendo reabsorvida, aquela gordura. Você pode observar que o rosto, quando a gente tem 20 anos, é todo redondinho, né?
1: É verdade.
0: Depois a gente vai ficando com o rosto mais fino. Por quê? Essa gordura, tanto a gordura superficial quanto a gordura profunda, elas vão tendo uma reabsorção. Entendeu? Vão tendo uma perda de volume. Então, a gordura profunda, que é uma gordura de suporte, ela vai diminuindo. A gordura superficial também, e ela vai... A gente não perde toda a gordura, mas a gordura superficial, ela vai se redistribuindo.
1: Sim.
0: Entendeu?
1: Entendi.
0: Acaba tendo algumas áreas que elas aumentam e outras elas vão se deslocando. É super interessante isso, né? Depois você vem para a região da pele mesmo, da derme e epiderme. Então, a derme vai perdendo colágeno, elastina, que a gente bate muito nessa técnica do colágeno, da elastina, que a gente vai perdendo, a pele fica flácida. E vai tendo um envelhecimento também da epiderme, que é a camada mais superficial da pele. Também, a superfície também envelhece e muda a textura, os poros, tudo isso.
1: É isso, doutor, é muito interessante a senhora falar sobre isso, pelo seguinte, muita gente acha que justamente a pessoa começa a ficar mais velha, aí ela começa a se preocupar só com a pele, mas como o envelhecimento, ele vamos dizer assim, ele é global, né? Ele é todo, né? É o corpo todo envelhecendo, então não basta apenas você fazer o tratamento, você tem que cuidar da saúde num todo, para que, não é isso? Essa é a mensagem, né?
0: Com certeza. E assim, os tratamentos, eles vão ser individualizados dependendo do seu grau de envelhecimento, do que você tem e o que você precisa, entendeu? Não é simplesmente chegar... Isso acontece demais no meu consultório. Ah, eu quero preencher o malar porque eu tô ficando com esse suco, eu já ouvi falar que esse suco cai e o malar... Você entendeu? Chega lá e fala, não, você não precisa do malar, seu malar já tá bom. O seu problema é outro, entendeu? Então... O processo de envelhecimento, esse gerenciamento, a gente tem que olhar para o paciente, para a pessoa, e ver aonde são as estruturas que estão mais debilitadas, digamos. Não é, não se restringe a preencher malar e lábio e fazer botox, né? Que é o que as pessoas mais procuram. Né? O processo, não adianta você estar com a boca em dia, com o seu preenchimento em dia, se sua pele está ruim. Não adianta você estar com a pele boa, mas com a estrutura ruim, entendeu? Então, a gente tem vários tratamentos, cada camada de envelhecimento a gente tem um tratamento.
1: É interessante mesmo.
0: Por exemplo, para perda de estrutura óssea, a gente vai preencher profundamente para quê? Para você reestruturar, repor aquele volume que foi perdido. Entendeu? Por exemplo, perda de colágeno e elastina. A gente vai fazer bioestimulador de colágeno para estimular aquele colágeno, aquela elastina. Para melhorar o SMAS e a flacidez do rosto, a gente vai fazer ultraformer para melhorar a flacidez, estimular os ligamentos, estimular o SMAS, que é o que cobre a musculatura. Entendeu? E em casa tem sempre o ácidozinho, o peelingzinho, que as pessoas já não dão mais a devida importância e que ainda é importante, porque a pele tá ali, a epiderme tá lá em cima. Também precisa

0: precisando de uma hidratação, precisando de um ácido para melhorar o viço. Entendeu?
1: É, realmente isso aí é muito importante, ou seja, quando o paciente chega no seu escritório, ele vai passar por uma anamnese completa, não é apenas, ah, sua pele tá assim, ah, vamos passar um produtinho aqui que vai melhorar, não, vai ter que saber como que o paciente tá emocionalmente, como que ele, bem completo, né, doutora?
0: E outra questão, os fatores que pioram, aceleram o envelhecimento, que é cigarro, açúcar.
1: Álcool em excesso,
0: álcool,
1: né?
0: Álcool em excesso, o sol. Então, você juntando tudo isso, você tem um boom aí para acelerar o envelhecimento da pele de uma forma geral.
1: É verdade, é verdade. Doutora, qual que é a dica que a senhora dá para, por exemplo, a pessoa está ouvindo aí e fala assim, ah, mas eu não consigo, eu vou fazer uma pergunta bem, não é que é complicada, né? Vai ter gente que vai falar assim, ah, eu não consigo parar de beber, não é que a pessoa precise parar de beber, mas tem gente que vai falar assim, ah, doutora, eu não consigo largar o cigarro, como é que faz, doutora, nessas situações? Complicado, né?
0: É difícil.
1: É difícil, né?
0: Mas,
1: tem que fazer alguma coisa, né?
0: É um vício, né? Então, eu acho que assim, a partir do momento que a pessoa tem força de vontade, a partir do momento que a pessoa, ela já sabe que aquilo ali é prejudicial e ela precisa mudar, já é um grande passo, entendeu?
1: Uhum.
0: Porque é um vício, não é fácil, né? A gente sabe que largar de fumar, parar de fumar não é fácil. Você vê quantas pessoas tentam, param um tempo e voltam. Mas a partir do momento que você tem essa consciência do prejuízo que o cigarro causa para a saúde e você quer, já é um grande passo. Porque a medicina tem remédios, tem projetos aí com bupropiona, com adesivo de nicotina,
1: uhum,
0: para auxiliar realmente para quem quer. Mas você precisa querer. A força tem que ser lá de dentro.
1: É verdade.
0: É realmente combater um vício.
1: Sim, sim.
0: Né? Como todo outro.
1: Eu acho que, assim, na minha opinião, eu acho que o cigarro, ele é o que é um, assim, eu não sou especialista como a senhora, mas eu acho que é um dos que mais prejudica a pele, né? Eu acho, é o que...
0: Ah, tudo.
1: Que acelera o envelhecimento.
0: O sol também. O cigarro, você vê, você vê de longe, por exemplo, uma mulher que fuma. O padrão de ruga é diferente, a coloração da pele é diferente. Entendeu?
1: É verdade.
0: A pele fica mais amarelada, as rugas são mais profundas. Então, você vê de longe, a voz vai ficando cada vez mais rouca.
1: É verdade, é verdade. Doutora Lívia, agora, muito obrigado pelas suas informações. Eu queria que a senhora deixasse uma mensagem aí final, né? Hoje a gente está falando sobre envelhecimento da pele. Eu acho que esse assunto é muito importante, né? Porque é como a senhora sempre fala, né? A pele é o cartão de visita, né? Aquilo, é aquilo que a gente vê primeiro. Qual que é a mensagem que a senhora deixa para essa semana?
0: Olha, a gente imagina aí o seu rosto como uma casa, né? Então, o osso é a fundação, a gordurinha ali é a sustentação, os ligamentos ajudam a manter aquela estrutura organizada. Então, não adianta reformar apenas a parede que está rachadinha, se toda a estrutura está envelhecendo, entendeu? Então, o processo de, o gerenciamento do envelhecimento, o processo de envelhecimento vai mais profundo, entendeu? E é a longo prazo. Você tem que partir, é o start, né? É o começo, é a força, uhum, de vontade. Vamos melhorar? Vamos melhorar. Então, partir do princípio que você quer se ver melhor. A mudança tem que vir de dentro.
1: É verdade. Gente, conversamos mais uma vez com a doutora Lívia Ariano. Ela atende ali na rua Carolina Brum, número 35, telefone de contato, ó, 3728-3446 e o 98406-2725 ali na Gávea, atrás da concessionária Toyota. Doutora Lívia,

0: Até semana que vem, a gente te aguarda aqui.
1: Até semana que vem.
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9: E aí, pessoal? Boa quinta pra vocês, pra gente, né? Hoje eu tô animada e vocês já podem imaginar por quê, né? Vai chegando o fim de semana e o humor até melhora. Olha aqui, eu sou Alice Ottoni, mas pode me chamar de Apura Alice, porque eu apuro tudo no mundo dos famosos. Gente, eu vou começar o Conta Aí de hoje com uma cena que eu juro que poderia ter acontecido com qualquer um de nós. Sabe quando você tá distraído, vai no automático e só percebe que fez besteira depois? Pois foi mais ou menos isso que aconteceu com a dona Kika, a mãe da Sabrina Sato. Ela está nos Estados Unidos com a família, passeando por um parque em Orlando e acabou se distraindo tanto que entrou na esteira no sentido contrário. E o pior é que ela nem percebeu. Tava todo mundo indo pra um lado e a dona Kika lá, toda tranquilinha, andando pro outro. O diretor criativo, Gui Paiva, estava em uma esteira ao lado da Sabrina e começou a filmar a cena. Ele até avisou: a dona Kika tá na esteira errada. Mas quem disse que ela parou? Nada, sou. Continuou andando até que uma segurança precisou ir lá e explicar que ela tinha entrado no sentido errado. E a Sabrina? Gente, a Sabrina não conseguiu segurar a risada, perdeu até a força do corpo. E a história ficou ainda melhor, porque depois a Karina Sato, irmã da Sabrina, contou que a mãe ainda deu bronca na família pela confusão. Ou seja, ela que errou, ela que levou bronca da segurança e ainda sobrou pra família. Mas olha, pelo menos a dona Kika levou tudo no bom humor. E o vídeo foi compartilhado justamente no aniversário de 74 anos da diva e a família brincou muito com a situação.
8: Tá aí a Alice trazendo pra gente as novidades dos famosos e daqui a pouco ela volta.
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2: E a gente vai seguindo a nossa tarde musical, recordando o sucesso de Araqueto, Carta Branca.

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8: Vamos recordar o sucesso de Erasmo Carlos, Minha Fama de Mal.

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12: Vamos ao nosso Falando com Você, vamos bater papo, né? Que tá na hora da gente conversar. Então, gente, você que tá me ouvindo aí, como é que tá o tempo aí? Tá chovendo? Tá começando a fechar? Ainda tá fazendo sol? Porque eu tô aqui dentro do estúdio, eu não tô sabendo de nada, mas você que tá aí com o tempo aberto aí, podendo ver, manda uma mensagem para cá, fala assim: Marcelo, aqui tá começando a chover. Você que de toda a nossa região acompanhando aí a programação da Rádio Muriaé, pode mandar mensagem, tá bom? Deixa eu ver quem que mandou o áudio aqui, fala comigo.
13: Oi lá, menino Marcelo, boa tarde para nós todos de quinta-feira, véspera de sexta-feira. Aqui hoje eu vou mandar um abraço para todos que estão fazendo aniversário. E menino Jesus vem abençoar cada um deles, tá? E se você puder tocar uma música aí, pode ser qualquer um do Eduardo Costa, ele já lhe agradece. Fica com Deus. Deus te abençoe a nossa tarde.
12: Com Deus também, Aparecida. Deus abençoe, tá? Deixa eu ver mais quem tá. Opa! A Cideli já mostrou uma foto aqui falando que tá com muito sol, né? Ih, então tá bom. Vamos ver, né? Até o final da tarde como que vai ficar isso aí. O pessoal deve estar pensando, se o Marcelo tá torcendo pra chover, né? Ah, mas chuva é bom, né? Pra refrescar a nossa cidade. Aqui é muito quente, gente. Quem gosta de chuva é meu querido amigo Thiago TRB. Ele adora chuva, né, Thiago? Tamo junto. Vamos seguindo, gente. Vamos ouvir música boa? Vamos sim.

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8: O ministro Flávio Dino, do Supremo Tribunal Federal, determinou a aplicação de medidas cautelares contra o deputado federal Mário Frias, do PL de São Paulo, proibindo o parlamentar de deixar o país e de manter qualquer contato com os demais investigados no inquérito que apura desvios de recursos públicos oriundos de emendas parlamentares. As medidas foram determinadas nesta quinta-feira no âmbito da Operação Make-up, realizada conjuntamente pela Polícia Federal e pela Controladoria Geral da União. A ação cumpriu 49 mandados de busca e apreensão em São Paulo, Rio de Janeiro, Ceará e no Distrito Federal. Além de Frias, a produtora Karina Gama é um dos principais alvos da operação. Duas entidades de propriedade dela, o Instituto Conhecer Brasil e a Academia Nacional de Cultura, também foram alvo de buscas pelos agentes da corporação. O candidato à presidência da República, Flávio Bolsonaro, acusou o ministro Flávio Dino de tentativa de interferência política nas eleições. A declaração foi dada após a Polícia Federal deflagrar nesta quinta-feira operação para investigar suspeitas de desvio de recursos de emendas parlamentares para as entidades ligadas à produtora do filme Dark Horse. A operação ocorreu por ordem do ministro do Supremo Tribunal Federal. Flávio cumpre agenda de campanha em Boa Vista e disse ainda que o filme sobre o pai dele não tem um centavo de dinheiro público. 14 horas, 3 minutos, notícias da hora, oferecimento Elétrica do Povo, ligando você com a economia. 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
1: Vamos lá, vamos falar de esporte, vamos bater papo, porque o Jota de Souza já chegou aqui. Quando o Jota chega para trazer novidades, assim, costuma vir umas bombas. E essa semana até que não teve muita bomba não, né, Jota?
2: Não, não. Boa tarde, Marcelo. Boa tarde a todos que estão ligados aí no Boa Tarde Muriaé desta quinta-feira. Informação do Vasco: o Tottenham recusou aí a primeira proposta de compra do Vasco para ter Richarlison. Mas o clube carioca segue na negociação com os ingleses para tentar a chegada do atacante em definitivo. A proposta da direção vascaína foi de cerca de 10 milhões de euros sem bônus. Pedrinho e Admar Lopes seguem em conversas com os londrinos para aumentar os valores apresentados. Internamente, a direção do Vasco não acredita em um final feliz com a possibilidade aí de rescisão no Tottenham. A verdade é que já voltou os treinamentos lá no Tottenham, foi até uma surpresa. E o Richarlison também quer vir pro Vasco, mas apenas até o fim do ano.
1: Uai.
2: E o Vasco tinha uma expectativa de um contrato mais longo com ele, né? Então,
1: mas só até o fim do ano?
2: É, para depois ele ir para outros lugares lá, né? Porque no momento ele tá lá encostado, né? Assim, sem... Né? Então ele quer só até o fim do ano. E depois ele. Né? Então o Vasco quer um contrato mais comprido, mais longo, né?
1: Ah, tá.
2: E será que o Vasco quer um jogador para ficar só. Ainda mais um Richarlison para ficar só esse resto de. Né, até o fim do ano?
1: Então, é porque a gente sabe que ele é um excelente jogador. Ele vai dar resultado. Aí a torcida fica inflamada, né?
2: Eu acho que isso aí é. O Richarlison não vai vir pro Vasco. Não vai. Isso aí é. Quer ficar lá na Europa, né?
1: Uhum.
2: Então, se o Vasco pôr o dinheiro que o Tottenham tá querendo, né? Esse dinheiro que o Vasco tá oferecendo aí é café pequeno para eles, quer demais, entende? Então, essa primeira proposta aí foi descartada, né? E além disso, o Richarlison está querendo apenas um contrato até o fim do ano. O Vasco quer comprar, né? Em definitivo, né? O jogador. Então, tá essa situação aí, né? Que o Vasco tá tentando desenrolar. Bem, o Nacional se prepara aí para a estreia no Campeonato Mineiro da Segunda Divisão daqui a 10 dias, né? Dia 21 de setembro, 19h30, contra o Santa Ritense, lá no estádio Soares de Azevedo, hein? Ontem a equipe fez um jogo treino com uma equipe amadora, né? Uma seleção de atletas amadores da cidade, e o NAC venceu aí pelo placar de 2-0. Então a comissão técnica trabalhando em ritmo intenso, né? Já conta com a base do elenco que deverá representar a equipe na disputa, mas o trabalho de avaliação continua. Alguns atletas ainda estão sendo observados e o clube também pretende realizar novas contratações antes do início do campeonato. Eu não sou muito favorável a esse tipo de trabalho não, Marcelo.
1: Uhum.
2: Porque o contrato já tá aí em cima da hora, aí, né? Já pega outro time que já tá treinando mais tempo, já tem um time formado. E por sinal deve ter feito já até alguns outros amistosos, treinos, né? E o Nacional já tá em observação há 10 dias, né? Então isso nos preocupa, né?
1: Isso, é verdade.
2: A gente entende as dificuldades, né? Que o clube tá passando até para encontrar o atleta certo, né? Mas tá em cima da hora e o time ainda tá fazendo observações, né? Então, vamos ver o que vai acontecer, né?
1: É, a gente, a expectativa é lógica, né? A gente, como muriaense, a gente torce muito pelo NAC, né? Mas a sua observação é corretíssima.
2: Marcelo, o Botafogo anunciou hoje oficialmente a contratação do atacante marroquino Hakim Ziyech.

0: com passagem aí pelo Chelsea. O jogador de 33 anos assinou contrato válido até o fim de 2028 com o clube alvinegro. É bom lembrar que na Copa de 2022, o Ziyech foi um dos destaques na campanha histórica do Marrocos, quarto colocado na competição. Pelo clube atual, o Wydad Casablanca, ele fez 16 jogos, marcou 9 gols e contribuiu aí com 2 assistências. Antes do Wydad, ele defendeu o Heerenveen, Twente e Ajax, os 3 todos da Holanda, o Chelsea, o Galatasaray e o Aldo Eio, lá do Catar. Bem, a imprensa especializada aí lá de São Paulo, de todo o Brasil, né, afirmando que é uma contratação diferenciada, assim como foi a do Seedorf.
1: Uhum.
0: Lembra do Seedorf?
1: Lembro.
0: Botafogo né, melhorou muito, chegou até a voltar a Libertadores, enfim, uma expectativa que essa contratação aí possa ajudar o Botafogo a dar uma subida no seu patamar, né, e também melhorar a sua colocação na tabela do Brasileirão. Hoje tem Mengão, hein? Mengão enfrenta o Independente Del Valle, jogo de ida nas quartas de final. A partida é lá no Estádio Olímpico Atahualpa, em Quito, no Equador.
1: Atahualpa. Eita.
0: Pulgar, que foi poupado diante do Remo pelo brasileiro, voltará a ser titular. Jardim tem algumas novidades, centros relacionados. A principal delas é a presença aí de Plata. Flamengo de Rossi, Emerson Royal, Léo Pereira, Léo Ortiz e Ayrton Lucas. Pulgar, Jorginho e Arrascaeta ou Paquetá, Carrascal, Samuel Lino e Pedro ou Bruno Henrique. É o Flamengo para essa partida de ida, 21:30, né, horário de Brasília.
1: Pô, não é horário que eu vou dormir, é brincadeira, hein?
0: Lá no Estádio Olímpico Atahualpa, em Quito.
1: A culpa é sua, hein, Jota?
0: Por quê?
1: Ah, você tinha que ter mandado uma mensagem lá para o pessoal lá, pedido eles para fazer esse jogo mais cedo.
0: Falou isso agora.
1: Ah, então tá, então por a favor. Próxima vez você faz. Você tem esse contato, cara. Eu
0: podia ter falado ontem, né?
1: É, eu esqueci. Eu
0: ligava lá pro presidente da Comebol lá, na hora, cara, meu amigo.
1: Mesmo. Pois é, então.
0: Já tomei muita cerveja sem álcool com ele.
1: Tá certo aí.
0: Marcelo, a CBF definiu aí os mandos de campo dos jogos da semifinal da Copa do Brasil, hein? Em sorteio realizado hoje na sede da entidade no Rio de Janeiro, ficou definido que Grêmio e Palmeiras serão os mandantes das partidas de ida. Atlético Mineiro e Vasco decidem os duelos em casa, né?
1: Olha.
0: Os jogos têm como datas base os dias 1º e 8 de novembro, ou seja, daqui a quase 2 meses. Depois das semis, haverá menos de 1 mês até a final única, que será no dia 6 de dezembro em Brasília. Os 2 finalistas da competição garantem vaga na Libertadores de 2027. O campeão direto e o vice-campeão naquela fase de pré-Libertadores, né? As datas certinhas, né, ainda serão divulgadas pela Confederação Sul-Americana de Futebol. Então, repetindo jogos de ida, Grêmio e Atlético Mineiro, lá na Arena Grêmio, Palmeiras e Vasco no Nubank Arena, no Nubank Parque, né? Jogos de volta, Atlético Mineiro e Vasco na Arena Atlético Mineiro e Grêmio lá na Arena MRV, Vasco e Palmeiras lá em São Januário. É complicado você falar, é melhor jogar fora ou é melhor jogar a última em casa? Depende, né, cara? O Vasco pegar o Palmeiras lá na partida de ida, então o Vasco tem que ir bem fechadinho, né? Pra trazer pelo menos empate 1-0, né?
1: Isso.
0: Aí lá no Rio de Janeiro, aí sim, mas agora, se for pra lá, que esse futebol que tá jogando ainda no brasileiro, Palmeiras vai deitar e rolar.
1: É verdade. Ô Jota, você sabe por que a Caixa Registradora deu uma pitada?
0: Ah,
1: porque você falou um nome aí de um
0: banco, né?
1: Pois é, você falou um nome aí, ela você sabe que ela tem uma...
0: Automática,
1: fala aí pra você ver.
0: Nubank.
1: Aí, viu?
0: Valeu.
1: Não, não ouviu não? Não, mas peraí, fala de novo.
0: Nubank.
1: Aí, tá vendo? É automático.
0: Cai Pix automático na nossa conta, sendo que a gente fala isso, é?
1: Depois você dá uma olhada aí.
0: Vou olhar. Aqui.
1: Você olha e dá uma pesquisada aí no seu caixa e vê se caiu.
0: Lembrando que todos os envolvidos, o Marcelo, nessa semifinal já conquistaram títulos da Copa do Brasil. O Grêmio, por exemplo, ganhou 5 vezes. 89, 94, 97, 2000.

0: 2001 e 2016. O Palmeiras ganhou 4 vezes, 98, 2012, 2015 e 2020. O Vasco duas vezes, o Atlético Mineiro, aliás, duas vezes, 2014 e 2021. O Vasco tem um título conquistado em 2011. Então tá aí, né? Novidade neste ano, Copa do Brasil será decidida em apenas um jogo, no dia 6 de dezembro, e a CBF anunciou hoje que Brasília será a sede da decisão lá na Arena Mané Garrincha. Eu sou contra isso aí. Eu acho que tem que ser um jogo em cada, um Maracanã e um lá, não sei, outro no campo.
1: Rapaz, você sabe que eu pensei a mesma coisa?
0: Lá na Europa funciona bem, né?
1: É legal esse negócio de jogo de ida e jogo de volta aí. É legal.
0: Agora um jogo só lá no Mané Garrincha, né? Então, vamos ver quem que vai. Quem vai, quais os times que estarão lá. Deixa eu ver aqui pra me ver a minha opinião. Eu tô prevendo aí Palmeiras e Atlético.
1: Palmeiras e Atlético?
0: É, afinal.
1: É, vamos ver, né?
0: Bem, eu acho, né? Eu acho que o Atlético tem mais time que o Grêmio. E o Palmeiras, né? Então, né? Lógico, tem mais time que o Vasco. Mas futebol, né, cara? Futebol é caixinha de surpresa. Depende aí do VAR, depende do árbitro, né? Como o VAR vai interpretar um lance.
1: E é verdade.
0: É uma expulsão, né? Então, quer dizer.
1: São vários fatores, né?
0: Muitas variáveis, né? Bem, o Santos jogou ontem.
1: Você parou de falar da mala branca? O que aconteceu?
0: A mala branca?
1: Essa, como é que é? Não tem nessas condições? Não tem, não?
0: Nessa fase aqui, não.
1: Tem, não, né?
0: Mas quando tem outro time dependendo, mas semifinal, aqui não.
1: Ah, então tá. Então desculpa ter te interrompido.
0: Quartas de final da Sul-Americana, o Santos se deu bem ontem, venceu aí o Atlético por 2-0 na Vila Belmiro, hein? Jogo da volta, quarta-feira que vem, 19 horas na Arena MRV, e o Atlético tem que fazer 3-0 para classificar direto. 2-0 para ir para os pênaltis, 1-0 dá o peixe aí na semifinal da Copa Sul-Americana.
1: Ô Jota, foi nesse jogo aí que o Gabigol deu aquele passe de...
0: Ele deu duas assistências, né?
1: Puxa vida, hein? Que passe bonito, hein?
0: Tá querendo voltar pro Flamengo, hein?
1: Eu tô vendo isso.
0: É isso?
1: É. Já acabou, já?
0: Já.
1: Ah, então tá bom.
0: Tem
1: mas
0: música ou não?
1: Hein?
0: Tem música?
1: É claro, você não vai embora sem falar. O que que a gente vai ouvir hoje?
0: Olha, a música que vamos ouvir é uma parceria entre o grupo mineiro Acato e o cantor Péricles. Quem não sabe, o grupo Acato é uma das bandas mais famosas da nova geração do pagode. Eles são aqui de Minas e conhecidos pelo estilo romântico e moderno. E o Péricles, né? Todo mundo sabe, é uma das maiores lendas da história do samba e ex-vocalista do Exalta Samba. Ele aceitou o Péricles, né, o convite, porque elogiou aí a identidade própria dos meninos aí do Acato aqui de Minas, né? E essa música, Marcelo, é um hino sobre superação, fé e força de vontade. Isso mesmo, a letra fala sobre aqueles dias difíceis em que a gente acorda desanimado, mas encontra forças para levantar e vencer. Depois disso tudo que eu falei, vamos ouvir então Acato e Péricles?
1: Vamos lá.
0: Imparável.

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2: Ô, gente, agora são 14:29 na entrevista do dia, conduzida pelo nosso jornalista e repórter Bruno Santiago. É com você, Bruno.
3: Muito boa tarde, Marcelo. Boa tarde a quem nos acompanha pela Rádio Muriaí 99.5 FM. A nossa entrevista do dia, né, de agora, será com o Instituto Federal, o IFE. Temos aqui vários integrantes deste instituto. Temos o professor Joel, que é professor do curso de administração. Também temos aqui os alunos Diogo e Gerson, são alunos e bolsistas também do curso de administração. Eu também vou conversar com o professor Antero, que integra também o quadro de professor do curso lá no Instituto Federal. Bom, o assunto é muito interessante, é sobre o Núcleo de Apoio Contábil e Fiscal, mais conhecido pela sigla NAF, que a gente vai descobrir agora qual a importância desse projeto na vida de todos nós muriaenses. Professor Joel, muito boa tarde.
4: Boa tarde a todos os ouvintes da Rádio Muriaé. Primeiramente agradecer, né, a oportunidade de estarmos aqui hoje para falar do nosso projeto, né, que é o NAF, que é o Núcleo de Apoio Contábil e Fiscal. O NAF é um projeto que foi criado pela Receita Federal, né, e ele é desenvolvido em parceria com instituições de ensino superior, sobretudo aquelas que oferecem cursos, né, na área de administração, ciências contábeis e economia. E o Núcleo de Apoio Contábil e Fiscal, né, ele tem por objetivo de promover a consciência tributária, né, e a consciência fiscal na população, através da participação de professores, né, e alunos dos cursos, né, das instituições de ensino parceiras da Receita Federal, que oferecem através, por meio desse projeto, né, serviços, alguns serviços oferecidos pela Receita Federal nas instituições de ensino, nesses núcleos de apoio contábil e fiscal que são oferecidos aí em parceria com a Receita Federal.
3: Muito bom, bom demais, né, a nossa cidade de Muriaé agora contar com o Núcleo de Apoio Contábil e Fiscal. Acredito também que seja muito interessante, muito bom para a prática dos alunos, e por isso eu convido agora, né, o Diogo para fazer parte da nossa conversa, né, Diogo? Para você, quais os benefícios que o NAF traz para a sua graduação?
5: Bom, boa tarde a todos que estão nos ouvindo, né? O NAF, ele é um projeto que integra, né, a população com os alunos, e é muito importante para a gente, como estudante, ampliar nossos conhecimentos, né, expandir o que a gente aprende dentro do Instituto para fora e para a população de Muriaé, né? Assim, compartilhar o que a gente aprende no Instituto e agregar valor à população é realmente uma coisa que deixa a gente muito engajado, né, na faculdade.
3: Quem está conosco também é o Gerson, que também é aluno e bolsista do curso. Boa tarde, Gerson.
6: Boa tarde. Boa tarde a todos os ouvintes. Como o Diogo disse, né, para nós que somos alunos, é um prazer muito grande poder participar desse núcleo, porque a gente consegue colocar ali em prática tudo aquilo que a gente está aprendendo dentro de sala de aula, e a gente consegue externar isso de forma prática para a população, né, de Muriaé e de cidades da nossa região. Então a gente fica muito feliz em poder colaborar com o nosso conhecimento que está sendo aplicado dentro de sala de aula.
3: Exatamente. O professor Antero também vai participar da nossa conversa. Seja muito bem-vindo também. Boa tarde, professor.
7: Boa tarde a todos os ouvintes da Rádio Muriaé. É um prazer enorme estar com a população, poder prestar as orientações, né, que se faz necessária, principalmente por algo relativamente novo aqui na cidade.
3: Né? Pois é. A gente estava conversando ali em off. Aqui em Muriaé agora não tem mais a questão da receita de forma presencial, e esse curso, ou melhor, esse projeto no curso faz toda a diferença para a nossa realidade hoje.
4: Sim, toda a diferença, porque Muriaé é uma cidade com mais de 100 mil habitantes, né, e que tem uma demanda grande de serviços tributários e fiscais, e não ter, né, uma agência física da Receita Federal, ela traz uma certa dificuldade a uma parcela da população, né. Então, ter esse projeto, o NAF, né, no Instituto Federal, ele é importante porque a nossa finalidade

0: mais do projeto, é prestar esse serviço para a população de baixa renda, né? Aquela população que tem a maior dificuldade em se deslocar para outro município e procurar a Receita Federal, ou que tem dificuldade de procurar um serviço pago, né? De uma contabilidade. Então, essas pessoas que não têm essas condições, né? Não têm essa facilidade de buscar o serviço fora, o Núcleo de Apoio Contábil e Fiscal, ele atua exatamente para essa parcela da população.
1: Exatamente. Agora, para essa pessoa ser atendida, todo dia. Eu gostaria que vocês ficassem à vontade para passar para a gente os dias, os horários desse atendimento. Como é que funciona, professor?
2: Boa tarde novamente. Não, o horário, por enquanto, pelo menos de forma inicial, está funcionando às segundas, às terças e quintas-feiras, de 2:30 às 5:00. Tá? Normalmente, quando há necessidade de estar os dois servidores ou toda a equipe, está lá. Mas assim, normalmente a gente tem revezado em alguns dias, tá? Em função de outros compromissos também, né? Então, assim, às terças-feiras sempre está o professor Joel e à quinta-feira eu estou lá junto com os alunos.
1: O projeto é relativamente novo, né, professor?
0: Sim, nós estabelecemos essa parceria com a Receita Federal no início de 2025, né? Que a gente assinou um termo de cooperação, na verdade, a reitoria do nosso Instituto Federal, que é em Juiz de Fora, e essa parceria foi desenvolvida com o IFE Campus Muriaé, né? E desde então, né, do ano passado, a gente começou a fazer o nosso organização interna, planejamento, estrutura física, para que esse ano pudéssemos realmente iniciar o projeto, que é o que nós fizemos, né? Começamos a partir do mês de março, mais ou menos março, abril, nós já começamos a oferecer esse projeto aí para a população.
1: Certo. E para o nosso ouvinte que está em casa, quando precisar destes serviços, né? Eu gostaria de saber quais são os serviços e ele vai chegar lá e vai encontrar o Diogo, o Gerson, o professor, quem que vai estar lá para receber, para atender, como é que funciona essa parte prática lá na hora?
0: Então, o serviço, né, oferecido pelo NAF, ele tem a participação de alunos, né, que são bolsistas do projeto, sob a supervisão de professores, tá? E a gente não oferece todos os serviços que a Receita Federal tem, não. São alguns serviços, né, mais básicos, né, sobretudo no início do ano, todo início do ano, geralmente, quando tem imposto de renda, pessoa física, né?
1: Ah, isso é importante, hein?
0: Isso é uma demanda grande dos NAFs, né, para ajudar nessa questão do imposto de renda, pessoa física. E aí a gente está lá para isso, né? Esse ano, inclusive, nós fizemos atendimentos, né? Prestamos atendimento aí para dúvidas sobre a imposto de renda. E nós também temos, né, uma demanda grande de auxílio aos MEIs, né? Que são os microempreendedores individuais. Tá? Então, dúvidas sobre abertura de MEI, sobre emissão de guia de arrecadação, sobre parcelamento de dívida. Nós estamos, inclusive, né, no período agora que tem o parcelamento de dívidas do MEI, né? Que a gente também tem condições de ajudar, tá? Então, assim, a população precisando, né, desses serviços, como é exemplo do MEI, né, pode nos procurar lá que nós estamos à disposição.
1: E para os meninos aqui, para os alunos, quais são os principais motivos, né, de satisfação que vocês têm no atendimento ao público da nossa cidade?
3: Bom, justamente usar o nosso conhecimento que a gente adquire dentro da faculdade, né, com os professores, e a gente expandir essas habilidades que a gente adquire, né, de gestão de pessoas, de habilidades técnicas que a gente tem, que a gente adquire durante o projeto também, é muito gratificante e muito recompensador, né, um projeto desafiador, é novo, mas a gente encara com muita seriedade, muita maturidade e realmente a gente percebe que é um projeto que tem a tendência de se manter, né? Porque ele realmente é um projeto muito bom, muito bem estruturado e a gente tem muita, né? Falando com o Gerson sabe muito bem também que a gente está realmente muito engajado, né? Muito feliz de fazer parte e a gente espera que o projeto seja continuado, né? Que muito, realmente muito bom.
1: Isso, pode falar, pode complementar.
2: Além, obviamente, de extrapolar aquilo que é além sala de aula, porque ele vai lidar com a situação real.
1: Exatamente, né? Então, é a parte prática da coisa, né?
2: Grande diferencial desse ponto que o NAF se apresenta, tá?
1: E para você, Gerson?
4: É um momento que a gente consegue estar vivendo a realidade do que foi aplicado dentro de sala de aula. E aí a gente tem também uma visão de

0: o que que a gente pode vir a encarar quando a gente fizer a conclusão do nosso curso.
1: Sim, sim.
0: Então a gente já trabalha de forma que a gente já tem uma visão bem analítica do que a gente vai encontrar no mercado de trabalho. E isso nos alegra porque a gente tem uma estrutura lá que nos atende de forma muito bem. Então a gente tem o suporte dos professores ali nos auxiliando. E isso é algo que movimenta a nossa expectativa em conhecer mais o projeto e poder também estar praticando o que a gente está aprendendo dentro de sala de aula.
1: Exatamente. Você está acompanhando a nossa entrevista do dia com professores do Instituto Federal, também alunos bolsistas do curso de administração. Estamos falando sobre o NAF, que é o Núcleo de Apoio Contábil e Fiscal, que está sendo ofertado no IFE de forma gratuita, né, professor?
2: Sim, são serviços gratuitos.
1: A gente tem que falar isso mesmo, porque a pessoa, vou chegar lá, deve ser caro pra caramba.
3: Além disso, eu queria observar uma outra coisa, porque pode ser que as pessoas, às vezes, se sintam inibidas e levar algo que é particular para o NAF, pode ficar tranquilos com relação a isso, porque tudo é incumbido, imbuído de sigilo, de profissionalismo.
1: Claro, com
3: apesar
1: certeza.
3: De estudantes e assim por diante, mas tem todo o aparato com relação a essa questão, né?
1: É.
3: Por exemplo, notadamente quando é negócio de imposto de renda, né? Porque ali vocês
1: chegou lá com imposto atrasado, todo mundo
3: não vai, não é sigilo. É muito importante isso para poder evitar a inibição das pessoas.
1: Com certeza, a pessoa tem que ficar tranquila.
2: Tem um termo de confidencialidade que é assinado.
3: Sim, sim.
2: E uma coisa que eu queria complementar, a questão dos serviços que são oferecidos pelo NAF, né? Além daqueles que eu já citei aqui, nós temos também serviços relacionados ao CPF, né? Cadastro CPF.
1: Ah, importante.
2: Física, né? Nós temos também, como eu falei, as dúvidas relacionadas ao imposto de renda. Eu sei que já passou o período do imposto de renda, mas de repente tem alguma pessoa que quer saber, né? Como que está o processamento do imposto de renda, às vezes não recebeu ainda a restituição, às vezes a pessoa está na malha fina e não sabe, né? A gente pode fazer essa consulta, né?
1: Muitas pessoas não sabem usar o GOV, né?
2: Sim, e foi até bom você tocar nesse assunto, porque o NAF também ele ajuda, né, nessa questão de cadastramento do GOV.
1: Tem pessoas que não sabem mesmo, tantos são os recursos do GOV que a pessoa até se perde, né?
2: Exatamente.
1: E é difícil, tem pessoas que não têm aquela habilidade com o celular, com aplicativos, e vocês podem ajudá-los também.
2: Sim, se tiver alguém, inclusive, que não tem o GOV, né, e queira fazer o cadastro, nós ajudamos também a fazer isso.
1: Isso é muito bom, hein? Para você que tem impedimento no CPF, nem sabe por que seu CPF está com impedimento, pode procurar também o pessoal lá do NAF, que com certeza terá um atendimento de primeira qualidade, né, professor?
2: Com certeza. E se chegar para nós lá alguma dúvida, né, que nós não tivermos condições de sanar naquele momento, nós temos o contato direto com a Receita Federal, nós temos o nosso orientador, orientadora do projeto, da Receita Federal de Barbacena, que ela nos dá o suporte e a gente pode encaminhar essa dúvida que eles nos retornam para poder dar essa resposta, eventualmente, para quem não teve a dúvida atendida naquele momento.
1: Olha, meu amigo, minha amiga de Muriaé também, né, de toda a região, dos distritos aqui da cidade de Muriaé, não perca essa oportunidade. Tem algum problema relacionado, né, a alguns problemas fiscais, CPF, MEI, imposto de renda, enfim, algum problema contábil e fiscal, tem alguma dúvida, procure o Núcleo de Apoio Contábil e Fiscal no Instituto Federal, que os alunos, os professores já estão prontos para atender você e sanar as suas dúvidas e os seus problemas.
2: Sim, em Muriaé, inclusive, nós temos mais de 7 mil MEIs cadastrados.
1: É muita gente, hein? Muita empresa.
2: Muita. Então, nós podemos, tem serviços rápidos que a gente pode atender lá, a pessoa às vezes está precisando, emite um DAS, uma guia de arrecadação, pode ir lá que a gente faz gera esse documento e imprime, tá?
1: Sim, sim.
2: Verificar se tem pendência, às vezes tem uma demanda grande de MEIs que não fizeram o imposto de renda na época correta, então elas estão irregular, nós podemos fazer essa consulta e ajudar esse
1: MEI a regularizar,
2: né?
1: Exatamente. Bom, agora a gente passa para as considerações aqui finais dos professores, dos alunos. Podem ficar à vontade, mandar aquela mensagem para a nossa população, para os nossos ouvintes, porque esse assunto aí está só no início, tem muita coisa boa ainda para acontecer sobre o NAF.
4: Bom, gostaria de fazer um convite, né? O nosso Instagram é @naf.ifmuriaé. Lá tem um vídeo de como acessar o nosso núcleo.

0: e um passo a passo, basicamente, de como chegar lá para ser atendido.
1: Eu sei que você está na fase de finalização, mas eu queria fazer também uma observação.
2: Fica à vontade.
1: Ah, só
2: fica à vontade.
1: É para dizer que o serviço oferecido pelo NAF não se confunde com o serviço efetuado por um contador.
2: Claro. Né?
1: São duas formas de atuações completamente distintas, então pode ficar tranquilo contra isso, com relação a isso, tá? Então, assim.
2: Mais orientação.
1: É mais orientação mesmo, aquelas coisas básicas. Porque o contador vai dar a continuidade de todo o serviço, coisa que o NAF não é. O NAF vai atender necessidade momentânea de alguém.
2: É, pode até acontecer que a pessoa procure e a aquele encaminha. Serviço seja.
1: Isso, e a gente faz encaminhamento. Pra, a gente
2: exatamente,
1: faz encaminhamento
2: para o
1: profissional nessa parte aí, tá? Então, para dizer exatamente isso aí. E é muito importante que o pessoal perca a inibição e, na eventualidade de uma necessidade de esse tipo de orientação, com dados de natureza fiscal e tributária, que nos procure. A gente está lá com o maior prazer em atendê-los, tá?
2: Exatamente.
1: Mesmo que não seja terça e quinta, aí eu me disponho os outros dias que eu dou aula lá, pode me procurar. Porque eu levo a demanda pro dia que tiver.
2: Exatamente, né? Só lembrando aqui, terças e quintas, das 2:30 da tarde até às 17 horas, tá bom? Meu amigo Gerson.
3: Dizer que é um prazer muito grande estarmos com esse projeto funcionando, fazer um convite a toda a população que, quando tiver alguma demanda, nos procure, porque nós estaremos ali de braços abertos para receber a população e poder compartilhar o nosso conhecimento adquirido dentro da faculdade.
2: Exatamente. E o Instituto Federal é nosso.
4: Com certeza.
2: O serviço do NAF também é nosso, porque é de graça, é para todo mundo, para o senhor, para a senhora que está nos ouvindo aí, né? É muito importante esse serviço aqui para todos nós, né, professor?
4: Sim, o atendimento público que está aberto aí à população, tá? Aproveitando, eu queria agradecer mais uma vez essa oportunidade de os integrantes do projeto nós estarmos aqui hoje para poder falar do NAF, tá? E como meus colegas falaram aqui, nós estamos abertos para servir a população no que precisar dos assuntos relacionados aí à Receita Federal, tá? Pode nos procurar que a gente vai atender da melhor forma possível, né? Então, às terças e quintas-feiras, de 14h30 às 17h, estaremos lá, tá?
2: Exatamente. E também, assim, quero fazer uma menção aqui à professora Cristina, que está nos bastidores, só acompanhando aqui a nossa entrevista. Um abraço também para a professora Cristina. Exatamente. Ela também, que é professora do curso de administração. Eu agradeço ao professor Joel, ao professor Antero e aos alunos bolsistas do curso de administração, o Gerson e também o Diogo, pela participação, e dizer que os microfones da Rádio Muriaé estão abertos sempre que tiver alguma novidade, necessidade do Instituto Federal e, claro, de todos vocês que fazem o projeto NAF.
4: Muito obrigado.
1: Boa tarde, muito obrigado a todos.
2: Vocês fiquem agora, né, com a continuidade do programa Boa Tarde Muriaé com Marcelo Bittencourt.
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6: Gente, agora são 14 horas e 55 minutos. Daqui a pouco teremos a consagração à Nossa Senhora Aparecida. Você já vai se preparando. E a gente vai recordar um grande sucesso na voz de Jorge Benjor, W Brasil.

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0: Uma boa tarde para você, romeiro devoto de Nossa Senhora, que está aqui em Aparecida, a capital mariana da fé. Aqui pulsa o coração católico do povo brasileiro. E uma boa tarde também para você que reza conosco através da Rádio Aparecida e Rede Aparecida de Rádio. São mais de 65 emissoras espalhadas por todo o Brasil que interrompem a sua programação para retransmitirem diretamente nacional de Aparecida a consagração a Nossa Senhora. O Brasil se consagra a Nossa Senhora. Nós rezamos com você que reza conosco através da Rádio América AM de Uberlândia, Minas Gerais, Rádio Difusor HD-FM de Pouso Alegre, Minas Gerais, Rádio Bom Jesus FM em Bom Jesus da Lapa, Bahia, Rádio Arca da Aliança FM de Joinville, Santa Catarina, Rádio Rural FM de Tefé, no estado do Amazonas, e todas as demais rádios espalhadas pelo nosso querido Brasil. Nós rezamos com você, devoto de Nossa Senhora, você que está no seu trabalho, nos hospitais, você que está pelas estradas deste nosso querido Brasil. Em nome do Pai, e do Filho, e do Espírito Santo.
1: Amém.
0: Queremos agora saudar Nossa Senhora com as mesmas palavras que um dia ela ouviu do anjo. O anjo do Senhor anunciou a Maria,
1: e ela concebeu do Espírito Santo.
0: Eis aqui a serva do Senhor.
1: Faça-se em mim segundo a vossa palavra.
0: E o Verbo se fez carne
1: e habitou entre nós.
0: Ave Maria, cheia de graça, o Senhor é convosco. Bendita sois vós entre as mulheres, e bendito é o fruto do vosso ventre, Jesus.
1: Santa Maria, Mãe de Deus, rogai por nós, pecadores, agora e na hora de nossa morte. Amém.
0: Rogai por nós, Santa Mãe de Deus,
1: para que sejamos dignos das promessas de Cristo.
0: Oremos. Infundi, Senhor, vos rogamos a vossa graça em nossos corações, para que nós que conhecemos pela mensagem do anjo a encarnação de Jesus Cristo, vosso Filho, cheguemos por sua paixão e morte de cruz à glória da ressurreição. Pelo mesmo Cristo e Senhor nosso.
1: Amém.
0: Você que está aqui no santuário, tenha bondade de se sentar por um pequeno instante para uma mensagem de esperança para todos nós, devotos de Nossa Senhora. Nós estamos num mês muito especial. É o mês da Bíblia. A palavra de Deus quer encontrar morada no coração de todos nós. A Bíblia é uma grande enciclopédia. Quantos livros não tem a Bíblia? E como a Bíblia nos ensina a sermos melhores, a sermos mais generosos. Quantos exemplos nos inspiram, quanta coisa a Bíblia nos fala. Mas sobre a Bíblia, é uma grande carta de amor que Deus escreve para todos nós. A Bíblia fala do Deus que ama e de nós que, criados à sua imagem, somos feitos para o amor e feitos para amar. Ao chegarmos em nossas casas, precisamos ser mais bíblicos. Precisamos testemunhar mais o amor na família. Precisamos sempre dar uma palavra que a gente recebe da própria palavra de Deus. A nossa palavra humana é revestida da palavra de Deus. Os nossos gestos são revestidos do amor misericordioso de Deus. E quanto mais servos da palavra, mais

0: discípulos fiéis. É esta lição que Nossa Senhora nos ensina. Quanto mais servos da palavra, mais fiéis como discípulos seremos. E mais do que saber que somos chamados porque somos amados, devemos perseverar nesta grande proposta que Deus nos faz, de sermos cada dia melhores, cada dia mais humanos, cada dia mais fraternos. Se a gente quer um mundo mais justo, um mundo mais humano, um mundo mais fraterno, a gente precisa entender que isso tudo começa em nós. Tudo começa em nós. E a partir disso se estende para os demais corações. Por isso que neste mês a gente possa encontrar a nossa Bíblia dentro de casa. E que ela não esteja novinha e muito menos empoeirada, mas que ela esteja gasta, porque nós visitamos todos os dias a palavra de Deus. Não precisamos ter a ânsia ou a sede de lermos tudo de uma vez só. A Bíblia não é um livro de curiosidade. A Bíblia não é um livro de especulação histórica. A Bíblia é um livro de oração. Então que todos os dias um versículo seja rezado por nós. E que a partir desta oração vejamos a transformação da nossa vida e a transformação nos lugares em que nós colocamos não só os pés, mas também o coração. Que Nossa Senhora, a mulher da palavra, nos ajude a sermos mais fiéis ao seu filho e que em comunidade possamos, em família também, conhecer e praticar a palavra.
1: Amém.
0: E agora queremos pedir ao bom Deus a bênção sobre a água. Você que está com a sua água aqui na Basílica, você que está com a sua água ao lado do rádio, no seu carro, no seu caminhão, no ônibus, nós queremos também pedir a Deus a bênção sobre a água. Primeiramente, agradecer a Deus, porque fez a água ser a mãe da vida. A nossa proteção está no nome do Senhor,
1: que fez o céu e a terra.
0: O Senhor esteja convosco.
1: Ele está no meio de nós.
0: Oremos. Deus eterno e todo-poderoso, quisestes que pela água, fonte de vida e princípio de purificação, as nossas almas fossem purificadas e recebessem o prêmio da vida eterna. Abençoai esta água para que nos proteja e renovai em nós a fonte da vida de vossa graça, a fim de que nos livre de todos os males e perigos, possamos nos aproximar de vós com o coração puro e receber a vossa salvação. Que ela nos recorde a água do nosso batismo como fonte que jorra para a vida eterna, e nos recorde também que foi pelas águas barrentas de um rio que a imagem de vossa e nossa mãe, a Senhora Aparecida, nosso perpétuo socorro, desceu o rio como uma luz para trazer esperança ao povo brasileiro. Tudo isso vos pedimos por Cristo, vosso Filho e Redentor nosso.
1: Amém. Amém.
0: E agora eu convido você a tomar nas mãos o folhetinho da consagração à Nossa Senhora. E nós agora nos unimos a todo o povo brasileiro. O Brasil se consagra à Nossa Senhora. O Brasil se consagra à padroeira, à Senhora Aparecida. Estenda sua mão em direção à pequenina imagem e vamos juntos, com muita fé e devoção, renovar o nosso amor, a nossa consagração.

ó Maria Santíssima, pelos méritos de nosso Senhor Jesus Cristo, em vossa querida imagem de Aparecida, espalhais inúmeros benefícios sobre todo o Brasil. Eu, embora digno de pertencer ao número de vossos filhos e filhas, mas cheio do desejo de parte dos benefícios de vossa misericórdia, prostrado a vossos pés, consagro-vos o meu entendimento para que sempre pense no amor que mereceis. Consagro-vos a minha língua para que sempre vos louve e propague a vossa devoção. Consagro-vos o meu coração para que depois de Deus vos ame sobre todas as coisas. Recebei-me, ó Rainha incomparável, vós que o Cristo crucificado deu-nos por mãe, no ditoso número de vossos filhos e filhas. Acolhei-me debaixo de vossa proteção. Socorrei-me em todas as minhas necessidades espirituais e temporais, sobretudo na hora de minha morte. Abençoai-me, ó celestial cooperadora, e com vossa poderosa intercessão fortalecei-me em minha fraqueza, a fim de que, servindo-vos fielmente nesta vida, possa louvar-vos, amar-vos e dar-vos graças no céu por toda a eternidade. Assim seja. Acenando e cantando, dai-nos a bênção, ó Mãe querida.

0: Senhor esteja convosco.
1: Ele está no meio de nós.
0: Pela intercessão de Nossa Senhora da Conceição Aparecida, Mãe, Rainha e Padroeira do nosso querido Brasil, o perpétuo socorro de amor do povo brasileiro, que desça sobre você, sobre a sua família, sobre a sua Romaria e permaneça sempre a bênção do Deus Todo-Poderoso, Pai e Filho e Espírito Santo.
1: Amém.
0: Uma grande salva de palmas a Nossa Senhora. Viva a Senhora Aparecida!
1: Viva!
0: Viva a Mãe de Deus e Nossa!
1: Viva!
0: Viva Jesus Sacramentado!
1: Viva!
0: Você que rezou conosco aqui no santuário, pode se aproximar aqui para a bênção dos objetos logo após o canto. E muito obrigado a você que rezou conosco através da Rádio Aparecida e Rede Aparecida de Rádio. A você e a sua família, uma ótima tarde. Até mais. Cantemos.

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2: Gente, vamos para nossa psicologia do dia a dia, todas as quintas-feiras, né? A partir das 15h30, mais ou menos, que a gente começa o nosso bate-papo. E é lógico que eu tô recebendo aqui a nossa psicóloga Margarida Maria Rodrigues. Ih, falei certo?
3: Faltou Paulo.
2: Paulo Rodrigues Vargas, a Goza, que tá aqui pra gente dar continuidade ao assunto que a gente começou semana passada, do setembro amarelo, né? A prevenção ao suicídio, não é isso, Goza?
3: Isso.
2: E a gente podia fazer uma recapitulação, porque a gente estava falando sobre vínculos, né?
3: Sim, né? Na semana passada eu falei que a proteção número um, a maior proteção, é o vínculo, construir vínculo, porque a partir do vínculo você percebe, né, qualquer mudança, qualquer alteração no comportamento do seu filho. A gente estava focando mais, né, na prevenção do suicídio de crianças e adolescentes que têm crescido. Então, eu falei que a proteção por excelência é a formação de vínculo, porque a partir do vínculo você percebe mudanças, alterações. Você percebe, talvez, emoções que seu filho, sua filha está vivendo, e você pode intervir antes que a coisa evolua para uma gravidade.
2: Ô Goza, eu posso complicar um pouquinho?
3: Vamos lá.
2: vamos tentar complicar só um pouquinho. A gente tá falando sobre esse vínculo desde criança, que é muito importante, né? Para você perceber se algo está errado. Agora, ô Goza, existe alguma explicação por que acontece de algumas pessoas passarem pela vida e, por exemplo, tirarem a vida com 40 anos? Ou até 50 anos, o que pode ter acontecido?
3: Marcelo, assim, a coisa número um, e número um porque talvez seja a mais grave de

0: todas, é o adoecimento mental. Né? Então, a pessoa, ela está num estágio de adoecimento que pode ser, ela pode ter uma psicose, né? Então, ela pode ter, ouvir vozes, ver coisas, receber ordens e aí executar uma dessas ordens contra si mesmo. Ela pode estar numa depressão profunda e eu tenho o maior cuidado do mundo para falar de depressão, porque eu sou uma pessoa que briga por causa desta palavra depressão. Meu conceito de depressão, né, o conceito de depressão que eu uso para dar esse diagnóstico para alguém. Depressão é uma doença grave, incapacitante. Então, não está deprimida a pessoa que está chateada, que está triste, porque perdeu um ente querido, porque perdeu um emprego, porque terminou um relacionamento, porque bateu com um carro. Essa pessoa não está deprimida. Ela está triste, chateada, envergonhada, se sentindo sozinha. Isso não é doença. Isso é parte da vida. A depressão, para você fazer um diagnóstico, ela é uma doença incapacitante. A pessoa não toma banho, a pessoa não tem vontade de comer, a pessoa não dorme ou dorme demais. Ela não consegue viver, ela não consegue investir em si mesma e na própria vida. Então, é isso.
1: Então, não existe depressãozinha, vamos dizer assim. Ali parece que está com alguma coisa que parece depressão, mas vamos dizer assim, a depressão, ela se caracteriza muito pesada ou pode ter leveza ou não?
0: Olha, existe o sentimento de tristeza diante de situações da vida, mas isso não é a doença. Isso é parte da nossa condição humana. Uma pessoa normal, uma pessoa humana, ela fica triste.
1: Entendi.
0: Ela sofre, ela tem medo, ela tem angústia. Isso não é doença. Isso é ser uma pessoa.
1: Entendi.
0: Com tudo que uma pessoa vive. A depressão, ela impossibilita que você seja uma pessoa comum, normal. Ela tira a sua capacidade de investir em você mesmo e na vida.
1: Então, a pergunta que eu queria fazer é o seguinte: ela vai chegando aos poucos ou ela já chega de uma vez?
0: Aí varia muito, aí tem muitos fatores que intervêm. Né? E aí a gente precisaria talvez de uma sequência enorme, né, de programas para falar nessas especificidades. Né? Mas então, o que eu quero deixar muito, muito claro é que uma pessoa, às vezes, chega ao suicídio, uma pessoa que já atravessou a vida, que já venceu N desafios, e aí quando a gente acha assim, tá legal, né, ela desiste. A gente atribui, a gente pensa em uma situação muito grave e que ela não viu saída. Então, em que ela desinvestiu. Porque o tempo todo nós fazemos investimentos em nós e na vida. Não é? Você toma banho, você lava o cabelo, eu seco o cabelo com secador para ele ficar com um pouquinho mais de volume. É, ele acorda, eu acordo com ele todo arrepiado, eu jogo o secador nele para ele abaixar. Isso é um investimento na minha aparência. Eu combino uma calça azul marinho com uma blusa branca, com um colar que tem vermelho e branco.
1: Investimento.
0: É um investimento.
1: É.
0: São pequenos investimentos. Eu estudo, eu faço curso.
1: Você se atualiza.
0: É. Isso é um investimento.
1: Isso.
0: Né? Quando eu não acho que nada disso vai dar resultado,

0: Não adianta. Não adianta eu tomar banho. Não adianta eu fazer uma alimentação saudável. Não adianta eu vestir uma roupa limpa. Não adianta eu cumprimentar uma pessoa e tratá-la bem. Não adianta eu querer melhorar no meu trabalho. Desinvestir.
1: Mas isso é de um modo geral, né? Não é uma coisa específica, né? Quando eu falo específico, deixa eu te explicar para você poder me orientar nesse ponto. Por exemplo, às vezes eu tinha alguma coisa que eu tinha costume de fazer e parei de fazer, mas foi só aquilo ali.
0: Uhum.
1: Isso não é problema.
0: Não, porque assim, você parou de fazer porque de repente você achou uma coisa mais interessante para fazer? Ou porque você cansou, você enjoou.
1: Tipo assim, tem um exemplo bem legal. Por exemplo, eu joguei bola a vida inteira. Aí enjoei, agora eu quero jogar tênis.
0: Uhum.
1: Tranquilo, né?
0: Tranquilo.
1: E desinteresso pelo de uma coisa, mas a outra...
0: Sim, né? Eu gosto de ler. Eu amo ler. E tem fases que eu não consigo ler. Antes me preocupava, antes me angustiava. E isso não é doença.
1: Uhum.
0: Né? Antes me angustiava, eu tentava ler, mas não rendia. Agora, eu já sei que é assim que eu funciono. Então, quando não tô conseguindo ler, eu não leio. Mas eu sei que eu vou voltar a ler. Vou descansar.
1: Isso não é problema.
0: Não é problema. Entende? O problema é quando eu paro de ver futuro.
1: Entendi.
0: Eu paro de ver solução para mim, para minha vida, para minha relação com as pessoas. Né? Eu interpreto toda a realidade, tanto interna quanto externa, de maneira desfavorável a mim. Então, eu chego aqui na rádio e não é a mesma recepcionista que está lá. Aí eu falo assim, nossa, o Paulinho pôs uma recepcionista nova aqui, porque ela não me conhece, talvez ela nem deixe eu subir, nem deixe eu entrar. Aí o Silvério, que está lá embaixo, que sempre me oferece um café, aí ele não está. Ou ele está... Mas ele está lá super atarefado, ele não me oferece café. Aí, tá vendo? Ninguém mais dá valor à minha presença aqui na rádio. Aí eu subo, você ainda não está no estúdio. Falo, aí, o Marcelo não chegou.
1: Está desinteressado.
0: Ele vai atrasar,
1: uhum.
0: E aí vai diminuir o tempo do meu programa. Eu interpreto tudo.
1: Negativamente?
0: De maneira desfavorável a mim.
1: Entendi.
0: Então, aí, isso é um adoecimento. Aí a vida fica impossível, porque tudo está errado. Tudo está errado.
1: Uhum.
0: Quando você pensa num adolescente, numa criança, você tem que levar em conta que eles têm características específicas, como a impulsividade. Não é? Fala antes de pensar. Não consegue imaginar as consequências. O que ainda não tem maturidade. Vamos lembrar, já falei isso aqui, o cérebro completa o seu desenvolvimento por volta dos 25 anos. Então, antes, é muito difícil prever, é muito difícil imaginar as consequências do que eu falei, do que eu fiz, do que eu deixei de fazer. E aí, as consequências vêm, mesmo eu não sendo capaz de prever. E aí, eu não sei lidar com elas. E aí eu não tenho alguém em quem eu confie para falar, deu ruim. Fiz uma coisa que eu não podia ter feito e agora, que é o tal do vínculo. Eu não tenho. E a minha impulsividade me põe num risco muito maior. Porque eu não penso antes. Eu faço. E eu estou tão desesperado com a consequência daquilo que eu fiz sem pensar, que eu sou capaz de fazer uma outra coisa sem pensar.
1: E essa outra coisa sem pensar pode ser o suicídio.
0: Pode ser o suicídio. Não é?
1: Uhum.
0: E tem a necessidade que todos nós temos, mas que para o adolescente é muito, muito, muito intensa, de pertencimento. Né? De pertencer a um grupo, de saber que você faz parte. Essa semana eu ouvi de um paciente uma coisa muito bonita.
1: Uhum.
0: Ele falou assim, eu fui nesse lugar, e é um paciente com um diagnóstico de uma doença mental,

0: o que trata com um psiquiatra e tal. Ele falou, eu fui. Chegou lá, todo mundo me tratou bem. Eu me senti muito bem. Eu me senti pertencendo àquele lugar ali. Olha, isso diminui para caramba o risco. E ele já teve tentativas de suicídio. Só que essa experiência diminui esse risco.
1: Essa diferença de acolhimento, né, fez a diferença na vida dele.
0: Eu cheguei lá, ninguém sabia do meu passado e todo mundo me tratou super bem. Né? Então, isso é no adolescente, na criança, a necessidade, né, de uma recompensa imediata, a dificuldade de adiar. E essa dificuldade de adiar satisfação está crescendo, né? Está ficando mais difícil porque a gente está treinando menos nossas crianças e nossos adolescentes a adiar, a esperar. Eles são uma geração que esperar 10 segundos é muito. Porque tudo que põe na tela do celular é imediato.
1: É instantâneo.
0: E sem mediação, a vida fica muito difícil. Não é? A minha geração escreveu cartas pro namorado.
1: Eu também sou dessa
0: A
1: época.
0: minha geração escreveu carta. A carta demorava um tempo para ir e depois a gente ainda tinha que esperar o tempo da outra carta vir.
1: Chegar, né?
0: Não é? Esperava-se. Hoje, você chama no WhatsApp, a pessoa não responde imediatamente, é uma crise. Imediatamente é imediatamente, é segundos. Né? Você liga o computador, né? E demora um pouco para abrir a tela, esse computador está lento. Demora quanto? 10 segundos?
1: É verdade.
0: Então, essa necessidade da recompensa imediata também faz com que a sensação de que a recompensa não veio seja muito grande. E aí é mais difícil de você suportar aquele revés, né? E aí entramos de novo nós, adultos, para ajudar a criança e o adolescente a mediar, a ter um intermediário entre a ação e a recompensa. Eu falo que uma das coisas que ajuda muito é aprender a cozinhar. Não é porque você compra a batata. E a batata que você comprou no supermercado, no, na quitanda, não vem frita. Você ou vai lavá-la muito bem, ou vai descascar, vai fatiar ou picar e vai fritar. Tem um tempo. Então, aprender a cozinhar ajuda você a entender que tem um tempo de espera.
1: É verdade.
0: Né? E eu tenho pacientes adolescentes em que eu insisto com a família, com os pais, que ensine a cozinhar. Para aprender a esperar, né? Você faz um pavê, você tem que esperar ele gelar. Você faz uma gelatina com uma criança de 5 anos e tem que esperar ela endurecer. E não adianta você ficar abrindo a geladeira toda hora para ver se ela endureceu, porque aí demora mais para ela endurecer. Entende como é a vida diária que nos prepara? São os vínculos, são os aprendizados das coisas que não estão na escola, mas que estão na vida, que estão na relação. A coisa mais importante, a Universidade de Harvard chegou a essa conclusão, né? O preditor número um de felicidade são bons relacionamentos.
1: É verdade. E bons relacionamentos no geral, né?
0: no geral.
1: É, não é questão, não é relacionamento. Que às vezes,
0: não é só romântico.
1: Romântico não, é relações interpessoais, né?
0: Gostar da vida.
1: Isso.
0: Gostar de encontrar pessoas, gostar de conversar com pessoas. Né?
1: Isso é.
0: Isso é protetor. Tem, pra gente terminar, né? Tá veiculando no Setembro Amarelo um filmezinho que tem dois homens adultos lá na faixa dos 50 indo assistir futebol. E um levanta, grita, aí abraça o outro, roda a camisa, fica bravo, e o outro quieto. E eles vão passando vários jogos, os caras envelhecem um pouquinho, tal, e aí um belo jogo, um dos caras não está. E qual é o que não está?
1: O mais alegre.
0: O mais alegre. Né? E aí fala, olha, nem sempre a tristeza tem a cara que você acha que tem. E o que faz você ver? O vínculo.
1: É.
0: O vínculo. Então, eu, como psicóloga, quando vi esse vídeo, pensei assim, talvez por isso esse cara abraçava tanto o outro e, né, na tentativa de buscar alguma coisa.
1: É verdade. Ô, Goza, semana que vem a gente vai dar
0: vamos continuar.
1: Vamos continuar, porque a gente precisa realmente falar muito sobre o Setembro Amarelo. Ô, Goza, deixa eu ver se eu consegui. Eu acho que se eu falar correndo, eu não erro. Margarida Maria Paulo Rodrigues Vargas, é isso?
0: Isso.
1: Ah, tá.
0: Cinco nomes.
1: É porque é o nome grande, aí tem hora que eu me confundo, assim, com a ordem. Ô, gente, o nosso bate-papo aqui é sempre muito gostoso, né? Eu fico esperando chegar a quinta-feira para a gente poder falar sobre a psicologia do dia a dia, porque ela é muito importante, né, Goza? Nós vamos terminar o programa com a sua mensagem final.
0: Então, a minha mensagem final é que as pessoas prestem atenção a si mesmas e as outras, à sua volta. Cada pessoa é um mundo. E dentro dela estão acontecendo muitas coisas. Então, olhe. Olhe com olhos de ver.
1: Até semana que vem.
0: Até.
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4: Uma nova pesquisa da Atlas Intel, divulgada na tarde desta quinta-feira, mostra como está este momento a disputa presidencial entre o presidente Luiz Inácio Lula da Silva, do PT, e o senador Flávio Bolsonaro, do PL, os principais nomes desse pleito. Para fazer o levantamento, foram ouvidos 5 mil eleitores de todo o país entre os dias 4 e 9 de setembro, gerando um documento com margem de erro de 1 ponto percentual, cujo nível de confiança é de 95%. No primeiro turno, o petista lidera com 43% das intenções de voto, enquanto Flávio aparece com 37,4%. No entanto, no segundo turno, o parlamentar supera o petista por 0,2 ponto percentual. Além dele, o ex-governador de Minas Gerais, Romeu Zema, do Novo, também superaria Lula no segundo turno por 0,2 ponto. E o ex-governador de Goiás, Ronaldo Caiado, do PSD, empatariam numericamente com 45,7%. O candidato à presidência da República pelo Partido Social Democrático, PSD, Ronaldo Caiado, foi internado na manhã desta quinta-feira no Hospital Vila Nova Star, na capital paulista, em função de uma faringite aguda. Segundo nota a imprensa, Caiado foi hospitalizado para receber medicação intravenosa. O objetivo é acelerar a recuperação para que ele possa retomar o mais breve possível os compromissos da agenda de campanha. A agenda de Caiado nesta quinta-feira foi cancelada, segundo a assessoria do candidato. Ele participaria às 19 horas da sabatina Inteligência Limitada em São Paulo. O compromisso também foi cancelado. Mais cedo, a visita que Caiado faria às 10 horas no Centro de Inteligência, Comunicação e Monitoramento da Guarda Civil Municipal em Vinhedo, no interior de São Paulo, já havia sido cancelada. Confira agora as manchetes das principais notícias desta quinta-feira, dia 10 de setembro de 2026. Gastos com filme de Bolsonaro coincidem com envio de emendas de Mário Frias para a produtora apontada pela Polícia Federal. Polícia Federal apreende 7 armas de Mário Frias em ação sobre Dark Horse. Palmeiras e Grêmio definem semifinal da Copa do Brasil fora de casa. Avião de pequeno porte cai e 3 pessoas morrem em área rural do Mato Grosso. Caso é investigado. Tribunal Regional Eleitoral de Minas Gerais autoriza Cleitinho a usar camisas de futebol durante a propaganda eleitoral no estado. 16h05, notícias da hora, oferecimento Elétrica do Povo, ligando você com a economia. 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
1: Nota de falecimento. Os familiares comunicam o falecimento de Renê Carvalho de Melo. O corpo será velado a partir das 18 horas na Igreja Cristã Maranata do Dornelas,

0: Já o sepultamento será amanhã, às 9h30, no Cemitério Senhor do Bonfim. Anunciamos o falecimento de René Carvalho de Melo.
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2: Boa tarde, Muriaé. Boa tarde pra você, minha amiga. Boa tarde, meu amigo. Ótima quinta-feira. 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
1: Gente, quem tá chegando agora é o Samuel, direto do supermercado Armação. É com você, Samuel, boa tarde.
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1: Chegando de novo a nossa querida Apuralice.
2: Voltei pra matar a sua curiosidade. Sabe de quem que eu tava falando? Então, eu tô falando é do Tony Ramos. Gente, esse foi um galã de várias novelas e marcou o coração de muita mulherada por aí. O ator, que está com 78 anos, vive o Otoniel em Quem Ama, Cuida e falou sobre os planos para a carreira e deixou claro que não tá pensando em dar adeus às telinhas de jeito nenhum. Em entrevista ao Conversa com Bial, ele disse que pretende diminuir o ritmo de trabalho depois da novela. Mas parar mesmo ele não quer. E o motivo é bem simples. Ele gosta de trabalhar. O Tony até comentou que esse lado workaholic, que significa viciado em trabalho em inglês, não é novidade para ninguém, porque ele realmente tem prazer em exercer a sua profissão. E ele também rebateu aquela ideia de que uma pessoa mais velha precisa parar de trabalhar só porque já tem muito tempo de contribuição. Para ele, isso não tem nada a ver e não é questão de não querer largar o osso, é gostar do que faz. E tem um detalhe curioso, o Tony já é aposentado pelo INSS, você acredita? Ele contou que se aposentou depois de 37 anos e 5 meses trabalhando na vida. Ou seja, aposentado no papel, mas na televisão o homem continua firme e forte. E olha, eu acho que tem muita gente que pensa assim também, viu? Tem pessoa que sonha com um dia se aposentar, mas tem outras que não conseguem nem imaginar uma vida sem ter o que fazer. Mas agora, me conta aqui, você é do time que quer se aposentar o quanto antes ou é igual ao Tony Ramos e quer continuar trabalhando durante muito tempo? E pra fechar o Conta Aí de hoje, vamos falar de uma mulher super poderosa. Sabem a Grazi Massafera? Ela foi eleita a celebridade mais influente do Brasil em 2026, segundo uma pesquisa de influenciadores.

0: e celebridades. E olha, não é só porque ela é famosa não, tá? A pesquisa leva em conta vários critérios, como confiança, inspiração, sucesso, beleza, carisma e engajamento. E a Grazi ficou em primeiríssimo lugar. Logo depois vieram Jennifer Nascimento em segundo lugar e Fernanda Montenegro em terceiro. E tem uma curiosidade bem legal. O top 5 da pesquisa é formado só por mulheres. Além de Grazi, Jennifer e Fernanda, também aparecem Rita Lobo e Kenya Sage. E sabe o que eu achei mais interessante? A pesquisa mostra que ser influente não é necessariamente ter milhões de seguidores ou passar o dia postando na internet. A capacidade de inspirar e gerar confiança tem um peso enorme no resultado. Segundo o levantamento, esses dois fatores juntos representam 53% do índice de influência. Então, a Grazi não está no topo só pela fama, mas também pela forma como o público enxerga a imagem da atriz e famosa, né? E vamos combinar, né, gente? De BBB pra novelas, publicidade, cinema e agora no topo de um ranking de influência, a mulher sabe trabalhar.
1: É isso aí. Amanhã a Alice Ohtoni volta pro nosso Sextou de amanhã e tem novidade também.

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7: Gente, agora são 16h33, a nossa última edição do Giro de Notícias. Aqui comigo, Bruno Santiago. Você, Bruno?
12: Boa tarde, Marcelo. Olha, Cressol Minas realizou na manhã desta quinta-feira a entrega de mais de 27 mil litros de leite para o Hospital do Câncer da Fundação Cristiano Varela. Segundo o presidente da Cressol Minas, Jerônimo Freitas Navarro, que esteve presente durante a entrega, foram mais de 30 agências envolvidas diretamente e cerca de 350 colaboradores que não mediram esforços para o sucesso da campanha. Ele ainda destacou a grande aceitação dos cooperados, parceiros e da comunidade em geral, que abraçaram a ideia e contribuíram durante o mês de agosto, em especial durante o Dia de Cooperar, o Dia C, que foi realizado no dia 29 de agosto. Ainda sobre o sucesso da campanha, a agente de captação da Fundação Cristiano Varela, Raquel Antunes, salientou que essa foi a maior arrecadação da história e que chegou em boa hora. Com uma média de consumo diário de leite chegando a 550 litros, a quantidade arrecadada irá suprir os estoques por cerca de 60 dias. Motivo, claro, de muita alegria para a Fundação Cristiano Varela. 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
3: Gente, quem tá chegando de novo aí para trazer mais novidades pra gente,

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2: Vamos para o nosso último Falando com Você de hoje, porque ainda tem mensagem que o pessoal mandou mais cedo, né? A Sandra Tavares. Fala comigo, Sandra!
3: Boa tarde, meu amigo Marcelo. No coração da mãe é onde que eu quero estar e aonde nós vamos estar, com as graças de Deus aí. Boa tarde para minhas amigas aí, para Márcia Simão, Márcio Simão, a Márcia na Fazenda do Baseiro, Dona Graciema, Dona Nina, Marta Helena, Marta Tavares, a Fátima Gesso, a Evelyn Patrocínio de Muriaé, a Pequeno Bal no bairro do Rio Velho. Vou mandar também para Aparecida Santana na Vila Vadiero, o Jameson, que mora aí em Muriaé. Vou mandar também para Juliana o meu abração especial pelo nascimento da sua filhinha Maria Alice, que nasceu ontem. E que Nossa Senhora continue abençoando vocês duas, Juliana. Parabéns pela sua linda filhinha, tá bom? Que Deus abençoe vocês duas aí. Vou mandar também para Michele Durão e o Jameson, que mora em Muriaé. Ó, se for possível, manda aí a música do Daniel Samuel, Você é Especial. E ofereço especialmente para a Juliana e todos que estão curtindo a programação da Rádio Muriaé. Tá bom, Marcelo? Muito obrigada aí. Tchau, tchau.
2: Tchau, fique com Deus. E vamos ouvir agora, ó.

0: É isso aí, gente. Tô chegando no final da minha transmissão e hoje, gente, quem ganhou o par de ingressos para o Cine Veredas foi a Flaviana da Silva Rodrigues, lá do bairro Coletivo. Flaviana, é só você levar seu documento, tá? E resgatar o par de ingressos lá e curtir os filmes, né? Essa semana em cartaz, ó, é Patrulha Canina, Uma Aventura Dino, Coyote versus Acme, Homem-Aranha, Um Novo Dia, Minha Melhor Amiga, e esses são os filmes que estão em cartaz no Cine Veredas Boulevard. E a gente sempre fala, né? O cinema para toda a sua família. Hoje quem ganhou o par de ingressos foi a Flaviana da Silva Rodrigues, do bairro Coletivo. Valeu, Flaviana! Tô indo embora, gente, mas amanhã eu tô de volta aqui nas manhãs da Muriaé junto com Wagner Melo, Pedro Luiz, Jota de Souza, Bruno Santiago, Franklin Ribeiro, né, nas manhãs da Muriaé. Você vai ficar com o programa Boa Tarde com Cristo. A Jaque já chegou aqui, né, já está se preparando, já tá até encantado aqui com as imagens da câmera. Legal, né, Jaque? Chique demais, né? Daqui a pouco, ô Jaque, só você hoje? Não, né? Peraí, deixa eu. Você tá aguardando quem?
1: A Neuza.
0: Ah, então tá. Daqui a pouco a Neuza vai estar chegando aí pra poder compor a equipe. E mais tarde temos o Esporte Total com aquela equipe de esporte maravilhosa que vai detalhar tudo o que está acontecendo no mundo do esporte no Brasil e no mundo aqui pela 99 Rádio Muriaé, 99.5 FM. Com Deus, gente, até amanhã.

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Conduzi-nos no caminho para a vida, ó Senhor. Em nome do Pai, do Filho e do Espírito Santo. Amém. Estamos em setembro, que coisa boa. É hora de espalhar a boa nova no campo, na cidade, na mansão, no casebre. E veremos brotar o perdão, a fraternidade, o amor, a paz. Estamos na missão de semear. Setembro, mês da Bíblia. Seu reino jamais será destruído, né? Esse é o lema. E o estudo do livro de Daniel, isso está no capítulo 7, versículo 14. Bem-vindos, irmãos e irmãs. Tenham todos uma boa tarde com Cristo. Espírito Santo, vinde a nós e nos impele a sermos cada vez mais fiéis a Jesus Cristo e a Deus Pai. Vinde, Espírito Santo, enchei os corações dos vossos fiéis e acendei neles o fogo do vosso amor. Enviai o vosso Espírito e tudo será criado e renovareis a face da terra. Oremos, ó Deus, que

segundo o mesmo Espírito, e gozemos sempre da sua consolação, por Cristo Senhor nosso. Amém. Pai nosso que estais no céu, santificado seja o vosso nome, venha a nós o vosso reino, seja feita a vossa vontade,

0: ofendido. E não nos deixeis cair em tentação, mas livrai-nos do mal.
1: Amém. Amém. Amemos os inimigos que nos odeiam. Busquemos a grande recompensa de, já na terra, sermos filhos do Altíssimo, que é bondoso também para com os ingratos e com os maus. Eu sou o bom pastor, conheço as minhas ovelhas e elas me conhecem, diz o Senhor. Assim como o Pai me conhece e eu conheço o Pai, eu dou minha vida pelas minhas ovelhas. Deus eterno e todo-poderoso, que reunir o que está disperso e conservai o que está unido. Velai sobre o rebanho do vosso filho, que a integridade da fé e os laços da caridade unam os que foram consagrados por um batismo. Por nosso Senhor Jesus Cristo, vosso Filho, que é Deus e convosco vive e reina na unidade do Espírito Santo por todos os séculos dos séculos. Amém. Vamos espalhar a boa nova, né? É setembro. A boa nova de hoje está no Evangelho de Jesus Cristo, escrito por Lucas. Está no capítulo 6, versículos de 27 a 38. Lucas 6, de 27 a 38. Ouçamos com atenção.
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1: Glória a vós, Senhor. Naquele tempo, falou Jesus aos seus discípulos: a vós que me escutais, eu digo: amai os vossos inimigos e fazei o bem aos que vos odeiam. Bendizei os que vos amaldiçoam e rezai por aqueles que vos calunam. Se alguém te der uma bofetada numa face, oferece também a outra. Se alguém te tomar o manto, deixa-o levar também a túnica. Dá a quem te pedir, e se alguém tirar o que é teu, não peças que o devolva. O que vós desejais que os outros vos façam, fazei-o também vós a eles. Se amais somente aqueles que vos amam, que recompensa tereis? Até os pecadores amam aqueles que os amam. E se fazeis o bem somente aos que vos fazem o bem, que recompensa tereis? Até os pecadores fazem assim. E se emprestais somente àqueles de quem esperais receber, que recompensa tereis? Até os pescadores emprestam aos pecadores para receber de volta a mesma quantia. Ao contrário, amai os vossos inimigos, fazei o bem e emprestai sem esperar coisa alguma em troca. Então, a vossa recompensa será grande e sereis filhos do Altíssimo, porque Deus é bondoso também para com os ingratos e os maus. Sede misericordiosos, como também o vosso Pai é misericordioso. Não julgueis e não sereis julgados. Não condeneis e não sereis condenados. Perdoai e sereis perdoados. Dai e vos será dado. Uma boa medida calcada, sacudida, transbordante, será posta ao vosso colo, porque com a mesma medida em que medirdes os outros, vós também sereis medido. Palavra da salvação.
2: Glória a vós, Senhor.
1: Que as palavras do Santo Evangelho aumente a nossa fé.
2: Amai os vossos inimigos e fazei o bem aos que vos odeiam. Bendizei os que vos amaldiçoam e rezai por aqueles que vos caluniam. Hoje o evangelho está pesado, né?
1: Muito pesado.
2: Olha o que Jesus fala com a gente. Olha o recado que ele está mandando hoje. Amai os vossos inimigos. Amar uma pessoa que gosta da gente
1: é fácil.
2: Fácil. Né? Fácil. Mas amar uma pessoa que só nos causa o mal, que só falam da nossa vida assim, julgando, criticando, que não deixa a gente ter sossego. Existem essas pessoas. Mas Jesus aqui não fala que, ele fala de você, fala dele também. Não é assim que Jesus fala, não. Jesus pede para amar aquele que nos odeia. Rezar por aqueles que fazem calúnia de nós.
1: Difícil entender isso.
2: É.
1: Nós cristãos.
2: Nós humanos. Não é? Olha, minha gente. Mas o que ele fala para nós, o mandamento dele para nós, sempre tem a ajuda dele. Ele sempre está perto de nós. E o evangelho vem todo aqui, né? Se te der uma bofetada de um lado, você oferece o outro. Se te pedir emprestado, você não vai cobrar dele nada depois, né? E assim por diante, né? O conhecimento incha se usamos dele para nos colocar orgulhosamente acima dos outros, quando só a caridade é que constrói. Olha bem, uma pessoa que tem muito conhecimento, muitas vezes ela fica assim, cheia de pompa, como se diz, se incha, né? De orgulho. Ah, eu sei muita coisa. Eu posso conversar em qualquer lugar, com qualquer pessoa, porque eu sei. E naquele conhecimento que ele adquiriu, que às vezes teve mais oportunidade, tudo, ele às vezes procura humilhar os outros. Mas não é assim que deve acontecer. Quando a gente humilha os outros, a gente não está fazendo nada de bom, não está construindo nada, não é? Porque só a caridade é que constrói. Se você tem muito conhecimento, que coisa boa! Procure passar esse conhecimento para aqueles que não têm, né? Usa disso para fazer o bem aos outros. Renunciemos até a alguma coisa boa em si e boa para minha consciência, mas bem formada que a consciência do irmão. Se eu, ao usar aquele bem, escandalizo o irmão, ferindo sua consciência, que é fraca, é contra Cristo que estou pecando. Se eu me exalto tanto com os meus conhecimentos, né, não partilho com os outros e ainda vou falar que o outro não sabe, aquele ali é um bobo, né? Se eu vou escandalizar o outro, não está certo. Eu vou ferir a consciência do outro, que às vezes não é uma consciência bem formada, uma consciência que é fraca. E se eu faço isso também, eu também estou sendo fraco, apesar de todo o meu conhecimento. E é contra Cristo que eu estou pecando. O que vale, gente, é só amar também aos inimigos, fazendo bem aos que nos odeiam, jamais pagando com a mesma moeda o mal que nos fizeram. Ah, não, ele fez assim para mim, eu vou fazer para ele também, né? Ele me xingou, eu xingo também. Ele ficou me devendo alguma coisa? Aí eu vou dar um jeito dele fazer alguma coisa para mim e eu ficar devendo ele também. Assim não vai ficar. Não é assim.

0: assim que Jesus quer. Não é assim que ele ensinou. Amar só aquele que nos ama é amar esperando o mesmo amor em recompensa. O que até os pecadores fazem, até as pessoas mais simples, até as pessoas que não têm conhecimento nenhum, todas sabem. Se alguém gosta de você, você vai gostar dela também. Mas amar o inimigo sem esperar coisa alguma em troca é buscar a grande recompensa de, já aqui na terra, nos fazermos filhos do Altíssimo, porque Deus é bondoso também para os ingratos e maus. É aquilo que a gente fala, o sol nasce sobre todos, justos e injustos. O evangelho de hoje resume melhor que a filosofia os princípios, né, que dá a dica humana, a máxima dita por Jesus. Qual é? Tratem as pessoas como vocês gostariam que elas tratassem vocês. Quando você passa por uma outra pessoa, bom dia, boa tarde, boa noite, como vai? Tá tudo bem? Não é? Se você nem conhece a pessoa, você vai desejar bom dia? É lógico. E respondo também bom dia para todos aqueles que desejam um bom dia para mim, apesar de eu nunca ter visto a pessoa. Isso é que devemos ter com a prática diária para alcançarmos a santidade. Para um dia sermos misericordiosos, como nosso Pai do Céu é misericordioso. Então, minha gente, o evangelho de hoje é um evangelho forte, mas Jesus, né, vai nos ensinando, vai trocando em miúdos, né? Tudo aquilo que a gente deve fazer. Porque assim a gente vai agradar a Deus. Não julgueis e não sereis julgados. Não condeneis e não sereis condenados. Perdoai e sereis perdoados. Quando rezamos o Pai Nosso, perdoai as nossas ofensas, assim como nós perdoamos a quem nos tem ofendido. Essa é a medida que a gente dá. Senhor, se eu perdoo um pouquinho, me perdoa um pouquinho também. É a mesma coisa que a gente está falando assim, né? Se eu não perdoo, não me perdoa também. Mas é lógico que nós queremos o perdão. E para obtermos o perdão das nossas faltas, das nossas culpas, nós também temos que perdoar os outros. Para um dia sermos misericordiosos, como nosso Pai do Céu é misericordioso. Louvado seja nosso Senhor Jesus Cristo.
1: Para sempre seja louvado.
0: Então, agora às 17 horas e 20 minutos, nós vamos aos nossos patrocinadores, esses que evangelizam conosco, patrocinando, não é? O Boa Tarde com Cristo. 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
1: Ah, se animou.
0: 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Vamos lá, Pedro.
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vida é aquela que nos leva a Jesus. Hoje, nesse momento, nós vamos ouvir uma música e prestar bem atenção. É o Terço, com Roberto Carlos. Prestem atenção. Você reza o Terço todos os dias? O Terço é uma oração poderosa. Vamos, Pedro, coloque aí a música para a gente meditar.

Papa Leão XIV, hoje, enfatizou a proximidade com o povo, o valor da dignidade humana incondicional e a uma importância de uma igreja que caminha unida em meio às transformações sociais e aos conflitos do mundo moderno. Ele destacou também que o valor de cada pessoa é um dom que precede qualquer função. Reforçou que o verdadeiro pastor deve ter um coração doado aos irmãos. Também que o diálogo e a paz elas devem estar diante das divisões sociais, diante do individualismo, dos cenários de violência no mundo. E apelou também para o cuidado com os recursos vitais, que tenha neste mundo, no nosso mundo, gestões governamentais justas e que cuidam da sustentabilidade, que sirva de maneira equitativa ao povo. São palavras do nosso Papa Leão XIV, hoje.

de eleição e o Papa não está assim fora de nada não, né? Ele ainda fala aqui, gestões governamentais justas, né? Para que todos procurem recursos vitais, quer dizer, vida. Que todos tenham vida, vida digna, trabalho digno, moradia digna, alimentação digna. É isso que ele pede a cada um de nós, não é?

0: vamos lá, Jaqueline, você já é dizimista, né?
1: Tô, há bastante tempo.
0: É, e quem não é, está por fora. Mas eu acho que deve fazer parte com a gente, né? Dar a mão pra gente pra poder a obra de Deus aqui na terra
1: continuar, realizar.
0: Olha só, hoje tem perguntas. Duas perguntas, palminhas. Olha, hoje eu não vou dar o nome de quem perguntou, não. Acho que a pessoa fica com vergonha de perguntar e os outros falam assim, ah, mas ela não sabe o que é isso, né? Então, pediu para não dar o nome hoje. Eu vou fazer só a pergunta.
1: E vocês também podem fazer isso. Quem não quiser dar o nome, só faça a pergunta e mande para nós.
0: É, porque assim, aquilo que você tem dúvida, talvez não seja só você, tenha mais pessoas, não é? Porque a palavra de Deus é alimento permanente para os cristãos. Então, vamos ver. Ô, Jaqueline, você faz, qual a primeira pergunta você tem aí?
1: Olha, uma pessoa ligadinha aqui no Boa Tarde com Cristo perguntou, por que o cristão deve ser dizimista?
0: É porque Deus que impede, né? O Velho e o Novo Testamento, minha gente, deixam bem claro, dízimo é dever de toda pessoa de fé. Assim, as primeiras comunidades que formaram, né? Elas foram construídas com o sacrifício de cada uma pessoa. Por isso, a mensagem de Jesus Cristo pode chegar até nós. Imagine se os discípulos, aquelas mulheres que acompanharam Jesus, aquelas pessoas que viram Jesus fazer os milagres, ensinar, se aquelas pessoas não tivessem passado para frente, não tivessem ensinado seus filhos aprenderam e foram ensinando os outros, então chegou até aqui, né? Chegou até nós, senão a gente não ia conhecer Jesus. E nós não podemos ficar também calados, porque nós vamos passar e vem outras pessoas que precisam saber também. Por isso, a mensagem de Jesus Cristo deve chegar a todos os lugares. É nosso dever, com o nosso dízimo, fazer com que as futuras gerações também conheçam a Deus. Às vezes a pessoa fala assim, ah, mas eu não posso dar muito, é só um pouquinho. E aquele pouquinho que eu vou dar, não dá para nada. Dá sim, porque a união faz a força, né? Juntar um pouquinho de cada um, aí nós temos, né, o dinheiro necessário para a igreja, para o missionário viajar para outros países, né? Então nós vamos fazendo por aqui. Se eu não posso sair e pregar para outra pessoa ali, eu entrego meu dízimo, que eu já estou fazendo tudo isso. Você falou que era duas perguntas?
1: Ah,
0: tem outra aí?
1: Outra bem interessante. A igreja depende do dízimo?
0: O que você acha, Jaqueline?
1: Eu acho que a igreja, ela precisa do dízimo para fazer suas obras, para evangelizar de maneira diversa. Então, é em cursos, é ajudando também no prédio, né, do templo, conservando.
0: É isso mesmo, Jaqueline. Por isso que você é dizimista, né? Que você está por dentro, né?
1: Há muito tempo. É. Graças a Deus.
0: Toda a vida da igreja depende do dízimo, gente. Desde a aquisição do terreno, a construção e conservação do prédio, a manutenção dos padres, a secretaria.
1: Os funcionários também.
0: É, os impostos. A igreja também paga imposto. Luz, água, esgoto, material da celebração, os bancos, o som. Aqui nós não temos folhetos, mas aonde usa o folheto, né? Gasta também com folheto. Assistência às pessoas carentes. Nada disso cai do céu assim de graça. Tudo isso é comprado. Então, minha gente, você que perguntou, aí eu creio que você, se essa era a sua dúvida, será que já foi bem esclarecido? Né? A igreja depende do dízimo, é o que você queria saber, né? Para tudo na igreja. Sempre a gente tem também alguma festa, alguma coisa, que a gente arrecada mais algum dinheiro para a igreja. Mas o forte da igreja, o que sustenta realmente a igreja, é o dízimo, né? Então não deixe, gente, de ser dizimista porque tem alguma dúvida. É só fazer igual o nosso ouvinte aqui, que hoje já mandou duas perguntas, só não quis que falasse o nome, mas já mandou duas perguntas. Vamos mandar mais. 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Vamos, Pedro, aos outros.

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8: Muito bem, hoje dia 10, às 19 horas, missa na matriz, às 19 horas, grupo de oração Fonte de Água Viva na capela da matriz, né? Às 19:30, círculo bíblico na matriz. Olha, gente, o mês de setembro, o mês da Bíblia, então toda quinta-feira está tendo o Círculo Bíblico. Dia 11, amanhã, 6:30, missa na matriz. 19:30, missa na comunidade São Sebastião do Rio Preto. Dia 12, sábado, 18 horas, missa na comunidade Sagrado Coração, no Sofocó. 19 horas, a missa na matriz. Ano, estamos no ano franciscano, né? 2026, 800 anos de morte de São Francisco de Assis. Nós vamos ter uma peregrinação à Vila Franciscana, lá em Belisário. É dia 27 de setembro. A saída às 6 horas da Matriz Imaculada Conceição, na Barra. E retorno às 14 horas. Olha, o padre vai contratar ônibus para essa peregrinação. A passagem é R$40. É a viagem de ida e volta, café e almoço. Quer dizer que não está caro, né? R$40 de cada um. Vamos lá, né, fazer essa peregrinação de São Francisco, porque estamos no ano franciscano.
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0: Certo, vai ficando esperto aí, minha gente. Que bom, que maravilha celebrar o seu aniversário. Maior alegria saber que você é dizimista, porque nós falamos aqui o nome dos dizimistas. Hoje, não é? Dia 10 de setembro de 2026, quinta-feira, 23ª semana do tempo comum.
1: Da matriz Nossa Senhora Imaculada Conceição na Barra, o Antônio José de Faria está aniversariando hoje. Também a Flávia Nunes Fonseca, o Jairo Ricardo Drummond Júnior, o João Batista do Vale, lá do Vale Alto Peças, a Luciana Maria de Oliveira Machado, o Nilson Matos Correia, a Kene Cristina Brás Marques e a Regina Tolentino.

0: Valentina Dyer. Parabéns, felicidade, sempre Jesus no coração. E também aos nossos
1: ouvintes
0: ligadinhos no Boa Tarde.
1: Participando, né, conosco aí.
0: Isto.
1: Eu acho que não vai dar para falar o nome de todos.
0: Fala alguns, Neuza.
1: Eu vou falar que é um abraço para Dona Iola Celeida, a Ana e o Hélio Mazini, a Maria Luísa e a Dona Zilda, lá do Divisório. E também a Ivonilde e a Arlouve Pedrosa, lá de Limeira. Que ouve nosso programa todos os dias. A Lucimar, o Cláudio Breno, da Fazenda da Grama. Né? A Estefane Ribeiro, lá do Bairro Santana. Maria Aparecida Francisco do Vermelho. Homero Romero, Emanuel e Luciane, lá da cidade de Espera Feliz. Que bom! Um abração a todos, estão ligadinho na Rádio Muriaé, 99.5 FM. Vamos ao presente musical, que é para todas as pessoas, para todos os ouvintes do Boa Tarde com Cristo.
2: A gente deseja para todo mundo que está assistindo o DVD, muito amor de Deus no coração de todo mundo. Que a gente ame mais, que a gente abrace mais.
3: Que a gente beije mais, que a gente perdoe mais.
2: É isso. Cara, que a gente seja feliz com o outro hoje.

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8: Olha, minha gente, amanheceu, anoiteceu, né? Foi mais um dia que Deus nos deu. E com isso, não tivemos a parte da família, mas falamos no Evangelho do amor e família é isso. Se você viver o que Jesus pediu hoje no Evangelho, a sua vida de família também será uma vida boa. Porque ele vai te orientar direitinho como cuidar dos filhos, como conviver marido e mulher, como fazer as coisas de casa, não é? Então, na semana que vem, eu prometo que nós vamos falar sobre a família, aquele lugar de ser feliz. É? Então, fiquem todos com Deus. Tenham uma noite de paz, uma noite abençoada e tranquila. Tá bom? Só pensando no bem, só querendo fazer para os outros e fazendo aquilo que a gente quer que seja feito para a gente. Até amanhã, se Deus quiser, com Boa Tarde com Cristo e as crianças, né?
9: Sempre Jesus no coração.
8: Boa noite.
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12: Em nome do Pai e do Filho e do Espírito Santo. Amém. Pai nosso que estais no céu, santificado seja vosso nome. Venha a nós o vosso reino. Seja feita a vossa vontade, assim na terra como no céu. O pão nosso de cada dia nos dai hoje. Perdoai-nos nossas ofensas.

fruto do vosso ventre, Jesus. Santa Maria, Mãe de Deus, rogai por nós pecadores, agora e na hora da nossa morte. Amém. Ave Maria, cheia de graça, o Senhor é convosco. Bendita sois entre as mulheres, e bendito é o fruto do vosso ventre, Jesus. Santa Maria, Mãe de Deus, rogai por nós pecadores, agora e na hora de nossa morte. Amém. Glória ao Pai, ao Filho, ao Espírito Santo, como era no princípio, agora e sempre. Amém.

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0: Muito boa noite para você que está ligado aqui na Rádio Muriaé. Sejam todos muito bem-vindos a mais uma edição do programa Esporte Total na sua 99.5 FM.
1: Olha a Rádio Muriaé aí, gente!
0: Hoje é quinta-feira, dia 10 de setembro de 2026 e agora são exatamente 18 horas e mais 6 minutos. Eu sou o Silvério Machado e até às 7 horas da noite tenho o prazer e a honra de falar no seu rádio. Onde quer que você esteja, muito obrigado pela sua companhia, muito obrigado pela sua audiência também. Aqui estamos mais uma vez para falarmos de esporte, para falarmos de futebol e, claro, né, para atualizar aí mais um meio de semana esportivo, falar do Atlético, né, que ontem perdeu para o Santos, né, depois de 14 jogos de vencibilidade, são duas derrotas seguidas para o São Paulo no Campeonato Brasileiro, ontem para o Santos na Copa Sul-Americana. Vamos falar também do Cruzeiro, falar dos times cariocas. Flamengo vai a campo hoje. Vamos repercutir também o Vasco, que não desistiu do Richarlison, falar do Fluminense, do Botafogo e também, claro, detalhar, né, atualizar e falar sobre o Nacional de Muriaé, o NAC, que está em preparação para o Campeonato Mineiro da segunda divisão. Enfim, tudo isso e muito mais a partir de agora no Esporte Total. Ao meu lado, como sempre, Rogério Lúcio nos comentários. Pedro Luiz comanda tudo na mesa de áudio. Começo cumprimentando ele. Rogério, muito boa noite para você. E o Galo, hein, Rogério? Tomou gosto em perder? Muito boa noite.
2: Boa noite, Silvério Machado. Boa noite, ouvinte da Rádio Muriaé. Boa noite, Pedro Luiz. Já ia esquecendo, rapaz. Tava... Já ia.
0: Pedrão tá meio triste esse dia, mas a gente vai lá,
2: né? É porque assim, ele assim. O ser humano, rapaz, por mais que

0: ele sofra, ele gosta de algumas coisas, né? E essas perdas, às vezes, faz o ser humano sofrer. O cara sofre, sofre. Quando ele perde aquele sofrimento...
1: Ele não percebe, ele fica em negação, não tem aquela fase, né? A primeira negação, depois...
0: E sofre mesmo. Então, assim, ele tá sentindo falta do adjetivo casca de bala, que é coladinho com o Gilson Luiz, que é um docinho também, né?
1: O Gilson Júnior,
0: tá? É um doce. E a casca de bala é colada com doce, né? Então, por isso que esse... Loga deles, dos dois. E ele tá sentindo falta de fazer suco, né?
1: Que é isso. Pois é, o Vagão é o Wagner Mello, é um grande companheiro nosso, mas o Gilson Júnior já tinha, né? Tem muito tempo de jornada junto, né?
0: Ah, a gente sente falta mesmo. Igual eu falei com você, ó, a gente sente falta, até do sofrimento a gente sente falta.
1: Um abraço pro nosso Gilson Júnior, né? Tá um pouco afastado, daqui a pouco ele tá de volta. E o Wagner Mello, que tá comandando as manhãs da mulher. Um abraço aí pro Vagão, né? Nosso Wagner Mello. Vai lá, Rogério.
0: E você falou.
1: E o Galo, e o Galo?
0: O Galo. O Galo, ele veio daquela ressaca, né? Contra o São Paulo. E a gente tinha comentado que o São Paulo tinha feito um jogo interessante, um jogo competitivo. E o jogo de ontem, seu velho, foi muito duro. O Atlético sem o Coelho, né? Então, não tinha aquela válvula de escape. O Fred como atacante. Então ficou com muita dificuldade. Você não gosta do Caio Serra, né?
1: Não faz nada. Ah, o Cacierra?
0: Cacierra.
1: Ah, o Cacierra que não faz gol. O Cacierra acho que tem 17 jogos que não faz gol.
0: Completou.
1: Pô, se o meu centroavante não faz gol em 17 jogos. Me lembra o Rafael Marques. O Rafael Marques, você lembra do centroavante? Depois jogou no Palmeiras, jogou no Botafogo. E aí ele chegou a ficar 21 jogos sem fazer gols até fazer o primeiro. Depois foi bem, desencantou.
0: Ele era bom jogador.
1: Então, aí eu lembro um abraço do nosso Zacarias Fernandes, nosso companheiro da Rádio Catedral. Aí o Zacarias Fernandes apelidou ele de vigia de cemitério. Ele falou, ele corre pra um lado, corre pro outro, mas não pega nada. Ele só fica lá vigiando, não faz nada.
0: E assim, o meio campo, né, com três volantes, você tinha, eu esqueci o primeiro volante que é mais do Castanho.
1: Tem o Castanho, o Maicon e o Maicon. Fred também depois.
0: Não, mas foi o Fred jogou com o atacante, eu esqueci. Ah, o Alan Franco.
1: Uhum.
0: Eu jogou meio campo esse aí, esses três, pô, criativo, né, Silvério? O Fred, o Bernardo e o Caicerra, né? Então, assim, até que no primeiro tempo o Atlético até que atacou um pouquinho mais. Aí no segundo tempo o Santos melhorou bastante. O Santos fez um baita de um jogo, tá? E o goleiro aí, o Gabriel...
1: Delfim.
0: Gabriel Delfim, cara, teve uma sequência de três defesas que o 2-0...
1: Inclusive no segundo gol ele faz uma defesa tirando do Gabigol, né? E depois aí...
0: E aí ele tinha feito uma sequência de... ali foi a terceira defesa, né? Tinha feito uma sequência de três defesas, ia pra escanteio e tal. Teve um lance do Gabigol, então ele segurou as ondas ali. E o Atlético não conseguiu produzir. Aí depois entra com o Vitor Hugo, entra com o Scarpa, mas não conseguiu produzir. Esses dois jogos, a produção do Atlético foi muito baixa.
1: Né? Isso. A gente vai falar ainda do Galo, né? Mas hoje a gente vai dar esse destaque, né? Pro Atlético, já nesse início de programa, o próprio Barba. A gente vai ouvir aí o Eduardo Domingos, ele falando, olha, segundo tempo, a gente poderia ter sido mais. A gente saiu vivo. Aí depois ele reforça, né? Deixaram o Galo vivo. A gente sai vivo daqui para resolver em casa na semana que vem. 6:10, estamos apenas começando o Esporte Total de hoje. Um rápido intervalo, daqui a pouco estaremos de volta.
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18h13, estamos de volta com o Esporte Total desta quinta-feira, dia 10 de setembro de 2026. Se você quiser participar conosco, fique à vontade para mandar a sua mensagem, seja por texto ou por voz, no nosso WhatsApp, que está sempre liberado para você, no 98830-1140. 98830-1140. Quer deixar seu recado aí? Tá confiante no Flamengo? Logo mais? Tá confiante no Vasco, no Fluminense, que jogam semana que vem nas competições continentais? Tá feliz com o Botafogo? Acha que agora vai? Chegou o Ziyech, hein? Anunciado oficialmente. Enfim, qualquer assunto relacionado ao esporte, ou se só quiser mandar abraço também, fica à vontade no 98830-1140, aquilo que eu falo todas as vezes com você. Você participa com a gente e ajuda a construir o nosso programa, o Esporte Total de hoje, que começa falando sobre o Nacional.

0: Bora falar do NAC, né? O Nacional, a equipe profissional do Nacional, que ontem realizou um jogo treino aqui na cidade de Muré, no estádio Soares de Azevedo, e venceu por 2-0, um combinado daqui de Muriaé mesmo, né? Jogadores, alguns conhecidos, né? São os famosos boleiros, né? O pessoal se reuniu, né? Muita gente com qualidade, é verdade, né? Mas é, muita gente que a gente conhece, a gente pode citar alguns aí, por exemplo, Pedro Rosa tava lá, bati um papo com o Pedro Rosa, jogador profissional, né? Tá agora no aguardo, até conversando ali depois, ele no ano que vem, né? Ele vai estar atuando por alguma equipe, muito provavelmente. Subiu esse ano com o Vila Nova, de Nova Lima. Até brinquei com ele que ele tá gostando de subir time, né? Subiu com a Imorés, agora subiu com o Vila. Um abraço aí pro Pedro Rosa, inclusive. O Arlan tava por lá, o Arlan que é aqui da cidade, joga, né, direto aí. Já foi profissional do próprio Nacional. Vários outros jogadores, o Avelino tava no gol, aí você tem outros jogadores que a gente pode citar aqui. Enfim, né, o pessoal fez ali juntou uma galera boa para jogar contra o Nacional, né, nessa preparação do NAC para o Campeonato Mineiro da Segunda Divisão, a terceirinha, que começa daqui 11 dias, né, então já tá a reta final de preparação. O placar foi 2-0, foi o combinado ali três tempos de 30 minutos, né, tem os 90 minutos, mas em vez de dois de 45, o oficial, o tradicional, é bem comum, tá, gente, em jogos treinos, fazer essa divisão um pouco diferenciada. Então, os dois, três tempos de 30 minutos, os dois primeiros tempos o time mudou menos, né, era basicamente a mesma equipe, falando do Nacional, né, basicamente a mesma equipe. No terceiro tempo teve um pouco mais de mudança e foi no terceiro tempo que aconteceram os dois gols da vitória, o segundo gol inclusive já na reta final, numa cobrança de penalidade máxima. Enfim, Nacional segue a sua preparação para a competição. Na semana que vem é esperado um novo jogo treino, ainda não está confirmado, né, mas até conversando ali com o pessoal da diretoria, comissão técnica, há uma expectativa, né, de que mais um jogo treino seja confirmado. Não falaram adversário, se vai ser o mesmo, né, se vai ser realmente... A gente já falou das dificuldades, né, a gente tá num período de setembro e tá sendo muito difícil você encontrar times profissionais para você fazer esses jogos treinos. Nacional durante muito tempo, em módulo 2, né, jogava com o Tombense, né, pegava lá time, às vezes do Tombense que tinha jogado num dia, aí pegava os reservas, né, que não tinham atuado tanto e jogava contra o Nacional. O Tombense tá parado. Então tem essa dificuldade e aí achou-se essa maneira para observar jogadores, né? Não só no treinamento, agora em outras situações de jogo, contra adversários diferentes. Enfim, Rogério, faltando 11 dias agora, né? Nacional estreia no dia 21, faltando 11 dias, o NAC segue a sua preparação, mas o elenco ainda não está fechado. Foi passado pra gente que ontem foi mais um teste, tá? Mais uma oportunidade para observar jogadores, alguns, né? Uma base já tá formada de jogadores contratados já pro módulo 2, não, né? Pra segunda divisão, mas tem alguns jogadores que jogaram ontem que ainda estão em observação, alguns vão ficar, outros não, e tem jogadores ainda que devem chegar para o NAC até o início do campeonato, que vai ser no dia 21, às 7:30 da noite, uma segunda-feira, contra o Santa Ritense, aqui mesmo em Muriaé, Rogério.
1: Silvério, e diferentemente dos outros anos, né? Como é uma gestão mais... uma gestão diferente, né, Silvério? A gente tem pouca informação. Ou nenhuma informação
0: básica. Ah, pois é, verdade, né?
1: Então a gente tem dificuldade de alimentar o ouvinte, né? A gente não sabe qual o planejamento, a proposta para esse ano, atletas. Então a gente vai ter que ter essa dificuldade mesmo de ir acompanhando jogo a jogo, entendendo como é que vai funcionar essa dinâmica esse ano, né?
0: É isso. O que chama atenção, né, Rogério, que faltam menos de 2 semanas para o campeonato começar, o elenco... tudo bem que essa história de elenco fechado, ela não funciona na prática. Claro que você tem chegadas, às vezes começa com um jogador, ele não permanece. Lembrando que a segunda divisão não tem limite de inscrição, né? Geralmente o módulo 2 eles limitam lá 35 jogadores. Não tem limite, então você tem ali uma possibilidade de trazer mais jogadores. A limitação é da idade, né? Sub-23. Mas... ainda assim, né, a gente tá até no aguardo, né, mandando um abraço aí de novo para o pessoal da diretoria do Nacional, que estão fazendo, né, óbvio, né, o melhor, fazendo o possível, e o pessoal ficou de mandar pra gente uma lista atualizada, porque a única lista de jogadores que a gente tem é do segundo dia de trabalho. Aquela lista já foi, já tá, digamos, defasada, alguns jogadores que estavam naquela lista não permaneceram, outros já estão trabalhando, sendo observados também. Então, o que foi passado pra gente... para nossa reportagem, para a gente que está tentando acompanhar, né, tentando buscar as informações, que o jogo de ontem foi importante para observar mais jogadores e que é esperado que essa semana, nesses dias agora, nesses próximos dias, já se tenha um elenco fechado de quem vai ficar. Por exemplo, agora acabaram as observações, agora a gente só vai trazer jogador contratado, a gente não vai mais, acabou o tempo de observar, mas não sei se esse é um trabalho que já está talvez atrasado, Rogério, faltando aí uma semana e meia. ainda não ter esse elenco, não sei se a partir de hoje já está trabalhando só com os jogadores que vão ficar, mas talvez um pouco tempo para esse próprio grupo já formado estar trabalhando junto. Dá tempo ainda? Como é que você enxerga até essa questão de preparação física, que tão, também estão procurando um profissional da preparação física para comandar as atividades? Enfim, como é que você enxerga esse tempo até o início da competição, Rogério?
1: Então, Silvério, normalmente você tem um projeto de 30 dias, você tem... Quando a preparação física, ela tem todo um ciclo, né? Você dá o nome de microciclo, mesociclo. Então você, de certo ponto, você faz um trabalho físico assim, de certo ponto você faz um trabalho físico assim, e você prolonga, você projeta uma temporada. Ao não ter o preparador físico oficial, o titular, né, você já atropela todas as situações de preparação física. Você não tem a projeção. A gente já trouxe aqui profissionais de educação física do Nacional de outros anos e eles explicavam como é que era o processo. Eu até fazia questionamentos, perguntava como é que vai ser, como é que seria. Então você tem nesse sentido. Por você ter jogadores de sub-23, 22, 20, você tem uma facilidade de vitalidade do atleta, né? Então você já pega o atleta, se ele sendo ativo, você já pega o atleta num percentual melhor. Mas se você não tiver trabalho organizado, obviamente, você pegar equipes organizadas, fisicamente você vai sentir a diferença na reta final. Como foi sentido aí nesse treino, né? Você tem jovens atletas ativos e você tem jogadores amadores ativos. Você vê que foi decidido na reta final. Então, esse é o amistoso de ontem, é uma explicação exata da preparação física ou não.
0: É isso, né? Então o Nacional segue a sua preparação, como eu disse, né? Na semana que vem tem-se a expectativa, a gente está esperando, né, a confirmação lá do pessoal do Nacional, se vai ter realmente esse jogo treino, né, que possivelmente vai ser realizado na semana que vem. Seria então a última atividade, né? O último jogo treino antes da estreia na competição. A gente está de novo, tá, pessoal? É porque eu sei que muito torcedor está ávido por informação, né? Quer informação, como é que é? Qual que é o time do Nacional? Qual que é o elenco? Já fechou? Vai ter mais contratação? Mas a gente está, à medida do possível, buscando essa informação, tá, para trazer para vocês aqui, né, atualizado e informar, né? Mudou a gestão, né? Então, pelo menos para a categoria profissional, essa gestão optou, né? Não se tem tantas informações assim. A gente pode ver lá no Instagram do clube, não se tem informações sobre contratações. E aí, gente, não tem nada de errado nisso, tá? Tem

0: maneiras diferentes de trabalhar. Então, por isso que a gente está aqui, né, presidente da Rádio Mulher, nosso departamento de jornalismo, a gente está sempre tentando lá atualizar para você, para trazer, né, para o nosso ouvinte, para o torcedor nacionalino, as atualizações da equipe profissional do Nacional, repetindo, né, estreia no dia 21, uma segunda-feira, daqui 11 dias, NAC e Santa Ritense aqui no Soares de Azevedo, e jogo que seria, né, a princípio no domingo de manhã, passou para segunda-feira à noite, tá? Falando ainda de Nacional, mas saindo do time profissional, para falar um pouquinho da categoria sub-20, porque depois de amanhã, dia 12 de setembro, no sábado, tem o NAC sub-20 em campo, dessa vez um horário diferente, tá? Até então, até agora, eu tô pensando aqui, se eu não tô falando... Não, mas até agora, todos os jogos em casa do Nacional como mandante foram no sábado, aos sábados à tarde. Esse vai ser no sábado, mas pela manhã. À tarde vai ter jogos, né, das categorias sub-13 e sub-14. Então, Nacional e Itabirito, neste sábado, 10 horas da manhã. É um jogo de fundamental importância. Ontem estávamos aqui, Antônio Monteiro e eu, conversando sobre isso, né, debatendo, falando da atualização da classificação, porque o Cruzeiro ganhou o jogo que tinha atrasado, Coimbra e Boston City terminaram aquele jogo que estava parado no meio e ficaram empatados em 1-1. Então, a gente já tem mais ou menos uma... Vamos dizer, um cenário agora mais fácil de analisar, porque está todo mundo com 7 jogos, faltam 2 jogos para todo mundo. E independente, Rogério, de análise daqui e dali, esse jogo contra o Itabirito, a gente pode fazer conta o que vai fazer na última rodada contra o Galo e tal, mas não tem como pensar em classificar entre os 4 se não ganhar do Itabirito aqui, com todo respeito à equipe adversária, que vai vir aqui a Mulher também tentando ganhar, mas não dá para negociar resultado. Esse é o famoso jogo de ganhar ou ganhar, Rogério.
1: É, Silveira, aí tirando o jogo lá do Minas Boca, né? É o jogo pro Nacional ganhar, né? Acho que no...
0: É, porque o Itabirito, ele tá com 5 pontos, 6, 7 pontos. Ele só chega a 14, mesmo se ganhar do Nacional e ganhar a última rodada, chega a 14, só chega a 13. 13 pontos não vai, né? Então ele já tá virtualmente eliminado, apesar de matematicamente ele fazer muita conta. E o Nacional ainda tá vivo, tem 11 pontos, é o sexto colocado, a 2 pontos dos líderes, né? Atlético, Coimbra e Cruzeiro, Rogério.
1: Então, Silveiro, e é o último jogo em casa, né?
0: Último jogo em casa, você, depois fecha com o Galo.
1: Então, se você tem a pretensão de algum objetivo maior, você tem que vencer o jogo, né? O jogo derradeiro, porque aí depois você vai fazer o jogo contra o Galo. Difícil, então você vai ter que negociar algumas coisas contra o Atlético. Esse jogo não dá pra negociar, né?
0: É isso, então no sábado, 10 horas da manhã, tem Nacional e Itabirito aqui no Soares de Azevedo com transmissão da Rádio Muriaé. Vamos acompanhar, né? Pedindo licença aí a todos os ouvintes da manhã da Muriaé, do sábado também, nós vamos interromper a programação da manhã da Muriaé com o futebol, o nosso Wagner Melo, né? Um abraço pra você aí também no sábado. Estaremos juntos e acompanhando o NAC, tá certo? Saindo agora do noticiário do Nacional pra falar de competições continentais, tá, Rogério? Começando com Libertadores da América, dando uma passada nos jogos, no jogo da terça, né? Vitória do Fluminense 2-0 contra o Platense e acrescentando os resultados de ontem. Tivemos Palmeiras 1, LDU 0 no Nubank Park, em São Paulo, e ontem também tivemos o Estudiantes empatando com o Corinthians em 1-1. Corinthians fora de casa foi buscar, saiu atrás, né? Logo no começo, 3 minutos, o Estudiantes abriu o placar, o Corinthians buscou o resultado. Logo mais, 9:30 da noite, tem Independiente Del Valle e Flamengo lá no Equador. Daqui a pouco a gente vai falar também mais dessa partida. Mas enfim, Rogério, o que você achou? A princípio dos jogos de ontem, no noticiário do Fluminense, quero saber da sua opinião do 2-0 contra o Platense, mas vou deixar lá pro noticiário do Tricolor. Se foi, tá bom, tá de bom tamanho, foi pouco, poderia ser mais, e agradeça porque poderia ser menos também.
1: Do Fluminense vai deixar pra depois.
0: Vou deixar pra depois. Ah, tá. Então
1: do Corinthians e do Palmeiras.
0: Corinthians do Palmeiras, sua opinião aí, do Palmeiras 1-0 contra a LDU, todo mundo, né, faz a comparação com o ano passado, que a LDU venceu por 3-0, mas era jogo de ida, e o Palmeiras reverteu o 4-0, era semifinal, e o Palmeiras depois chegou à final e perdeu pro Flamengo, né?
1: Vamos começar com o Corinthians, né?
0: E o Corinthians 1-1, saindo atrás e tudo.
1: É um resultado muito positivo. O jogo foi na Argentina. Sim. A gente lembra dos anos anteriores, né? Do Estudiantes contra o Flamengo. Foi contra o Flamengo os 2 anos seguidos?
0: O Estudiantes? Ele no ano passado, eu tenho certeza. Eu não lembro se no ano anterior também.
1: Então, dá uma olhada aí. Então, ele vendeu jogos de ida muito difícil. Acho que teve um jogo do Flamengo que ficou 1-0 aqui, 1-0 do Estudiantes lá, né? E foi pros pênaltis com o Rossi.
0: Sim, e ele foi o herói, né?
1: Não, e mostra-se a dificuldade de você enfrentar os Estudiantes lá na Libertadores. Então o Corinthians vem pra casa, jogar em casa, apesar da derrota pra Chapecoense no final de semana, vem pra casa com a possibilidade de um resultado simples. Então acho que o Corinthians ele conseguiu um baita de um resultado. Em relação ao Palmeiras, o copo meio cheio, meio vazio. Vou pegar o copo meio cheio. Ele empata com o Cerro, eu imaginava que ele teria muito mais dificuldade contra o Cerro, né? Nas oitavas, e ele consegue vencer o Cerro com certa propriedade lá. E ele sai com um placar simples. A LDU é um time muito, muito difícil de ser enfrentado. É um time fisicamente muito forte.
0: Tá sempre chegando, né, Rogério?
1: É um time muito, fisicamente muito forte. Tem um misto da altitude também, que interfere um pouco no jogo. Então, assim, não é um jogo simples lá. Apesar de que, se a gente olhar no jogo jogado, principalmente no segundo tempo, o Mirassol merecia ter uma sorte melhor contra a LDU. Mas, de qualquer forma, o Palmeiras tem que ir e alerta, porque vai enfrentar um adversário difícil e um pouquinho de altitude. Não tão distante, né? Mas tem um pouco de altitude. Então, é um jogo perigoso pro Palmeiras, sim.
0: É isso, tá? Sobre o do Flamengo, eu pesquisei aqui. No ano passado, né? O Flamengo ganha por 2-1 no Rio de Janeiro e na volta lá perde por 1-0 e depois vence por 4-2 nos pênaltis, com o Rossi sendo o herói, como você bem lembrou. Eles voltaram a se enfrentar esse ano, Rogério, mas na fase de grupos, tá? Foi 1-1 lá na Argentina. O primeiro jogo aconteceu na Argentina, no dia 29 de abril. Depois, no dia 20 de maio, no Maracanã, o Flamengo venceu por 1-0. Mas também placares bem ajustados, né? Não tem distância muito grande entre eles. E o Corinthians, né? Não dá nem pra falar, o Corinthians conseguiu um empate lá, agora vai classificar fácil. Fácil não vai ser, né? O Estudiantes costuma vender caro as suas derrotas e costuma ir buscar resultados também. Então tá tudo em aberto na Libertadores da América. Portanto, jogos de ida sendo finalizados hoje com Del Valle e Flamengo 9:30, que já a gente vai falar mais. Partindo agora para a Copa Sul-Americana, Rogério, que tem hoje um jogo, o único jogo que não envolve brasileiros, tá? Hoje, Cienciano e Montevideo City Torque se enfrentando às 9:30 da noite lá, na altitude de Cusco, onde o Botafogo se lascou, né, lá em Cusco. O Cienciano agora enfrentando o City Torque e na semana que vem lá no Uruguai. Falando sobre os confrontos, né, na terça-feira tivemos dois jogos. Vasco, mesmo com time reserva, empatou com Santa Fé lá na Colômbia 0-0 em Bogotá, e o São Paulo perdeu pro Boca Juniors lá em La Bombonera por 1-0. E ontem tivemos aí a vitória do Santos 2-0 diante do Galo, o único jogo que aconteceu ontem pela Copa Sul-Americana. A gente vai falar desse jogo do Galo já, mas rapidamente, Rogério, São Paulo contra o Boca, derrota por 1-0, e o Vasco reserva contra o Santa Fé 0-0.
1: O São Paulo é um jogo complexo, né, Silveira? O Boca complicado, né? Mas assim, você vem pra casa, você vem jogar. E o Vasco, surpreendentemente, né, Silveira, com um mistozinho, o Vasco fez um jogo legal. Poderia ter feito gols lá. Então traz, mesmo que a gente comentou, o terceiro jogo, terceira competição do Vasco, traz pra decidir em casa. Então fica bem positivo esse resultado do Vasco também.
0: É isso, tá? Então, Sul-Americana hoje apenas um jogo, o Cienciano contra o City Torque. E vamos continuar falando de Sul-Americana, porque agora é hora e vez do noticiário do Atlético.

0: ontem até a Vila Belmiro enfrentar o Santos no jogo de ida das quartas de finais da Copa Sul-Americana e acabou derrotado pelo placar de 2-0. Aquilo que eu falei, né, na abertura do programa de hoje, o Atlético chegou a ficar 14 jogos invicto e agora vem de duas derrotas consecutivas, uma no Campeonato Brasileiro, quando a gente até comentou aqui, né, havia uma certa, digamos, ressaca, né, da classificação na Copa do Brasil diante do maior rival, do Cruzeiro, e quando também poupou muitos jogadores, e ontem, quando o Atlético acabou derrotado, né, nesse jogo de ida, um segundo tempo muito ruim do Galo, palavras do próprio Eduardo Domingues. Os gols do Santos, marcados um em cada tempo. O Ilharão abriu o placar na primeira etapa e o Oliva fechou o placar no segundo tempo. Dois passes do Gabigol, né? O Gabigol ontem foi o Gabi assistência, né? Ontem não fez gol, mas deixou os companheiros em condições de marcar. 2-0 pro Santos, que leva vantagem agora pra BH na semana que vem, jogo na Arena MRV. O Santos pode perder até por um gol de diferença ao Galo. Tem que vencer por 2 para levar para os pênaltis e a partir de 3 gols para se conseguir a classificação para a semifinal de forma direta. Antes do comentário do Rogério, vamos ouvir aí o Eduardo Domingues, o Barba, o que ele disse após a partida de ontem.
1: Porque primeiro tempo quase que não sofremos. Só a bola parada e que também não poderíamos abrir o placar, a última jogada do primeiro tempo. E depois, o segundo tempo, eles iniciaram melhor, não com a bola. Y hicimos los mismos errores que teníamos feito a partida pasada. Saída con la bola, intentamos salir corto cuando teníamos que saltar a presión de ellos. Y como que fechamos la cabeza allí y no pudimos salir. Y entonces ellos crearon muchas situaciones que gracias a Delfín, na segunda etapa teve um grande rendimento e nos deixaram com vida, porque poderíamos perder por muito mais gols e quase que nada, não criamos nada, quase nada. Temos que ter tranquilidade agora, saber por que aconteceu o que aconteceu na segunda etapa. Deixaram com vida o Galo e agora não se define nada, se define a semana que vem em nossa casa com nosso torcedor.
0: Tá certo esse então, Eduardo Domingues, o Barba, falando após o jogo. E aí só ressaltar, Rogério, as palavras dele. Ele falou, ó, nos deixaram com vida, porque poderia ter sido uma diferença de mais gols. E depois ele falou, deixaram o Galo com vida e vai decidir na semana que vem em Belo Horizonte. Rogério, o que que falar desse 2-0? E isso te surpreendeu, essa vantagem do Santos? O Atlético ontem não fez por merecer algo melhor? Como é que você viu? Já comentou um pouquinho no começo, mas enfim, agora com mais tempo também para sua análise.
2: Então, o Santos, ele deu uma reforçada, né, velho? Tá sendo Neymar, colocou Rodinei, lá com a motivação do Gabriel Bontempo lá.
0: Convocado, né?
2: Então assim, o Gabigol tava um pouco mais inspirado, no final do jogo entrou o Arthur. Então há um...
0: Lima também foi acionado, pertence ainda ao Fluminense e tá chegando lá anunciado Cebolinha, anunciado ontem. Então, Rogério.
2: Então, o primeiro tempo, igual ele citou aí, o Atlético foi mais defensivo, né? Utilizou, basicamente, se eu considerar o Fred como jogador de meio campo, 4 jogadores no meio campo, o Bernard e o Caio Serra, né? Produziu pouco, mas se defendeu bem. No segundo tempo, realmente, o volume de jogo do Santos aumentou. Então, os 2-0 foi bem justo. Bem justo, a justiça do jogo, ela foi feita. Poderia ter sido mais, né? Boas defesas do goleiro do Atlético. Só que assim, o futebol, como é mata-mata, isso é difícil a gente ter uma referência. Mas o Atlético, ele vai conseguir colocar um volume de jogo na o jogo em casa. Então, nesse volume de jogo, se ele conseguir fazer gols, ele iguala essa situação, igual ele falou, deixou ele vivo. Mas assim, se ele não conseguir a produção do jogo normal, dos jogos anteriores, esse confronto fica difícil. Agora, se tirar 2-0, né, seu velho, não é muito simples, não.
0: É isso, né? O jogo da volta na semana que vem, na quarta-feira, 7 horas da noite, na Arena MRV. Sobre o Galo, ontem ele não contou com o Cuejo, né? Tava suspenso, tinha sido expulso na fase anterior. E fica, né, disponível pro jogo da volta. E quase que o Galo fica sem o Cuejo permanentemente, porque o CSKA da Rússia chegou a fazer proposta, né, de 10 milhões de euros, que dá aproximadamente quase 60 milhões de reais na cotação atual, mas ele vai ficar no Atlético. Ontem o Pedro Daniel, né, que é o CEO do Galo, ele atualizou, falou que realmente teve essa proposta, mas que o Atlético não quer perder jogadores neste momento. Ele até falou, olha, a janela tá aberta, né, e tal, mas ele acha que não vai acontecer. Ele falou que é improvável, porque o Atlético não quer liberar o Cuejo, seria realmente um destaque importante, hein, Rogério?
2: É porque é o único jogador. Você tem o Minda também, né, Super? Mas menos um pouquinho. Então o Cuejo hoje é o único jogador de velocidade, jogador de drible, jogador de arrancada. Utilizou ele muito bem contra o Cruzeiro. Então a perda dele no ataque seria bem sensível, tá?
0: Ainda sobre o Galo, né? Só lembrando, o Galo volta a campo pela Copa Sul-Americana na semana que vem, na quarta-feira, contra o Santos. Mas antes, claro, tem Campeonato Brasileiro. O Galo tá ali em situação, vamos dizer, confortável no meio da classificação. E para esses jogos do Campeonato Brasileiro, Rogério, o Galo vai ter um desfalque. Nem sei se pode chamar tanto assim de desfalque, porque tem jogado pouco. Mas só para atualizar, né? O Atlético pega o Fluminense no sábado, às 4 horas da tarde, na Arena MRV. O Galo é o oitavo colocado, com 36 pontos. O Alexander, volante, né? Ex-Fluminense, ele tomou uma punição de 2 jogos no STJD nesta quinta-feira, o julgamento que aconteceu, porque após o clássico contra o Cruzeiro, na semana passada, na Arena MRV, o Caio Jorge, né? Que gosta de provocar o Galo e tal, e tinha feito o primeiro gol, aí depois ele tava lá sentadinho esperando pro o exame antidope, aí o Alexander chegou lá e filmou, né? Falando assim, porque o Caio Jorge tinha falado assim, né, para as câmeras quando ele fez 1-0, calma que o papai tá aqui, alguma coisa assim, o papai tá em casa, uma coisa assim, e aí o que o Alexander falou, a gente não vai poder falar textualmente exatamente que tem um xingamento, mas era assim, ele chamou, aí o Caio Jorge olha até meio assustado, né, o pai tá aqui, ô bundão, otário, F, não vou falar o que é o F, que é um xingamento. Mas enfim, por causa disso, Rogério, ele tomou 2 jogos de punição. O Galo vai tentar aí entrar com recurso, não concorda com essa punição. 2 jogos aí pela manifestação do Alexander no pós-jogo, Rogério.
2: Velho, é um jogador muito promissor, foi um jogador muito promissor, saiu da base do Fluminense, né? Foi campeão da Libertadores junto com o Fluminense. Eu achava que poderia ser um jogador que o Fluminense poderia aproveitar, mas ficou vendendo muito novo. No Atlético, achei que ele ia desenvolver. Até no Mineiro, eu lembro de um jogo bom dele, depois ele lesiona contra o Pouso Alegre, né? Não sei se ele...
0: Acho que é.
2: Aí ele se lesiona e ele some. Infelizmente, a única forma dele aparecer nesse momento foi esse fato aí, né, Silvério?
0: É isso, né? Então, falando do Galo, saindo do noticiário do Galo, vamos falar agora do Cruzeiro.
3: Cruzeiro!

0: Bora falar do Cruzeiro, né? Que no sábado joga pelo Campeonato Brasileiro, 9 horas da noite, contra o Santos. Partida que acontece na Vila Belmiro. O Galo foi lá ontem, o Cruzeiro vai lá sábado, mas em competições diferentes, obviamente. Santos e Cruzeiro, sábado, às 9 horas da noite. Cruzeiro tentando chegar aí ao G4, vem de vitória contra o Atlético Paranaense, né? Dentro de casa, tem 42 pontos a 3. Do Fluminense e do Atlético Paranaense, que hoje ocupam aí terceiro e quarto lugares. O Bahia tá em quinto com 43, então o Cruzeiro tá no bolo e vai ter esse jogo com o Santos em ascensão, né? Não sei como é que vai ser a postura do Santos, que agora abriu 7 pontos da zona de rebaixamento e ganhou, né, na Sul-Americana. Não sei se o Santos vai poupar jogadores, vai com titulares, enfim, isso à parte. O Cruzeiro, que só tá no Campeonato Brasileiro, vai com o que tem de melhor, obviamente, para encarar a equipe santista. No Cruzeiro, Rogério, o Lucas Silva perdeu muito espaço, né? Ele começou a temporada como titular. No ano passado era titular, né? Com o Leonardo Jardim. Esse ano ele não começa uma partida, por exemplo, desde abril, no empate 2x2 contra o Goiás pela Copa do Brasil. Pra se ter uma ideia, desde que o campeonato, né, voltou, os campeonatos voltaram, melhor dizendo, depois da Copa do Mundo, ele não foi titular e entrou apenas 3 jogos. E se somar aí a minutagem nesses 3 jogos, menos de 45 minutos. O técnico Arthur Jorge foi perguntado sobre isso, sobre essa, por que que o Lucas Silva perdeu espaço, se ele tinha alguma restrição ao jogador, né? Enfim, para ele explicar, o Arthur Jorge respondeu o seguinte, abre aspas, eu adoro o Lucas Silva, é um jogador de caráter. O fato de ter jogado menos tempo tem a ver apenas com o que é a dinâmica e a estrutura deste Cruzeiro. Somos uma equipe que está mais vezes tentando pressionar na marcação e isso exige uma grande mobilidade para termos, sobretudo sem a bola, jogadores que se entreguem muito ao jogo, disse aí o treinador. O fato é, né, que o Lucas Silva perdeu espaço, Rogério, e como é que você vê isso aí? Eu vi um torcedor do Cruzeiro, principalmente depois das eliminações, a gente fica tentando, né, buscar ali culpados e entender o que poderia ser diferente. A gente cobrando que o Lucas Silva, né, até pela experiência, talvez ali o chute fora da área, poderia ter sido mais acionado contra o Galo ou acionado contra o Atlético. Enfim, você vê como natural essa perda de espaço do Lucas, ô Rogério?
1: Não, Silvério, vamos lá, não vejo não, mas eu vou argumentar. O ano passado, com o Jardim, o Cruzeiro era um time que corria muito de transição. E o Lucas Silva acompanhava esse ritmo. Tá certo que era um outro meio campo, você lembra? Tinha Vanderson, Christian, né? Era um outro momento. Mas a qualidade do Lucas Silva, ele era titular absoluto e ele atendia essa intensidade do jogo do Jardim. O Jardim joga com intensidade. E essa situação do Arthur Jorge intensidade, não, do Arthur Jorge intensidade, não me explica muito, não. Tá certo que é um outro momento, outro meio campo, você vê, e o Gerson, mas assim, a qualidade do Lucas Silva talvez seja a falta do Lucas Silva, a capacidade de controle do Cruzeiro em alguns jogos maiores. O Atlético, por exemplo, de repente, o meio campo com uma qualidade técnica, um controle de bola, seria mais eficiente contra o Atlético. Então, assim, eu não concordo muito com essa ideia, não. Porque o ano passado ele entregou muito bem com a intensidade do Jardim. Então, não é intensidade, não.
0: É isso aí.
1: Pelo menos eu penso, né?
0: Sim, claro. Projetando o jogo contra o Santos fora de casa, o que dá pra imaginar? Você acha que o Santos vai poupar, Rogério? Já que ainda tá numa situação ali, né, de observação no Campeonato Brasileiro, mas deu uma respirada, né? Abriu 7 pontos da zona de rebaixamento.
1: Mas não deveria, né, Silvério? O Santos não pode brincar no Brasileiro.

0: apesar de ele ter já um elenco maior, né? O elenco mais qualificado agora. Mas eu não vejo motivo, não. O Santos jogando pedra na cruz há muitos anos, por que que tem que poupar? Tem que jogar, ué.
1: É, é isso. São 18 horas e 42 minutos, a gente
0: encerra. Se o Neymar tivesse em condições, seria poupado.
1: É, o Neymar deu uma provocada, né, no, nos torcedores do Galo. E aí eu acho que tá dentro da normalidade, tá? Ele até brincou lá no jogo contra time pequeno. Depois ele se justificou que respeita todas as instituições, que ali era uma resposta aos torcedores que estavam provocando. E eu acho que tá tranquilo, tá fora do jogo, tá? Me incomoda o Neymar dentro do jogo ficar discutindo com o torcedor do próprio time, como já aconteceu, do time adversário. Isso me incomoda, porque eu acho que o foco tem que estar ali. A cabeça tem que estar ali. Aí tava ali, né? Tá lesionado, tava ali. Eu acho que aquela ali é dentro da zoeira, vai. Ele tava ali provocando, o cara falou, você não tem joelho? Aí ele falou, mas eu sem joelho jogo mais do que qualquer um do seu time. Ah, pra mim tá tranquilo. Me incomoda se fosse dentro de campo, né? Assim, ele jogando, relacionado, que fosse ali discutindo com o torcedor. Mas fora de campo tá de boa. 18 horas, 43 minutos. A gente vai pro intervalo. Daqui a pouco a gente volta pra falar dos clubes cariocas. Fique aí que a gente volta já.
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1: Dezoito horas, 45 minutos. Estamos de volta com o Esporte Total desta quinta-feira, dia 10 de setembro de 2026. E a gente começa esse bloco abraçando a todo mundo que tá nos acompanhando. Um abraço pro Manina, que falou, tô na escuta, não fala mal do meu Vascão. É, no Campeonato Brasileiro a gente fala mal do Vasco. Nas outras competições não tá tendo como, tá, Manina? Mas no Brasileirão tem que abrir o olho. Depois o Manina falou, não gostei desse horário da manhã no sábado, na hora do brega. É, infelizmente também... É, pra gente seria mais confortável até pra nós mesmo continuar, né, com a nossa rotina, né, de sábado à tarde, mas enfim, né, não somos nós que controlamos, seguimos o que tem aí, as determinações, né, da Federação Mineira, do Nacional, nesse caso aí, que marcou o jogo pro sábado de manhã. Nós estaremos juntos, tá, Marina? Mesmo cortando aí a hora do brega, a gente pede desculpa a todo mundo, tenho certeza, né, tem uma audiência muito grande a hora do brega, mas a gente vai estar aí junto pra falar de futebol, pra falar do Nacional Sub-20. A gente vai ouvir agora o Marquinhos Marambaia, ele que tá sempre acompanhando a gente.
7: Boa noite a todos da bancada do Esporte Total da Rádio Muriaé, que está falando aqui o Marquinhos Marambaia. Silvério Machado, como se diz, né? Os jogos de ontem não demonstrou nada além do normal. O Santos e o Atlético, um jogo muito feio, horroroso. Um jogo do Corinthians surpreendeu pelo empate lá fora. E falar, né? O futebol brasileiro, infelizmente, tem jogos que não dá pra ver. E ontem foi um caso desses. E hoje tem Flamengo. E sou flamenguista, mas tô com o pé atrás pro Flamengo jogar, né? Quando o Independente Del Valle lá, é complicado. Se empatar, tá bom. E deixar bem claro que o Vasco possa trazer o

0: deixado para fortalecer o futebol carioca e brasileiro. É muito bom, não tenho nada contra. Sou flamenguista, quero ver o futebol ser, fazer a gente parar em frente à televisão para poder assistir.
1: É isso, valeu Marquinhos, obrigado aí pela mensagem. Olha, e tem gente que tá vendo com otimismo a vinda do Richarlison. Eu achei que não ia acontecer, tá? Mas o Vasco tá determinado, tá montando toda uma engenharia financeira pra alongar os pagamentos. O Richarlison tá fazendo força também. Tem, pode acontecer, só que tem muito pouco tempo, né? Ontem eu até conversava aqui com o Monteiro, falei, Monteiro, o negócio é que termina sexta, tem que fazer isso até sexta, toda essa engenharia, e buscar parceiro e convencer o Tottenham não vai abrir mão. O Richarlison, aí saiu, depois a gente fala do Vasco, porque é o noticiário do Vasco, mas o Richarlison chegou a cogitar pedir rescisão de contrato, mas também a decisão não sai tão rápido assim. Enfim, né, vamos seguir daqui a pouco no noticiário Cruz Maltino, a gente vai falar dessa possível vinda do Richarlison para o Vasco da Gama. Agora a gente vai ouvir o Márcio Puri, lá de Mirai, estive na sua terra hoje, hein, Puri?
2: Boa noite, amigo Silvério Machado, Botafogão. Passou que Miraí não veio me visitar, né, Silvério? Oh, meu Deus do céu. Nem tomou um café comigo, hein, Silvério? Meu amigo Rogério, tricolor. Goleirão, hein? Época boa, hein? Tá bom. Meu amigo Pedrão, Flamengão. Agora, o patrocinador do Flamengo é a grama do Maracanã. Vargrama. Meus amigos do Esporte Total, na Rádio Uré, vai meu abraço, tô aqui na escuta. Ah, não, mandar um abraço aí pros flamenguistas aí, né? Flamenguista não é mole, não. Campeão Botafogo deu o título pro Flamengo, né? Ô, meu Deus, esse Botafogo é muito bom. Então fica com Deus, eu tô na escuta. Ô, se vier amanhã, acho que eu vou estar aí, se Deus quiser, hein? Reserva uma cadeirinha pra mim aí. Fica com Deus, uma boa noite, tudo de bom pra você. Eu tô aqui na escuta, hein?
1: Valeu, Puri, um abraço. Será uma honra pra gente recebê-lo. Pode ficar à vontade, né? Então, tá combinado. É só aparecer que a gente vai estar aqui. É bom que você bate um papo com a gente. Você tentar me convencer pra ser otimista com o Botafogo, eu não tô conseguindo não, tá, Puri? Você tem mais otimismo com o Botafogo do que eu. Manda um abraço também pro Moisés, tá lá na Serra da Aranha, em Rosário da Limeira, e tá falando assim, boa noite, Silvério Machado, e a todos que estão ouvindo. O Pedro Luiz tá com saudade de mexer nos relógios. O Gilson Júnior acha muito legal. Como é que é essa história aí, Rogério? Como é que é? Porque o Gilson vai falar a hora, o Pedro atrapalha o relógio, é isso? Conta pra gente, Rogério. Tá por aí.
3: Ah, Silvério, é a controvérsia.
1: Controvérsia, né? Um abraço.
3: Eu vou te falar só pro ouvinte aí, rapaz, coitado do Pedro Luiz, ele fica distante desse relógio. Nem pro relógio o Pedro Luiz consegue.
1: Ele nem consegue ver a hora dali onde ele tá, né? Tá certo, um abraço aí, né? Reforçado também pro nosso Gilson Júnior, né? Nosso companheiro que daqui a pouco tá de volta conosco, novamente comandando as manhãs da Muriaé. 18 horas e 50 minutos, vamos embora pra falar dos clubes cariocas, iniciando hoje com o Flamengo.

0: Bora falar do Flamengo, né? Que hoje, 9:30 PM, faz um duelo importantíssimo, jogo de ida das quartas de finais da Libertadores contra o Independiente Del Valle. Jogo acontecendo lá na altitude, né, de Quito, no estádio Atahualpa. Não é o estádio que o Independiente Del Valle costuma mandar jogos, tá? Isso pode ser talvez uma vantagem pro Flamengo. Inclusive, né, o pessoal que tá cobrindo lá, os setoristas, né, os jornalistas que estão cobrindo, falam que o gramado não tá em boas condições. Geralmente, né, o Del Valle, ele tem o estádio dele, que é o estádio que ele vendeu o naming rights, né, então o Banco Guayaquil, só que é um estádio muito menor, né, de 12 mil a capacidade, 12 mil espectadores, né, a capacidade, e por conta desse jogo, né, ser um jogo de grande expressão, eles resolveram mandar o jogo para o estádio Atahualpa, tá, que é um estádio tradicional, mais antigo e que cabe mais gente. Então, o jogo hoje será lá em Quito, que é a cidade, né, do que tá acostumado a fazer os jogos, o time do Del Valle, só que em outro estádio, mas a altitude é a mesma, né? Obviamente, 2.850 metros acima do nível do mar. O Flamengo que chega empolgado, né? Depois de assumir também a liderança do Campeonato Brasileiro no final de semana, o técnico Leonardo Jardim deve voltar com o Pulgar, né? Foi poupado contra o Remo, ele é uma expectativa que ele retorne à equipe titular. Lembrando, né, o Everton Araújo tem uma lesão na coxa esquerda, o Alexandre também não viajou, né, tá se recuperando de lesão. O lateral esquerdo, uma provável escalação do Flamengo para logo mais, tem Rossi, Emerson Royal, Léo Ortiz, Léo Pereira e Ayrton Lucas, Pulgar, Jorginho e Arrascaeta, Carrascal, Samuel Lino e Pedro. Há a possibilidade também do Paquetá aparecer no time, ou no lugar do Carrascal, ou quem sabe até mesmo do Arrascaeta, e do Pedro, né, que na Libertadores muitas das vezes tem começado no banco de reservas, e o Bruno Henrique como titular. Mas, vamos ver, né, o Leonardo Jardim costuma também surpreender nessas escalações. Jogo, portanto, 9:30 PM, lá em Quito, a transmissão aí da ESPN e do Disney Plus. Rogério, o que dá pra dizer desse jogo? O que dá pra esperar desse jogo? E mais ainda, o que pode ser considerado bom resultado pro Flamengo, Rogério?
1: Bom, Silvério, o Flamengo, você citou a situação aí da altitude, né? O Atahualpa é o estádio onde o Equador manda o jogo.
0: Isso, geralmente ele joga lá. Não,
1: é um
0: estádio
1: lugar,
0: maior, né?
1: Grandão, tal. Eu não sei a situação do gramado, mas sempre tinha um gramado bom. Não sei se vai estar frio, né? Porque geralmente a altitude, nós estamos no inverno aí, pode estar frio também. Pode ter chuva também, que acontece muito no Equador. O Flamengo enfrentou o Cusco, mais alto, né, Silvério? Ele saiu de lá vitória 2-0, 2-1.
0: Ele ganhou, eu tava aqui com essa matéria aberta do jogo, porque o Flamengo pode ganhar, né? Duas vezes no mesmo ano na altitude, acho que pela primeira vez. Então, foi 2-0. Foi
1: 2-0, então com propriedade. Tá certo que o Del Valle não é o Cusco, né? Mas a altitude é menor. Então, assim, se o Flamengo ele não tiver problema com a altitude, conseguir superar, o Flamengo é muito superior ao Independiente Del Valle, né? Então, dentro desse pensamento, uma vitória não seria nada de absurdo lá.
0: E não vindo a vitória, Rogério...
1: Aí você já vem pro empate, né, Silveira? Então, assim, eu acho que pela qualidade do Flamengo, acho que ele deva fazer um jogo mais confortável.
0: Tá certo. A possível escalação, né, do Del Valle. Del Valle é um time revelador, né? Muitos jogadores aí, ele vai, vende, é um time que projeta muita gente. O técnico atual é o Joaquim Papa. A possível escalação com Quintana, Romero, Carabarral, Schunk e Lor. Quintana, Hugo Quintana, né? Alciva e Sornosa, aquele, Sornosa, ex-Fluminense, Corinthians e outros clubes aqui no futebol brasileiro. Pata, Aaron Rodrigues e Carlos Gonzalez. O Carlos Gonzalez, que é o centroavante aí, o artilheiro do time. Atenção para ele. O jogo terá arbitragem do Facundo Tejo, que é argentino, né? Facundo Tejo, enfim, eu já vi as duas pronúncias. Facundo Telo, vai, vamos continuar. Vamos fazendo aportuguesado, árbitro argentino para comandar, portanto, Independiente Del Valle e Flamengo. O jogo da volta na semana que vem, na quinta-feira. Flamengo tentando avançar e tá em boa fase, né, Rogério? O Flamengo... pós-Copa, ele chegou em algum momento de instabilidade ali, o Palmeiras chegou a abrir 8 pontos, tinha tido aquela eliminação, né, pro Vitória na Copa do Brasil. Em algum momento, o próprio Leonardo Jardim foi um pouco contestado pelo torcedor, que lembrou do Felipe Luiz. Felipe Luiz que tá muito bem no Mônaco, né, ganhou do PSG, só um parêntese, né, ganhou do PSG final de semana lá no Campeonato Francês, mas voltando, né, em algum momento teve uma certa dúvida do torcedor e tal, mas voltou, né? Retomou aí a normalidade, digamos. O próprio Leonardo Jardim, ele falou, gente, pessoal, voltando aos poucos da Copa, ficou muito tempo com outros trabalhos, me dei tempo, né? Ele pediu tempo e parece que com o tempo o Flamengo vai se acertando, com um destaque pro Samuel Lino, né? Tem sido o grande craque, talvez, do Flamengo nos últimos jogos. Eu falei que ontem, no pós-copa, talvez o melhor jogador do Flamengo, e valeu para ele também uma convocação para a seleção brasileira, Rogério.
1: O Samuel Lino, quando o Jardine assume, ele sobe muito de produção, já vem algum tempo, né? Já vem alguns meses já subindo de produção. Mas realmente naquela reta final, a eliminação para o Vitória e o início desse ano, depois pós-Copa do Mundo, foi interessante não. Tava muitas críticas ao Flamengo. E com o passar do tempo, alguma coisa mudou e o Flamengo subiu de produção. Até a forma de jogar do Flamengo era uma forma mais de transição do Jardine e passou a ser uma forma de jogar de domínio. Eu acredito, Silvério, que não, ele não vai falar e ninguém fala nada, mas eu acredito que houve uma adequação do trabalho do Jardine com esse elenco do Flamengo. Não foi assim, simplesmente mudou, não. O time mudou, passou a ser mais dominador. Sendo dominador com essa qualidade técnica, ele sobe muito produção.
0: Tá certo. Então é isso. Logo mais 9:30 da noite tem Flamengo em campo contra o Del Valle. Claro, amanhã toda a repercussão aqui no Esporte Total, que passa a falar agora do Vasco da Gama. Vasco!

0: Bora falar do Vasco, né? O Vasco que vem de empate na Copa Sul-Americana, 0-0 contra o Santa Fé, mesmo poupando praticamente todos os titulares, né? E agora volta as atenções, o foco para o Campeonato Brasileiro, onde está aí na zona de rebaixamento e neste final de semana, portanto, tem jogo importante contra o Grêmio, 16h, no sábado, lá na Arena do Grêmio. Então, sábado, 16h, tem Grêmio e Vasco, jogo inclusive de duelo direto, né? Porque o Grêmio está um pouquinho acima do Vasco, o Grêmio tem 28 pontos, o Vasco tem 25. Se o Vasco ganhar, eu acho que não passa por causa de saldo de gols, né? O Grêmio tem menos 6, o Vasco menos 13. Mas enfim, empata na pontuação. O Vasco precisa desse resultado, precisa pontuar, né? Precisa fazer resultados importantes também no Campeonato Brasileiro e não só nas Copas, obviamente. Falando sobre o Vasco, Rogério, hoje aconteceu o sorteio dos mandos de campo da semifinal da Copa do Brasil, tá? E o Vasco vai decidir em casa a semifinal contra o Palmeiras. Primeiro jogo vai ser no Nubank Park, né? Palmeiras e Vasco. As datas ainda serão confirmadas pela CBF, mas as datas bases, dia 1º e dia 8 de novembro. Então, Palmeiras e Vasco, primeiro jogo. Vasco e Palmeiras, segundo jogo. E no outro confronto de semifinal, primeiro jogo lá na Arena do Grêmio, para Grêmio e Atlético. E o Galo com a vantagem. Para muita gente não é tanta vantagem assim, mas o Atlético decidindo em casa contra o Grêmio e o Vasco decidindo em casa contra o Palmeiras. Melhor pro Vasco, Rogério?
1: Seu velho, obviamente, quando você olha um sorteio desse aí, quando você tem um mando de campo para o segundo jogo fora, você fala assim, ih, rapaz, vou ter que decidir no campo do adversário. Quando você faz o sorteio igual do Vasco e Atlético, ih, cara, vou decidir em casa. Obviamente, isso traz um certo conforto, né? Porque, poxa, qualquer problema eu vou decidir em casa, então assim, se der pênalti, vou estar com a minha torcida e tal, se der prorrogação, igual tem outras competições, vou fazer a prorrogação dentro do meu gramado, né? Mas isso depende muito do jogo de ida. E esse jogo contra o Vasco, esse jogo contra o Palmeiras, é um jogo muito ajustado para o Vasco. O Vasco subiu de produção, subiu, faz alguns jogos bem competitivos, mas a gente lembrar, o ano retrasado ele decide a semifinal em casa contra o Atlético, eliminado. E o ano passado ele faz a semifinal foi contra o Fluminense, então dois jogos foi no Maracanã, mas ele faz a final contra o Corinthians, jogo de volta no Maracanã e perde também, né? Então assim, se a gente olhar a estatística, não quer dizer muita coisa. Então é mais você ficar nesse sentido. O Palmeiras é um time muito forte, tem muitas peças e vai ser um jogo muito duro pro Vasco. O Vasco vai perder um adversário muito qualificado.
0: É isso, Palmeiras. Então é isso, Copa do Brasil, Vasco decidindo em casa o segundo jogo das semifinais da competição, mas ainda tem tempo até lá, né? Apenas no começo de novembro. Ainda sobre o Vasco da Gama, Rogério, aí a gente já vai falar mais fora de campo. Primeiro que o Lescano foi apresentado, tá? O meia argentino, 24 anos de idade, vindo do Argentino Júnior, falou que já tá pronto, né? Ele vinha jogando, né? Então já tá pronto, se colocou à disposição do técnico Pedro Emanuel, inclusive já pro jogo contra o Grêmio. Fora de campo, notícia importante, tá? Porque a Justiça do Rio autorizou nesta quinta-feira a contratação de novo financiamento DIP, né? Um empréstimo de até 150 milhões pro Vasco. O Vasco via como essencial essa liberação, porque vamos lá, o Vasco tá sob recuperação judicial, tá? Então, com recuperação judicial, qualquer investimento ele precisa ter autorização da própria justiça. Então, o Vasco precisava dessa autorização, já vem lutando, né, por essa liberação há algum tempo e conseguiu hoje, então, 150 milhões, né? O Vasco alegou para pagar salários, né, fazer ali fluxo de caixa e também para contratações de jogadores. Então, tá liberado e também houve, né, a abertura. A juíza, né, do caso, a Simone Gastesse Chervran, ela autorizou, então, o processo competitivo para a venda de 90% da SAF, que são partes burocráticas para o Vasco vender, né, os 90% para o Marcos Lamacchia, que está aí, né, em negociações e tudo, é que quem está colocando já dinheiro no Vasco, né? E alguém pode olhar, pô, mas o Vasco está contratando e não sei o quê. É o dinheiro já do Marcos Lamacchia, que chega através desses empréstimos, né, em financiamento JIPs, né? É um financiamento porque como o Vasco está em recuperação judicial, então precisa dessa autorização. Então, é boa notícia para o torcedor cruzmaltino, é dinheiro que está autorizado a pingar na conta, digamos assim. E sobre o Vasco, Rogério, o Vasco não desistiu do Richarlison, tá? Hoje o próprio Admar Lopes, após o sorteio da Copa do Brasil, ele atendeu a imprensa e falou sobre isso. Ele abre aspas aí pro Admar Lopes, que é o executivo de futebol do Vasco, diretor de futebol. Ele falou, nós entendemos que o Richarlison viria para mudar o patamar e nível do Vasco ofensivamente. Estudamos todas as possibilidades. Neste momento estamos conversando com o clube inglês e há viabilidade de ter o Richarlison nessa janela. Tem que ser até amanhã essa assinatura. O Richarlison tá afastado do Tottenham, ele pediu para ser negociado, primeiro com o Everton, o clube da Inglaterra, aí fechou a janela, não deu certo. Depois ele negociou com o Trabzonspor, que é o clube que o Salah foi, né? O Mohamed Salah, da Turquia, também não deu certo. E aí o Tottenham tirou o Richarlison, não o inscreveu na Premier League. Então ele tá treinando com jogadores sub-21. O próprio Richarlison, né, pra vir pro Vasco, que é o clube de coração dele, ele quer sair do Tottenham, né? O que tá claro é que ele quer sair do Tottenham.

Tottenham. Ele, a notícia é de que ele chegou a especular, chegou a estudar junto com seus advogados, né, empresários, a rescisão de contrato, pedindo à justiça inglesa a rescisão de contrato, alegando de que ele está sendo impedido, né, de atuar no time principal, só que era meio, enfim, é meio arriscado, vai. Então, e poderia demorar muito tempo. Então, o que está acontecendo agora, Rogério? Uma conversa entre Vasco e Tottenham. O Vasco, a princípio, ofereceu 10 milhões de euros.

0: seleção brasileira?
1: Então, o Richarlison a nível Brasil seria espetacular, né? Pro Vasco. Seria um ganho enorme. O jogador tem um condicionamento físico muito bom, é um jogador que sabe fazer gols. Eu tenho alguma, a crítica que eu tenho a ele é que tecnicamente ele não terminou o processo de amadurecimento. Mas mesmo assim, mesmo se o Vasco não consiga essa transação, Silvério, é uma sinalização pro mercado que o Vasco tá mudando de posição, não é financeira não, de tamanho fora do campo também. Eu acho que mesmo não conseguindo, talvez seja a situação, o Vasco tem essa assim, talvez não tenha noção que seja difícil, talvez tenha até a certeza que não consiga fazer esse projeto, mas só do Vasco fazer essa tentativa de negociação já dá uma demonstração de força do Vasco para os próximos meses e até anos, né?
2: Tá certo, então é isso, né? Boas notícias, vai, para o torcedor Cruz Maltino, porque empréstimo aí, né, o financiamento de IP autorizado, o processo de venda, né, da SAF tá rodando o dinheiro, né, já tem dinheiro do Marcos Lamarque rodando no clube, então são boas notícias, mas claro, né, precisa passar pelo campo também, né, Campeonato Brasileiro, o Vasco tem que permanecer, né, todos os investimentos, claro, que vão chegar independente de divisão, mas precisa permanecer na Série A para você ter esse projeto cada vez dando certo, cada vez mais rápido. E jogo agora sábado, 4 horas contra o Grêmio, fora de casa. Falamos do Vasco, vamos partir agora para falar do Tricolor. Bota

0: Como vocês puderam perceber, não foi o Tricolor, foi o Botafogo. Erro de quem vos fala, tá? Não foi erro de Pedro Luiz. Eu passei ali, eu fiz a pauta e errei a pauta. Então, vamos falar do Botafogo, Rogério. Vamos seguir aqui a pauta, seguimos o hino do Botafogo. Botafogo que hoje anunciou a contratação do Ziyech, o Hakim Ziyech. A gente falou sobre isso na terça-feira. Até então era possibilidade, ele estava chegando, ia chegar ao Rio de Janeiro, né? Tava vindo. Chegou na terça-noite e hoje houve essa contratação até o fim de 2028. 2 anos e pouquinho, né? 2 anos e 3 meses de contrato pro Hakim Ziyech, 33 anos de idade. Ex-jogador da seleção de Marrocos. Ele que também teve passagem pelo Ajax, pelo Chelsea. E por último estava no Casablanca, o Wydad Casablanca do próprio Marrocos. Enfim, Rogério, já chegou, se apresentou, é o grande nome do Botafogo nessa janela de contratações. E aí? E o Ziyech no Botafogo vai jogar? Muita gente fazendo referência ao Botafogo, trazia Honda, Calu, jogadores que já tiveram seu auge e não estavam mais no auge. É uma comparação válida ou o Ziyech chega num outro momento de carreira também, Rogério?
1: Silveira, é uma comparação muito parecida. Você tem o Seedorf da época, né? Não comparando que o Seedorf ele teve uma exposição
0: um patamar maior
1: né? Mas assim, eu acho que fica nesse pensamento mesmo do Honda, eu acho que fica mais ou menos por aí, porque ele não é um jogador novo, né, Silvério? Não é um jogador que brilha ainda no futebol internacional, então assim, é no mesmo patamar, sim.
0: É isso, né? Então o Ziyech já foi apresentado, agora precisa ser regularizado e claro, né, ele tava algum tempo sem jogar, vai ter que se recondicionar fisicamente. Outro jogador que o Botafogo estava no mercado, inclusive brigando com o Vasco, mas que não vai ir nem para um nem para outro, é o Matheus Gonçalves, tá? O garoto revelado pelo Flamengo, 21 anos de idade, ele tá no Al-Ahly e o Al-Ahly decidiu que não vai negociar, tá? O Al-Ahly lá da Arábia Saudita, então ele permanece, né? Não vem ao Rio de Janeiro. O Botafogo tinha feito, né, segundo informações do GE.globo, proposta até melhor do que a do Vasco, mas, né, o Matheus Gonçalves permanece, portanto, em solo árabe. O Botafogo, né, que volta a campo agora neste final de semana pelo Campeonato Brasileiro, no sábado, 8:30, para encarar o Bragantino. E aí, Rogério, Botafogo e Bragantino, e é um jogo importantíssimo. O Botafogo não ganha 5 jogos no Campeonato Brasileiro e vem caindo de posição rodada a rodada, já é o 14º.
1: E o Bragantino também, né, Silvério, vem de derrota em casa pro Bahia, então é um jogo dos times meio agarrados, né?
0: O Botafogo não ganha 5 jogos no campeonato e o Bragantino nos últimos 5 jogos já ganhou 1.
1: Olha só, um jogo dos apertados, mas um jogo em casa, né? O Botafogo fez um jogo ruim contra o Palmeiras, não, Silvério, fez um jogo até competitivo. Então deve fazer, mantendo o padrão, fazer um jogo legal contra o Bragantino, sim.
0: É isso, é expectativa. Então no sábado, 8:30 da noite, tem Fogão em campo. Agora sim, vamos ao Tricolor. Hora e vez de falar do Fluminense.

0: Bora falar do Fluminense, né? O tricolor que vem de vitória na Libertadores da América, 2-0, e agora, né? Tem o Campeonato Brasileiro neste fim de semana, compromisso contra o Galo, Atlético Mineiro, no sábado às 4 horas, na Arena MRV. Para esse jogo, quem não deve ficar à disposição é o Cano, tá? O Germán Cano, ele sentiu um problema, né, na coxa no segundo tempo, vai passar, né? Passou por exames de imagem, mas o Fluminense ainda não divulgou o resultado, mas há suspeita que ele pode ter tido uma lesão muscular, tá? A gente, né, quando tiver a divulgação, claro, a gente vai também falar aqui. O Cano que perdeu uma grande oportunidade de ser o terceiro, de servir, né, o companheiro para ser o terceiro, tentou finalizar. Foi nesse lance que eu acho que ele sentiu,
1: né? Foi nesse lance.
0: Justamente nesse lance. Eu aproveito, né, esse gancho, Rogério, de Cano, o lance que ele desperdiçou, para falar do resultado. 2-0 contra o Platense. Ficou de bom tamanho, Rogério, pelo que foi o jogo? Ou você. Ou o Fluminense perdeu uma grande oportunidade de fazer e praticamente encaminhar a classificação para a próxima fase?
1: Seu velho, pelo que o Fluminense jogou, ficou de bom tamanho, né? Eu não posso aqui falar que o Fluminense fez um bom jogo, não. Você fala,
0: primeiro tempo foi melhor, né?
1: Mais ou menos também. Não,
0: não tem tanto.
1: Há controvérsias, né? Cara, o Platense é um time organizado, se defende bem e tal, tenta atacar. O Platense não veio pra jogar lá atrás. A gente imagina que não criou tantas dificuldades ao Fluminense, né? Você pode imaginar um jogo de Libertadores, você ganhou do placar 2-0 no Maracanã pra Argentina, tá bom? Mas não, cara, você imagina isso, velho. Um time que faz na Libertadores, jogando em casa, faz 2-0 a 31 minutos do primeiro tempo. Uhum. Eu imaginei que 2 virava, 4 terminava. E o Fluminense foi numa sonolência no segundo tempo enorme, né? Tanto é que o goleiro do Platense não fez nenhuma defesa, tirando essa do Cano. Uhum. Na verdade, o Cano perde o gol, mas é porque ele ficou tão ansioso pra fazer o gol, perdeu o time da bola e forçou mais.
0: Poderia ter só virado essa bola, né? Era o Lúcio que tava chegando
1: pra finalizar, né? Uhum. O Lúcio entrou também no segundo tempo, não mudou muita coisa. Então, assim, eu achei que se o Fluminense tivesse jogado mais futebol, principalmente no segundo tempo, o placar teria se resolvido no Maracanã, porque tinha condições para isso. Então, assim, poderia ter sido mais, velho. O torcedor foi lá e tal. Se você perguntar a qualquer torcedor que foi lá assistir o jogo, eu falo assim, cara, podia ter resolvido isso lá.
0: Ainda assim, Rogério, você tinha falado, né? O Fluminense é favorito, né? Contra o Platense e tal. Continua favorito? Aumentou o favoritismo?
1: Aumentou o favoritismo porque, assim, o time do Platense, ele pode até utilizar de pressão o jogo da Argentina, estádio lotado, eu não sei se existe isso, mas o Fluminense enfrentou o Rivadavia, um time mais qualificado que o Platense, e consegue ganhar lá de 1-0. Então, de 1-0 com a menos. Se o Fluminense fizer um jogo equilibrado, só equilibrado, ele já tem a possibilidade até de ganhar esse jogo lá.
0: Perfeito. 7:11, Rogério Lúcio, muito boa noite pra você e até mais.
1: Boa noite, Silvério Machado. Pedro, para, tira a mão desse relógio aí, Pedro. Pelo amor de Deus, Pedro. A gente quer parar. 7:10 aí. Atrasou o nosso relógio.
0: Pois é. Pedro Luiz, um abraço pra você. Obrigado a todos que nos acompanharam. A gente marca um novo encontro amanhã com mais uma edição do Esporte Total aqui na Rádio Muriaé.
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